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8: 9:04.

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1: No tupi antigo, o verbo tibi tem o sentido de haver, existir. 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
7: 9:18.

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7: A gente também fala tupi.
2: A Bapuru de Tarsila do Amaral é uma das pinturas mais emblemáticas do modernismo no Brasil. O nome desse famoso quadro é uma palavra de origem tupi, abá mais poru, que significa antropófago, homem que come gente. A obra tornou-se símbolo do movimento antropofágico, que defendia a criação de uma arte genuinamente brasileira.
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9: 9:34.
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6: 9h47.

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10: 10:02.

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5: 10:19.

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3: A gente também fala tupi.
4: O Tatu Bola foi a mascote da Copa do Mundo de Futebol, que aconteceu no Brasil em 2014. A palavra tatu vem do tupi e é um nome genérico para mamíferos que têm o corpo coberto por uma carapaça. Essa característica estaria na origem do seu nome. Tatu vem de ta, que seria casco, escama, mais tu, que significa encorpado, duro. Logo, tatu é o animal do casco duro.
3: A gente também fala tupi, uma parceria Rádio Senado.
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6: 10h32.

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5: 10h48.

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2: Olá, Brasil! Existem diversas palavras e expressões incorretas referentes às pessoas com deficiência, que, na verdade, traduzem preconceitos presentes na sociedade. Inválido, paralítico, excepcional ou portador de necessidades especiais são alguns exemplos usados ao longo da história e ainda hoje muito difundidos. Esses termos indicam ideias erradas, pois estão relacionados com as noções de incapacidade, ineficiência e dependência. A expressão correta é pessoa com deficiência, ou seja, primeiro vem a pessoa e depois sua deficiência, que representa uma condição também determinada pelo meio econômico e social no qual a pessoa está inserida. Assim, quanto mais acessível for o ambiente social, menor é a limitação da pessoa. Portanto, vamos usar e divulgar o termo correto e o seu significado, e com isso, combater o preconceito. Tuca Munhoz para o Minuto da Inclusão.
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3: 11:05.

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6: 11:17.

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1: 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Essas expressões passaram a significar uma conversa demorada que não termina. 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
4: 11:33.

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4: A gente também fala tupi.
5: Abacaxi é uma palavra de origem tupi, formada por ibá, que significa fruta, mais cati, algo que tem cheiro forte, podendo ser agradável ou não. Então, abacaxi quer dizer fruta cheirosa. Interessante que no português de Portugal, a mesma fruta é chamada de ananás. E essa é outra palavra tupi, usada para designar o fruto.
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7: 11:48.

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0: 12:05.

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1: 5 de julho.

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9: A gente também fala tupi.
10: O nome mandioca provém de uma lenda tupi. Um dia, uma mulher indígena deu à luz uma menina de pele clara, a quem chamou Mani. 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
12: Meia-noite 17.

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3: No tupi antigo, o verbo tibi tem o sentido de haver, existir. Desse verbo deriva a forma tiba, que significa existência, ocorrência ou ainda ajuntamento, abundância. São variações desse termo, tiba, tiva, tuva, tuba, que aparecem em muitos nomes de lugares no Brasil. Assim, Curitiba quer dizer lugar onde há pinheiros, Boituva, onde há cobras.
2: A gente também fala tupi, uma parceria Rádio Senado.
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5: Meia-noite e 34.

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9: Meia-noite e 48.

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4: A gente também fala tupi.
5: O nome Sergipe tem origem no tupi e significa no Rio dos Siris. É formado por Seri, que quer dizer Siri, mais I, palavra para água ou rio, mais P, que significa a preposição em, no. O Siri é uma espécie de crustáceo encontrado em locais de areia ou de mangue. O termo Siri também vem do tupi e tem o significado de correr, deslizar, provavelmente em razão de como ele se move.
4: A gente também fala tupi, uma parceria Rádio Senado.
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7: 1:02.

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7: 1:17.

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4: A gente também fala tupi.
1: A Bapuru de Tarsila do Amaral é uma das pinturas mais emblemáticas do modernismo no Brasil. O nome desse famoso quadro é uma palavra de origem tupi, abá mais poru, que significa antropófago, homem que come gente. A obra tornou-se símbolo do movimento antropofágico, que defendia a criação de uma arte genuinamente brasileira.
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0: 1:32.

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4: A gente também fala tupi.
5: No tupi antigo, o verbo tibi tem o sentido de haver, existir. Desse verbo deriva a forma tiba, que significa existência, ocorrência ou ainda ajuntamento, abundância. São variações desse termo, tiba, tiva, tuva, tuba, que aparecem em muitos nomes de lugares no Brasil. Assim, Curitiba quer dizer lugar onde há pinheiros, Boituva, onde há cobras.
4: A gente também fala tupi, uma parceria Rádio Samar.
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7: 1:47.

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7: A gente também fala tupi.
8: Açu e guaçu são termos do tupi antigo, usados na forma de sufixo que significam grande ou indicam aumentativo. São o oposto de mirim, outra expressão que vem do tupi, mas significa pequeno, miúdo, e serve para formar o diminutivo de nomes. Tanto açu quanto mirim aparecem em diversas palavras, como tucunaré-açu e tamanduá-mirim.
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9: 2:03.

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3: A gente também fala tupi.
4: A mandioca é um ingrediente fundamental na preparação de pratos tradicionais indígenas, como na produção de farinha e de tapioca ou beiju.

0: é uma iguaria da culinária brasileira. A planta da qual comemos a raiz pode ser chamada de mandioca, maniva, aipim, macaxeira, isso dependendo da região. Mas todos esses nomes são palavras que vêm do tupi antigo.
1: A gente também fala tupi, uma parceria Rádio Senado.
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3: 2:19.

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4: A gente também fala tupi.
5: Lenga-lenga e nhenhenhen derivam do tupi nhenhenga, que quer dizer conversa. Essas expressões passaram a significar uma conversa demorada, que não termina. A origem desses termos é o verbo nhenheng, que significa falar, e deu nome ao nhenhengatu, língua desenvolvida a partir do tupi antigo e que hoje é uma das 17 línguas oficiais do estado do Amazonas.
4: A gente também fala tupi, uma parceria Rádio Senado.
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6: 2:32.

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5: A gente também fala tupi.
1: O nome Sergipe tem origem no tupi e significa no Rio dos Siris. É formado por seri, que quer dizer siri, mais i, palavra para água ou rio, mais p, que significa a preposição em, no. O siri é uma espécie de crustáceo encontrado em locais de areia ou de mangue. O termo siri também vem do tupi e tem o significado de correr, deslizar, provavelmente em razão de como ele se move.
5: A gente também fala tupi, uma parceria Rádio Senado.
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7: 12h47.

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6: A gente também fala tupi.
7: O Tatu Bola foi a mascote da Copa do Mundo de Futebol, que aconteceu no Brasil em 2014. A palavra tatu vem do tupi e é um nome genérico para mamíferos que têm o corpo coberto por uma carapaça. Essa característica estaria na origem do seu nome. Tatu vem de ta, que seria casco, escama, mais tu, que significa encorpado, duro. Logo, tatu é o animal do casco duro.
6: A gente também fala tupi, uma parceria Rádio Senado.
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8: 3:02.

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6: A gente também fala tupi.
1: O nome mandioca provém de uma lenda tupi. Um dia, uma mulher indígena deu à luz uma menina de pele clara, a quem chamou Mani. A criança morreu ao completar um ano e foi enterrada na casa da mãe. Tempos depois, nasceu da cova uma planta que foi chamada de maniva, que significa a árvore de Mani, e chamaram as raízes de mandioca, manioca, casa de Mani.
6: A gente também fala tupi. Uma parceria Rádio Senado.
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8: 3:18.

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1: 3:31.

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4: Abacaxi é uma palavra de origem tupi, formada por ibá, que significa fruta, mais cati, algo que tem cheiro forte, podendo ser agradável ou não. 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
6: 3h47.

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17: A gente também fala tupi.
18: O Tatu Bola foi a mascote da Copa do Mundo de Futebol, que aconteceu no Brasil em 2014. A palavra tatu vem do tupi e é um nome genérico para mamíferos que têm o corpo coberto por uma carapaça. Essa característica estaria na origem do seu nome. Tatu vem de ta, que seria casco, escama, mais tu, que significa encorpado, duro. Logo, tatu é o animal do casco duro.
17: A gente também fala tupi, uma parceria Rádio Senado.
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0: 4:04.

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3: A gente também fala tupi.
4: Lenga-lenga e nhenhenhen derivam do tupi nhenhenga e quer dizer conversa. Essas expressões passaram a significar uma conversa demorada, que não termina. A origem desses termos é o verbo nhenheng, que significa falar, e deu nome ao nhenhengatu, língua desenvolvida a partir do tupi antigo e que hoje é uma das 17 línguas oficiais do estado do Amazonas.
3: A gente também fala tupi, uma parceria Rádio Senado.
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6: 4:19.

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8: 4:33.

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3: A gente também fala tupi.
4: No tupi antigo, o verbo tibi tem o sentido de haver, existir. Desse verbo deriva a forma tiba, que significa existência, ocorrência ou ainda ajuntamento, abundância. São variações desse termo, tiba, tiva, tuva, tuba, que aparecem em muitos nomes de lugares no Brasil. Assim, Curitiba quer dizer lugar onde há pinheiros, Boituva, onde há cobras.
3: A gente também fala tupi, uma parceria Rádio Senado.
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6: 4:48.

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5: A gente também fala tupi.
6: Abacaxi é uma palavra de origem tupi, formada por ibá, que significa fruta, mais cati, algo que tem cheiro forte, podendo ser agradável ou não. Então, abacaxi quer dizer fruta cheirosa. Interessante que no português de Portugal, a mesma fruta é chamada de ananás. E essa é outra palavra tupi, usada para designar o fruto.
5: A gente também fala tupi. Uma parceria Rádio Senado.
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8: 5:03.

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10: 5:18.

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6: A gente também fala tupi.
1: A Bapuru de Tarsila do Amaral é uma das pinturas mais emblemáticas do modernismo no Brasil. O nome desse famoso quadro é uma palavra de origem tupi, abá mais poru, que significa antropófago, homem que come gente. A obra tornou-se símbolo do movimento antropofágico, que defendia a criação de uma arte genuinamente brasileira.
6: A gente também fala tupi, uma parceria Rádio Senado.
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8: 5:35.

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0: também.
1: Já não tô nessa.
0: Sertão das mulheres bonitas. Opa! E dos cabas feios também.

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Rancho de pobre. Cachorro de pobre. 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É Cruvina.

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7: 5h40.

baião número 1 aí. Onde tudo começou. E agora nós estamos seguindo com esse trabalho. Maravilhoso deixar tudo isso na companhia de tantos amigos famosos.

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5: A gente também fala tupi.
6: 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Um dia, uma mulher indígena deu à luz uma menina de pele clara, a quem chamou Mani. 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
8: 6:02.

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5: A gente também fala tupi.
6: O nome Sergipe tem origem no tupi e significa no Rio dos Siris. É formado por siri, que quer dizer siri, mais i, palavra para água ou rio, mais p, que significa a preposição em, no. O siri é uma espécie de crustáceo encontrado em locais de areia ou de mangue. O termo siri também vem do tupi e tem o significado de correr, deslizar, provavelmente em razão de como ele se move.
5: A gente também fala tupi. 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
8: 6:34.

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6: 6:50

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6: Olá, estamos começando mais um Jornal da Assembleia. Confira na edição de hoje. Termo de cooperação técnica entre a Defensoria Pública Estadual e a Procuradoria da Mulher da Assembleia Legislativa amplia atendimento às mulheres vítimas de violência. Escola de Saúde da UFRN

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1: Termo de cooperação técnica celebrado entre a Defensoria Pública Estadual e a Procuradoria da Mulher da Assembleia Legislativa do Rio Grande do Norte amplia atendimento às mulheres vítimas de violência. Detalhes com a repórter Cleide Villanova.
2: No horário destinado aos oradores na sessão plenária desta terça-feira, a deputada estadual Cristiane Dantas comemorou o termo de cooperação técnica celebrado entre a Defensoria Pública Estadual e a Procuradoria da Mulher da Casa Legislativa, com o objetivo de ampliar o atendimento às mulheres vítimas de violência. A parlamentar, que é procuradora especial da mulher, afirmou que esta foi uma importante ação da Assembleia Legislativa para o avanço da proteção às mulheres, facilitando o atendimento especializado para todas que precisam do serviço, que vai funcionar no anexo da Casa Legislativa, na rua Jundiaí, no bairro do Tirol.
3: Uma conquista muito importante, pois teremos essa vinculação com a Defensoria Pública para ampliar o nosso atendimento com relação às mulheres vítimas de violência. Com certeza será uma porta de entrada que terá essa facilidade de acesso à Defensoria Pública através desse termo de cooperação técnica que foi construído desde o início da instalação da Procuradoria da Mulher, onde nós já tínhamos esse termo de cooperação técnico, mas agora tendo essa proximidade maior com esse atendimento dentro da Procuradoria da Mulher. Então, é sim um fato a ser celebrado, porque é um avanço no que diz respeito à proteção à mulher, à dignidade, aos seus direitos e a um atendimento mais fácil e célere.
2: Ainda no momento dos oradores, o deputado estadual Luiz Eduardo ocupou a tribuna para questionar a falta de pagamento aos médicos que atuam na unidade de tratamento intensivo do Estado. O parlamentar afirmou que há 6 meses o Estado não faz o repasse dos pagamentos para a empresa responsável pelo pagamento dos médicos terceirizados e solicitou a normalização dos repasses.
4: Dizendo que a cada 3 meses é emitida uma nota fiscal como se isso fosse natural. Natural, secretário, é prestou o serviço, ao final de 30 dias se paga. Não é passando 3 meses. Mas mesmo que no contrato houvesse a cláusula de a cada 3 meses se pagar, de maio até outubro, já são praticamente 6 meses. E que é maio, junho, julho, agosto, setembro, outubro, praticamente 6 meses. Sem pagar os médicos.
2: Participaram ainda da sessão plenária na manhã de hoje o deputado Coronel Azevedo e a deputada Eudiane Macedo. Os dois legisladores pautaram as suas falas com agradecimentos por terem sido reconduzidos à Assembleia Legislativa nas eleições 2026. Cleide Villanova para o Jornal da Assembleia.
1: Escola de Saúde da Assembleia Legislativa abre inscrições para 250 vagas em cursos técnicos. Detalhes com a repórter Cleide Villanova.
2: A Escola de Saúde da UFRN está com inscrições abertas para o processo seletivo de ingresso nos cursos técnicos em 2027. Ao todo, são 252 vagas, distribuídas entre os cursos de técnico em agente comunitário de saúde, cuidados de idosos, técnico em enfermagem, técnico em terapias holísticas e técnico em vigilância em saúde. As inscrições podem ser realizadas até o dia 21 de outubro pelo site Comperv. UFRN.br na aba Cursos Técnicos. A diretora da Escola de Saúde da UFRN, Mércia de Santi, detalha mais informações sobre os cursos e a seleção.
5: Os cursos são presenciais, com aulas na sede da Escola de Saúde, no campus central da UFRN, em Natal, e não há cobranças de mensalidades. A seleção será realizada por meio de prova no dia 7 de novembro. Às 14h, em Natal. O edital completo e o formulário para inscrições estão disponíveis no site da Comperv, na aba Cursos Técnicos. O link também está no Instagram da Escola de Saúde da UFRN. @esufme.
2: A taxa de inscrição para qualquer um dos cursos é de R$ 30, com possibilidade de isenção para candidatos que atendem

0: são os critérios estabelecidos no edital. Cleide Villanova para o Jornal da Assembleia.
1: A Polícia Rodoviária Federal, no Rio Grande do Norte, apresentou as estatísticas da Operação Nossa Senhora da Aparecida, nas rodovias federais que cruzam o território potiguar. No relatório do feriadão de 9 a 12 de outubro, destaque para a apreensão de explosivos e armas, além da diminuição no número de mortes. O inspetor da PRF, Alex Ranieri, nos falou sobre o panorama das ações policiais, com um aumento de 250 policiais no efetivo disponível em comparação com 2025. Resultado, 1.700 pessoas abordadas, 1.400 veículos vistoriados e mais de 1.000 testes de alcoolemia realizados.
2: A operação iniciou na sexta-feira, dia 9, encerrou dia 12, né, segunda-feira. Tivemos um reforço de efetivo muito grande, 250 policiais a mais nas rodovias para garantir a segurança, e assim a nossa fiscalização aumentou. Nesse período, mais de 1.700 pessoas foram fiscalizadas, mais de 1.400 veículos foram abordados e mais de 1.300 testes de alcoolemia foram realizados. Isso demonstra a nossa fiscalização intensa para garantir a segurança das pessoas nas rodovias.
1: Sobre o painel de infrações, os destaques ficaram para ultrapassagem indevida e direção sob efeito de álcool, conduta que permanece recorrente, além dos flagrantes da falta de uso do cinto de segurança.
2: Com relação às infrações, tivemos aqui algumas infrações que são bem recorrentes nesse período devido ao intenso fluxo de veículos nas rodovias. A ultrapassagem indevida, tivemos 62 ultrapassagens indevidas, 7 pessoas foram flagradas sob efeito de álcool. Infelizmente, ainda é uma conduta recorrente que não era para acontecer, mas as pessoas tendem a querer beber e dirigir, conduta muito arriscada. E foi flagrado também 34 pessoas sem uso do cinto de segurança. Uma conduta um pouco irresponsável que pode trazer um risco de óbito. Uma colisão, você pode sair do veículo e vir a óbito. Então, assim, o uso do cinto de segurança é muito importante e não deve ser burlado, né, essa norma.
1: Dentre as ocorrências, uma das de maior destaque foi registrada em Mossoró, onde foi apreendido um veículo roubado. No carro, 3 suspeitos foram presos em posse de uma pistola .40, carregadores, colete à prova de balas e explosivos.
2: Isso mesmo, na BR-304 em Mossoró, durante a fiscalização, ali, a equipe da PRF, a equipe 01, estava fazendo a fiscalização e abordagem, abordou um veículo. Nesse veículo já foi constatado que era um veículo fruto de roubo e dentro do veículo tinha 3 ocupantes. Também foi encontrado uma arma de fogo, calibre .40, 2 carregadores, um colete à prova de bala e 4 detonadores e 4 explosivos. Então, assim, foi um bastante artefatos encontrado ali, criminosos, e tivemos a participação nessa ocorrência do BOP, da Polícia Militar, que nos ajudou ali para auxiliar nessa ocorrência, que foi uma ocorrência de maior porte, e toda essa ocorrência foi encaminhada à Delegacia de Mossoró.
1: Por causa do risco relacionado aos explosivos, equipes de reforço da PRF, do Batalhão de Operações Policiais Especiais, o BOP, foram acionadas para garantir a segurança da ocorrência. Apesar da redução no número total de sinistros de trânsito, o balanço da operação apontou diminuição nas mortes. Entre os dias 9 e 12 de outubro, foram contabilizadas 16 ocorrências, contra 22 no mesmo período de 2025, o que representa uma queda de 27,3%. Produção Alisson Bala, edição de áudio Rita Machado, matéria Carlos Henrique Góes para a Rádio Assembleia do Rio Grande do Norte. A seguir você confere. A Assembleia Legislativa inicia atividades de estande na Festa do Boi 2026. Norma amplia exigências para atendimento ao consumidor. Rio Grande do Norte tem 6º maior aumento do país no custo do metro quadrado em 2026.
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1: Na confirmação da parceria de longa data com a Associação Norte Rio-Grandense de Criadores de Ovinos e Caprinos e no incentivo ao desenvolvimento econômico do Estado, a Assembleia Legislativa do Rio Grande do Norte iniciou na tarde desta terça-feira as atividades no estande na 64ª edição da Festa do Boi, que acontece no Parque Aristófanes Fernandes, em Parnamirim, até 17 de outubro. A representante da Escola da Assembleia, Georgia Mota, que esteve presente no estande para divulgar o trabalho do setor de ensino da casa, nos falou sobre a relevância da disseminação do saber no trabalho do Legislativo Potiguar.
9: Bom, a nossa escola é uma escola que trabalhamos com cursos de gestão, de pós-graduação. Recentemente iniciamos uma pós-graduação em gestão pública, faz uns 15 dias. E trabalhamos com diversos cursos, né? Tanto para o público, a comunidade, como os servidores da casa. As pessoas podem nos seguir no Instagram, nas redes sociais, @escoladaassembleia, ou ligar para a escola nos telefones 3232-3132 e falar comigo mesmo, Georgia, no atendimento.
1: Mostrando a amplitude do alcance do Legislativo Potiguar no oferecimento de serviços à comunidade, Verônica Nóbrega, do setor de saúde da casa, contou sobre o que os visitantes vão poder achar no estande da Assembleia na Festa do Boi.
10: Nós estamos oferecendo aplicação de flúor para crianças, orientação sobre a higiene bucal, temos também aferição de pressão com enfermeiros, atendimento médico, se necessário for. Também temos distribuição de panfletos de orientação, de nutrição, de farmácia e dos serviços em geral que a gente oferece lá na Assembleia.
1: A estudante Verônica Luiz relatou que todos os anos visita o estande da Assembleia, movida pela admiração e também curiosidade sobre o trabalho realizado pelo Legislativo Potiguar. Ela reconheceu na presença da Assembleia Legislativa um modo de prestar contas à sociedade.
11: Eu estou achando muito interessante a presença da Assembleia aqui na Festa do Boi, por ter essa importância. É uma prestação de contas até para a gente, né, que paga imposto, que todo dia está aí na cidade, né, e vê a presença da Assembleia nesses lugares. Assessoria jurídica, né, algumas coisas, os prêmios que estão ali na entrada, que eu não conhecia, estou conhecendo.
1: Segundo a ANORC, estão em exposição na feira 1.267 bovinos, 175 equinos, 300 aves, 23 suínos, 776 ovinos e 158 caprinos. A expectativa da associação é receber um público de 500 mil pessoas ao longo dos 9 dias de programação. O governo do estado prospecta que a Festa do Boi movimente mais de 100 milhões de reais na atual edição. Produção Alisson Bala, edição de áudio Rita Machado, matéria Carlos Henrique Góes para a Rádio Assembleia do Rio Grande do Norte. Norma amplia exigências para atendimento ao consumidor. Detalhes com Yane Maria.
12: O Serviço de Atendimento ao Consumidor, o SAC, passa a ter novas regras em todo o país. As mudanças entram em vigor em 20 dias e valem para empresas de setores regulados pelo governo federal e por instituições que prestam serviços financeiros digitais supervisionados pelo Banco Central. Entre as principais providências estão disponibilizar aos clientes atendimento humano obrigatório, saque gratuito, limite de 5 níveis de atendimento ou menos, cancelamento facilitado, suporte 24 horas em canais eletrônicos e também fica proibido direcionar o consumidor para outro canal de atendimento, exceto quando o comparecimento presencial for indispensável para resolver a demanda. Outra novidade prevê que, se a ligação cair durante os diálogos, a empresa deverá retornar ao contato em até 5 minutos e aproveitar as informações já fornecidas pelo consumidor. A norma determina que a opção de cancelamento de contratos e serviços deverá estar disponível em qualquer nível do atendimento, tanto nos canais eletrônicos quanto nos telefônicos. E o pedido deverá ser processado imediatamente pelos mesmos canais usados para a contratação, e o consumidor também deverá receber comprovante eletrônico da solicitação. Yane Maria para o Jornal da Assembleia.
1: Saiba agora das novidades do esporte no Rio Grande do Norte com Alisson Bala.
13: Esporte. Olá, Carlos. Olá, ouvintes. Começando mais um Giro Esportivo e vamos falar da segunda divisão do Campeonato Potiguar, porque no último final de semana, duas partidas foram válidas pela segunda rodada do Campeonato Estadual da segunda divisão. No sábado, a equipe do Palmeiras do Potengi venceu o Alecrim por 1-0. Um gol foi marcado pelo Matheus Bambu na segunda etapa de jogo. Já no domingo, a equipe do Baraúnas recebeu o Mossoró no Clássico Mossoroense e nesse jogo, a partida ficou no placar de 0-0. Com isso, o Visão Celeste foi o clube que folgou nesta rodada do fim de semana. Depois dessa rodada, o Palmeiras é o líder da competição, está na primeira colocação com 6 pontos, seguido pelo Baraúnas, que ocupa a segunda colocação com 4 pontos. Na terceira posição está a equipe do Mossoró com 1 ponto, na quarta colocação o Alecrim com 0 pontos e na quinta colocação o Visão Celeste com 0 pontos. Alecrim e Visão Celeste, cada um tem apenas um jogo feito, ou seja, já afogaram nessas duas primeiras rodadas. No final de semana teremos também mais 2 jogos marcados para o final de semana nessa terceira rodada da segunda divisão do Campeonato Potiguar. Duelo de líderes, o Palmeiras recebe a equipe do Baraúnas, enquanto o Alecrim joga em casa contra o Visão Celeste, será o Mossoró o time a folgar nesta terceira rodada. Falando agora de ABC, o ABC tem mais uma baixa para o ano que vem. O volante Lima, o volante barra meia Lima, não fica no ABC para a temporada. Depois de 3 anos, ele chegou no ABC ainda na disputa da Série B do ano de 2024, não permanece no ABC para a temporada de 2027. Ele atuou 24, 25 e 26, sofreu com lesões, mas se despediu do ABC e deixa a equipe do mais querido. E também tem mudanças no América, porque no América, Vitor Arteiro, que durante os últimos 2 anos foi o CEO, o cara da SAF à frente do América, deixou esse cargo de CEO, mas não saiu exatamente dos cargos diretivos da SAF. Ele deixa de ser CEO e passa a atuar agora como diretor financeiro da SAF, que deve anunciar o CEO nos próximos dias, que é o comando, a mente pensante à frente da SAF americana. Alisson Bala, para o Jornal da Assembleia.
14: Economia.
15: Rio Grande do Norte tem 6º maior aumento do país no custo do metro quadrado em 2026. Quem traz detalhes é Yane Maria.
16: O custo do metro quadrado aumentou 6,89% no Rio Grande do Norte de janeiro a setembro de 2026, sendo o 6º maior crescimento do Brasil. É o que aponta o Sistema Nacional de Pesquisa de Custos e Índice da Construção Civil, SINAP, divulgado pelo IBGE. O custo para construir o metro quadrado chegou a R$ 1.870,25 no estado. Nos últimos 12 meses, o aumento acumulado foi ainda maior, de 7,19%. O custo do metro quadrado é composto pelo custo do material, que atingiu R$ 1.134,45 em setembro, e o custo da mão de obra, que ficou em R$ 735,80. Antecedem o Rio Grande do Norte, nessa ordem, os estados de Goiás, Acre, Maranhão, Bahia e Alagoas. A menor variação foi em Minas Gerais, com 3%. As estatísticas do SINAP são uma produção conjunta do IBGE e da Caixa Econômica Federal e orientam na programação de investimentos, sobretudo para o setor público. Yane Maria para o Jornal da Assembleia.
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15: A previsão do tempo para Natal nesta quarta-feira traz sol e aumento de nuvens pela manhã. Pancadas de chuva à tarde. À noite o tempo fica aberto. Máxima de 29 e mínima de 24 graus. Eu sou Carlos Henrique Góes e essas foram as principais notícias da edição da terça-feira. Nós voltamos hoje às 6h30 com a edição inédita. Até lá!
3: 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Continue agora com a nossa programação musical.
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18: 7h52.
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23: 7:53.

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3: Bom dia! Hoje é quarta-feira, dia 14 de outubro de 2026, agora são 8 horas em Brasília. E a gente começa por aqui mais uma edição do Painel Eletrônico, seu jornal de todas as manhãs aqui na Rádio Câmara, na TV Câmara e também no nosso canal no YouTube. É muito bom ter a sua audiência, a sua sintonia. Eu sou Gilbert Carvalho e te convido a ficar conosco durante esta próxima hora, acompanhando as principais notícias da Câmara dos Deputados e também do Congresso Nacional. Nós vamos então aos destaques desta edição. Câmara dos Deputados aprova programa de atenção integral às pessoas com epilepsia no SUS. Pauta prioritária após primeiro turno das eleições foi debatida em reunião de líderes. Nesta quarta-feira, votações continuam em plenário e podem ser votados o novo regime para socorrer ou liquidar bancos e punição para voos não autorizados de drones sob presídios. E ainda, às vésperas do Dia do Professor, acompanhe as conquistas e desafios de quem leva conhecimento a mais de 40 milhões de jovens em todo o país. Nós convidamos você a participar conosco do nosso jornal Painel Eletrônico, enviando as suas sugestões, comentários, perguntas. O nosso e-mail é radio@câmara.leg.br. O nosso WhatsApp é o 619-9978-9080. A gente convida você a participar. Diga-nos aonde você está nos acompanhando nesta edição do Painel Eletrônico. Coloque também o seu nome. Diga aí como é que está o clima também na sua cidade. Lembrando que as manifestações pelo nosso chat no YouTube estão suspensas em razão do período eleitoral. Agora em Brasília são 8 horas e 2 minutos. A gente começa esta edição do Painel Eletrônico com as informações sobre as votações no plenário da Câmara. Em reunião nesta terça-feira, ontem,

0: os líderes debateram com o presidente da Câmara, Hugo Mota, as pautas prioritárias após o primeiro turno das eleições. Algumas urgências foram aprovadas já na sequência da sessão de ontem. E o plenário também aprovou o projeto que institui um programa de atenção integral às pessoas com epilepsia no Sistema Único de Saúde, o SUS. E o repórter Antônio Vital tem as informações.
1: A Câmara dos Deputados aprovou o projeto que cria um programa nacional de atenção integral às pessoas com epilepsia no Sistema Único de Saúde, o SUS. O objetivo do programa é combater o preconceito e proporcionar atendimento integral às pessoas com epilepsia, de modo a reduzir as manifestações clínicas da doença e a ocorrência de sequelas. O projeto, apresentado pelo deputado Rui Carneiro, do Podemos da Paraíba, foi modificado pela relatora, deputada Laura Carneiro, do PSD do Rio de Janeiro. O texto aprovado anteriormente pela Comissão de Saúde da Câmara garantia, entre outras coisas, atendimento multiprofissional e especializado, assistência farmacêutica, acesso ao tratamento indicado, inclusive cirúrgico, leitos para internação em enfermarias e UTI, além de acompanhamento especializado à gestante antes e depois do parto. O texto aprovado prevê acesso da pessoa com epilepsia aos serviços de atenção primária, especializada e hospitalar, bem como acesso aos medicamentos incorporados pelo SUS e aos procedimentos terapêuticos e cirúrgicos indicados clinicamente e disponibilizados pelo Sistema Único de Saúde. Prevê ainda ações educativas para divulgar informações e orientações sobre a doença e o treinamento de profissionais da educação e dos transportes públicos para conhecer e reconhecer os sinais de crise epilética e sobre como agir em casos desse tipo. O acordo que resultou na aprovação da proposta, com o apoio do governo, também retirou do texto o artigo que previa horário de serviço especial para trabalhadores em fase de tratamento. A relatora Laura Carneiro explicou que as alterações priorizam a estrutura já existente do SUS, sem criar privilégios.
2: Trata-se de alterações meritórias, porque priorizam a utilização das estruturas já existentes no SUS, que se encontram em permanente evolução e baseiam-se na razoabilidade ao proteger os direitos das pessoas com epilepsia sem criar privilégios indevidos. Dessa forma, são mantidos os avanços do cuidado integral à saúde desse grupo de pessoas sem comprometer a igualdade e a justiça social.
1: O projeto que cria o Programa Nacional de Atenção Integral às Pessoas com Epilepsia no SUS agora será analisado pelo Senado. Da Rádio Câmara de Brasília, com informações de Daniele Lessa, Antônio Vital.
0: E outra preocupação de diferentes lideranças partidárias é com a atualização da tabela de enquadramento do MEI, microempreendedor individual. O repórter Luiz Gustavo Xavier acompanhou ontem a reunião de líderes e traz os detalhes.
3: O líder do PT, deputado Pedro Kizai, afirmou que a pauta da semana é consensual, mas defendeu que seja levado ao plenário o projeto que aumenta o limite de faturamento do microempreendedor individual, o MEI. O texto estabelece um reajuste progressivo do teto da receita bruta anual para enquadramento como MEI. Segundo a proposta, o teto vai subir dos atuais R$ 81.000 para R$ 110.000 em 2027 e R$ 140.000 em 2028. O Kizai afirmou que outros 5 líderes partidários defenderam a inclusão da proposição na pauta desta semana. Ele disse que vai aguardar o posicionamento do relator da proposta, deputado Jorge Guetem.
4: Nós estamos num segundo turno, então a grande parte das matérias são matérias consensuais, requerimentos de urgência, mas uma outra matéria que para nós é prioritária é o MEI, ou seja, o faturamento de 81 mil para 140 mil, é um debate que nos junta a todos, nos une a todos, que é para milhões de brasileiros que querem empreender, querem prosperar, tá, ainda não.
5: Dependendo de uma conversa
4: com a relatoria.
3: Pedro Kizai também afirmou que, a depender do entendimento do relator, a proposta também já pode incorporar as medidas anunciadas hoje pelo presidente Lula para o setor, com foco na redução do endividamento, ampliação do acesso a recursos para investimento, aumento do teto do faturamento e simplificação de regras para os pequenos negócios. A principal iniciativa prevê o perdão das dívidas acumuladas pelos MEIs com o governo federal. A proposta poderá beneficiar cerca de 3,6 milhões de microempreendedores e alcançar aproximadamente 12,6 bilhões de reais em débitos acumulados. Da Rádio Câmara de Brasília, Luiz Gustavo Xavier.
0: Agora 8 horas e 7 minutos. Muito obrigado pela sua audiência, pela sua sintonia. Você que está conosco na Rádio Câmara, TV Câmara e também no nosso canal no YouTube. E para hoje a sessão está marcada para 1h55 da tarde. Diferentes propostas podem entrar em pauta, entre elas a que cria o novo regime de resolução bancária no Brasil, com regras para salvar ou liquidar bancos em dificuldades financeiras. Quem está com a gente pela TV Câmara e pelo canal da Câmara no YouTube vai acompanhar agora os destaques da agência Câmara. Quem está com a gente pela rádio, eu vou ler para vocês os principais destaques da agência Câmara de Notícia. Também está na pauta projeto que prevê pena de reclusão de 1 a 5 anos e multa para quem for responsável por voo não autorizado de drone sobre presídios. Esse é um dos destaques da agência Câmara de Notícias. Outro destaque, outros temas estão na pauta de votações desta quarta-feira, como os textos que tratam de temas como violência política contra mulheres, promoção de saúde de meninas, ainda a criação de portal nacional de informações estratégicas socioambientais, climáticas e também territoriais. Então, esses são os destaques para você acompanhar conosco na agência Câmara de Notícias, tudo lá no portal da Câmara dos Deputados. E sessão solene do Congresso celebra o Dia Mundial da Alimentação, como explica o repórter Luiz Cláudio Canuto.
6: O Dia Mundial da Alimentação é celebrado em 16 de outubro, que é o dia da fundação, em 45, da FAO, a Organização das Nações Unidas para a Alimentação e Agricultura. O Congresso Nacional fez sessão solene em referência à data, com participação de integrantes do governo e de entidades como a CNA, Confederação da Agricultura, e a Associação Brasileira da Indústria de Alimentos. O Brasil é o segundo maior produtor de alimentos do mundo. Neste ano, a produção agropecuária brasileira tem um valor estimado em R$1,450 bilhões. A indústria brasileira de alimentos reúne mais de 41 mil empresas, 94% delas pequenas e médias, que empregam 10 milhões de pessoas e produz mais de 283 milhões de toneladas por ano. Abastece o país e ainda exporta para 190 países. O tema de 2026, do Dia Mundial da Alimentação, é Inovar Hoje para Nutrir o Amanhã. O ministro do Desenvolvimento e Assistência Social, Osmar Júnior, afirma que produzir alimentos é um grande desafio.
7: Como já foi registrado, são mais de 800 milhões de seres humanos hoje que não têm acesso à alimentação todos os dias. Por isso, o Brasil celebrou e celebra a saída do mapa da fome como exemplo da capacidade do país de avançar no acesso à alimentação para toda a sua população.
6: A senadora Tereza Cristina, do PP de Mato Grosso do Sul, presidiu a sessão solene e afirma que o Brasil pode se orgulhar de ter agricultura sustentável e ser vanguarda em fixação de carbono, na integração entre lavoura, pecuária e floresta e no manejo de pastagens. Na opinião da senadora, quando a FAO propõe discutir a alimentação, deve suscitar a reflexão sobre outro tema, a fome. A senadora lamentou o desperdício de alimentos.
8: Nós já temos uma lei federal, a Lei 15.224, de setembro de 25, que regula as doações de alimentos aproveitáveis, com rapidez e segurança para quem oferta e para quem recebe. Mas ainda não conseguimos realizar em grande escala essas operações. Vários países já fazem, com a ajuda da sociedade civil, uma distribuição de alimentos que estejam em plenas condições sanitárias e com valor nutritivo preservado para entidades sociais, beneficentes, cozinhas comunitárias e grupos em situações de vulnerabilidade.
6: Tereza Cristina defendeu a expansão do selo doador de alimentos, que é um reconhecimento com validade de 2 anos que incentiva empresas e estabelecimentos a doar excedentes de alimentos a bancos de alimentos e entidades assistenciais. A secretária nacional de Economia Verde, do Ministério do Desenvolvimento, Indústria e Comércio, Júlia Cortes, concorda e complementa.
9: Nós precisamos avançar muito em termos de reduzir o desperdício e reaproveitar alimentos enquanto eles ainda podem ser consumidos. Mas temos uma nova fronteira, que é transformar os alimentos que já não podem ser consumidos em energia, em bioinsumos. E também aí está uma fronteira na qual o Brasil vem avançando.
6: Ela afirma que, em termos de sustentabilidade, o Brasil tem uma agroindústria que é um exemplo. Porque, além de o Brasil ter uma das matrizes energéticas mais limpas e sustentáveis do mundo, as leis ambientais são severas. Ela afirma que essa vantagem deveria ser reconhecida por outros países, para que não sejam criadas barreiras protecionistas que usem a falta de sustentabilidade como desculpa. O secretário-executivo do Ministério da Agricultura e Pecuária, Kleber Soares, exibiu números.
10: Estamos fechando a safra de 2025 com um recorde de 361 milhões de toneladas de grãos saídos dos nossos solos, com a projeção para os próximos, para a próxima safra, de nada mais, nada menos de 367 milhões de toneladas de grãos.
6: Kleber Soares afirma que o ciclo deste ano se encerrará com 34 milhões de toneladas de carne, com projeção para a próxima safra de 1 milhão de toneladas a mais. De 48 milhões de toneladas de frutas, a próxima safra promete passar para mais de 52 milhões de toneladas. O vice-presidente de Finanças da Confederação da Agricultura e Pecuária do Brasil, Humberto Oliveira, afirma que o agro brasileiro é parte essencial da solução do desafio global na segurança alimentar. O Dia Mundial da Alimentação é celebrado desde 81. A data foi criada para conscientizar a população sobre fome, segurança alimentar, desnutrição e a importância de hábitos alimentares saudáveis e sustentáveis. E é celebrada em mais de 150 países, por meio de ações de governo, sociedade civil e organismos internacionais. Da Rádio Câmara de Brasília, Luiz Cláudio Canuto.
0: Agora 8 horas e 14 minutos, uma ótima manhã a você que está conosco aqui no nosso jornal Painel Eletrônico. E a Câmara conclui a análise do projeto que concede gratuidade por até 15 minutos em estacionamento rotativo pago nas vias públicas. Quem vai nos explicar tudo é a repórter Paula Bittar.
11: A Comissão de Constituição e Justiça da Câmara aprovou um projeto que garante a gratuidade do estacionamento rotativo pago em vias públicas implantadas, mantidas e operadas pelos órgãos e entidades executivos de trânsito dos municípios, se o período utilizado for de até 15 minutos. De acordo com a proposta, a Prefeitura incluirá a informação sobre o período de gratuidade nas sinalizações e aplicativos utilizados na operação do sistema de estacionamento rotativo pago. Paulo César Marques da Silva, professor de Engenharia de Tráfego na Universidade de Brasília, explica que a ideia dos estacionamentos rotativos é justamente estimular a rapidez.
12: Como o próprio nome já diz, estacionamentos rotativos devem ser implantados com a intenção de estimular que as vagas de estacionamento sejam usadas de maneira que as pessoas usem pelo menor tempo possível, de modo que o uso seja assegurado ao maior número de pessoas ao longo do tempo, né? Esse é o sentido da rotatividade. Então, é verdade que o principal objetivo dos estacionamentos rotativos não deve ser o de arrecadar recursos. Nesse sentido, é positivo que o projeto de lei estabeleça uma gratuidade para quem vai passar pouco tempo utilizando essas vagas.
11: Por outro lado, Paulo César Marques da Silva aponta que pode não ser adequado uma lei federal impedir a autonomia de municípios.
12: Tem um aspecto que é o que os municípios muitas vezes estabelecem essas políticas de cobrança também como uma forma de desestimular o uso dos automóveis, reduzir a dependência do automóvel, né, essa motorização individual. Então, nesse sentido, considerando esse objetivo, não é adequado que haja um projeto de lei, uma lei federal que venha impedir os municípios de usarem esse instrumento, porque quebra a autonomia municipal.
11: O projeto que garante a gratuidade do estacionamento rotativo pago em vias públicas operadas pelos órgãos de trânsito dos municípios, se o período utilizado for de até 15 minutos, pode seguir agora para análise do Senado, a menos que haja recurso para votação pelo plenário da Câmara. Da Rádio Câmara, de Brasília, Paula Bittar.
0: Agora em Brasília são 8 horas e 16 minutos. Gostaria de fazer um convite a você que está acompanhando o nosso jornal Painel Eletrônico em todo o Brasil, através da nossa rede Câmara de Rádio e TV, nosso portal Câmara dos Deputados e o nosso canal no YouTube. Participe, mande a sua mensagem onde quer que você esteja. O nosso WhatsApp é o 61999789080. Mande aí onde você está nos acompanhando, a cidade onde você está nos acompanhando. Se quiser colocar aí o clima, alguma novidade, mas não esqueça de colocar o seu nome. Nós agradecemos mais uma vez o nosso parceiro de todas as manhãs, né? O Reginaldo Soares Xavier, lá da Coab Cidade Tiradentes, na Zona Leste, em São Paulo. Ele sempre nos atualiza lá com relação ao clima, né? Hoje, São Paulo tem mínima de 18 graus e máxima de 26 graus. previsão de chuva a partir do meio-dia. Muito obrigado, Reginaldo, por sua participação. Você também pode participar. Se torne aí o nosso parceiro, nos ajude

0: a produzir aqui o nosso jornal. Você também pode participar, você ouvinte da Rádio Câmara em todo o país, pode participar da nossa programação, sim, nos ajudar a fazer a nossa programação, enviando a sua sugestão de música. Sua música poderá ser ouvida na faixa dedicada aos ouvintes no final de semana, aos sábados de 14 às 15 horas, né? De 2 da tarde às 3 e aos domingos de 11 ao meio-dia. O nosso produtor, o Marcos Brito, me lembrou que no próximo sábado, dia 17 do 10, é o dia da MPB. Então aproveite, dê a sua sugestão para a nossa programação musical. Mas você que vem fazer um turismo cívico, participar aqui, fazer uma visita ao Congresso Nacional, sempre recomendado, muito bacana essa visita, tanto à Câmara quanto ao Senado, você pode usar os orelhões para pedir a sua música. Eles ficam no Salão Negro e no espaço do visitante para fazer o pedido musical, né? Você pega lá o orelhão, como se estivesse usando o orelhão. A turma mais velha sabe o que é um orelhão, né? Mas talvez a gente precise explicar isso melhor para a turma mais nova. É um telefone, né? Um telefone à moda antiga. Se você não sabe o que é, faz uma busca aí no Google, né? Mas aí você tira aí o telefone do gancho para ouvir uma mensagem e escolhe a canção preferida que você gostaria de ouvir na programação da Rádio Câmara. Sugestões também podem ser enviadas pelo nosso direct do Instagram. O endereço é @radiocâmara. O WhatsApp, como eu disse, 619-9978-9080. Nós convidamos você a participar conosco. Você já acompanhou aqui nesta edição do Painel Eletrônico que um dos principais desafios para o país nos próximos 4 anos é o investimento em infraestrutura. A economia do país também se coloca como um aspecto de desafio, especialmente em um mercado internacional com muitas disputas. Nós ouvimos consultores da Câmara dos Deputados sobre quais estratégias o Brasil pode ter para manter a competitividade nesse cenário atual. E o repórter, ou a repórter, nossa colega jornalista Maria Neves, tem os detalhes.
1: Em um contexto internacional turbulento, em que fica cada vez mais clara a disputa entre os Estados Unidos e a China por hegemonia, o Brasil tenta encontrar uma posição para resguardar os interesses nacionais. Em entrevista ao programa Painel Eletrônico da Rádio Câmara, os consultores legislativos Miguel Michele Ribeiro e Pedro Garrido falaram sobre os principais desafios do país nessa nova ordem mundial. Pedro Garrido explica que enquanto a China hoje defende o livre comércio e as regras multilaterais da Organização Mundial do Comércio, os Estados Unidos tentam manter sua posição hegemônica, especialmente no continente americano. Para isso, procura impor uma política agressiva, principalmente por meio de uma guerra tarifária. Nesse embate, o Brasil tenta se equilibrar entre as duas potências sem optar por um lado. Como explicam os consultores, a China representa o maior parceiro comercial do país, mas os Estados Unidos mantêm uma posição importante nas relações comerciais do país. Uma das estratégias do governo brasileiro tem sido a defesa do multilateralismo, como ressalta Miguel Michele Ribeiro.
2: O Brasil sempre teve essa ideia, né, de tentar não se alinhar com um grupo ou com outro, né? O Brasil está no BRICS, mas ele não é um aliado automático da China ou da Índia, do mesmo jeito que o continente aqui a gente tem grandes parcerias com os Estados Unidos, para tentar pensar no multilateralismo. O problema é que o Brasil olha o multilateralismo como o centro da sua política externa, porque é um país mais fraco e os países mais fracos têm essa ideia, né, da regra internacional como um elemento basilar, e a gente está vendo que as potências estão se pautando por outra régua agora.
1: Na opinião de Pedro Garrido, nessa conjuntura, para ter alguma projeção no contexto internacional, o Brasil precisa aproveitar as condições internas de modo a desenvolver setores essenciais, como novas tecnologias.
3: Ele precisa ter um núcleo tecnológico desenvolvido. Então, o Brasil ele precisa encontrar esse espaço dele. O Brasil é e vai ser uma das maiores economias do mundo, nas projeções que existem. Então, ele tem que encontrar esse núcleo de desenvolvimento econômico, tecnológico, com repercussões sociais importantes. O Brasil é um país em desenvolvimento, ele precisa se desenvolver, aumentar sua renda, distribuir a sua renda para que o fruto do desenvolvimento tecnológico seja repartido, né, em sua sociedade.
1: Também para Miguel Michele Ribeiro, a tecnologia é chave para solucionar diversos problemas do país, como o crime organizado.
2: Esse elemento, por exemplo, como você vai lidar com o crime organizado e, ao mesmo tempo, como você integra tecnologia dentro desse processo, eu acho que esse é um ponto crucial. E, ao mesmo tempo, como você integra a tecnologia de diversas outras formas também, porque se a arma nuclear foi o grande elemento de poder do século XX, o século XXI vai ser, de fato, essas novas tecnologias e, sobretudo, inteligência artificial.
1: Outra estratégia importante para o país, segundo os consultores, é investir na diversificação da pauta de produtos para exportação, principalmente com investimentos na indústria. Pedro Garrido argumenta que quando acontece alguma mudança tecnológica, por exemplo, um produto primário, como um minério, pode não ter mais interesse. Ele cita o caso do petróleo, que daqui a algumas décadas terá perdido relevância e hoje representa uma das principais mercadorias da pauta de exportação brasileira. Da Rádio Câmara de Brasília, Maria Neves.
0: 8:24, as deputadas da bancada feminina na Câmara afirmam que a atuação continuará suprapartidária em 2027. Os resultados das urnas mostraram um aumento de 90 para 109 deputadas entre os 503 que compõem a Câmara dos Deputados. E a repórter Silvia Munhato tem as informações.
4: Deputadas da bancada feminina da Câmara acreditam que, apesar da acentuada divisão ideológica do país, reafirmada nos resultados do primeiro turno das eleições, a atuação do grupo continuará sendo suprapartidária. Em entrevistas ao programa Painel Eletrônico da Rádio Câmara, tanto a deputada Jaque Rocha, do PT do Espírito Santo, atual coordenadora da bancada, quanto a deputada Soraya Santos, do PL do Rio de Janeiro, defenderam, por exemplo, a luta pela reserva de cadeiras para as mulheres no parlamento. Hoje há reserva de 30% para candidaturas femininas, com recursos proporcionais, mas não de cadeiras. Jaque Rocha acredita que a reserva poderia começar com os mesmos 30%. A partir de 2027, a bancada vai subir de 90 para 109 deputadas, em um total de 513, ou seja, pouco mais de 20%. Para Soraya Santos, a reserva poderia ser de 50%, já que as mulheres representam 52% do eleitorado. Segundo ela, isso poderia até reduzir os ataques contra as candidaturas femininas.
5: Se você perguntar para as deputadas e parlamentares dos países europeus, elas não sofrem para esse tipo de ataque. Por quê? Porque as cadeiras já estão lá definidas, 50% para um, 50% para outro, ou 30% que seja. Isso já está consolidado. Então, as mulheres, ainda por cima, sofrem ataques de formas diferentes para que elas se desestimulem na disputa eleitoral.
4: Soraya Santos lembra que ainda há muito o que fazer, já que estados como Piauí e Roraima e o Distrito Federal não elegeram nenhuma mulher como deputada federal. Para Jaque Rocha, as mulheres acabam se unindo em relação a várias pautas que são comuns.
6: A gente consegue colocar o direito das mulheres acima de qualquer questão ideológica ou até mesmo de pensamento individual. No dia de hoje, infelizmente, as estatísticas nos mostram que vão morrer 4 mulheres vítimas de feminicídio no nosso país. Então, nós não podemos fechar os olhos para esses dados e estatísticas.
4: Jaque Rocha explicou que a principal pauta é colocar mais recursos no orçamento para temas como combate à violência contra a mulher e o apoio ao empreendedorismo feminino. Da Rádio Câmara de Brasília, Silvia Munhato.
0: 8:26 em Brasília e amanhã, dia 15 de outubro, o Brasil celebra o Dia do Professor. A data foi instituída por um decreto do presidente João Goulart em outubro de 1963, para homenagear os profissionais da educação que desempenham papel fundamental na formação de pessoas e no desenvolvimento da nossa sociedade. Hoje, o Brasil tem mais de 2 milhões e 400 mil professores na rede pública e privada e atendem a mais de 47 milhões de estudantes. O presidente da Comissão de Educação da Câmara dos Deputados, o deputado Benes Leocádio, do União do Rio Grande do Norte, está conosco nesta manhã aqui nos nossos estúdios e vai falar com a gente ao vivo sobre a importância da data, as conquistas e os desafios enfrentados diariamente pelos professores. Muito bom dia, deputado Benes Leocádio.
7: Bom dia, Gilberto. Bom dia a todos aqueles que nos acompanham agora através da Rádio Câmara. É um prazer estar aqui conversando com vocês sobre essa data tão importante para todos nós brasileiros.
0: Sim, sem dúvida, né? O professor é algo fundamental na nossa sociedade. Muito obrigado, mais uma vez, por ter nos atendido nesse convite. Bom, data criada, 1963, 63 anos, ao longo de mais de 6 décadas, várias conquistas históricas para a categoria, mas estamos na véspera de um dia muito especial, o dia do professor, como eu citei aqui no começo, né? E o que a categoria tem para comemorar, deputado?
7: Eu diria, Gilberto, que todos nós, brasileiros e aí, claro, pessoas do mundo inteiro, seres humanos, temos nas nossas vidas a experiência de passar pelas mãos ou pelo conhecimento de um professor que prepara para todas as outras profissões, né? A gente sabe muito bem os avanços, as conquistas, as mudanças que tivemos e me lembro aqui a época em que frequentava ainda a escola, nos meus primeiros dias, e tive a felicidade de ter como professora a minha mãe. Olha, morando na zona rural, na comunidade Bom Jesus, em Santana do Matos, e lembro muito bem a dificuldade, as limitações que tínhamos, e ainda da época da tabuada, da cartilha do ABC, e mamãe sempre nos ensinava e nos orientava que seria a educação o caminho para vencermos.
0: Caderno de caligrafia,
7: caderno,
0: né?
7: Caderno de caligrafia.
0: Uma letra muito
7: bonita, exatamente, né? Exatamente. A carteira ainda aquela dividida com duas, três pessoas que sentavam, né, naquele ambiente. Exatamente. Então hoje, claro, uma transformação muito grande e que como era difícil ser professor naquela época, né? Sem as tecnologias que temos hoje, sem os avanços, sem as ferramentas, né? E aí, graças a Deus, tive essa felicidade e minha mãe nos orientou que seguíssemos lutando pela vitória na vida através da educação. E nos levou a sair do sítio aos 15 anos para ir morar na cidade. Alugamos uma casa lá em Lages, onde quis o destino que depois me tornasse prefeito dessa cidade, sem conhecer ninguém, sem vínculo político, sem família política, imaginando que ali estaria uma grande caminhada a ser trilhada. E aí, Gilberto, uma coisa também na minha vida, nunca frequentei uma escola particular, todas escola pública, e aí foi uma felicidade muito grande, porque consegui vencer, fazer a época ainda, quando a gente chamava o ginásio, né? Depois o segundo grau, sim, que era o nível médio, e até a faculdade, onde a Universidade Federal do Rio Grande do Norte concluiu o meu curso. Mas os professores do Brasil estão tendo essa homenagem, digamos assim, amanhã, dia 15, né? E aí, salvo engano também, já remonta o período do Império ainda, né? Quando, em 1827, através de decreto também, acho que o imperador registrava que aquela data deveria ser reservada à comemoração do Dia do Professor. Depois, como você falou já com o presidente João Goulart, né? Quando em 63, e aí acho que um movimento em São Paulo, na escola, através do professor Salomão Becker, né? Que defendia que aquela data poderia ser uma data de descanso para que os professores pudessem comemorar com os estudantes e os seus familiares aquele momento de registro de exatamente da atividade de ser professor. E que iniciativa! Vamos aqui parabenizar todos aqueles que contribuíram para que a gente possa ter hoje, como estão tendo, depois de 63 anos, essa comemoração.
0: Ok, deputado. O senhor colocou muito bem, né? Nós que viemos de família humilde, né? Nós temos aí uma grande lembrança dos conselhos dos nossos pais e, dentre eles, o senhor colocou muito bem, né? Estude. É a única coisa que eu posso lhe proporcionar.
7: A maior herança na vida de cada um dos filhos, né?
0: Exatamente. E os professores, né? Sempre deixaram marcas. O senhor teve uma marca muito, muito forte, né, que foi a sua própria mãe, que o alfabetizou, né? Todos nós temos a lembrança de alguns dos nossos professores. Mas o professor continua sendo fundamental na redução das desigualdades, na alfabetização, na formação do pensamento crítico? Tem mais uma pergunta. E me responda, qual é a realidade do educador no Brasil? Quais são os desafios que ele vem enfrentando, justamente com o que o senhor colocou, com relação à modernidade?
7: Eu diria que já avançamos muito, mas ainda estamos vivendo um desafio muito grande. Hoje, na era tecnológica, podemos assim falar, né? E as pessoas, às vezes, até me coloco aqui como um deles, ainda não estamos preparados para viver a inteligência artificial ou as ferramentas hoje disponíveis e que

0: os smartphones aí, IA, exatamente. Mas naquela época, você lembrou bem, biblioteca, em que a gente ia lá, retirava um livro para levar para casa, ficava anotado, o dia de devolver. Passei muito por isso, e principalmente aquelas crianças pobres, como eu vivi na minha infância, que não tinham condições de comprar um livro, né? E graças àquelas escolas ou o município que tinha a sua biblioteca pública, a grande maioria não era, às vezes, nem a escola, era na biblioteca pública, ou seja, na cidade. Perfeito. E eu que morava na zona rural, mais difícil ainda, pois a escola não dispunha dessa condição e a gente tinha que ir à cidade para poder retirar um livro. Hoje, graças a Deus, avançamos muito. A partir das conquistas, já pensou, a carreira passou a ter um reconhecimento e um respeito com plano de cargos, carreira e salário, com a lei que introduziu o piso do professor, a 11.738/2008, né, que foi um avanço muito grande, e agora com a decisão do Supremo Tribunal Federal, que garante também essa paridade para os professores contratados, porque antigamente a gente via muito na gestão pública contratação precária de profissionais ou de professores que, ao término do período letivo, eram dispensados. Hoje não, o Supremo já decidiu e pacificou de que a paridade também deverá existir, não só a questão salarial, mas também para o processo público de contratação. A licença maternidade para as professoras, né, aí de 4 meses, podendo chegar a 6, tanto na rede pública como na privada, as condições de trabalho que melhoraram muito, mas a gente sabe que professor é profissão, mas educador é vocação. Então não é para todo mundo, nem para todas as pessoas, porque, na verdade, a construção de uma sociedade passa, sim, pela educação e pelo professor, na transformação de mentes e na preparação de um cidadão para a boa convivência em sociedade. E eu sei que tantos programas hoje motivadores para se manter o aluno na escola, né? Evitar a evasão escolar, como a gente tem aí hoje no atual governo, o pé de meia, que de certa forma motiva ou incentiva para que o aluno não tenha desculpa que tenha que deixar a atividade de formação para ir trabalhar ou deixar de estar aprendendo aquilo que realmente vai lhe dar uma segurança para a vitória no mercado de trabalho. Graças a Deus, hoje, a educação no Brasil tem melhorado, mas sabemos que precisa avançar muito. Ainda existe o analfabetismo, principalmente na nossa região Nordeste. E eu sei que todo investimento, Jobé, que fizermos em educação, ainda é muito pouco. Sim. Sabemos, na previsão constitucional, da obrigação dos 25% dos entes federativos aplicarem educação, a conquista do Fundeb, que financia a educação básica no nosso país, o novo Fundeb que aprovamos recentemente e muitos outros projetos que ainda tramitam aqui nas casas do Congresso Nacional e que devem ser, sim, priorizados em função do fortalecimento e a garantia de um melhor aprendizado para o aluno.
1: Deputado Benis Leocádio está conosco aqui ao vivo nos nossos estúdios, ele que é presidente da Comissão de Educação da Câmara dos Deputados. Nós estamos falando, né, do professor que comemora o seu dia amanhã, dia 15. O senhor me trouxe várias oportunidades aqui de questionamento, dentre eles o senhor falou da formação do professor, né? Primeira pergunta, há um incentivo para a formação do professor? Bom, o senhor também colocou que com relação ao piso salarial que foi aprovado, R$ 5.130,63, né, para uma jornada de 40 horas semanais, subiu 5,4% este ano, né? Seria também um bom incentivo para que para a formação de magistrados? E aí, já pegando, né, o gancho aqui do piso salarial, e como fica a situação hoje dos municípios que têm a responsabilidade, né, de pagar esse piso? Eles estão enfrentando problemas? Estão conseguindo pagar esse piso, deputado?
0: Eu diria, Gilberto, que já foi pior. Hoje, os municípios, com o advento da criação do Fundeb, não há que reclamar ou ter desculpa de que não é possível pagar o salário desse professor. É verdade que alguns municípios, às vezes, enfrentam dificuldades na execução dos planos de cargos, carreira e salários, né? É natural que a categoria, que os professores, que os sindicatos sempre busquem mais avanços ou melhores tratamentos na sua carreira. Então, tudo é legítimo, esse direito de cada um. Mas os municípios, na sua grande maioria, às vezes as receitas próprias são muito limitadas. Ficam dependentes exclusivamente das receitas do Fundeb, que se tiver um plano organizado, estruturado,

0: Com um planejamento orçamentário feito em cada gestão, é possível sim garantir e pagar. E para o professor, ele tem a garantia, ele tem o direito de anualmente ter esse reajuste do seu piso, como já chegou, você falou 5, alguma coisa agora para o ano de 2026, mas já tivemos 33% em anos anteriores. Aí,
1: você,
0: né,
1: acha que o piso salarial é um incentivo para a formação de professores?
0: Com certeza, até porque tinham municípios antigamente que nem sequer cumpriam o piso e ficava aquela distorção de um município A para um município B, em que uns tinham, o município São Paulo pagaria um piso, ou o município de pequena população ou receita, ou no interior do Rio Grande do Norte, Venha Ver, Pedra Preta, ou qualquer um ou outro, teria a desculpa de não ter a receita que São Paulo tem. E hoje você está, professor, tanto faz de São Paulo, como de Natal, como de Mossoró, tem a garantia da percepção desse salário. E aí, claro, todos esperam e desejam, isso é calculado anualmente pelo Ministério da Educação, através do FNDE, né, através de resolução, fixa o piso anualmente, levando em conta a média do custo aluno ano em cada instituição de ensino. E aí, graças a Deus, o professor sabe que ele tem piso, tem carreira, tem estabilidade e tem um planejamento na sua vida enquanto profissional da educação. Eu acredito que todos os governos, nas suas três esferas, municipal, estadual e federal, devem sim motivar, incentivar cada vez mais e ter essas garantias já asseguradas, digamos, na legislação brasileira, não só na nossa Constituição, através do concurso público, que, lamentavelmente, a gente ainda vê muitos municípios no interior do Brasil teimando em manter a contratação precária ou temporária de alguns profissionais, quando, na verdade, a gente deve incentivar o concurso público. Eu falo isso aqui com muita propriedade, estive prefeito da minha cidade por 5 oportunidades, realizamos 3 concursos públicos. E todas as pessoas que ingressaram no magistério hoje têm a tranquilidade da sua aposentadoria ao final da carreira, né? Aposentadoria especial, os 25 anos de atividade. E eu tenho certeza que isso não é nenhum favor, é dever da gestão pública preparar e respeitar o profissional da educação.
1: Deputado, vamos então agora falar sobre o Plano Nacional de Educação voltado justamente para a valorização dos professores, dos docentes. Tem alguns dados aqui, segundo estudos da Organização para a Cooperação e Desenvolvimento Econômico, a OCDE, cerca de 9% dos professores do ensino fundamental e médio de instruções de instituições públicas, melhor dizendo, não estão plenamente qualificados. Nós temos um desafio aí, eu queria saber do senhor quais as medidas que estão sendo sugeridas, né, no nosso novo Plano Nacional de Educação para garantir uma melhor formação, melhor qualidade do professor. E ainda, qual é a atuação do Congresso? O que o Congresso tem feito em defesa da valorização dos professores? O senhor, que é presidente da Comissão de Educação da Câmara dos Deputados.
0: Eu diria, Gilberto, que isso é uma atuação permanente, que não só o Congresso, mas os entes federativos devem ter também, que no momento em que tivermos a maioria do quadro do magistério brasileiro com formação, com qualificação, a gente vai ter um resultado melhor do aprendizado, do aluno que estão dependendo da transmissão desses conhecimentos. Professor que antigamente orientava, educava de uma forma, hoje ele é, na verdade, um interlocutor da transmissão desses conhecimentos, não só pela sua vocação e preparação, mas também pelas ferramentas ao seu alcance, que hoje é uma mudança muito grande. Eu tenho certeza que o Congresso tem também incentivado, na medida em que aprovamos leis como o Plano Nacional de Educação, o PNE, para vigiar aí nos próximos 10 anos, que é uma das metas a serem alcançadas, é essa formação ao máximo possível. É verdade que a gente tem pessoas que entraram há algumas décadas na carreira do magistério que ainda não tiveram essa condição, mas hoje a oferta, as condições que são colocadas para os profissionais são muito melhores e muito mais amplas, facilitadoras, que eu entendo que aqueles que tenham a disposição e a sua vocação para que melhor ensine e transforme essas mentes dos nossos estudantes devem sim estar se preparando. Eu acho que não é mais desculpa dizer que o poder público não cria essas condições. Hoje a gente vê as parcerias com as universidades públicas, com universidades privadas, com cursos de formação, para preparar esse professor. E ainda mais, se ele busca ao final da carreira uma aposentadoria com mais tranquilidade, falando até financeiramente, ele precisa progredir na carreira, senão não vai chegar lá a qualificação possível que ele sonhe e que espera ter, para ter também essa compensação remuneratória na sua aposentadoria. E aí, diferente, à época o professor que só tinha o magistério, hoje ele pode ter a sua graduação, pode ter pós-graduação, pode ter o que imaginar que seja possível. E aí nem sequer aquela história de idade. Não, já tenho 50 anos, já tenho 60, nada. A gente já vê hoje pessoas na terceira idade fazendo esse trabalho de formação permanente, que eu tenho certeza que não só é importante para o ser humano e aí o profissional, o professor, como também a certeza que ele tem que vai estar transferindo melhores conhecimentos para aqueles que dependem da sua transmissão de conhecimento. E que profissão? Porque a gente prega aqui. Eu tive a oportunidade de chegar à Universidade Federal, terminando o curso de Direito, e fico observando, me perguntando, todos nós, seja o médico, seja o advogado, seja o engenheiro, se não fosse o professor.
1: Pois é,
0: não é verdade?
1: É verdade.
0: E ele, Gilberto, além da atividade de transformar, de educar, de preparar o ser humano para a vida em sociedade, ainda tem que cuidar da sua casa, dos seus filhos, de verdade. Esposo, de esposa, do dia a dia na família, que outras profissões não têm. Então, vejamos o quanto é diferenciado, ou deve ser sim, não só prestigiado, elogiado, mas também dado provas, não só por nós, agentes políticos que estamos aqui no Congresso Nacional, na missão de legislar, de modificar a nossa legislação brasileira para que asseguremos cada vez mais direitos e conquistas para esses profissionais, mas também para nos preocuparmos com o final, com o aprendizado lá na ponta, como é que está sendo essa formação dos estudantes do nosso país. E nós sabemos que tem avançado também na mesma proporção. Claro, como já registrei aqui, ainda temos um índice de analfabetos alto, principalmente nas regiões mais pobres, como Norte e Nordeste, mas antigamente, que sequer a escola na comunidade tínhamos. Hoje nós já temos com a infraestrutura melhor e ainda defendemos que possamos avançar cada vez mais. Nós estamos discutindo agora a aprovação do PL 285, que vem possibilitar a infraestrutura escolar, o quê? Levar quadra de esporte aonde não tenha, reformar a escola, ter equipamentos tecnológicos que venham favorecer esse aprendizado, como laboratórios de informática, né? Internet. Então, isso é possível, sim. Essa semana eu estive com o presidente Hugo Mota, despachando com ele, e cobrava, e ele até me dizia que talvez até o final dessa legislatura a gente possa estar aprovando esse importante projeto. Estava presidente da Comissão de Educação, o colega deputado Moses Rodrigues, lá do Ceará, do nosso partido, do União Brasil, quem colocou em votação esse projeto. Hoje está em plenário, o relator designado deverá ser o próprio, e a gente já está articulando com a outra Casa do Congresso, o Senado Federal, que se passarmos aqui na Câmara, agilizarmos a sua tramitação para também termos essa garantia. São 200 bilhões de reais, Gilberto, que nós passaremos a ter à disposição da educação fundamental do nosso país. Isso é indiscutível, não é questão de bandeira política partidária, acho que é a obrigação do Parlamento Brasileiro entregar essa legislação para o povo brasileiro.
1: Deputado Benis Leocádio está conosco aqui, participando ao vivo nos nossos estúdios do nosso painel eletrônico. Deputado, o senhor colocou muito bem, né? Nós estamos num período que devemos, né, investir na formação, incentivar o professor, né, a se qualificar muito bem, porque ele é a base, né? Como o senhor colocou, em qualquer segmento está ali o professor, né? A formação do engenheiro, de qualquer tipo de profissional, né? Então precisamos, e a gente vê pela sua colocação que o Congresso Nacional, a Câmara dos Deputados, a Comissão de Educação está muito empenhada em buscar essa valorização e esse incentivo para a categoria, né? Nós somos mais ou menos do mesmo período, né? Da faixa etária. E a gente vive um conflito, né? Essa transição analógica para tecnológica, né? E os valores com a tecnologia, né? Tudo isso é um grande desafio não só para os professores, para a educação também, como para a Comissão de Educação da Câmara dos Deputados. Encerrando aqui a sua participação, queria que o senhor deixasse uma mensagem, pois amanhã é o dia do professor e já de antemão agradecendo a sua presença.
0: Eu diria, João, que todos nós, não só hoje membros do Parlamento e a minha condição hoje de presidir a Comissão de Educação da Câmara dos Deputados, muito me felicita em saber que já avançamos muito. Você falava aí, saímos da era analógica para tecnológica, como se a gente comparasse o lanterninha, né, aquele telefonezinho, quando começou o sem fio, para os smartphones de hoje.
1: Quadro negro, né, com
0: projetor,
1: né?
0: Exatamente. Já pensou se o professor não se atualizasse na sua atividade, na sua profissão, como estaríamos atrasados ainda em termos de formação. E aí lembrar também na medicina, hoje com a telemedicina, com os exames realizados, o médico na época de décadas passadas consultava pela experiência, pelo diagnóstico que ele achava que era aquele, sem nenhuma segurança, com um fechamento de um diagnóstico através dos exames. Hoje é o professor, tá a internet, o smartphone, a IA, e eu sei que são desafios, e eu quero aqui parabenizar todos os professores do nosso país, da rede pública, da rede privada, e sempre lembrar, triste de nós se não tivéssemos esse profissional abnegado, se doando para entregar o melhor à nossa sociedade. E de novo, eu repito aqui, que felicidade eu tive de ter minha mãe professora, irmãs professoras, tias professoras. Nasci, cresci num ambiente de educação, que embora não seja da área, mas não posso esquecer e sei que muitos também vivenciaram esse momento lá atrás, como você falou aqui, de origens humildes, de numa dependência de só não viver no isolamento da zona rural, de depender de transporte escolar para ir à cidade estudar. Até a faculdade, lembro bem, Gilberto, que eu frequentava a universidade na cidade do Açu, a 80 quilômetros da minha cidade, íamos de caminhonete, pau de arara, à noite. Uma fumaça dentro do carro, uma caminhonete a diesel. Estrada não, já asfalto, mas na zona rural ainda era estrada de terra, meu irmão. Mas eu sei que tudo aquilo foi válido, faria tudo novamente. Claro. E aí não só através dos bancos escolares, mas também dos experientes professores que tive na minha vida. Na escola estadual Olímpio Procópio de Moura, na minha cidade lá em Lages, depois o segundo grau na escola estadual Pedro II e depois a Universidade Estadual do Rio Grande do Norte, lá em Açu, onde terminei meu curso de Direito na Universidade Federal do Rio Grande do Norte. Que felicidade! Trago aqui como experiência de vida o meu reconhecimento e os meus parabéns a todos os professores do nosso Brasil. Gostaria muito, talvez até, de ter vivido a experiência, mas eu, como já falei aqui, educar é vocação, não é para todo mundo.
1: É,
0: então, merecem todas as homenagens, todos o nosso reconhecimento e que Deus abençoe a cada um de nós que temos a missão de cada vez mais melhorar a condição do profissional da educação, professor, membro do magistério e que possamos ter garantias não só da legislação brasileira, mas também das condições de trabalho. Parabéns a todos, tenhamos um dia 15 de outubro de felicitações, de comemoração e de respeito ao profissional professor.
1: Deputado Benis Leocádio, as dificuldades só nos fortalecem, né, deputada?
0: Sempre.
1: Só nos preparam para um futuro melhor. Muito obrigado pela sua participação, pela sua entrevista. Desejamos aí sucesso na condução aí da Comissão de Educação da Câmara dos Deputados. Um excelente dia para o senhor.
0: Obrigado, senhor.
1: Agora em Brasília são 8 horas e 51 minutos. O perfil dos deputados eleitos permanece distante do retrato médio da população brasileira. E a repórter Maria Neves explica o que aponta um cientista político sobre o tema. Vamos acompanhar.
2: Embora não haja ainda levantamento oficial sobre o perfil dos eleitos para a Câmara dos Deputados, os dados disponíveis apontam que haverá mudanças apenas pontuais na composição da nova legislatura. Já se sabe, por exemplo, que a maioria dos deputados vai continuar composta por homens brancos na faixa dos 50 anos. Das 513 cadeiras, apenas 109 serão ocupadas por mulheres, o equivalente a 21,2%. Negros ficarão com 26,4% das vagas e indígenas somente com 3 vagas, 2 a menos que na legislatura vigente. Pesquisa realizada pelo jornal O Globo também revelou um pouco como será a composição da Câmara a partir do ano que vem, de acordo com a ocupação profissional dos eleitos. O jornal concluiu que haverá menos policiais e sacerdotes e mais empresários e médicos. Na legislatura que se

0: Encerra, eram 15 policiais, número que caiu para 13. Já a quantidade de sacerdotes passa de 3 para 2, enquanto empresários ocuparão 61 vagas contra 47 atualmente e médicos sobem de 18 para 30 parlamentares. Como ressalta o cientista político e professor da Universidade de Brasília, Carlos Augusto Melo Machado, se observa também que a maioria dos eleitos, cerca de 40%, se declarou apenas como deputado. O especialista chama a atenção para o fato de que, de qualquer maneira, o perfil dos parlamentares da Câmara vai continuar muito diferente da maioria da população.
1: Parece ainda ser um congresso distante do brasileiro médio, né? Então, se olharmos, por exemplo, quem se declarou como trabalhador rural, como dono de casa, tivemos uma dona de casa declarada e apenas um trabalhador rural declarado também, segundo esses perfis.
0: Ainda no que diz respeito às profissões dos deputados eleitos, o levantamento do jornal O Globo aponta que a Câmara vai contar com mais professores. Serão 8 docentes de ensino superior e 5 do ensino médio. Na atual legislatura, foram eleitos 6 professores universitários e 3 do nível básico. Este ano, ainda segundo o jornal, 27 eleitos informaram ao Tribunal Superior Eleitoral que eram vereadores. Em 2022, foram 22 vereadores eleitos como deputados federais. O cientista político Carlos Augusto Machado ressalta que a profissão dos representantes é importante na definição da trajetória deles na Câmara. Ele explica que um profissional da segurança pública, por exemplo, provavelmente será encaminhado pelo partido para a comissão que trata do tema. Da mesma forma, seria esperado que um médico vá atuar preferencialmente na comissão de saúde. Da Rádio Câmara de Brasília, Maria Neves.
2: Agora 8 horas e 55 minutos. Muito obrigado pela sua sintonia. Você que está conosco na Rádio Câmara, pela sua audiência. Você que está conosco na TV Câmara e no nosso canal no YouTube. Nós vamos para mais um destaque da agência Câmara de Notícia. É que o presidente da Câmara, o deputado Hugo Mota, no seu primeiro discurso em plenário após as eleições do dia 4 de outubro, disse esperar que os deputados eleitos busquem equilíbrio e resultados concretos para o Brasil. Você acompanha, você que está conosco na TV Câmara e também no nosso canal do YouTube, acompanha a matéria da agência Câmara. Segundo o presidente da Câmara, o deputado Hugo Mota, abre aspas, "A democracia se traduz nas urnas, mas se fortalece diariamente no equilíbrio entre os poderes e na capacidade de transformar o debate político em resultados concretos. Acima de tudo, não podemos nunca perder de vista que, no fim do dia, o que deve prevalecer é o interesse do Brasil e da nossa sociedade. Este é o nosso norte. É o compromisso que deve orientar nossa trajetória da vida pública." Fecha aspas. Você que está com a gente pela TV Câmara no nosso canal no YouTube, observa as imagens, a nota que foi publicada pelo presidente da Câmara dos Deputados. E nesse discurso ontem, em plenário, o deputado Hugo Mota também disse que, acima de qualquer divergência, os deputados devem estar unidos pelo compromisso com o país e com a melhoria da vida da população. De acordo com o deputado Hugo Mota, a Câmara dos Deputados, melhor dizendo, que é a casa do povo, né? Então não podemos perder de vista esse norte que é o cidadão. E é onde o Brasil, com toda a sua diversidade política, social e regional, se encontra para debater ideias e construir soluções para os desafios da nossa sociedade. E ainda continua nas palavras do presidente, abre aspas, "A Câmara é um pilar da estabilidade institucional, da legalidade e do equilíbrio entre os poderes." Fecha aspas. E com esta frase do presidente, com as palavras do presidente Hugo Mota, nós vamos encerrando por aqui mais esta edição do nosso jornal Painel Eletrônico, agradecendo a sua sintonia, a sua companhia, a sua audiência. Você que esteve comigo até agora, Joubert Carvalho, com a produção de Marcos Brito e Carmen Fortes, a edição de Ana Raquel Macedo e Marcelo Lascher, os trabalhos técnicos de Antônio Soares, Gilson Ribeiro, Antônio Marcos, Carlos Mendes, Alan de Souza, Gilmar Nunes, Paulo Correia e Noé de Jesus. A direção de imagem foi de Gláucio Branquinho. A diretora da Rádio Câmara é a Verônica Lima. A diretora da TV Câmara, a Daniela Gerson André. O diretor de Comunicação e Mídias Digitais, Cláudio Araújo. O secretário de Comunicação é o deputado Max Beltrão. O secretário de Mídias Digitais, deputado Guilherme Uchoa. Nós vamos ficando por aqui. Amanhã, a partir de 8 da manhã, tem mais uma edição do Painel Eletrônico, já com a volta da titular, a repórter, a jornalista Ana Raquel Macedo, desejando você um excelente dia. Até a próxima. Tchau, tchau.
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10: 9 horas.
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12: Olá, Brasil. Existem diversas palavras e expressões incorretas referentes às pessoas com deficiência, que, na verdade, traduzem preconceitos presentes na sociedade. Inválido, paralítico, excepcional ou portador de necessidades especiais são alguns exemplos usados ao longo da história e ainda hoje, muito difundidos. Esses termos indicam ideias erradas, pois estão relacionados com as noções de incapacidade, ineficiência e dependência. A expressão correta é pessoa com deficiência, ou seja, primeiro vem a pessoa e depois sua deficiência, que representa uma condição também determinada pelo meio econômico e social no qual a pessoa está inserida. Assim, quanto mais acessível for o ambiente social, menor é a limitação da pessoa. Portanto, vamos usar e divulgar o termo correto e o seu significado, e com isso, combater o preconceito. Tuca Munhoz para o Minuto da Inclusão.
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0: A gente também fala tupi.
1: O nome mandioca provém de uma lenda tupi. Um dia, uma mulher indígena deu à luz uma menina de pele clara, a quem chamou Mani. A criança morreu ao completar um ano e foi enterrada na casa da mãe. Tempos depois, nasceu da cova uma planta que foi chamada de maniva, que significa a árvore de Mani, e chamaram as raízes de mandioca, manioca, casa de Mani.
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0: 9:03.
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0: A gente também fala tupi.
1: Abacaxi é uma palavra de origem tupi, formada por ibá, que significa fruta, mais cati, algo que tem cheiro forte, podendo ser agradável ou não. Então, abacaxi quer dizer fruta cheirosa. Interessante que no português de Portugal, a mesma fruta é chamada de ananás. E essa é outra palavra tupi usada para designar o fruto.
0: A gente também fala tupi. Uma parceria Rádio Senado.
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0: 9:05.
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0: 9:07.
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0: A gente também fala tupi.
1: O nome Sergipe tem origem no tupi e significa no Rio dos Siris. É formado por Seri, que quer dizer Siri, mais I, palavra para água ou rio, mais P, que significa a preposição em, no. O Siri é uma espécie de crustáceo encontrado em locais de areia ou de mangue. O termo Siri também vem do tupi e tem o significado de correr, deslizar. Provavelmente é razão de como ele se move.
0: A gente também fala tupi, uma parceria Rádio Senado.
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4: 9:09.

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4: A gente também fala tupi.
3: Açu e guaçu são termos do tupi antigo, usados na forma de sufixo que significam grande ou indicam aumentativo. São o oposto de mirim, outra expressão que vem do tupi, mas significa pequeno, miúdo, e serve para formar o diminutivo de nomes. Tanto açu quanto mirim aparecem em diversas palavras, como tucunaré-açu e tamanduá-mirim.
4: A gente também fala tupi. Uma parceria Rádio Senado.
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2: 9:16.
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4: A gente também fala tupi.
5: O Tatu Bola foi a mascote da Copa do Mundo de Futebol, que aconteceu no Brasil em 2014. A palavra tatu vem do tupi e é um nome genérico para mamíferos que têm o corpo coberto por uma carapaça. Essa característica estaria na origem do seu nome. Tatu vem de ta, que seria casco, escama, mais tu, que significa encorpado, duro. Logo, tatu é o animal do casco duro.
4: A gente também fala tupi, uma parceria Rádio Senado.
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7: 9:32.
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19: O nome mandioca provém de uma lenda tupi. Um dia, uma mulher indígena deu à luz uma menina de pele clara, a quem chamou Mani. A criança morreu ao completar um ano e foi enterrada na casa da mãe. Tempos depois, nasceu da cova uma planta que foi chamada de maniva, que significa a árvore de Mani, e chamaram as raízes de mandioca, manioca, casa de Mani.
18: 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Uma parceria Rádio Senado.
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0: 9:38.
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Iracema, faltavam 20 dias para o nosso casamento. A gente ia se casar. Você atravessou a Avenida São João, logo a São João. Veio um carro, te pegou e te pincha no chão. O chofer não teve culpa, Iracema. Você atravessou contramão, paciência.

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4: A gente também fala tupi.
5: No tupi antigo, o verbo tibi tem o sentido de haver, existir. Desse verbo deriva a forma tiba, que significa existência, ocorrência ou ainda ajuntamento, abundância. São variações desse termo, tiba, tiva, tuva, tuba, que aparecem em muitos nomes de lugares no Brasil. Assim, Curitiba quer dizer lugar onde há pinheiros, Boituva, onde há cobras.
4: A gente também fala tupi, uma parceria Rádio Senado.
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7: 9h49.
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16: A gente também fala tupi.
17: Aracaju é a capital de Sergipe e o nome de um povo indígena do Pará. A palavra aracaju vem do tupi e significa cajueiro dos papagaios. Ará quer dizer papagaio e acaiu, cajueiro, ou o fruto dessa árvore, o caju. Ará é o nome genérico para as aves da família do papagaio e arara é o aumentativo de ará, ou seja, um papagaio grande.
16: A gente também fala tupi, uma parceria Rádio Senado.
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2: As sessões solenes representam momentos significativos no calendário legislativo, onde o plenário se reúne para celebrar eventos relevantes ou prestar homenagens a pessoas que se destacam dentro e fora da instituição. Durante essas sessões, é deliberado o requerimento de qualquer deputado. Uma característica marcante das sessões solenes é a permissão para a presença de convidados especiais, tanto à mesa quanto no recinto do plenário. Isso cria um ambiente que prestigia figuras importantes para a sociedade potiguar, fortalecendo laços e reconhecendo contribuições significativas para o Estado. As sessões solenes na Assembleia Legislativa do Rio Grande do Norte são momentos de celebração, reconhecimento e prestígio, reforçando o papel da instituição como um espaço de valorização e representatividade.
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7: A gente também fala tupi.
8: O Tatu Bola foi a mascote da Copa do Mundo de Futebol, que aconteceu no Brasil em 2014. A palavra tatu vem do tupi e é um nome genérico para mamíferos que têm o corpo coberto por uma carapaça. Essa característica

0: estaria na origem do seu nome. Tatu vem de ta, que seria casco, escama, mais tu, que significa encorpado, duro. Logo, tatu é o animal do casco duro.
1: A gente também fala tupi, uma parceria Rádio Senado.
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3: 10:06.

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5: A gente também fala tupi.
6: Abacaxi é uma palavra de origem tupi, formada por ibá, que significa fruta, mais cati, algo que tem cheiro forte, podendo ser agradável ou não. Então, abacaxi quer dizer fruta cheirosa. Interessante que no português de Portugal, a mesma fruta é chamada de ananás. E essa é outra palavra tupi, usada para designar o fruto.
5: A gente também fala tupi. Uma parceria Rádio Senado.
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8: 10:18.

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0: Açu e guaçu são termos do tupi antigo, usados na forma de sufixo, que significam grande ou indicam aumentativo. São o oposto de mirim, outra expressão que vem do tupi, mas significa pequeno, miúdo, e serve para formar o diminutivo de nomes. Tanto açu quanto mirim aparecem em diversas palavras, como tucunaré-açu e tamanduá-mirim.
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4: 10h35.

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4: O nome Sergipe tem origem no tupi e significa no Rio dos Siris. É formado por Seri, que quer dizer Siri, mais I, palavra para água ou rio, mais P, que significa a preposição em, no. O Siri é uma espécie de crustáceo encontrado em locais de areia ou de mangue. O termo Siri também vem do tupi e tem o significado de correr, deslizar, provavelmente em razão de como ele se move.
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5: 10:47.

0: TV Assembleia, ouvintes da Rádio Assembleia, desejar um excelente dia de trabalho a todos os funcionários da Assembleia Legislativa do Estado do Rio Grande do Norte. Havendo um número legal, declaro aberta a sessão. Invocando a proteção de Deus em nome do povo do Rio Grande do Norte, iniciamos os nossos trabalhos. Convido com enorme prazer o caro amigo e deputado Tomba Farias para ocupar a primeira secretaria. Com a palavra o primeiro secretário, o nobre amigo e deputado Tomba Farias, para fazer a leitura do expediente do dia de hoje. Meu caro amigo deputado Tomba, Vossa Excelência tem a palavra.
1: Bom dia, senhor presidente. Bom dia, caros deputados. Bom dia àqueles que nos escutam pela Rádio Assembleia, que nos assistem pela TV Assembleia, que se encontram aqui nas galerias. Requerimento da deputada Terezinha Maia, justificativa de ausência de sessão do plenário do dia 13 de outubro. Requerimento do deputado Kleber Rodrigues, solicitando ampliação de atendimento médico nas unidades básicas de saúde do município de Caicó, mediante a contratação de médicos, dentistas e psicólogos, visando fortalecer a atenção básica e melhorar a qualidade dos serviços de saúde prestados à população. Requerimento do deputado Kleber Rodrigues, requerimento solicitando a intensificação e expansão de ronda escolar no município de Veracruz. Requerimento do deputado Kleber Rodrigues, requerimento solicitando a intensificação e expansão de ronda escolar no município de Caicó. Requerimento do deputado Kleber Rodrigues, requerimento solicitando a intensificação de expansão de ronda escolar no município de Itaipu. Requerimento do deputado Ezequiel Ferreira, moção de pesar pelo falecimento do ex-secretário do Estado, Benivaldo Alves de Azevedo, encaminhado à viúva Ângela Lamas. Requerimento do deputado Ezequiel Ferreira, moção de pesar pelo falecimento da senhora Maria das Graças Araújo Viana, encaminhado ao sobrinho, o prefeito Inísio Floresta Gustavo Santos. Requerimento do deputado Ezequiel Ferreira, solicitando o recapeamento do asfalto terreno 023 no trecho rodoviário que liga os municípios de João Cama a Touros. Requerimento do deputado Ivanilson Oliveira, requer que seja registrada a justificativa de ausência na data 13 de outubro do corrente ano. Requerimento do deputado Gustavo, solicita recuperação de manutenção da BR-304 no trecho que interliga os municípios de Riachuelo e Caiçara do Rio do Vento. Requerimento do deputado Luiz Eduardo, requer recuperação asfalto RN-120, acesso à cidade de Nova Cruz e Santo Antônio de Salto da Onça. Requerimento do deputado Luiz Eduardo, requer o incremento do policiamento ostensivo da cidade de Nova Cruz. Requerimento do deputado Cristiano Dantas, solicita regularização dos pagamentos de médicos que prestam serviço das unidades de terapia intensiva do UTI dos hospitais regionais Tarcísio Maia, em Mossoró, e Nelson Inácio dos Santos, em Açu. Requerimento do deputado Francisco PT, realização da sessão solene em homenagem ao dia do cerimonialista, em reconhecimento à sua relevante contribuição para com toda a sociedade e ao aplicar as regras e procedimentos em eventos. Requerimento do deputado Cristiano Dantas, solicita a adoção de providências para a realização do serviço de conservação rodoviária do RN-023, no trecho que interliga os municípios de Santo Mé e Serro Corá. Requerimento do deputado Ubaldo Fernandes, requer a SEAB a prioridade de entrega dos títulos de prioridade imobiliária aos moradores do conjunto Coab, situado no município de Macau. Comunicação do deputado Dr. Bernardo, justificativa de ausência na sessão ordinária do dia 14/10. Requerimento do deputado Ubaldo Fernandes, requer a Anatel o estudo de viabilidade do aumento da área de cobertura telefônica do imóvel para a comunidade rural da Coab, Barreiras e Diogo Lopes, em Macau. Requerimento do deputado Ubaldo Fernandes, solicita a operação tapa-buraco no encontro da RN-221 do município de Macau. Expediente lido e encerrado, senhor presidente.
0: Essa presidência agradece ao nobre amigo deputado Tomba Faria, que acaba de fazer a leitura do expediente do dia de hoje. Informo que temos 4 oradores inscritos no grande expediente: deputado Zé Dias, deputado Doutor Reginaldo, deputado Eudiano Macedo, deputado Ezequiel. Eu peço autorização do plenário para, já usando o meu horário, fazer a leitura rápida de um voto de profundo pesar que encaminho pelo falecimento do ex-secretário do Estado, Benivaldo Alves de Azevedo, ocorrido na data de 13 de outubro de 2026. Recebemos com muita tristeza e pesar a notícia do falecimento do ex-secretário de Estado, Benivaldo Alves de Azevedo, ocorrido terça-feira, 13 de outubro de 2026, em Natal, aos 87 anos de idade. Benivaldo era natural de Caicó, da região do Siridó Potiguar. Construiu uma respeitável trajetória marcada pela atuação tanto na iniciativa privada quanto na administração pública. Empresário dos setores industrial e pecuário, também ocupou importantes funções nos âmbitos municipal, estadual e federal, contribuindo para o desenvolvimento econômico e institucional do Estado do Rio Grande do Norte. Ao longo de décadas, exerceu cargos de elevada responsabilidade, tendo sido secretário de Estado nos governos do governador Aloísio Alves e do governador Geraldo Melo. Entre suas funções, destacam-se as passagens pelas secretarias da Fazenda e Planejamento e Indústria, Comércio e Turismo, áreas estratégicas para o fortalecimento da economia e desenvolvimento do Estado do Rio Grande do Norte. Sua experiência também o conduziu ao cenário nacional, onde exerceu a Secretaria Executiva do Ministério da Agricultura e funções no Ministério da Integração Nacional, chegando a responder interinamente pela titularidade desta pasta no ano de 2001. Sua trajetória profissional também foi marcada por importantes contribuições ao setor industrial. Atuou como diretor de planejamento da extinta Alcanorte, diretor executivo da Federação das Indústrias do Estado do Rio Grande do Norte, FIERN, e assessor especial da Confederação Nacional da Indústria, CNI, durante a gestão do então ex-senador Fernando Bezerra, exercendo funções relevantes em instituições ligadas ao fortalecimento da indústria e ao desenvolvimento econômico e social do Estado e do país. A amplitude da sua trajetória revela a dimensão de um homem que dedicou parte significativa da sua vida ao empreendedorismo e ao exercício de importantes responsabilidades institucionais. Sua atuação atravessou diferentes períodos da história política e econômica potiguar, deixando contribuições para o fortalecimento da administração pública e do setor produtivo do Rio Grande do Norte. A partida de Benivaldo encerra uma trajetória profundamente ligada à história do nosso Estado. Mais do que os cargos que ocupou, fica um exemplo da dedicação ao trabalho, à experiência acumulada ao longo de décadas e à memória de sua participação em importantes momentos da vida econômica, política e institucional potiguar. Neste momento de profunda tristeza, manifesto minhas mais sinceras condolências e solidariedade à sua esposa, Ângela, e a seus filhos, João Vicente, Flávia e Benivaldo Filho, bem como aos demais familiares e amigos. Que as lembranças, os ensinamentos e os laços de afeto construídos ao longo de sua vida permaneçam como fonte de conforto diante da dor de sua partida. Que Deus, em sua infinita misericórdia, acolha no descanso eterno e conceda à sua família e a seus amigos força, fé e serenidade para enfrentar esse momento de irreparável perda. Esse voto de pesar fica aberto para que os demais deputados que quiserem subscrever possam fazê-lo.
2: Senhor presidente.
0: Deputado José Dias.
2: Senhor presidente, peço inicialmente a Vossa Excelência, como a Vossa Excelência já ofereceu, para subscrever. E confessar a minha emoção, eu não sabia do falecimento de Benivaldo, soube aqui, e realmente me surpreendeu e me emociona, porque eu tive com o Benivaldo uma relação de amizade muito estreita. Nós fomos, na juventude e na nossa maturidade, amigos muito fraternos, de grande convivência. Convivência nos nossos ambientes de lazer e convivência profissional. Porque Benivaldo, apesar de não ter título acadêmico em economia, que referendasse, foi um dos mais inteligentes amigos que eu conheci, que eu tive. Um excelente elaborador de projetos, tinha um escritório que era referência aqui no Nordeste, e Vossa Excelência aí se referiu à vida profissional, pública, foi jornalista também de muito valor. Benivaldo era um talento indiscutível e um excelente amigo, Eu trago da minha convivência, da minha juventude aqui em Natal e da minha maturidade, essa imagem e essas memórias fabulosas da minha conversa com ele. Portanto, ao assinar esse voto de pesar, eu faço com profunda tristeza, pois nos unia uma grande amizade e admiração.
0: Prefeito deputado José Dias, nós já temos quórum qualificado para votarmos as matérias. Temos algumas matérias que precisam ser votadas para que possam haver solenidades. Inclusive, houve um pedido aqui da deputada Cristiane Dantas e demais deputados. Eu indago se podemos inverter a ordem e já passarmos a deliberar as matérias e, em seguida, garantir o horário aos senhores deputados. Se o plenário assim concordar, está encerrado o expediente. Fica garantido o registro dos senhores deputados para o horário das lideranças e horário dos senhores deputados. Passamos a deliberar. Encontram-se na pauta as seguintes matérias. Projeto da deputada Divaneide Basílio, projeto 253/2026, que reconhece como patrimônio cultural, histórico, educacional e material do Estado do Rio Grande do Norte o Memorial da Capoeira, localizado em Natal. Deputado Ezequiel reconhece o angico como árvore símbolo do Estado do Rio Grande do Norte, referência de patrimônio natural e cultural potiguar. Deputado Ezequiel reconhece o legado histórico, cultural e educacional da experiência das 40 horas de angico de patrimônio cultural e material do Estado do Rio Grande do Norte. Deputado Galeno Torquato reconhece como patrimônio cultural, histórico, religioso e material do Estado do Rio Grande do Norte a festa de São Miguel Arcanjo, padroeiro do município de São Miguel. Deputado Galeno Torquato, projeto de lei 285/2026, institui no calendário oficial do Estado do Rio Grande do Norte a festa Nossa Senhora Santana, realizada no município de Luiz Gomes. Da Procuradoria da Mulher, solicita a realização de sessão solene em alusão ao Outubro Rosa. Deputado Francisco do PT, requerimento 2042, solicita a realização de sessão em homenagem aos 100 anos de emancipação política do município de Parelhas. Deputado Ezequiel, requerimento 2090/2026, solicita a realização de sessão solene para entrega de medalhas de honra ao mérito. Também, deputado Ezequiel Ferreira, requerimento 2091, solicitando a realização de sessão solene em homenagem ao Dia do Servidor Público, celebrado no dia 28 de outubro. Passamos à votação. Solicito aos senhores deputados autorização para que possamos votar em bloco. Votaremos as matérias que têm substitutivo em bloco, depois as que são originais, mais emendas e só as originais. Passamos a deliberar primeiro, em bloco, as matérias que têm substitutivo. Projeto de lei da deputada Divaneide, 253/2026, reconhece como patrimônio cultural, histórico, educacional e material do Estado do Rio Grande do Norte o Memorial da Capoeira. Com emenda substitutiva encartada na Comissão de Constituição, Justiça e Redação. Do deputado Ezequiel, projeto de lei 341/26, que reconhece o angico como árvore símbolo do Estado do Rio Grande do Norte, também com emenda substitutiva encartada na Comissão de Constituição e Justiça. Também, deputado Galeno Torquato, entra em bloco o projeto de lei 285/26, que institui no calendário oficial do Estado do Rio Grande do Norte a festa de Santana, realizada no município de Luiz Gomes, com emenda substitutiva. Em discussão, em votação, senhores deputados concordam, permaneça como estão. Aprovado os três projetos. Passamos a deliberar sobre os projetos originais com emenda, que são eles. Projeto de número 342/26, de iniciativa do deputado Ezequiel, que reconhece o legado histórico, cultural e educacional da experiência das 40 horas de angicos como patrimônio cultural e material do Estado do Rio Grande do Norte. Emenda redacional encartada na Comissão de Justiça. Deputado Galeno Torquato. Projeto de lei 321/25, que reconhece como patrimônio cultural, histórico, religioso e material do Estado do Rio Grande do Norte a festa de São Miguel do Arcanjo, padroeiro do município de São Miguel, com emenda redacional. Em discussão, em votação, senhores deputados que concordam, permaneça como estão. Aprovado. Passamos a deliberar sobre os projetos em votação as emendas. Senhores deputados, concordam, permaneçam como estão. Aprovado a unanimidade. Passamos a deliberar sobre os projetos originais. Projeto do deputado Ezequiel Ferreira, número 343, de 2026. Reconhece como patrimônio cultural e material do Rio Grande do Norte pelo Taxinga, seus saberes, modo de fazer tradicional e manifestação gastronômicas associadas. Projeto 352 de 26, reconhece como patrimônio cultural e material do Estado do Rio Grande do Norte o edifício da antiga estação ferroviária de Angicos. Deputado Ezequiel Ferreira solicita a realização de uma sessão solene para entrega de medalhas de honra ao mérito, requerimento 2090. Também deputado Ezequiel Ferreira, requerimento de 2091, solicita a realização de uma sessão solene em homenagem ao dia do servidor público para o dia 28 de outubro. De iniciativa da Procuradoria Especial da Mulher, o requerimento 2071-2026 para a realização de sessão solene em alusão ao Outubro Rosa. E, por fim, deputado Francisco do PT, o requerimento 2042-2026 solicita a realização de sessão solene em homenagem aos 100 anos de emancipação política do município de Parelhas. Em discussão, em votação, senhores deputados concordam, permaneça como estão. Aprovado as quatro matérias. Agradecendo a presença de todos os deputados e a votação, convidamos os senhores deputados que tiverem proposições a apresentar, a fazê-las no prazo de 2 minutos, sem se permitir a parte. Estão inscritos? Ninguém aqui no horário das proposições. Passamos...
3: Senhor presidente, se possível, a proposição é só para fazer um registro, um voto pesar. Esse é um voto pesar. A família do ex-prefeito de Curutu, José Sérgio Soares, em nome de Laércio, seu filho, caminha aqui os nossos sentimentos, a toda a família, em nome do povo de Curutu, o grande amigo José Sérgio Soares, que partiu agora dia 11 de outubro para a eternidade. Meus sentimentos.
0: Prefeito deputado Nelton Queiroz, passamos o horário destinado aos senhores líderes. Com a palavra, o nobre amigo deputado José Dias, como primeiro orador, como líder. Deputado José Dias.
2: Senhor presidente, senhoras, senhores deputados, caríssimos ouvintes e telespectadores. Senhor presidente, a insensatez, a quase loucura, porque eu acho que o que está acontecendo no Brasil, eu acho que parece muito com loucura, porque é um desatino completo, parece que não tem limite. Eu vou apenas, senhor presidente, me referir aqui a algumas coisas, dando alguns números que podem ser confirmados no portal do Rio Grande do Norte. Nós estamos aqui, senhor presidente, há 11 dias de uma eleição estadual. E é importante, é necessário, é fundamental nós darmos a responsabilidade a quem merece. E eu quero dizer o seguinte, o desastre é executado por aqueles que são eleitos. Mas os que foram eleitos pelo voto do povo. Então, nós temos que ainda 11 dias para pensarmos, examinarmos a nossa responsabilidade. Quando eu falo a nossa responsabilidade, evidentemente eu não estou falando na minha responsabilidade com essa desgraça, porque eu não votei e não vou votar. Mas eu quero apenas mostrar o que se faz de mentira e de desatino contra o povo. Para se ter uma ideia, isso aí pode ser confirmado no portal. Durante o governo Robson, vou fazer a comparação, porque ele sempre faz essa comparação, que receberam o Estado absolutamente falido e eles salvaram o Estado. Robson recebeu de transferências eventuais, nós chamamos de transferências eventuais, 70 e poucos milhões de reais. Em 19, 18 e 22, o governo atual, nos 4 anos primeiro, recebeu de transferências eventuais 1 bilhão 270 milhões de reais. 1 bilhão, é 1 bilhão 270 em 4 anos. Está lá no portal. E o governo de Robson recebeu 70 e poucos milhões. Fala-se muito que o Estado foi recebido. Quem recuperou essas transferências eventuais foram feitas em função da Covid. E quem transferiu foi o governo Bolsonaro. Portanto, quem administrou esse Estado financeiramente nesses 4 anos foi o governo Bolsonaro. E ninguém dá crédito, só tem críticas. Em relação à situação do Estado, eu não vou ler ano a ano, mas eu vou ler o final de 18, que é quando o Robson entrega o governo. Houve a eleição e entrega o governo. Nós tivemos o seguinte: uma disponibilidade de caixa de 1.148.407.000 reais e uma despesa a pagar de 1.136.891. Portanto, com um caixa positivo, isso é dos balanços do Estado, de 11.516.000. Mas vamos para 2025, porque não dá para fazer 2025, este ano, porque nós não temos ainda os dados. Mas temos do ano passado. Esse ano é muito pior. Esse ano a coisa aprofundou. Nós temos o seguinte, senhor presidente. Disponibilidade de caixa, que antes era 1.148.000, é 1.088.399 reais. A pagar 4.120.631. Portanto, um déficit foi deixado de dívida, um déficit escriturado. O que está por baixo do pano eu não posso saber. Mas tem muita coisa que não foi escriturada. Infelizmente, isso é tudo escriturado. 3 bilhões, o déficit de 2025 para 2026, de 3.032.232 reais. Então, senhor presidente, imagine o que é que vai acontecer no próximo governo. Mas o que eu acho que é a loucura, porque não estão pensando em administrar, não estão pensando nas consequências. Vamos admitir, há de absurdo, porque isso aí é um absurdo, que esse povo permaneça. Vai administrar o quê? Vão continuar apenas alimentando o sistema político deles e aprofundando a miséria do povo. Não vai acontecer nada diferente disto. Mas, senhor presidente, a coisa se agrava muito mais quando nós chegamos ao governo federal. Para se ter uma ideia, isso aí é coisa que é muito publicada, é muito conhecido, porque os jornais, a imprensa em geral, divulga muito. O governo Bolsonaro, quando se instalou, se iniciou, o débito, a dívida pública em relação ao PIB era 73%. Ele deixou com 71%. E olhe que teve uma pandemia. Todos os países do mundo, China, Estados Unidos, Europa, todos os países da Europa, todos sofreram terrivelmente. Ele deixou com um índice menor, 71, e hoje está acima de 83. Nós não sabemos como vai fechar. Pois, senhor presidente, olha o que existe de barbaridade, de gravidade. O povo deve atentar para uma coisa que vai ser de choro e ranger de dentro, depois da eleição, seja qualquer que for o resultado. Senhor presidente, o subsídio aos combustíveis, só a diesel, é mais de R$1 por litro. Agora tem prazo, é para depois da eleição termina. Aí imagine como vai ficar a situação, ganhe quem ganhar, quando esse subsídio cair. É o subsídio eleitoral. Veja como a coisa é grave. Para se ter uma ideia, senhor presidente, eles criaram, regulamentaram as BETs, arrecadaram durante 3 anos. Então, 3 anos e quase 3 anos e meio. 3 anos e pouco. E aí, quando se aproximou a eleição, que os marqueteiros acharam que dava voto, eles então cancelaram as BETs. Isso deu também um resultado aqui no Rio Grande do Norte, que aqui foi criada uma loteria e receber dinheiro de uma empresa.

0: receber 2 milhões, era para receber 5, vão ter que devolver agora, só que eu acho que vão dar calote. Mas esperavam ter também aqui um cassino. Então, senhor presidente, aí nós vamos para as blusinhas, taxar as blusinhas. Senhor presidente, você me dá 2 minutos, por favor, senhor presidente. Taxar as blusinhas.
1: Mais 2 minutos para o deputado Zé Dias.
0: A taxação das blusinhas até foi um dos motivos de dar o nome realmente ao ministro da Fazenda de taxar. Taxar as blusinhas como uma salvação para os cofres públicos. Vem a eleição, faltando um mês e pouco para o primeiro turno, aí tiram a taxação das blusinhas. Esse dinheiro estava previsto na arrecadação. Não estamos aqui discutindo o mérito. Nós temos o seguinte, senhor presidente. O MEI, que realmente devia ter todo apoio, e tem um apoio razoável. Mas, agora, na véspera da eleição, o governo resolve, aí sim, injetar mais incentivo. Depois, como é que vai ficar? O Estado pode manter isso? Os estudantes estão prometendo agora 4 anos de bonança. É mais do que picanha. E a picanha chegou? Quem ofereceu picanha, prometeu picanha e não entregou, é a mesma cor com os estudantes. Mas agora, senhor presidente, isso é estelionato. É popularmente chamado, todo mundo sabe, estelionato eleitoral. Agora, cai quem quiser. Por quê? Você só cai se você não for enganado. Mas todo o Brasil foi enganado por esse governo. Todo o Brasil foi enganado aqui por esse governo, e nós aqui no Rio Grande do Norte fomos enganados também. Vamos repetir? Senhor presidente, repetir um erro tão grosseiro como esse é suicídio mesmo. Mas eu acredito que o Brasil vai recuperar. Principalmente porque eu vejo a juventude dando o seu voto de consciência. Muito obrigado, senhor presidente.
1: Parabenizo e agradeço ao deputado Zé Dias. Concedo a palavra ao segundo orador inscrito no horário dos líderes, deputado Nelta Queiroz.
2: Senhor presidente, senhoras e senhores deputados, hoje, 14 de outubro de 2026, volto ao plenário da Assembleia Legislativa do nosso Estado. E dessa vez volto a minha fala para agradecer ao povo do Rio Grande do Norte que me reelegeu deputado estadual pela 10ª vez. Reeleito pelo 10º mandato com 52.387 votos. Fui votado em 159 municípios da região de todo o Rio Grande do Norte. Uma votação recorde na nossa Jucurutu, 7.499 votos. Mais votado também na nossa região de Siridó, se não me engano, já a 5ª ou 6ª vez que eu sou mais votado de Siridó, com quase 30 mil votos. Quero agradecer aqui a minha família, a minha esposa Luciana, aos amigos, prefeitos, ex-prefeitos, vice-prefeitos, ex-vice-prefeitos, vereadores, ex-vereadores e demais lideranças de todo o Rio Grande do Norte. E as pessoas mais simples, mais humildes do nosso Rio Grande do Norte. Eu tenho o costume de dizer, sempre andei com Deus. Deus nunca me faltou. Sem poderosos, sem governo de Estado, sem poderio econômico, sem imprensa, sem blogs, mas Deus e o povo ao meu lado. Me elegi uma votada em 1990 pela primeira vez. em todo o Estado. E também, em 1994, com muita humildade, assumo esse 10º mandato como deputado estadual. Irei honrar meus compromissos com a nossa região de Siridó. Não posso deixar de dar um destaque aqui ao então companheiro, amigo,

0: me ajudou, na pessoa também de Dada Costa, de Tarcísio Costa, de João Bosco, ex-prefeito de São José do Seridó. Em nome deles, de toda a família, o nosso agradecimento pela força que me deu nessa eleição desse 10º mandato de deputado estadual. Que Deus nos abençoe e vamos continuar o nosso trabalho. Muito obrigado.
1: Obrigada, deputado Nelter. Ainda no horário dos líderes, passa a palavra para o deputado Baldo Fernandes.
2: Senhora presidente, que ora conduz os trabalhos, a deputada... quero aqui, no dia de hoje, fazer aqui, Terezinha Maia, uma reivindicação, muito justa, inclusive, aqui diante desta tribuna, apresentar uma importante demanda dos moradores do conjunto da Coab, no município de Macau, relacionada à entrega dos títulos, né, de propriedade de seus imóveis. Encaminhamos requerimento ao governo do Estado e à Companhia Estadual de Habitação e Desenvolvimento Urbano, a SEAB, solicitando atenção prioritária para essa questão tão importante, já que os títulos de posse desses imóveis estão concluídos, ou seja, faltando tão somente a entrega. Sabemos também, presidenta, da importância da política habitacional e do trabalho que vem sendo desenvolvido pelo governo do Estado para ampliar direitos, como também melhorias à vida do povo do Rio Grande do Norte. Nesse sentido, nosso objetivo é contribuir para que essa ação avance ainda mais e possa chegar às famílias que aguardam a documentação definitiva de suas residências naquele município, que é muito importante porque dá segurança jurídica a esses imóveis, ou seja, é o título, né, de que o imóvel oficialmente é do proprietário. Estamos aqui falando de moradores que construíram suas histórias naquela comunidade que desejam ter a tranquilidade, que desejam ter com o título de propriedade de seus imóveis. Essa documentação representa segurança jurídica, reconhecimento e mais possibilidades para as famílias investirem em suas residências, ou seja, em seus imóveis. Por isso, confiamos na sensibilidade do governo do Estado e da equipe da SEAB para avaliar essa solicitação e buscar os encaminhamentos necessários para atender aos moradores do conjunto da Coab. Nosso mandato tem sido, né, e ao mesmo tempo assumido compromisso de ouvir as comunidades, levar as suas demandas às instituições responsáveis e como também contribuir por meio de diálogo e da parceria para a construção de soluções relacionadas principalmente à regularização fundiária territorial, de residencial, dos imóveis, como também das terras aqui do Rio Grande do Norte. Esperamos que possamos avançar nessa pauta e proporcionar mais segurança e tranquilidade às famílias da querida cidade de Macau. Inclusive, ontem estive reunido com o vereador Fagner Teodósio e vi a necessidade de que haja essa conclusão desta reivindicação muito justa, né, dos moradores da Coab. É um conjunto antigo, né, construído por eles, mas, ao mesmo tempo, precisa dessa documentação. E, conversando com o presidente da SEAB, Pablo, o mesmo me colocou que essa documentação já está pronta, precisa, tão somente, agilidade, para que o governo do Estado possa entregar individualmente esse título de posse a cada morador da Coab, na cidade de Macau, para emancipação, né, do título de posse desses imóveis tão importante, né? Com o título de posse, os moradores terão a oportunidade de reformar seus imóveis através

0: empréstimos junto à Caixa Econômica ou algum órgão bancário. E o único documento que exige para essas reformas é o título de posse. Tanto as agências bancárias não aceitam contrato de gaveta, ou seja, algum contrato que não tenha respaldo jurídico, e isso prejudica aos moradores desse conjunto habitacional na cidade de Macau. Mas acredito que o governo fará a sua parte, entregando, se assim está concluído, faltava tão somente a matrícula por parte cartorial, e isso com certeza deve ser feito, e agora o governo agendar essa entrega aos moradores lá da cidade de Macau, do conjunto da Coab. Do meu jeito, eu tenho aqui também colocado em nosso mandato várias pautas relacionadas aos assentamentos. Aí já foge da esfera do governo do Estado, passa a ser o governo federal, no sentido de conceder o título de posse de vários assentamentos aqui no Rio Grande do Norte, principalmente na cidade de Rio do Fogo, aqui bem pertinho de nós, aqui na região metropolitana, como também algumas cidades, vamos dizer, Carnaubais, lá no nosso vale, e também na região do Trairi. E isso fica por parte do INCRA, que é o órgão responsável, no sentido de fazer cumprir a sua função social, concedendo o título de posse dos assentamentos que, ora, está precisando. Ou seja, o colono, ou seja, é o assentado, mora anos, há mais de 10 anos, mas precisa ter o documento oficial da sua terra, do seu lote, e isso é muito importante. O governo do presidente Lula tem priorizado, a nível de Brasil, essa regularização, mas precisa que no Rio Grande do Norte chegar de uma forma muito mais efetiva para poder com que o cidadão, dono dessa terra, extraoficialmente, possa ser beneficiado com o título de posse e receber os benefícios por parte do governo federal, através de empréstimo nos bancos oficiais do governo, que concede a esses proprietários, desde que tenha o título de posse. Quem não tem o título de posse não tem o direito a esses benefícios. Então, é importante que haja agilidade por parte do INCRA, do Rio Grande do Norte, em poder ter uma política de regularização fundiária mais efetiva no Estado, concedendo o título de posse a esses assentamentos do Rio Grande do Norte. Não são poucos, são muitos. Em todas as regiões do Rio Grande do Norte tem os assentamentos, muitos deles ainda faltando essa documentação de fundamental importância para dar juridicidade ao seu valor patrimonial das pessoas que ocupam esses espaços, concedido, inclusive, através de lutas, de muita batalha, para garantir tanto a moradia como também o sustento de suas famílias, porque os assentamentos têm essa função social, tanto para a moradia, mas também para o plantio, principalmente da agricultura familiar, nesses lotes concedidos pelo INCRA, através do governo federal. Então, esse é o meu pronunciamento no dia de hoje, nesta sessão, cobrando dos dois governos, o estadual em relação às escrituras da Coab, em Macau, como também do governo federal, no sentido do INCRA, da agilidade. Há vários processos que tramitam na superintendência do INCRA do Rio Grande do Norte, para que os assentamentos do Estado possam ter a garantia de receber esses documentos tão importantes, que é o título de posse desses assentamentos ou dos seus imóveis, tão importante para o Estado do Rio Grande do Norte. Portanto, nossa querida presidente Terezinha Maia, Esse é o meu pronunciamento no dia de hoje, dando importância à regularização fundiária dos imóveis, como também dos assentamentos do Rio Grande do Norte. Portanto, muito obrigado pela oportunidade.
1: Obrigado, deputado Baldo. Não tendo mais escrito no horário dos líderes, passo para o horário dos deputados, com a palavra a deputada Eudiane Macedo.
2: Bom dia, senhora presidente, deputada Terezinha, bom dia aos demais colegas, bom dia aos funcionários da Assembleia Legislativa, em especial a você que nos acompanha neste momento pela TV Assembleia. Senhora presidente, hoje eu quero falar de mais uma conquista, e conquista essa muito importante para o povo da Zona Norte de Natal. Em especial para o povo, para os moradores do conjunto Nova Jerusalém, na Zona Norte de Natal. E eu faço questão de dizer que essa é uma luta antiga do nosso mandato, desde quando assumimos o nosso primeiro mandato na Câmara Municipal de Natal, em 2013. E agora também é uma luta constante do vereador Tássio de Eudiane. E ouvindo as pessoas, buscando soluções para os problemas que elas enfrentam todos os dias. Essas famílias que moram há mais de 30 anos no conjunto Nova Jerusalém, na Zona Norte, no bairro Lagoa Azul, sabem das grandes dificuldades. E não foi da noite para o dia que nós conseguimos o calçamento de 9 ruas. Foi desde 2013 essa luta constante. Teve o projeto de urbanização integrada dos loteamentos que contemplaram o Boa Esperança, o Nordelândia, o Conjunto Cidade Praia, o Câmara Cascudo, mas, infelizmente, o Conjunto Nova Jerusalém tinha ficado de fora do projeto de urbanização integrada. E através de uma luta do nosso mandato, nós conseguimos para que 9 ruas fossem calçadas. Rua Apóstolo Tadeu, Rua Apóstolo Tomé, Rua Apóstolo Tiago, Rua Apóstolo André, Apóstolo Pedro, Rua Professor Eliete Rodrigues de Moraes, Travessa Passagem dos Apóstolos, Travessa Três Lagoas, e Rua Apóstolo Simão. Quem mora nessas ruas sabe o quanto essa obra é importante. E sair de casa sem enfrentar lama num período de chuva, poeira no período de verão, é ter mais segurança para caminhar e facilitar as passagens dos carros, as chegadas dos serviços públicos, melhorar os acessos às escolas, aos carros de aplicativo, ao trabalho. É mais qualidade de vida para quem ali mora. Quero também destacar e agradecer ao deputado federal Benes Leocádio, que foi através de uma emenda parlamentar, por solicitação do nosso mandato ao deputado federal, por atender nossa solicitação e destinar recursos para a realização dessa obra. Agradeço também ao prefeito de Natal, Paulinho Freire, e à secretária de Infraestrutura, Shirley Cavalcante, por estarem executando esta obra. Mas eu quero dizer também que o nosso trabalho não termina quando a solicitação é feita. A gente continua acompanhando, cobrando e indo atrás para que aquilo que a população pede realmente aconteça e saia do papel. Porque é assim que a gente faz política, estando perto das pessoas, ouvindo quem mais precisa e trabalhando para transformar as demandas em obras e ações. E pode ter certeza, enquanto tiver uma rua precisando de calçamento, uma comunidade precisando de infraestrutura, nós vamos continuar trabalhando e cobrando. Porque o nosso mandato tem lado. O nosso lado é o lado do povo. É o lado de quem acorda cedo para trabalhar, de quem leva os filhos para a escola, de quem luta todos os dias por uma vida melhor. Porque o nosso mandato está sempre em sintonia, em conexão com a população do Rio Grande do Norte. E para isso que estamos aqui, para trabalhar, lutar e estar transformando vida todos os dias. E quero também

0: aproveitar e reafirmar o nosso compromisso de continuar lutando pelo Santo Inês, Quipanorama, Algemar, Rio Mar e Novo Parque. Porque, assim como foi dito durante o período eleitoral, com voto ou sem voto, essa luta é minha, da deputada estadual Eudiane Macedo e do vereador Tássio de Eudiane. Eu não descansarei enquanto eu não ver esses loteamentos pavimentados. Muito obrigada, senhora presidente.
1: Parabéns, deputada Eudiane, por todo o seu trabalho em favor da Zona Norte. Não havendo mais inscritos no horário dos deputados... Anuncio a pauta da ordem do dia seguinte. Projeto de lei número 445/2025, processo número 3064/2025. Institui a rota da gastronomia potiguar no âmbito do estado do Rio Grande do Norte e estabelecendo outras disposições. Iniciativa deputada Ivaneide Basílio. Projeto de lei número 401/2024, processo número 2762/2024, reconhece o Chorinho como patrimônio cultural e material do Estado do Rio Grande do Norte. Iniciativa deputada Ivaneide Basílio. Convoco uma sessão ordinária para amanhã, à hora regimental. Anuncio que compareceram a esta sessão 21 senhores deputados. Está encerrada a sessão.

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18: 11:58.

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5: A Bapuru de Tarsila do Amaral é uma das pinturas mais emblemáticas do modernismo no Brasil. O nome desse famoso quadro é uma palavra de origem tupi, abá mais poru, que significa antropófago, homem que come gente. A obra tornou-se símbolo do movimento antropofágico, que defendia a criação de uma arte genuinamente brasileira.
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7: Meio-dia e 33.
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16: Patrono da abolição da escravidão no Brasil, Luiz Gama foi vendido pelo próprio pai aos 10 anos de idade. Aprendeu a ler aos 17 e conseguiu comprovar a própria liberdade. Como advogado e jornalista, dedicou-se à causa da abolição, tendo atuado para garantir a liberdade de mais de 500 negros escravizados.
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0: 12:39.
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8: O nome mandioca provém de uma lenda tupi. Um dia, uma mulher indígena deu à luz uma menina de pele clara, a quem chamou Mani. A criança

0: A criança morreu ao completar um ano e foi enterrada na casa da mãe. Tempos depois, nasceu da cova uma planta que foi chamada de maniva, que significa a árvore de mani, e chamaram as raízes de mandioca, manioca, casa de mani.
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3: A gente também fala tupi.
4: Açu e guaçu são termos do tupi antigo, usados na forma de sufixo, que significam grande ou indicam aumentativo. São o oposto de mirim, outra expressão que vem do tupi, mas significa pequeno, miúdo, e serve para formar o diminutivo de nomes. Tanto açu quanto mirim aparecem em diversas palavras, como tucunaré-açu e tamanduá-mirim.
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6: Meio-dia e 46.

0: 12:50.
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5: A gente também fala tupi.
2: No tupi antigo, o verbo tibi tem o sentido de haver, existir. Desse verbo deriva a forma tiba, que significa existência, ocorrência ou ainda ajuntamento, abundância. São variações desse termo, tiba, tiva, tuva, tuba, que aparecem em muitos nomes de lugares no Brasil. Assim, Curitiba quer dizer lugar onde há pinheiros, Boituva, onde há cobras.
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7: 1:05.

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3: A gente também fala tupi.
4: A mandioca é um ingrediente fundamental na preparação de pratos tradicionais indígenas, como na produção de farinha e de tapioca ou beiju. 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
6: 1:19.

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3: O nome Sergipe tem origem no tupi e significa no Rio dos Siris. É formado por siri, que quer dizer siri, mais i, palavra para água ou rio, mais p, que significa a preposição em, no. O siri é uma espécie de crustáceo encontrado em locais de areia ou de mangue. O termo siri também vem do tupi e tem o significado de correr, deslizar, provavelmente em razão de como ele se move.
2: A gente também fala tupi. Uma parceria Rádio Senado.
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5: 1:34.
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7: Hoje é quarta-feira, 14 de outubro de 2026, e o Câmara é Notícia começa agora com muita informação. Bom dia para você, eu sou Tércia Guimarães. Hoje vamos falar sobre um projeto aprovado na primeira sessão do plenário da Câmara desde as eleições, que garante atenção integral às pessoas com epilepsia no Sistema Único de Saúde. Em reunião com líderes, os deputados decidiram a pauta do plenário para essa semana e podem votar o projeto do governo que aumenta o teto da receita para o enquadramento como microempreendedor individual. Além disso, vamos falar também sobre uma sessão solene do Congresso para celebrar o Dia Mundial da Alimentação. Mas antes, vamos ver a previsão do tempo. Dia típico de primavera em Brasília, início de manhã com sol e calor. Mas o tempo vai começar a virar à tarde, com previsão de pancadas de chuva e trovoadas. À noite também pode chover. A temperatura máxima deve chegar aos 32 graus e a mínima de 20 graus. Em Ourinhos, no interior paulista, manhã chuvosa e queda de temperatura também, que deve marcar 19 graus. E a partir do final da tarde, a previsão é de temporais e trovoadas. Redobre a atenção no trânsito e na rua, pois os temporais podem derrubar árvores e causar transtornos. E você que está ouvindo a gente por meio de outras emissoras da nossa rede Câmara de Rádio, como é que está o tempo aí na sua cidade? Mande uma mensagem para a gente pelo WhatsApp 61 999 78 9080. Enquanto isso, a gente vai começando os nossos trabalhos. O plenário da Câmara aprova projeto que institui um programa de atenção integral às pessoas com epilepsia no Sistema Único de Saúde. E o repórter Antônio Vital tem as informações.
8: A Câmara dos Deputados aprovou o projeto que cria um Programa Nacional de Atenção Integral às Pessoas com Epilepsia no Sistema Único de Saúde, o SUS. O objetivo do programa é combater o preconceito e proporcionar atendimento integral às pessoas com epilepsia, de modo a reduzir as manifestações clínicas da doença e a ocorrência de sequelas.

0: acesso ao tratamento indicado, inclusive cirúrgico, leitos para internação em enfermarias e UTI, além de acompanhamento especializado à gestante antes e depois do parto. O texto aprovado prevê acesso da pessoa com epilepsia aos serviços de atenção primária, especializada e hospitalar, bem como acesso aos medicamentos incorporados pelo SUS e aos procedimentos terapêuticos e cirúrgicos indicados clinicamente e disponibilizados pelo Sistema Único de Saúde. Prevê ainda ações educativas para divulgar informações e orientações sobre a doença e o treinamento de profissionais da educação e dos transportes públicos para conhecer e reconhecer os sinais de crise epilética e sobre como agir em casos desse tipo. O acordo que resultou na aprovação da proposta, com o apoio do governo, também retirou do texto o artigo que previa horário de serviço especial para trabalhadores em fase de tratamento. A relatora Laura Carneiro explicou que as alterações priorizam a estrutura já existente do SUS, sem criar privilégios.
1: Trata-se de alterações meritórias, porque prioriza a utilização das estruturas já existentes no SUS, que se encontram em permanente evolução e baseiam-se na razoabilidade ao proteger os direitos das pessoas com epilepsia sem criar privilégios indevidos. Dessa forma, são mantidos os avanços do cuidado integral à saúde desse grupo de pessoas, sem comprometer a igualdade e a justiça social.
0: O projeto que cria o Programa Nacional de Atenção Integral às Pessoas com Epilepsia no SUS agora será analisado pelo Senado. Da Rádio Câmara de Brasília, com informações de Daniela Lessa, Antônio Vital.
2: E o plenário da Câmara pode votar essa semana projeto que aumenta o teto da receita para o enquadramento de empreendedores como o MEI, que quem acompanhou a reunião de líderes e tem os detalhes é o repórter Luiz Gustavo Xavier.
3: O líder do PT, deputado Pedro Kizai, afirmou que a pauta da semana é consensual, mas defendeu que seja levado ao plenário o projeto que aumenta o limite de faturamento do microempreendedor individual, o MEI. O texto estabelece um reajuste progressivo do teto da receita bruta anual para enquadramento como MEI. Segundo a proposta, o teto vai subir dos atuais R$ 81 mil para R$ 110 mil em 2027 e R$ 140 mil em 2028. O Kizai afirmou que outros cinco líderes partidários defenderam a inclusão da proposição na pauta desta semana. Ele disse que vai aguardar o posicionamento do relator da proposta, deputado Jorge Guetem.
4: Nós estamos num segundo turno, então a grande parte das matérias são matérias consensuais, requerimentos de urgência, mas uma outra matéria que para nós é prioritária é o MEI, ou seja, o faturamento de 81 mil para 140 mil, é um debate que nos junta a todos, nos une a todos, que é para milhões de brasileiros que querem empreender, querem prosperar, tá, ainda não.
5: Dependendo de uma conversa
4: com a relatoria.
3: Pedro Kizai também afirmou que, a depender do entendimento do relator, a proposta também já pode incorporar as medidas anunciadas hoje pelo presidente Lula para o setor, com foco na redução do endividamento, ampliação do acesso a recursos para investimento, aumento do teto do faturamento e simplificação de regras para os pequenos negócios. A principal iniciativa prevê o perdão das dívidas acumuladas pelos MEIs com o governo federal. A proposta poderá beneficiar cerca de 3,6 milhões de microempreendedores e alcançar aproximadamente 12,6 bilhões de reais em débitos acumulados. Da Rádio Câmara de Brasília, Luiz Gustavo Xavier.
2: Estamos ao vivo em 30 emissoras da rádio, de rede Câmara de Rádio, em todo o Brasil. E também no YouTube, na Câmara dos Deputados. Lembrando que você pode mandar sua mensagem para o nosso WhatsApp pelo 61999789080 ou para o nosso e-mail radio@camara.leg.br. Bancada Jovem cresce na Câmara dos Deputados, fazendo campanha na internet. A repórter Agui Pontes tem os detalhes.
6: Nas eleições para a Câmara dos Deputados de 10 de outubro, muitos dos candidatos jovens mais votados formaram sua militância online. 23 candidatos foram eleitos ao cargo de deputado federal tendo menos de 30 anos. E entre eles figuram muitos criadores de conteúdo de política, à esquerda e à direita. Apesar do peso de suas candidaturas, mostrada pelo número de votantes e de seguidores, a presença de perfis tão jovens na Câmara apresenta desafios. É o que afirma o cientista político Cristiano Noronha. Segundo ele, os números nas redes sociais não se traduzem de forma automática para a força política, dado lógicas internas do partido e dos processos legislativos.
7: O primeiro grande desafio é justamente converter essa audiência em influência política, né? Na Câmara, por exemplo, o poder está em você assumir relatorias, presidência de comissão, liderança de bancada.

0: E também se destacar por temas específicos, né? São chamados especialistas.
1: O deputado mais votado com menos de 30 anos, com 3.038.438 votos, foi Lucas Pavanato. Ele criava conteúdos para o YouTube antes de entrar para a vida política. Com 28 anos, já compôs o Movimento Brasil Livre, movimento online de direita, e hoje integra o PL de São Paulo. No outro espectro político, Anelisa, do PT de Minas Gerais, de apenas 21 anos, é estudante de direito e conseguiu visibilidade criando conteúdo para o TikTok. Foi eleita com 524.219 votos. Parte do desafio apresentado a esses e outros deputados que acessaram a Câmara por meio da internet é manter sua base engajada. Cristiano Noronha explica que as votações que acontecem na Câmara abordam temas técnicos com manutenção de acordos, um tipo de atividade que destoa do clima combativo e viral das redes sociais. Apesar disso, Cristiano defende que houve uma busca ativa por esses perfis, por serem puxadores de votos.
0: Os partidos passaram a disputar também esses perfis com puxadores de votos. E aí a cláusula de barreira apertando, né, e o fim das coligações proporcionais também, cada legenda precisa de nomes em que são capazes de levar votos à chapa inteira. E aí a busca por esses também influenciadores.
1: Dos perfis mais votados abaixo de 30 anos, sete se encontram mais à direita, sendo dos partidos PL, Novo e PP. À esquerda, os deputados são do PSOL e do PT. Da Rádio Câmara, de Brasília, Agui Pontes.
2: Sessão solene do Congresso celebra o Dia Mundial da Alimentação, como explica o repórter Luiz Cláudio Canuto.
3: O Dia Mundial da Alimentação é celebrado em 16 de outubro, que é o dia da fundação, em 45, da FAO, a Organização das Nações Unidas para Alimentação e Agricultura. O Congresso Nacional fez sessão solene em referência à data, com participação de integrantes do governo e de entidades como a CNA, Confederação da Agricultura, e a Associação Brasileira da Indústria de Alimentos. O Brasil é o segundo maior produtor de alimentos do mundo. Neste ano, a produção agropecuária brasileira tem um valor estimado em 1 trilhão e 450 bilhões de reais. A indústria brasileira de alimentos reúne mais de 41 mil empresas, 94% delas pequenas e médias, que empregam 10 milhões de pessoas e produz mais de 283 milhões de toneladas por ano. Abastece o país e ainda exporta para 190 países. O tema de 2026, do Dia Mundial da Alimentação, é Inovar Hoje para Nutrir o Amanhã. O ministro do Desenvolvimento e Assistência Social, Osmar Júnior, afirma que produzir alimentos é um grande desafio.
4: Como já foi registrado, são mais de 800 milhões de seres humanos hoje que não têm acesso à alimentação todos os dias. Por isso, o Brasil celebrou e celebra a saída do mapa da fome como exemplo da capacidade do país de avançar no acesso à alimentação para toda a sua população.
3: A senadora Tereza Cristina, do PP de Mato Grosso do Sul, presidiu a sessão solene e afirma que o Brasil pode se orgulhar de ter agricultura sustentável e ser vanguarda em fixação de carbono, na integração entre lavoura, pecuária e floresta e no manejo de pastagens. Na opinião da senadora, quando a FAO propõe discutir a alimentação, deve suscitar a reflexão sobre outro tema, a fome. A senadora lamentou o desperdício de alimentos.
5: Nós já temos uma lei federal, a Lei 15.224, de setembro de 25, que regula as doações de alimentos aproveitáveis, com rapidez e segurança para quem oferta e para quem recebe. Mas ainda não conseguimos realizar em grande escala essas operações. Vários países já fazem, com a ajuda da sociedade civil, uma distribuição de alimentos que estejam em plenas condições sanitárias e com valor nutritivo preservado para entidades sociais, beneficentes, cozinhas comunitárias e grupos em situações de vulnerabilidade.
3: Tereza Cristina defendeu a expansão do selo doador de alimentos, que é um reconhecimento com validade de 2 anos que incentiva empresas e estabelecimentos a doar excedentes de alimentos a bancos de alimentos e entidades assistenciais. A secretária nacional de Economia Verde do Ministério do Desenvolvimento, Indústria e Comércio, Júlia Cortes, concorda e complementa.
6: Nós precisamos avançar muito em termos de reduzir o desperdício e reaproveitar alimentos enquanto eles ainda são podem ser consumidos. Mas temos uma nova fronteira, que é transformar os alimentos que já não podem ser consumidos em energia, em bioinsumos. E também aí está uma fronteira na qual o Brasil vem avançando.
3: Ela afirma que, em termos de sustentabilidade, o Brasil

0: tem uma agroindústria que é um exemplo, porque, além de o Brasil ter uma das matrizes energéticas mais limpas e sustentáveis do mundo, as leis ambientais são severas. Ela afirma que essa vantagem deveria ser reconhecida por outros países, para que não sejam criadas barreiras protecionistas que usem a falta de sustentabilidade como desculpa. O secretário-executivo do Ministério da Agricultura e Pecuária, Kleber Soares, exibiu números.
1: Estamos fechando a safra de 2025 com um recorde de 361 milhões de toneladas de grãos saídos dos nossos solos, com a projeção para a próxima safra, de nada mais, nada menos de 367 milhões de toneladas de grãos.
0: Kleber Soares afirma que o ciclo deste ano se encerrará com 34 milhões de toneladas de carne, com projeção para a próxima safra de 1 milhão de toneladas a mais. De 48 milhões de toneladas de frutas, a próxima safra promete passar para mais de 52 milhões de toneladas. O vice-presidente de Finanças da Confederação da Agricultura e Pecuária do Brasil, Humberto Oliveira, afirma que o agro brasileiro é parte essencial da solução do desafio global na segurança alimentar. O Dia Mundial da Alimentação é celebrado desde 81. A data foi criada para conscientizar a população sobre fome, segurança alimentar, desnutrição e a importância de hábitos alimentares saudáveis e sustentáveis, e é celebrada em mais de 150 países, por meio de ações de governo, sociedade civil e organismos internacionais. Da Rádio Câmara de Brasília, Luiz Cláudio Canuto.
2: E este é o Jornal Câmara Notícia da Rede Câmara de Rádio. São 7 horas e 44 minutos em Brasília e 6 horas e 44 minutos em Manaus. Participe do nosso jornal contando sobre como está o tempo ou o trânsito aí na sua cidade. Nosso WhatsApp é o 61999789080. 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Câmara conclui análise de projeto que concede gratuidade por até 15 minutos em estacionamento rotativo pago nas vias públicas. E quem explica melhor é a repórter Paula Bittar.
3: A Comissão de Constituição e Justiça da Câmara aprovou um projeto que garante a gratuidade do estacionamento rotativo pago em vias públicas implantadas, mantidas e operadas pelos órgãos e entidades executivos de trânsito dos municípios, se o período utilizado for de até 15 minutos. De acordo com a proposta, a Prefeitura incluirá a informação sobre o período de gratuidade nas sinalizações e aplicativos utilizados na operação do sistema de estacionamento rotativo pago. Paulo César Marques da Silva, professor de Engenharia de Tráfego na Universidade de Brasília, explica que a ideia dos estacionamentos rotativos é justamente estimular a rapidez.
4: Como o próprio nome já diz, estacionamentos rotativos devem ser implantados com a intenção de estimular que as vagas de estacionamento sejam usadas de maneira que as pessoas usem pelo menor tempo possível, de modo que o uso seja assegurado ao maior número de pessoas ao longo do tempo, né? Esse é o sentido da rotatividade. Então, é verdade que o principal objetivo dos estacionamentos rotativos não deve ser o de arrecadar recursos. Nesse sentido, é positivo que o projeto de lei estabeleça uma gratuidade para quem vai passar pouco tempo utilizando essas vagas.
3: Por outro lado, Paulo César Marques da Silva aponta que pode não ser adequado uma lei federal impedir a autonomia de municípios.
4: Tem um aspecto que é o que os municípios muitas vezes estabelecem essas políticas de cobrança também como uma forma de desestimular o uso dos automóveis, reduzir a dependência do automóvel, né, essa motorização individual. Então, nesse sentido, considerando esse objetivo, não é adequado que haja um projeto de lei, uma lei federal, que venha impedir os municípios de usarem esse instrumento, porque quebra a autonomia municipal.
3: O projeto que garante a gratuidade do estacionamento rotativo pago em vias públicas operadas pelos órgãos de trânsito dos municípios, se o período utilizado for de até 15 minutos, pode seguir agora para análise do Senado, a menos que haja recurso para votação pelo plenário da Câmara. Da Rádio Câmara de Brasília, Paula Bittar.
2: E projeto aprovado condiciona empreendimentos em territórios de povos tradicionais à autorização dessas populações. Entenda com a repórter Silvia Manhato.
5: A Comissão de Amazônia dos Povos Originários e Tradicionais da Câmara dos Deputados aprovou o projeto que exige consulta prévia e autorização de povos indígenas, quilombolas e outras comunidades tradicionais antes do licenciamento de obras e empreendimentos que possam afetá-los. Pela proposta, os povos e comunidades tradicionais terão acesso prévio às informações sobre o empreendimento e seus possíveis impactos, com prazo adequado para análise e manifestação. O texto prevê ainda que as regras da consulta sejam definidas em conjunto com os grupos potencialmente afetados, respeitando suas tradições, idiomas e formas próprias de organização social. Em caso de divergência entre os moradores impactados e o empreendedor, prevalecerá a decisão da população afetada. A relatora foi a deputada Célia Chacriabá, do PSOL de Minas Gerais.
6: Nós estamos protegendo com esse projeto o direito mais sagrado, também o território e também a prevenção da saúde. A instalação desses aterros contamina os lençóis freáticos, provoca a insegurança alimentar, nutricional e também o adoecimento da população, provocando um verdadeiro ecocídio. Nenhum empreendimento desse porte pode passar por cima da identidade e do bem viver de nossos povos.
5: A versão original do texto apenas proibia a instalação de aterros sanitários em territórios de povos e comunidades tradicionais. A relatora, no entanto, ampliou o alcance da medida para abranger qualquer empreendimento capaz de provocar impactos diversos sobre essas populações. A relatora afirmou que a legislação já garante a participação desses povos, mas essas consultas nem sempre são respeitadas. Por causa da alteração do texto, o deputado Capitão Alden, do PL da Bahia, requereu que o projeto também seja analisado pela Comissão de Desenvolvimento Econômico. Segundo ele, as mudanças afetam a segurança jurídica dos processos de licenciamento. A proposta que condiciona a realização de empreendimentos em terras indígenas à concordância desses povos ainda deve ser analisada pelas comissões de Desenvolvimento Urbano e de Constituição e Justiça. Da Rádio Câmara de Brasília, Silvia Minhato.
7: Alguns métodos de alimentação de animais usados para produzir iguarias causam sofrimento aos bichos. Por isso, uma lei proíbe a produção e a comercialização delas no Brasil. Saiba mais na reportagem de Maria Neves.
3: Aprovado na Comissão de Constituição e Justiça da Câmara dos Deputados, o projeto que proíbe a produção e a venda de alimentos produzidos por meio de alimentação forçada de animais está próximo de virar lei. Como a proposta veio do Senado, pode seguir direto para a sanção presidencial. Um exemplo de produto resultante da alimentação forçada de animais é o foie gras, nome dado ao fígado gordo de pato ou ganso, que é uma iguaria francesa. Como explica o deputado Áureo Ribeiro, do Solidariedade do Rio de Janeiro, que foi relator do texto em uma das comissões da Câmara, o processo pode causar doenças e levar à morte precoce do animal.
8: A alimentação forçada é uma prática extremamente cruel. Funciona com a introdução de tubos na garganta das aves para aumentar artificialmente o fígado do animal. Nós estudamos o tema e vimos que isso provoca sofrimento intenso e aumenta muito a mortalidade dessas aves.
3: Quem descumprir a nova lei pode receber como punição detenção de 3 meses a 1 ano e multa. Essa pena está prevista na Lei dos Crimes Ambientais, que também estabelece outras sanções administrativas para quem maltrata animais. Pelo texto aprovado, a proibição abrangerá tanto os produtos vendidos na forma natural quanto os enlatados. De acordo com o autor do projeto, o senador Eduardo Girão, do Novo do Ceará, a comercialização dos produtos obtidos por alimentação forçada de animais já é proibida em alguns países, como Argentina, Austrália e Índia. Da Rádio Câmara de Brasília, Maria Neves.
7: E a Câmara dos Deputados aprovou a visitação de crianças e adolescentes órfãos a idosos em asilo. A repórter Paula Bittar nos explica por que a legislação pode ser necessária.
9: A Comissão de Constituição e Justiça da Câmara aprovou um projeto que determina que o poder público promova programas de visitação de crianças e adolescentes órfãos a instituições de acolhimento de idosos com atividades recreativas e de interação social. O objetivo é promover a interação entre pessoas idosas institucionalizadas e crianças e adolescentes em situação de acolhimento e, assim, contribuir para a efetivação da convivência familiar e comunitária. Relator na CCJ, o deputado Patrus Ananias, do PT de Minas Gerais, ressaltou que a proposta concretiza valores previstos na Constituição e fortalece vínculos comunitários. Segundo ele, a convivência familiar e comunitária é prevista no ordenamento jurídico e fomenta um ambiente mais inclusivo, humano e atento às necessidades de grupos historicamente vulnerabilizados. A coordenadora do Instituto Lar dos Velhinhos, Maria Madalena, no Distrito Federal, Ana Paula Neres, considera a proposta positiva.
10: Se isso realmente for posto em prática, vai ser muito bom, porque as instituições receberão mais visitas desses, né, com esses jovens, haverá mais interação, então isso é muito bom. Aqui no Instituto Lar dos Velhinhos Maria Madalena, a gente já promove algo bem parecido, porque nós temos uma creche, né? As nossas crianças são de 1 a 4 anos. Então essas crianças elas já interagem de uma certa forma com atividades, com passeios, entre os idosos, né? Então a gente vê que isso traz uma alegria, isso traz uma satisfação. Para muitas crianças é o primeiro contato que elas têm com o idoso, então isso traz e busca fortalecer bastante os vínculos.
9: A proposta que determina que o poder público promova programas de visitação de crianças e adolescentes órfãos a instituições de acolhimento de idosos já pode seguir ao Senado, a menos que haja recurso para votação pelo plenário da Câmara. Da Rádio Câmara de Brasília, Paula Bittar.
2: E esse foi o Câmara Notícia de hoje, com a apresentação de Tércia Guimarães, trabalhos técnicos de Bibiana Nunes, Gilson Ribeiro, Maria Magalhães, Alan Souza, Gilmar Nunes e Antônio Marcos. Direção de imagens Glaucio Branquinho, edição de Cláudio Ferreira, Maria Neves e Ana Raquel Macedo, diretora da Rádio Câmara Verônica Lima, produção da Mércia Maciel, diretor executivo de comunicação e mídias digitais, Cláudio Araújo. Secretário de Comunicação, deputado Max Beltrão. Secretário de Participação, Interação e Mídias Digitais, deputado Guilherme Uchoa. A gente se encontra amanhã a partir das 7h30. Até lá.
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7: 2:04.

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5: 2:17.

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1: Da Voz do Brasil, na TV Câmara, os demais órgãos de comunicação dessa casa, quero cumprimentar o deputado Charles pela sua reeleição. Nossa bancada baiana, né, se perfaz nesta casa com o símbolo da luta pela democracia. Estamos no interregno das eleições presidenciais em nosso país. No dia 25 teremos eleição no segundo turno para presidente da República. E eu gostaria de dizer que nós estamos, neste momento, vivenciando o confronto entre dois projetos completamente antagônicos. E é necessário que o Brasil olhe exatamente para o rumo que nosso país irá tomar. Esse rumo dele dependerá exatamente a natureza da nossa jovem democracia e a garantia, né, da manutenção de um país soberano, sem subserviência. Um país que tenha, né, a sua natureza identitária garantida. E, infelizmente, um dos projetos é um projeto que já combinou com o governo norte-americano as regras do jogo, que já antecipou que entregará os metais nobres, as terras raras, as riquezas minerais para a administração norte-americana. A Venezuela é um exemplo muito próximo. Sequestraram o presidente da República e a sua esposa e, logo depois, a PDVSA, a Petrobras venezuelana, foi entregue a uma empresa americana para a exploração da maior jazida de petróleo do mundo. A verdade é que nós temos que ter olhos de ver com o que está acontecendo no país. O Brasil é um país em desenvolvimento, é um país onde enfrentamos a fome, tiramos o Brasil do mapa da fome nesses 3 anos e meio de governo Lula. Recebemos o país em frangalhos da última administração. É necessário dizer, aliás, que antes do Lula foram 6 anos perdidos. 2 anos do presidente Temer entregou a indústria química, a indústria de maquinário pesado ao estrangeiro. Infelizmente, fechou o Ministério da Cultura, o que foi corroborado pelo governo do inominável. Fechou o Ministério da Cultura, fechou o Ministério do Trabalho, fechou o Ministério dos Esportes. Fez do Ministério da Educação uma estrutura abominável com 5 ministros em 4 anos. Retirou as verbas das universidades, não expandiu um núcleo de escola técnica federal, nenhum instituto federal, nenhuma universidade nova nos 4 anos do inominável, que agora oferece o seu filho 01, porque ele enumerava os filhos, para ser o candidato que o representa nas eleições presidenciais. A fake news, o Wi-Fi livre em muitos templos, onde falsos profetas mentem sobre o que é o governo Lula, sobre quem é o presidente Lula. Essa é uma realidade que nós precisamos discutir no Brasil. Não é possível usar da boa fé do povo. Não é possível confundir fé e política. É necessário tratar dos problemas concretos da população brasileira. Nós temos ainda muito a resolver, é bem verdade. Mas se cairmos nessa visão, infelizmente, fanatizada da política, nós poderemos jogar o país na bancarrota. Vejam a Argentina, 12 horas de trabalho diário, desregulamentação das leis trabalhistas, completa mentira em relação à soberania, a Argentina está entregue aos interesses norte-americanos. O Paraguai caminhando para isso, a Colômbia caminhando para isso. Então é preciso, todos aqueles e todas que me ouvem e veem pelos órgãos da Câmara dos Deputados, nós precisamos não só virar, nós precisamos ganhar mais um voto, mais um voto. As abstenções foram em alto índice. É necessário enfrentar esse debate. Venha votar, venha participar, traga a sua manifestação de opinião para as urnas do dia 25. A minha manifestação é clara. A minha manifestação é explícita. Fui reeleita com 114.395 votos. Agradeço ao povo da Bahia, que pela 7ª vez me traz à Câmara dos Deputados. Cheguei bem jovem, mas continuo da juventude acumulada, com os jovens nas ruas, para garantir democracia e soberania nacional, para não perder os direitos sociais. não perder tudo aquilo que o povo brasileiro conquistou com muita luta, e só Lula 13 poderá trazer para essa garantia os mais pobres, os que mais precisam, e todos aqueles que acreditam na democracia e na soberania nacional. Muito obrigada, senhor presidente.
2: Obrigada, deputada Lidse. Obrigada, deputada Lidse Portugal, do PCdoB do Estado da Bahia, pelo pronunciamento. Vossa Excelência, parabéns pela sua recondução aqui, merecidamente pelos baianos aqui nesta casa. Com a palavra o deputado general Girão, PL do Estado do Rio Grande do Norte, com um tempo de até 5 minutos.
3: Senhor presidente, gostaria de inicialmente cumprimentar Vossa Excelência pela recondução também, que esperamos podermos tomar posse em janeiro, fevereiro do ano que vem. Mas, senhor presidente, gostaria de fazer uso da palavra para cumprimentar todos os potiguares, 133.258, que acreditaram no nosso trabalho, trabalho consciente. Nenhum voto foi comprado, nenhum voto foi exigido, votos voluntários. Isso me orgulha muito, senhor presidente, porque é a terceira vez que eu sou escrutinado pelo povo potiguar e eu tenho orgulho e a consciência tranquila de que estamos cumprindo a nossa missão. As urnas falam e as pessoas precisam entender a força das urnas. O resultado das eleições representa muito mais do que a escolha de nomes. Representa o clamor de uma população que deseja ser ouvida, respeitada e verdadeiramente representada. Vimos, por um lado, senhor presidente, como foram as votações nos presídios. Senhor presidente, no Rio Grande do Norte, 82% dos presídios votaram no Partido dos Trabalhadores, votaram em Lula da Silva. 82% dos presos preventivados, né? Porque o preso condenado, se fosse considerado também, talvez seria muito maior, porque eles passeiam, né? Eles ficam hospedados nos presídios. Então, realmente, a votação de criminosos, ela nos deixa preocupados. Eu

0: Fico pensando só se os cariocas fazem também avaliação das votações nos morros, nas favelas do Rio de Janeiro. O pessoal diz que a comunidade é favela. É favela, infelizmente é isso. É, a realidade é isso. Não que lá morem somente bandidos, não. Pelo contrário, lá mora gente muito de bem, muita gente de bem, porque eu morei muito tempo no Rio de Janeiro. Só que a criminalidade, as facções terroristas que lá mandam e desmandam, elas é que estão mandando e só votam em quem eles querem que seja votado. Também temos aqui algumas situações, alguns deputados que ficavam sentados aqui à direita do plenário, que se bandearam para a esquerda sem nenhuma justificativa. As urnas fizeram justiça a esses deputados. Eles não foram reeleitos, porque foram incoerentes com aquilo que defendiam aqui. E essa incoerência o povo está enxergando cada vez mais. Ficamos satisfeitos também com o aumento da representatividade da frente conservadora nossa aqui. Nós temos cada vez mais, só o nosso partido, o PL, elegeu 121 deputados federais, mais um total de senadores que deve chegar a 30, 29 senadores. Então, é um número bastante expressivo e a gente fica muito feliz com isso. Mas eu quero destacar também aqui, meu caro amigo Lucas, que essa casa, ela deveria ser pautada por algumas coisas, algumas palavras que deveriam fazer parte do dia a dia nosso aqui. Respeito, sabe? Respeito, comprometimento com a democracia. A democracia é uma palavra falada da boca para fora aqui que não consigo entender. E a gente sabe muito bem que nessas últimas eleições nós estamos convivendo com uma intolerância cada vez maior. Eu queria pedir que me permitissem fazer uma leitura rápida aqui de palavras atribuídas a uma candidata eleita pelo PT, que considero muito preocupantes. Manifestações como, abrindo aspas, odeio branco, vocês não entendem o quanto é gratificante zoar um branco por ele ser branco. A outra frase, queima essa bancada evangélica, queima esse PL. Eu não falo em queimar PT, nem pessoal, nem ninguém. Indignação dela, dessa deputada, com o governo Lula, porque ela afirmou, abre aspas, não fechou as igrejas como prometido, fecha aspas. Outra frase dessa deputada, abre aspas, tô nem aí para empreendedor, empresário, é essa caralhada toda, fecha aspas. Senhor presidente, nós precisamos pensar, eu faço uma apologia aqui e um chamamento aos meus colegas aqui do PT, nós precisamos pensar nisso daí, essa deputada tem que ser chamada à responsabilidade para dizer para ela que ela não está numa casa da mãe Joana, ela está numa casa democrática que todos aqui merecem ser respeitados, todos, sem exceção. São palavras de baixo calão, são palavras de uma agressividade tamanha que podem estimular agressividades por parte daqueles fanáticos seguidores dela. Essa é a realidade que o Brasil vive hoje. Senhor presidente, o meu gabinete, essa madrugada, foi de novo atacado lá no Rio Grande do Norte. Pegaram as paredes externas do meu gabinete e fizeram pichações, colocando adesivos de pessoas ligadas ao 13. A intolerância chegou a um ponto absurdo que a gente não pode aceitar. Mandei que fossem identificadas as imagens e fizesse um boletim de ocorrência. Mas é uma intolerância injustificável. E a gente vê aqui no plenário hoje mesmo, aqui no saguão aqui, um deputado do PSOL fazendo uso da palavra, fazendo apologia à violência. É fake news dentro de canal do Lula. Fake news não justifica para ninguém. Então, presidente, para concluir as minhas palavras, eu quero pedir a Vossa Excelência que a nossa fala pudesse ser ecoada na voz do Brasil. E o que nós precisamos é entender somente o seguinte, cada um de nós tem a sua opção, e a minha opção é muito clara. Para 25 de outubro, eu preciso que o Brasil entenda a importância de fazermos uma faxina, um rodízio na presidência, um rodízio que vai trazer uma faxina, porque os criminosos voltaram à cena do crime. Então é 22, é Flávio Bolsonaro, é o nosso candidato a presidente da República. E no Rio Grande do Norte, presidente, estamos com 44, com Alisson Bezerra. Muito obrigado.
1: Obrigado, deputado General Girão, pelo pronunciamento de Vossa Excelência. Com a palavra, o deputado Flávio Nogueira, do PT do Estado do Piauí. Já parabenizo também Vossa Excelência por continuar aqui nesta casa defendendo o nosso país e também defendendo o seu Estado do Piauí.
0: Aí que é um cearense no Rio Grande do Norte e um cearense no Piauí, viu? Só falta ter um cearense na Bahia também, o Paulão vai ficar doido.
2: Senhoras e senhores deputados, primeiramente, cumprimentar aqui o nosso presidente, ora presidente, o deputado Charles, deputado importante da Bahia.

0: Eras, nós agora nos deparamos com decisão importante para esta nação. Segundo turno, onde de fato agora vamos escolher entre nós qual será o presidente dessa grande nação brasileira. Mas chegamos a um ponto que nós não gostaríamos, em nome até da democracia, mas agora temos que raciocinar e ver que a decisão tem que ser a escolha entre o bem e o mal. Quem foi que neste país mais trabalhou pela educação? Presidente Lula. Quantas escolas de nível superior foram construídas, edificadas? Quantos institutos de educação foram situados por todo este Brasil? Isso é o bem que nós estamos falando. É educação. Educação, a instrução e a educação é o caminho mais largo para qualquer cidadão possa ganhar a vida, e principalmente os necessitados e os pobres. E essa sempre foi a opção do presidente Lula, deste governo, de estar olhando para aqueles que necessitam mais da ajuda do Estado. Educação, saúde e segurança. O outro é o mal que fechou a farmácia popular. O mal que zombou, ficou indiferente, quando mais se precisava de um presidente da República, na época da pandemia, nem sequer a solidariedade prestou às famílias e àqueles que estavam enfermos, nas enfermarias, sofrendo e padecendo daquela terrível doença. Ao contrário, zombava, gracejava, fazia com que o sofrimento até aumentasse. Que espécie de ser humano é esse? Que presidente de uma república, de uma nação, zomba da dor dos seus compatriotas? Ainda dizia-se, ainda fala-se, pátria, família. Qual é a família dele? Dos americanos? Qual é a bandeira dele? Uma vermelha dos Estados Unidos? Então, gente, não é mais tempo para nós debatermos propostas complexas, tergiversar nuances econômicas. Chegou a hora de decidirmos, tomar a decisão para o bem ou para o mal. E por isso, a partir de agora, vamos ser decididos para ficar ao lado do bem. E é isso que devemos mostrar a toda a nação brasileira. Tem que optar. Não pode, de maneira alguma, tanta mentira e tanta vergonha em falar em democracia e em falar em liberdade. Que democracia é essa? Que liberdade é essa? Chegou a hora, portanto, da luz chegar dos porões para mostrar os vilões da democracia, os vilões da liberdade. Salve 25 de outubro, Dia da Liberdade, Lula, presidente da República.
1: Agora, 14h41, você está acompanhando a sessão de breves comunicados aqui, o momento de breves comunicados na sessão deliberativa no plenário Ulisses Guimarães, na presidência agora, deputado Charles Fernandes.
2: Do Estado de Minas Gerais. Vossa Excelência dispõe do tempo de até 5 minutos.
3: Senhor presidente, senhoras deputadas, senhores deputados, depois de 14 anos, retorna à tribuna desta casa.

0: que em 2012, dezembro, renunciava ao mandato para assumir a Prefeitura de Uberlândia e agora retorno a esta casa como deputado por Minas Gerais para honrar o trabalho dos mineiros e em especial da minha cidade, Uberlândia, e da minha cidade natal, Cascalho Rico. Quero que aquilo que estou aqui mencionando seja reproduzido na Voz do Brasil em todos os órgãos de comunicação aqui da casa. Mas o que me traz aqui a essa tribuna são três assuntos que eu gostaria de abordar. Estou muito feliz de voltar num momento muito especial, num dia muito especial. Hoje, o Senado aprovou a PEC da Segurança, um projeto que o presidente Lula encaminhou, uma preocupação sempre presente do PT, que é exatamente a segurança pública. Nós que trabalhamos pelo SUS, trabalhamos pela educação, pelo financiamento da educação e hoje o SUS, também o recurso unificado para a segurança, que vai fazer com que a gente tenha uma atenção mais forte contra as facções, organiza, unifica a segurança desse país, as forças policiais, garante que os municípios tenham também suas polícias municipais. Esse é um trabalho que a gente queria há muito tempo, mas que a oposição trabalhava contra. Mas hoje é uma derrota que o PL está tendo e que o Flávio Bolsonaro está tendo, porque o Senado aprova o que a Câmara já tinha aprovado. O segundo tema que me traz aqui é outra vitória. E o presidente Lula hoje fez algo extraordinário, Paulão, que é exatamente mudar o voto de Flávio Bolsonaro. Flávio Bolsonaro vai votar agora no PL da redução da jornada 6x1, agora é 5x2. É extraordinário o que o presidente Lula vem fazendo, que essa juventude vem fazendo nesse país, essa grande mobilização que está fazendo uma grande virada nesse país. E hoje, a votação da PEC 6x1 é a demonstração de que a juventude está correta, que o PT está correto, que nós queremos garantir trabalho para as pessoas, que as pessoas trabalhem, mas que elas possam descansar, possam ter tranquilidade para poder ter, no seu final de semana, poder gozar de um descanso maior. E isso é fundamental para as famílias brasileiras. E esse trabalho foi feito e apresentado pelo presidente Lula, e hoje o Senado garante que essa medida entra em vigor no país. Então, é uma grande vitória e eu estou muito feliz de estar aqui neste momento e ver exatamente a capacidade do presidente Lula de virar voto. Virou até de Flávio Bolsonaro. E terceiro assunto que eu gostaria de abordar aqui é a carta que o presidente Lula hoje apresenta aos evangélicos. Tem 46 anos da minha vida que milito no Partido dos Trabalhadores. Estou desde a fundação. Mas antes de estar no PT, eu sou evangélico. Tem 50 anos que eu congrego numa igreja batista. Fui batizado numa igreja batista. Sou membro da primeira igreja batista de Uberlândia. E fico feliz, como parlamentar, de nunca ter usado o púlpito da minha igreja para pedir voto. E fico feliz de ver o presidente Lula fazer a mesma coisa. Não usa púlpito de nenhuma igreja. Ele é católico, mas não usa também o altar para poder fazer campanha. E essa medida nós precisamos continuar fazendo. E como batista, que sempre defendeu a liberdade religiosa, mas sempre defendeu também a separação do Estado e da igreja. O que eu vejo hoje o bolsonarismo fazer em muitas igrejas, não faz nas igrejas batistas, porque lá nós não aceitamos. Jesus é o único que é falado e pregado no púlpito de uma igreja batista, porque para nós respeitamos a liberdade de todas as religiões. Todo mundo pode ter a sua religião, pode ter o seu espaço, sua fé, mas nunca utilizar o espaço da fé para fazer política. E essa é uma demonstração. Essa carta do presidente Lula demonstra exatamente o cuidado que ele tem com a família brasileira. E eu quero aqui reafirmar. Muita gente fala, mas como é que pode um crente de esquerda votar, né? Poder ter, tem crente de esquerda? Tem sim.
1: Está concluído.
0: Concluindo, senhor presidente, sou evangélico há 50 anos e continuo pregando que só Jesus salva, só Ele está acima de tudo. Por isso que me entristece quando eu vejo pessoas dentro de igreja gritar mito. Não existe mito para nós, porque a Bíblia nunca ensinou que tem mito. O único salvador é Jesus. E por isso, parabéns, presidente Lula, e pode contar conosco. No dia 25, os evangélicos vão ajudar a renovar o seu mandato.
1: Obrigado, deputado. Com a palavra o deputado Adair Filho, deputada Daiane de Santos, deputado Júlio César Ribeiro, deputado Welter, deputado Welter, do PT do Estado do Paraná.
2: 14:47, você está acompanhando um momento de breves comunicados aqui na Câmara dos Deputados.
3: Nesse país continental, que é o Brasil, são dois projetos. Um projeto de vida e um projeto de morte. Projeto de vida que coloca no orçamento do povo brasileiro cada vez mais recursos para Minha Casa Minha Vida, que coloca no orçamento do povo brasileiro renda para o trabalhador acima da inflação, quando a gente aprovou aqui a lei. Projeto de vida que garante que os filhos dos trabalhadores e trabalhadoras tenham acesso à escola com boa formação. Um projeto de vida que olha para o trabalhador como uma pessoa que precisa cada vez mais ter renda e oportunidades para estudar, para ter onde morar, ter o que comprar, ter uma vida melhor. O projeto da nossa oposição, o povo já experimentou. Foram de 2018 a 2022. Foi um projeto de morte. Um projeto que criou uma instabilidade internacional fora do comum, que se negou a vacina, que se negou um princípio básico para as pessoas, que é o princípio da oportunidade. Um projeto que bate continência para o Estado americano, que não defende soberania. Aliás, uma das poucas coisas que fizeram foi vender lá atrás aquilo que tinha de maior patrimônio, no caso da BR Distribuidora. Então, gente, o projeto de vida, com avanço e com mudanças, com segurança para a família brasileira, é o projeto de Luiz Inácio Lula da Silva. Eu quero falar aqui para os liberais, que não são bolsonaristas, o pessoal de direita que acredita na democracia para valer. Nosso oponente, aliás, o pai dele, já falava, pregava a ditadura dessa tribuna aqui. Falava com alto e bom tom, homenageava o brilhante Ustra. Essa insegurança que vocês passaram, que essa postura pública passou, fez com que agora, no segundo turno, a juventude acordasse. O povo brasileiro está nas ruas. Eu estive ontem aqui na esplanada com a juventude. Maravilhoso grito, a nossa juventude tem esperança no projeto do presidente Lula, que dá mais oportunidade para a vida, dá mais oportunidade para a política pública, de fato. Eu pergunto, qual foi a política pública que o governo dos Bolsonaro deixou claro para esse país? Qual foi o legado que marcou a época? Eu não vi, eu passei em 22 na campanha procurando obra do ex-presidente e não achava nada. Era ruim de serviço, o Congresso tinha sequestrado o orçamento e fazia o que, sei lá, que bem entender na época. Mas agora voltou muita política pública, ações, ocorre que o povo não percebeu, o povo quer mais. E mais significa com Lula, mais para garantir vida para o povo, mais para garantir esperança para o povo, que vai continuar aumentando o investimento em saúde, no SUS, no Minha Casa Minha Vida, na escola em tempo integral, nas ambulâncias do SAMU que voltaram. Tinha 7 anos que não tinha uma ambulância do SAMU. Quem já não foi atendido pelo SAMU? Eu tive em reuniões nesse período eleitoral, pedi para o povo levantar a mão quem já tinha sido atendido pelo SAMU. 80% das pessoas levantaram a mão. Isso é um programa muito bom. Por quê? A pergunta é, por que que não deu para comprar ambulâncias do SAMU na época do governo anterior? Gente, o Brasil é outro. O Brasil está em pleno emprego. Eu sou da agricultura. Eu faço crédito rural, faço o Pronampe para financiar a produção de alimentos. É recorde de financiamento de produção de alimentos. Hoje atingimos, queridos deputados, 700 novos mercados. O Brasil jorra de emprego. Na nossa região, a BRF, por exemplo, 30% são imigrantes. Se não fossem os imigrantes trabalhando lá, teria que fechar o terceiro turno. O Brasil está em pleno emprego, está distribuindo renda, mas isso ainda não é suficiente. Viu, povo brasileiro? Avanço com mudança e avanço é com Lula. Não com o retrocesso que foi no passado, quando se negou vida para muita gente, quando se negou a vacina, quando se não conseguiu fazer muito pouco Casa Amarela, anunciar, fazendo só propaganda. Aliás, se elegeram lá em 2018 nas fake news, e eles são campeão nisso. Por isso que não votaram aqui, para a gente regular as mentiras que contam nas redes sociais para o povo. Portanto, gente, graças à nossa juventude que acordou, que está nas ruas, está mobilizando, graças ao povo brasileiro, do povo do centro, de setores da direita liberal, viram que o melhor projeto para garantir democracia nesse país é Lula.
1: Obrigado, deputado Velter, pelo pronunciamento de Vossa Excelência. Com a palavra, o deputado Benes Leocádio, deputada Denise Pessoa. Enquanto o deputado Lucas Redequer, do PSD do Estado do Rio Grande do Sul, se dirige à tribuna, um minuto ao deputado capitão Cabo Gilberto Silva.
4: Atenção, Campina Grande, a nossa querida rainha da Borborema vai receber o bloco do 22, no próximo dia 18, domingo, às 16 horas e 22 minutos, concentração naquela principal avenida de Campina Grande, de frente à Renault, na Avenida Severino Bezerra Cabral. Vai ser gigante, com a presença do vice-presidente Alfredo Gaspar. Vamos parar a cidade de Campina Grande e fazer um grande evento para virarmos a diferença do ladrão, do descondenado Lula para Flávio Bolsonaro, né, em Campina Grande. Foram 9 mil votos apenas, a cidade de Campina Grande é muito grande e vai dar a vitória a Flávio Bolsonaro. Campina Grande, estaremos juntos com a presença do nosso vice-presidente Alfredo Gaspar, no bloco do 22, participe, vá de verde e amarelo, leva a bandeira do Brasil para libertarmos a nação brasileira. Conseguimos a missão de 1 milhão de votos. Fora Lula e o PT. Obrigado, presidente.
1: Obrigado, deputado Gilberto Silva. Na tribuna, deputado Lucas Redequer, do PSD, do meu partido e também do Estado do Rio Grande do Sul, que eu parabenizo também Vossa Excelência pela sua reeleição, que vai representar muito bem o Rio Grande do Sul e também o nosso PSD aqui nesta casa. Parabéns, Vossa Excelência, tem a palavra.
5: Muito obrigado, nosso presidente em exercício. Quero fazer uma saudação a ti e a todos os colegas parlamentares. Quero aproveitar, inicialmente, pós-eleição, essa tribuna para agradecer aquelas pessoas que confiaram no trabalho do Lucas Redequer, que acompanharam nosso trabalho e que nos conduziram para permanecer mais 4 anos representando o Estado do Rio Grande do Sul aqui na Câmara dos Deputados. Eu sei que não foi uma eleição fácil, foi uma eleição muito polarizada, mas entendo que o trabalho que a gente efetivou nesses 8 anos como deputado federal conseguiu chegar até a ponta na vida das pessoas, nas cidades, e as pessoas confiaram em que nós pudéssemos continuar o trabalho de representação do nosso Estado. Mas não para por aí. Nós estamos num momento importantíssimo, que é o segundo turno. O segundo turno que vai dizer e definir o rumo do Brasil para os próximos 4 anos. E esse segundo turno é uma avaliação que todo brasileiro vai fazer. Se a vida está boa, se a economia vai bem, se as oportunidades existem, ou se nós temos que mudar a realidade do Brasil. E eu digo para vocês que tenho a convicção de que nós vamos conseguir mudar a realidade do Brasil. A economia não vai bem, portanto, que o próprio ministro da Fazenda foi candidato ao governo de São Paulo e nem para o segundo turno foi. As pessoas, quando vão no supermercado, chegam lá no mercado, qualquer compra é um preço absurdo, o pai de família sabe o custo que é a sua vida e nós temos que mudar a realidade do Brasil. E para que nós possamos mudar a realidade do Brasil lá no Rio Grande do Sul, o PSD do Rio Grande do Sul, através da bancada dos deputados estaduais, dos deputados federais, definiram um apoio para o Flávio Bolsonaro. Fizemos uma reunião recentemente e tiramos uma nota que o PSD do Rio Grande do Sul, através das suas bancadas, vão apoiar o Flávio Bolsonaro para que nós possamos mudar o Brasil e retirar o governo que aí está, que muitas vezes utilizei essa tribuna aqui para me posicionar em pautas em que eu não concordava e que não concordo com o atual governo. Claro que agora vem um pacote de benesses. Nós estamos vendo aí, abrindo a caixa e entregando todas as benesses possíveis dos 45 do segundo tempo para conseguir chegar até a ponta e mostrar para a população brasileira que eles merecem continuar. Mas a população brasileira, ela não deixa de ser enganada, não deixa de ser enganada, ela não vai entender que isso é algo que já vem de muito tempo, ao contrário, isso aí é algo eleitoreiro que está sendo feito, e que nós vamos conseguir demonstrar pontualmente na urna a necessidade da mudança. E a mudança ela já aconteceu com o resultado da eleição em alguns pontos do Brasil, né? Há poucos dias eu até usei gravei um vídeo falando que o próprio Supremo Tribunal Federal deu agora recentemente alguns acenos à direita. Parece que começaram a ter medo do outro lado lá da praça, porque viram que a grande maioria do Senado é de direita, a grande maioria da Câmara é de direita, e até agora tudo que se tentou aprovar ou se tentou instalar CPIs, se tentou impeachment de ministro e não se conseguiu porque não se tinha maioria ou porque o presidente do Senado não queria e não autorizava, a tendência é que as coisas mudem. E as atitudes já mudaram lá do outro lado. E pode ter certeza que nós não vamos esquecer. Não adianta simplesmente mudar as atitudes. Tudo que foi feito dos absurdos do Supremo Tribunal Federal, das investigações que existem, dos supostos esquemas do Alexandre de Moraes, com o Banco Master, do Toffoli, também supostos esquemas com o Banco Master, também com o Vorcaro, e também alguns aqui dentro dessa casa, nós vamos ter que debater esse tema, sim. Isso não pode passar em branco aqui dentro da casa. Nós temos que utilizar o resultado das eleições para poder mostrar que o Brasil não é o país da impunidade, para poder mostrar que o Brasil, sim, é um país de gente séria, de gente direita, e que a lei vai chegar e apanhar a todos, e não quem tem poder não ir para a cadeia. Esses são os pontos que nós não vamos esquecer e vamos debater nos próximos 4 anos, principalmente de olho lá no Supremo Tribunal Federal. Peço que passe, que coloque na Voz do Brasil, presidente, nos canais de divulgação dessa casa. Muito obrigado.
1: Muito obrigado, deputado Lucas. Será colocado e atendido o pedido de Vossa Excelência. Deputado Beto Preto, do nosso PSD do Estado do Paraná, por favor, Vossa Excelência, tenha a palavra.
6: Obrigado, presidente Charles. Parabenizar Vossa Excelência pela reeleição.
1: Obrigado.
6: Né, e aqui aproveitar este momento para dar boas-vindas à casa do nosso ex-prefeito de Cascavel, um dos melhores prefeitos do Paraná, que passa a integrar a bancada do PSD do Paraná, Leonaldo Paranhos. A partir de fevereiro estará conosco nesta casa, representando e fortalecendo a bancada do Paraná. Foi secretário de Estado do Turismo do governo Ratinho Júnior, fez um grande trabalho, tanto quanto prefeito, como também secretário de Estado, e agora vai trazer para esta casa toda a sua experiência para ajudar a discutir os problemas de todo o Brasil no âmbito dos municípios, no âmbito também do turismo. Então, quero aqui aproveitar, parabenizar e agradecer a presença agora, estar aqui hoje em Brasília, cuidando dos assuntos de Cascavel, da saúde de Cascavel, e faço questão de gravar, registrar esse momento aqui na Câmara dos Deputados. Muito obrigado, presidente.
1: Muito obrigado, meu colega de partido, deputado Beto Preto, que também nós temos a honra de conviver aí nessa legislatura. Foi muito, muito satisfatório, muito grato ter lhe conhecido, a experiência que nós trocamos enquanto partido. E o prefeito, seja bem-vindo. Não é fácil ser prefeito, já tive a oportunidade também de ser prefeito da minha terra, mas aqui o senhor vai se sentir muito bem aqui nesta casa. Seja bem-vindo.
7: Só 10 segundos, presidente.
1: Parabéns. Com a palavra, o deputado doutor Zacarias Calil. O deputado capitão quer falar mais um minuto?
7: Só 30 segundos, presidente.
1: 30 segundos, deputado.
7: Atenção à capital de todos os paraibanos. No próximo dia 23, o bloco do 22. Vamos varrer o PT e Lula do poder. Na capital de todos os paraibanos, lá no Comitê Central do Deputado Pessoa, às 18 horas e 22 minutos. Vamos parar João Pessoa e darmos a vitória ao presidente Flávio Bolsonaro. Não esqueça, guarda essa data. Dia 23 de outubro, 2 dias antes das eleições, Bloco do 22, na capital de todos os paraibanos, onde perdemos o primeiro turno por apenas 3 mil votos. Vamos dar a virada com a margem significativa de votos. Então eu preciso que vocês compareçam em massa. Vá de verde e amarelo, fazendo parte dessa história, para levarmos a Paraíba na meta de 1 milhão de votos lá no estado para Flávio Bolsonaro. Valeu, Paraíba!
1: Obrigado, deputado. Deputado Dr. Zacarias Calil, pelo tempo de até 3 minutos, do MDB do estado de Goiás.
8: Muito obrigado, presidente. No próximo dia 18, domingo, né, nós temos a comemoração do Dia do Médico. A medicina é mais do que uma profissão, é um compromisso com a vida. Neste Dia do Médico, quero prestar minha homenagem a todos os colegas que escolheram dedicar seus conhecimentos, seu tempo e suas vidas à missão de cuidar do próximo. Eu, como médico e parlamentar, conheço de perto a responsabilidade que acompanha essa escolha. Eu sei que por trás de cada paciente existe uma história, uma família, uma esperança e muitas vezes uma luta pela vida. A medicina exige ciência, dedicação e atualização permanente, mas também exige sensibilidade, empatia e humanidade. Cada vida salva, cada dor aliviada e cada esperança renovada reafirma o valor dessa nobre missão. Defender a medicina é também defender os médicos, valorizar os profissionais da saúde, e a gente vê de perto como isso aí tem acontecido na vida das pessoas. É uma atualização assim que também exige sensibilidade. E também valorizar os médicos, minha admiração, meu respeito e minha gratidão. Que nunca nos faltem vocação, coragem e compromisso para continuar. Parabéns a todos os médicos do Brasil. Cuidar da vida é a nossa missão. Honrar a medicina é o nosso compromisso. Então fica aqui meu recado, presidente. Gostaria que essa minha fala fosse publicada em todas as redes sociais dessa Câmara Federal. Muito obrigado.
1: Obrigado, doutor Zacarias Calil, pelo pronunciamento de Vossa Excelência. Será divulgado todos os meios de comunicação da Casa na Voz do Brasil. Próximo orador, deputado Bebeto, em seguida o deputado Paulão.
9: Presidente, passado período eleitoral, reeleito aí, deputado, a gente volta à nossa missão, que é as bandeiras que a gente defendeu e as propostas que a gente fez para o estado do Rio de Janeiro. Eu sou um deputado que trabalha muito em cima de mobilidade urbana, minha vocação lá pela Comissão de Viação e Transporte, e a gente, hoje, por exemplo, eu recebi no meu gabinete Daniel, que é o Relações Públicas da Light, onde nós estamos fazendo de todas as maneiras um meio de remover uma torre que está atrapalhando o andamento de uma obra que é um benefício muito grande para a Baixada Fluminense, que é a ligação da linha vermelha com a expressa da Presidente Dutra, no final da linha vermelha. Isso vai acabar com os engarrafamentos, principalmente para a cidade de São João de Meriti, onde existe um encontro da linha vermelha com a Presidente Dutra, e essa alça que liga a linha vermelha expressa da Presidente Dutra vai, com certeza, tirar um pouco desse confronto. Eu que abri, através do meu mandato, a entrada da linha, da Presidente Dutra ali na Polícia Rodoviária Federal, fechada há 8 anos. Também hoje fiz contato com o pessoal da MRS Logística, Gustavo Bambino, que é o diretor da MRS, para dar continuidade às obras de revitalização da ferrovia da Baixada. Já foi construído um viaduto, uma rotatória, mas as obras estão ainda muito aquém do que a gente tem cobrado. Tem uma ciclovia de 14 quilômetros para acontecer, que liga São João de Meriti a Nova Iguaçu, o muro de proteção, enfim. O nosso trabalho foi retomado a todo vapor aqui nessa casa. Estou cobrando também a privatização da 393, rodovia do Aço, que está sofrendo aí com abandono. Houve uma caducidade de um contrato de concessão e essa rodovia está acontecendo muito acidente, está totalmente abandonada. Nós fizemos uma reunião, levamos o ministro lá, o ministro Jorge Santoro, mas ainda não foi suficiente para resolver o problema. E já comecei aqui,

0: discutindo esses problemas de mobilidade urbana. Eu falo de duplicação da Presidente Dutra, que é tão importante para a Baixada Fluminense. Essa duplicação vem de encontro aos engarrafamentos, aos problemas que quem trabalha no Rio de Janeiro e mora na Baixada Fluminense enfrenta no dia a dia. É importante demais trabalhar em cima dessa duplicação, a construção dessa alça, desse viaduto que liga a linha vermelha, a expressa da Presidente Dutra. Enfim, o nosso trabalho nessa casa não para. Todas as terças e quarta-feira eu uso dessa tribuna, nas comissões, para estar movimentando a mobilidade urbana da Baixada Fluminense, do Estado do Rio de Janeiro, como deputado federal que sou. Quero agradecer ao povo do Estado do Rio de Janeiro que acreditou, que me colocou de volta aqui para ser o deputado federal também da mobilidade urbana, que é fundamental para esse eixo que liga Rio a São Paulo, que é a duplicação da Serra das Araras, importante demais para o Estado do Rio de Janeiro. E nós estamos aqui, mais uma vez, nessa tribuna, defendendo o nosso Estado do Rio de Janeiro. E muito obrigado a você que acreditou no meu trabalho e me trouxe de volta como deputado federal.
1: Obrigado, deputado Bebeto, pelo pronunciamento. Vossa Excelência, parabéns, Estado do Rio de Janeiro, por reconduzi-lo aqui a esta casa. Com a palavra o deputado Paulão, do PT do Estado de Alagoas.
2: Senhor presidente, colegas deputados, hoje o Senado está discutindo uma matéria fundamental que a classe trabalhadora vem cobrando e acompanhando. O fim da escala 6x1. Uma pauta civilizatória que o nosso presidente Lula assumiu, que o presidente do Senado pautou e começou a ter o vira-voto. A bancada de Alagoas, a maioria era contrária a esse processo. Quando a sociedade se movimenta, principalmente através das mobilizações e redes sociais, todos mudaram. E não foi diferente do presidente, o candidato a presidente Flávio Bolsonaro, o Fujão, o que lidera uma organização criminosa maior do Brasil, acostumado a viajar no jato do banqueiro bandido Vorcaro. Ele mudou de voto também e deverá votar na escala. Agora é um golpe. Na realidade, é um oportunismo que ele está fazendo, porque ele já explicitou para a sociedade que não vai conseguir. Se um dia ele for presidente, a primeira coisa que ele quer implantar é uma reforma constitucional. E dentro dessa reforma constitucional, claro que os direitos trabalhistas. E nessa linha, articulado pelos grandes banqueiros do Brasil, ele vai de novo retirar um direito que será votado hoje pela pressão da classe trabalhadora e do povo brasileiro. Eu queria destacar que participei do domingo na praia entre Ponta Verde e Pajuçara, de uma caminhada organizada pelo movimento estudantil, pela juventude. E, para mim, é o fato novo do Brasil. A gente trazer de volta a juventude, relembrar um movimento fundamental que foram os caras pintadas para derrubar, na época, um presidente que não honrou o compromisso com o povo brasileiro. A juventude de volta é fundamental, é a chama, é a esperança, é a energia que faltava para colocar nas ruas e nas redes. Tive a oportunidade também, a semana passada, participar de uma grande mobilização do movimento estudantil na Universidade Federal de Alagoas à noite. Lindo movimento, contagiante. E é com essa esperança que a gente vai fazer a virada, vai ter o vira-voto para que a esperança continue governando o Brasil. E a esperança tem nome. E o número do presidente é 13, para o bem do Brasil e do povo brasileiro. Muito obrigado, senhor presidente. Gostaria que fosse, por favor, dado destaque no meio de comunicação.
1: Obrigado, deputado Paulão. Será atendido. Com a palavra, deputada Lídice da Mata, deputado Leonardo Monteiro, deputado Rodrigo Hollenberg. Eu vou retornar a inscrição aqui da deputada Denise Pessoa, que eu chamei há pouco instante. Vossa Excelência dispõe do tempo de até 3 minutos.
3: Denise, eu posso falar 30 segundos antes da senhora?
4: Pode ser.
3: O presidente autoriza? Só não fala mal do
4: Veja
3: Lula.
4: Só, população brasileira. Lula ontem disse que vai ajudar as empresas através dos MEIs, senhor presidente. Vejam só. Não vamos perdoar a dívida. Quando nós falamos, senhor presidente, que é estelionato eleitoral, nós provamos. Lula atacou os pequenos, médios e grandes empresários brasileiros durante esses 4 anos, aumentando ou criando quase novos 50 impostos. Aumentou a carga tributária como nunca. A prova disso é que as empresas saíram do Brasil e foram para o Paraguai. Imagine, há 30 anos, você imaginar algo dessa natureza. Daí, ele emprestou dinheiro aos aposentados, que no próprio governo dele explodiu o roubo, inclusive seu filho recebendo mesadinha do careca do INSS. Ele criou a taxa das blusinhas e depois revogou, senhor presidente. Ele liberou as bets e depois proibiu tudo no estelionato eleitoral. Lula, você é uma vergonha. E o Brasil, só mais 10 segundos, senhor presidente. E o Brasil vai lhe dar resposta no dia 25. O senhor, que enganou o povo brasileiro, vem enganando há 40 anos. A população está cansada na parte econômica, no caos da segurança pública, e dará resposta no dia 25, elegendo Flávio Bolsonaro para libertar o Brasil dos criminosos, para libertar o Brasil de Lula. Obrigado, presidente.
5: Obrigado, deputado Cabo Gilberto. Com a palavra já na tribuna, deputada Denise Pessoa.
6: Senhor presidente. Oi. Senhor presidente, senhoras e senhores deputados, primeiro dizer que quem gosta de mentir é o Flávio Bolsonaro. Uma hora diz que não conhece o Vorcaro, depois já é meu irmãozão. Então, acho que a população já sabe quem, de fato, mente, né, descaradamente nesse país. Mas eu vim aqui ocupar essa tribuna para agradecer o apoio que tive no pleito eleitoral. Fui reeleita, né, para o segundo mandato como deputada federal do Rio Grande do Sul pelo Partido dos Trabalhadores, mais do que dobrei a nossa votação. Então, quero aqui agradecer, né, todos que nos apoiaram. A gente parte da Serra Gaúcha, mas se espalha por todo o estado do Rio Grande do Sul. Um mandato que tem muito trabalho construído no estado todo. Claro que, na Serra Gaúcha, a gente avançou na conquista do campus da URGS, um campus, uma universidade federal na Serra Gaúcha, um novo aeroporto, o Instituto Federal em Gramado, mas também conquistamos e avançamos para o curso de medicina lá na Unipampa, em Bagé, a Casa da Igualdade Racial, em Pelotas, né, muito trabalho de acompanhamento lá em Erechim, Passo Fundo. Então, o nosso trabalho se espalhou pelo estado todo do Rio Grande do Sul. E aqui eu preciso, né, agradecer, né, todos que se comprometeram, né, nessa caminhada, mas dizer que só o nosso mandato, sem o presidente Lula, nós não teríamos avançado tudo o que a gente conseguiu avançar no estado do Rio Grande do Sul. A gente avançou em conquistas e investimentos na área do SUS, fortalecimento da saúde, da educação pública, né, e isso só foi possível com o governo Lula, um governo que tem compromisso com a saúde pública, com o SUS, com a educação. A gente viu o estado do Rio Grande do Sul receber muito recurso, tanto que fez com que esse processo da reconstrução do estado a gente conseguisse sair melhor do que a gente estava antes, né, se tratando da questão da economia. E a gente precisa, né, pensar agora, de fato, que projeto a gente vai querer para o nosso país. Um projeto que tem compromisso com a saúde, com a educação pública. Né? Eu sou de um tempo em que chegava na época da eleição, todos defendiam a educação e saúde pública. Hoje, a gente tem um projeto que tem esse compromisso. O outro é a precarização das políticas sociais, da educação, da saúde, de negacionismo da ciência. E, nesse mundo de mudanças climáticas, a gente quer um futuro que tenha compromisso com as novas gerações e com o nosso presente. Então, eu quero aqui, mais uma vez, agradecer todos os apoios, né, do nosso estado do Rio Grande do Sul, né, e também pedir que essa fala seja transmitida na Voz do Brasil. Muito obrigada.
5: Obrigado, deputada Denise Pessoa. Convido à tribuna a deputada professora Luciene. Deputado Inácio Arruda. Deputado Rogério Correia. Deputado Messias Donato. Deputada Jaque Rocha. Deputado Pedro Kizai. Deputado Charles Fernandes. Deputado Charles se dirigindo à tribuna. Não.
7: O
1: O tempo permanece 3 ou 5, não, presidente? Porque parece que nós estamos...
5: Pedir que coloquem o tempo de 5 minutos para o deputado Charles.
1: Obrigado, não, presidente. Parabéns, desejo, Vossa Excelência, sucesso aqui nessa casa. Parabéns pela recondução do seu mandato aqui na Câmara dos Deputados. Ô, presidente, esse parlamento precisa tocar uma reforma política responsável e comprometida com o nosso país. O fortalecimento da democracia brasileira, precisamos discutir essas mudanças já, com as eleições mais simples. Reduza os custos das eleições aos cofres públicos. E ainda mais os seus representantes possam estar mais próximos da sua população. Eu defendo o fim da reeleição. Já falei isso aqui por diversas vezes, e essa eleição vem comprovar isso. Não dá. Não dá para fazermos eleições de 2 em 2 anos mais nesse país. Por isso que eu defendo o fim da reeleição para presidente da República, governador e prefeito dos municípios brasileiros. Como já fui prefeito, e sei que às vezes o prefeito pode até se acomodar de fazer já pensando na sua reeleição. E quando você tem um mandato de 5 anos, presidente, governador e prefeito, ele pode se dedicar ainda muito mais a pensar que ele tem os 5 anos para se dedicar e fazer pelo seu país, pelo seu estado e pelo seu município. Além disso, o fim da reeleição pode contribuir para que os prefeitos e governadores se concentrem nos seus esforços durante os seus 5 anos de mandato. O objetivo deve ser governar pensando nas necessidades da população brasileira. Também sou favorável à adoção do voto distrital. Não é possível o que venha acontecendo nesse país, onde deputados de uma parte da Bahia ou de outra parte do norte ou do sudoeste da Bahia possam fazer o que aconteceu nessas eleições. Principalmente nas cidades do interior, as cidades menores, essa discussão ela é importante aqui nesta casa e precisamos fazer com muita responsabilidade. O cidadão precisa saber de perto quem é seu representante. E é por isso que o voto distrital vai aproximar o seu deputado da sua população, onde ele representa o seu distrito. E é claro que uma reforma dessa dimensão precisa ser debatida com muita responsabilidade, ouvindo especialistas, ouvindo todos nós da classe política, gestores públicos e a sociedade organizada. Isso nós precisamos fazer de forma urgente. Nós estamos agora no segundo turno das eleições para presidente desse país. Já está se falando na eleição municipal de 2028. O país não aguenta mais. Eleição de 2 em 2 anos. Quanto se custa para fazer uma eleição dessa? Quantos bilhões e bilhões são investidos? E nós precisamos ter essa responsabilidade de tomar essa decisão, não só aqui nessa casa, como ali do outro lado também. E discutir. Eu ouvi durante o ano passado todo ali o senador Otto Alencar, que é o presidente do meu partido, que vem falando desde quando chegou àquela casa para o fim das eleições no nosso país. O Brasil precisa avançar urgentemente e modernizar as nossas eleições. Esse sistema político não aguenta mais o nosso Brasil. Então é preciso uma reforma bem construída para que possamos reduzir custos de uma eleição. Essa vai ser, nessa próxima legislatura aqui, no meu terceiro mandato aqui nessa casa, defender e brigar e lutar muito para que isso aconteça no nosso país. Quero aqui, novo presidente Lula da Fonte, agradecer Vossa Excelência e pedir que dê divulgação dessa nossa fala em todos os meios de comunicação da Casa na Voz do Brasil. Obrigado.
5: Obrigado, nobre deputado Charles Fernandes. Aproveito também para parabenizar Vossa Excelência pelo grande resultado em ser reconduzido deputado federal nessa casa. Convido a tribuna, seguindo a ordem dos inscritos aqui, o deputado Tadeu Venere, e depois a gente volta para o deputado Rodolfo Nogueira.
3: Senhor presidente, bateu a paura. O senhor sabe o que significa a palavra paura? Pavor, medo, desespero. Parece que realmente bateu a paura na extrema-direita e naquele que diz que já estava eleito, aliás, já estava indicando, inclusive, os seus ministros. E agora, sem que ninguém entenda qual a razão exata, nós vamos saber nos próximos dias, o tal do Flávio Bolsonaro, eu diria que o Flávio vai e vem, porque uma hora vai para lá, uma hora vem para cá, não sabe exatamente o que quer, o homem que é contra a jornada, o fim da jornada 6x1, mas que nunca trabalhou na vida com carteira assinada, o homem que tinha uma lojinha de chocolate, mas uma lojinha que dava tanto dinheiro que conseguiu comprar uma mansão de 6 milhões, 12 milhões de reais em Brasília, com o empréstimo do BRB, que já foi quitado, inclusive não se sabe com dinheiro da onde. Mas, enfim, essa é uma história que é a Polícia Federal que tem que investigar e não nós. O que eu falo da paura, do medo, do sufoco que o lado de lá está sentindo, é porque nas ruas hoje, a juventude veio para as ruas e está literalmente atropelando a candidatura da extrema-direita. Literalmente fazendo com que Flávio Bolsonaro, o homem que desde o primeiro dia disse que era contra o final da jornada, agora diz que vai votar a favor, diz que agora ele passou a ser favorável ao fim da jornada 6x1. Ué, mas não tinha convicção, a certeza que prejudicaria os pequenos e os médios empresários? Não falou tantas vezes que ele tinha uma outra proposta que era por horas trabalhadas? Ah, não, a mãe vai chegar e dizer, eu quero trabalhar 4 horas de manhã, 2 horas no meio da tarde, 2 horas à noite, e o patrão vai dizer, beleza. Ou é burrice, talvez seja, porque nunca trabalhou na vida, ou é mentira, que também, sem dúvida nenhuma, é sua marca registrada. A verdade é que Flávio Bolsonaro perdeu o rumo. Flávio Bolsonaro, com aquela conversinha mole que ele queria que o patrão pudesse negociar com o empregado as horas trabalhadas. Claro que se forem só 2 horas por dia, não dá para pagar fundo de garantia, não dá para ter 13º, não dá para... Ah, nos Estados Unidos é assim. Qual é o valor da hora trabalhada nos Estados Unidos e qual é o processo que hoje, inclusive, a sociedade americana vive? Isso o Flávio não sabe. Talvez o seu irmão que esteja lá vivendo, não se sabe exatamente com que recursos, talvez seja do filme, do tal do filme que ninguém quer investigar, talvez seja de outros que nós não sabemos, possa responder. A verdade é que Flávio, de trabalho, não entende nada. Esse vai e vem será claramente demonstrado a partir do dia 25, de todos os erros que está cometendo quando Lula for eleito presidente da República. Agora, o que me chama a atenção, fechando, senhor presidente, é que o mesmo Flávio Bolsonaro, que, como eu falei, disse que era contra o fim da jornada 6x1, porque os micro e pequeno empresários não vão dar conta disso. Agora, não sei se a sua bancada vai ser contra hoje, porque nós vamos votar hoje. Anistia, inclusive, às MEIs, aqueles devedores que estão há 5, 10 anos, 6 anos devendo, mas que podem... Ah, isso é populismo. Ora, tudo que é bem, que faz bem para o povo, parece que para a direita é populismo. Não era quando resolveram fazer Pix caminhoneiro, Pix taxista, Pix Uber, Pix não sei o quê, Pix até para quem tinha BPC podia fazer empréstimo. Agora, tudo é populismo. Na vontade deles, o país tinha que parar. Parar de olhar para os pobres, parar de olhar para aqueles que saíram, finalmente, do mapa da fome, parar de olhar para aqueles que não têm condições de estudar, porque trabalham durante o dia todo e à noite, e muitas vezes não podem ir para uma educação de qualidade. Parar para pensar nas mulheres que aqui dentro dessa casa vocês foram contra votar, inclusive, o projeto contra a misoginia. Mas vocês não podem parar a história. Vocês podem parar tudo, inclusive a vontade de tocar o governo, mas não podem parar a história. E a história mostra que Flávio, vacilão, Flávio vai e vem, o Flávio que um dia conta uma coisa, inclusive hoje, diz que já mudou de ideia. Ontem à tarde, numa entrevista, uma coletiva, perguntaram, o senhor vai ao debate na Band? Não, não fale em debate, porque até o final dessa minha campanha, não irei a debate nenhum. Hoje já disse que vai ao debate, mas afinal de contas, quem que governa? O Flávio que não vai a debate ou o Flávio que vai a debate? Quem governa a sua cabeça? O Flávio que é contra a jornada 6x1 ser extinta ou o Flávio que é a favor de acabar com a jornada porque viu que pegou mal? Será certamente o Flávio que vai ser derrotado, senhor presidente, por isso o Lula vai ser... Obrigado, senhor presidente. No dia 25, a população sabe, irá votar, irá chamar as pessoas para votar, a juventude nas ruas, no meu estado, todos os dias. Paraná está fazendo movimento, senhor presidente, todos os dias. Coisa que nós não víamos desde 1992. Desde 1992, a juventude não vinha para as ruas com a força que vem hoje. E hoje ela vem para permanecer. Lula presidente e Flávio Bolsonaro ficar no seu vacilão para o resto da vida. Obrigado, senhor presidente.
5: Obrigado, deputado Tadeu Venere. Já na tribuna, deputado Júlio César, com a palavra.
7: Senhor presidente, senhoras e senhores deputados, hoje subo a esta tribuna com o coração cheio de gratidão. Primeiramente, agradeço a Deus que tem me guiado nos meus caminhos, meus passos e sustentado minha caminhada e me dando forças para continuar cumprindo a missão de servir a população aqui do Distrito Federal. Agradeço a minha família, em especial minha esposa Sônia, que sempre esteve ao meu lado. E de maneira muito especial aos 90.092 brasilienses que depositaram em mim a sua confiança e me deram a honra de continuar representando nossa cidade nesta casa. São 14 anos de uma trajetória dedicada à vida pública em Brasília, uma caminhada construída com muito trabalho, responsabilidade e, acima de tudo, amor pela nossa gente. Ao longo desses anos, aprendi que a política só faz sentido quando é instrumento para transformar a vida das pessoas. Por isso, recebo essa vitória não apenas como um reconhecimento de um trabalho realizado, mas com a renovação de uma grande responsabilidade. Cada um desses 90.092 votos representa uma história, uma família, uma esperança e uma confiança que faço questão de honrar. Agradeço também à minha equipe, aos nossos apoiadores e a todos que caminharam conosco. Essa vitória não é individual, é uma conquista coletiva construída por muitas mãos, com fé, trabalho e perseverança. Quero reafirmar que continuarei trabalhando com ainda mais afinco pelas bandeiras que sempre nortearam minha vida pública: o esporte, a educação, a segurança, a proteção dos nossos idosos, das crianças e das pessoas com deficiência, além da defesa inegociável da fé, da família e da liberdade e da vida. Aos que confiaram em mim, deixo uma certeza: continuarei sendo o mesmo Júlio César de sempre, presente nas comunidades, ouvindo as pessoas e trabalhando incansavelmente pelo nosso Distrito Federal. São 14 anos de história, 90.092 votos de confiança e uma vontade ainda maior de continuar trabalhando por Brasília. Que Deus continue abençoando a nossa caminhada e o nosso Distrito Federal e nosso país. Muito obrigado. Ao tempo que parabenizo também o nosso presidente dessa casa nesse momento, nosso querido da Fonte, que também Deus o abençoou trazendo nessa nova caminhada. Que Deus abençoe a todos. Meu amigo Luiz Lima, que também estou vendo ali, parabéns pela sua vitória. O esporte ainda continuará sendo bem representado nessa casa. Obrigado, presidente.
5: Obrigado, nobre deputado Júlio César. Aproveito para parabenizar Vossa Excelência pela grande eleição. Seguindo a ordem dos inscritos aqui, convido à tribuna o deputado Luiz Lima, depois o deputado Reginaldo Lopes.
8: Presidente,
4: 30 segundos.
5: Um minuto, deputado Padovani.
4: Senhor presidente, requeremos agora informações ao Ministério da Agricultura a respeito da calamidade que estamos passando em relação ao trigo no estado do Paraná. O Paraná é o segundo maior produtor de trigo do Brasil, atrás apenas do estado do Rio Grande do Sul. Mas o excesso de chuvas, a alta taxa de juros, a falta de seguro agrícola, está transformando essa produção numa verdadeira calamidade de prejuízos para o agricultor. Pedimos para o Ministério da Agricultura, através do ministro Carlos André Carlos Alves, informações do que está sendo feito e preparado para socorrer esses agricultores. O Paraná tem a capacidade de moagem de 3,8 milhões de toneladas, mas não vai ser colhido esse ano 2 milhões de toneladas. Quero reiterar esse pedido de informações da agricultura do estado do Paraná. Muito obrigado, senhor presidente.
5: Obrigado, deputado Padovani. Já na tribuna, deputado Luiz Lima, o qual eu parabenizo também pela grande eleição. Parabéns.
8: Obrigado. Parabéns, presidente Lula da Fonte. É uma honra ter a sessão presidida pelo senhor. Ainda mais o senhor representando o estado de Pernambuco, estado de nascimento da minha mãe. Minha mãe nasceu em Limoeiro, minha avó em Salgadinho, e eu também tenho família em Carpina. Presidente Lula, eu estava acompanhando aqui a sessão e vendo muitos deputados que defendem o atual desgoverno brasileiro, o desgoverno Lula, atribuindo discursos de apoio à ditadura, ao presidente Bolsonaro, ao Flávio Bolsonaro. E aí, eu sentado, eu me lembrei de uma entrevista do Lula à revista Playboy de 79, que meu pai sempre me falava dessa entrevista. E ele, aqui na entrevista, ele elogia Mao Tse-tung, que, segundo ele, também lutou por aquilo que achava certo, lutou para transformar alguma coisa. Mao Tse-tung governou a China durante 27 anos, só deixou após sua morte, matou 70 milhões de pessoas e deixou a China passando fome. Depois, o repórter pergunta, aqui da revista Playboy, em 1979, e tem mais alguém que você admira? Ele, sim, Hitler. Hitler tinha... Eu admiro no homem o fogo de se propor a fazer alguma coisa e tentar fazer. Hitler. Depois ele vem com Fidel Castro, que também se dedicou a uma causa e lutou contra tudo. Depois o Ayatollah Khomeini. Eu não conheço muito a coisa sobre o Irã, mas a força que Khomeini mostrou em determinados momentos de acabar com aquele regime do chá, foi um negócio sério. As pessoas que você disse que admira derrubaram e ajudaram a derrubar governos. Mera coincidência? Lula responde, não, não é coincidência, não. É que todos eles estavam ao lado dos menos favorecidos. Olha, 79 quer dizer, 47 anos depois, essa essência aqui permanece. É mais difícil ele fazer isso aqui no Brasil. A gente não vai deixar. O eleitor brasileiro não vai deixar. O eleitor brasileiro aposentou José Dirceu, aposentou Érica Cocai, aposentou Gleisi Hoffmann, aposentou Benedita da Silva, aposentou Paulo Pimenta, aposentou deputado Raimon do Rio de Janeiro. O recado foi nas urnas. É democracia. O desgoverno Lula não entregou. Basta você ir no supermercado, basta você ver o seu poder aquisitivo destruído. Basta ver os mais de 30 milhões no Bolsa Família, que era um programa para dar chance ao cidadão de se reerguer. O cidadão fica com muito mais dificuldade de sair. Cade Único. Empresas no Paraguai, brasileiros atravessando a ponte da amizade num só sentido. Brasil-Paraguai. Mas eu vou encerrar aqui, presidente Lula da Fonte, com um editorial do Estadão de São Paulo. Lula quebra o Brasil para se reeleger. Petista usa truques contábeis para esconder o aumento cavalar de despesas, lembrando as malfadadas pedaladas fiscais de Dilma Rousseff. Mas a conta da dívida pública explosiva sempre chega. E aí, no editorial do Estadão de São Paulo, ele lembra Orestes Quercia. Quebrei o Banespa, mas elegi meu sucessor. Essa frase atribuída ao ex-governador de São Paulo, Orestes Quercia, resume uma forma de usar os instrumentos à disposição do governo, não para o bem comum, mas para proveito próprio. É amplamente sabido que o governo Luiz Inácio Lula da Silva vem patrocinando uma série de medidas para tentar levantar sua popularidade e ajudar em sua reeleição. Mas ninguém até o momento havia tido paciência de somar todas as pequenas bondades eleitorais, que tomadas uma a uma parecem inofensivas. O economista Marcos Mendes, em relatório da XP Investimentos, fez esse

0: de despesas ou redução de receitas. Em comparação à malfadada PEC 126 de 2022, a chamada PEC da gastança, liberou 168 bilhões de reais e o editorial encerra com a seguinte frase: hoje, sem espaço de manobra com orçamento tomado por decisões populistas do passado e do presente, o governo Lula lança mão dos mesmos expedientes do governo Dilma. O final dessa história já conhecemos. Eu peço mais 30 segundos e eu encerro, presidente Lula. Presidente Lula, Flávio Bolsonaro vence em 14 estados do país, 14 estados brasileiros, que detêm 66% da população brasileira. Eu estou falando aqui de Santa Catarina, com 66%, Roraima, 71%, Mato Grosso, 65%, Acre, 64%, Paraná, 59%, Mato Grosso do Sul, Rio Grande do Sul, Espírito Santo, Goiás, Rio de Janeiro, São Paulo, Distrito Federal, Tocantins, Minas Gerais. Partindo do princípio que os apoiadores do governo falam que Flávio Bolsonaro teve voto em lugares de milícia, eles estão chamando 14 estados de milícia, e não é verdade. Flávio Bolsonaro, presidente, dia 25 a 22. Obrigado.
1: Obrigado, nobre deputado Luiz Lima. Parabéns novamente pela eleição. Convido à tribuna o deputado Reginaldo Lopes, o qual eu parabenizo também pelo grande resultado no estado de Minas Gerais. Com a palavra, deputado Reginaldo Lopes.
2: Obrigado, presidente. A prática é a teoria da verdade. O governo presidente Lula é um governo sensível, inquieto, insatisfeito. O governo presidente Lula busca a todos os momentos responder os desafios desses séculos e das famílias brasileiras. O governo presidente Lula criou um conjunto de projetos, reduziu a inflação para a menor da história desde a criação do Plano Real, no acumulado de 4 anos, mas mesmo assim criou programas para reduzir o custo de vida do povo brasileiro. Muito contrário do governo Bolsonaro, que era insensível, inclusive insensível no enfrentamento à Covid, e por causa dele perdemos 700 mil vidas. Era insensível em combater o preço dos combustíveis, de enfrentar o custo de vida, e deixou desemprego, inflação e juros altos. Não tenha dúvida, o povo brasileiro sabe com quem pode contar. Nesse momento, na casa ao lado, no Senado, mais uma vez, o governo do presidente Lula lidera, organiza, coordena o fim da escala 6x1, do qual até a oposição agora, de maneira oportunista, vai tentar enganar o povo brasileiro votando favorável. Porque, na verdade, o que a oposição defende é uma escravidão moderna, onde o trabalhador fica intermitente. É a antiga carteira verde e amarela. É como se a vida das famílias não tivesse planejamento, despesas fixas, aluguéis, escola, saúde, comida, alimentação. Portanto, nós estamos aqui promovendo uma grande mudança estrutural na vida do povo brasileiro. É a maior entrega aos trabalhadores desde 1943. Quando Getúlio Vargas criou a CLT e garantiu ao povo brasileiro um dia de descanso semanal. Nós estamos dobrando o tempo do povo brasileiro. Estamos agora garantindo à Constituição Federal 2 dias de descanso semanais remunerados, sem redução de salário, e além da redução da jornada de 44 horas para 40 horas. Nós estamos enfrentando vários problemas causados por essa escala. Primeiro, saúde mental. Lá em 2019, quando eu apresentei essa emenda constitucional 221 de 2019, o Brasil tinha um afastamento por saúde mental de 50 mil trabalhadores por ano. Em 2025, chegamos à marca de 545 mil afastamentos. Os impactos nas contas públicas, na Seguridade Social, são enormes perante essa doença saúde mental. Agora, estamos fazendo ampliação para 2 dias de descanso, enfrentando e dando ao povo brasileiro

0: tempo de qualidade, tempo livre, vida além do trabalho. Também o impacto positivo para as mulheres, que têm dupla, tripla jornada de trabalho, garantindo tempo de qualidade para elas, numa sociedade, lamentavelmente, estruturalmente machista, onde os homens acham que a obrigação do cuidado são das mulheres. E não é. Portanto, estamos criando aí mais um dia de descanso. Também estamos criando tempo para que a pessoa possa trabalhar com qualidade, tempo livre para se qualificar, para exercer a sua religiosidade, para ter convívio com as famílias, tempo livre para a família compartilhar a educação dos seus filhos. Positivamente, só efeitos colaterais para a economia brasileira, porque o que prejudica uma nação, o que prejudica uma família, o que prejudica uma indústria, uma empresa, não é o trabalhador com tempo livre de qualidade, é o trabalhador adoecido. E, portanto, hoje, esta Câmara, que já fez o seu dever de casa e votou com ampla maioria pelo fim da escala 6-1, agora, ao lado, na casa do Senado, hoje nós vamos votar primeiro e segundo turno e promulgar essa mudança constitucional. Presidente, só 30 segundos. Nós estaremos aqui para ser guardião desta transição, guardião do fim dessa escala 6-1. E eu tenho convicção que toda a sociedade brasileira vai ganhar. Portanto, viva o povo brasileiro, viva a classe trabalhadora, que o Parlamento e o Congresso Nacional entrega a maior conquista depois da Constituição de 88. Obrigado, presidente.
1: Obrigado, deputado Reginaldo Lopes. Parabéns novamente pela eleição. Convido à tribuna o deputado Cabo Gilberto, seguindo a ordem dos inscritos, o qual eu parabenizo também pela grande eleição e grande votação no estado vizinho da Paraíba. Com a palavra, deputado Cabo Gilberto.

Senhor presidente, demais parlamentares, povo brasileiro, eu atualmente como líder da oposição na Câmara dos Deputados tenho a obrigação de esclarecer a sociedade brasileira, a nossa nação, do que verdadeiramente está acontecendo. Deputado Kim, deputado Lula que presta, o senhor presidente, deputado Lula da Fonte é o Lula que presta. Se não vejamos, senhores parlamentares, povo brasileiro, o que Lula vem falando e discursando ao longo dos últimos 40 anos é a mesma ladainha de sempre. Ou seja, vem mentindo reiteradas vezes para tentar manipular a opinião pública. Ele até conseguiu, em anos atrás, porque a população não tinha outros meios de comunicação, era só a velha imprensa, é exemplo da senhora Rede Globo, que presta um desserviço à sociedade com fake news, com mentiras, aí ficava como verdade. Por isso que ele queria, senhores parlamentares, deputado Kim, censurar as redes sociais, para continuar mentindo livremente, a exemplo de vários de seus aliados aqui em Brasília, lá na Paraíba, no Nordeste, em várias regiões do país, mentem descaradamente. Mas o povo brasileiro acordou, graças a Deus. Deu a resposta no primeiro turno e, se Deus permitir, dará a resposta no segundo turno, com a ampla vantagem para o descondenado Lula voltar ao seu lugar, que nunca deveria ter saído, para prejudicar tanto a nação brasileira como prejudicou nas últimas décadas, em especial nos últimos 4 anos de governo. Se não vejamos, o caos da segurança pública tem nome e sobrenome: Luiz Inácio Lula da Silva. As facções criminosas tomaram conta do país. Hoje, existem territórios que o Estado não entra. Existem territórios que quem manda são as facções. Isso sim é falar de soberania. Para vocês terem uma ideia, um casal que disse que ia votar em Bolsonaro apanhou mais do que Malavéia porque disse que ia votar em Bolsonaro. Pessoas são assassinadas, os criminosos executam, são promotores, são juízes. O Tribunal do Crime assassina pessoas todos os dias. As cidades são saqueadas em várias regiões do país. O Nordeste brasileiro está abandonado. A maioria dos governadores são petistas ligados ao desgoverno Lula e está aí o resultado.

0: resultado do caos da segurança pública em nosso país. Policiais desmotivados, criminalidade avançando. Lula não entregou nada à sociedade brasileira, a não ser caos na segurança pública. Se vamos falar em viagens, Lula bateu recorde histórico, Padovani. O presidente que mais gastou da história do país. Da história. Luiz Inácio Lula da Silva e a senhora Esbanja. Um caos. Trouxe o que de bom para o Brasil? Só vergonha internacional e vergonha nacional. As queimadas. Cadê os senhores artistas? Os artistazinhos pagos com a Lei Rouanet, defensores do governo Lula, que ficam mentindo para o povo, utilizando sua influência adquirida por fazer sucesso. Os artistas brasileiros, não todos, obviamente. Salve a Amazônia. Cadê o Salve a Amazônia agora? Seus mentirosos, seus hipócritas. Agora não falam nada porque o governo é Lula. Quando era Bolsonaro, era todo dia na TV. Esses canalhas desses artistas. Sem generalizar, obviamente. A economia, senhor presidente. 11 trilhões. Eu falava aqui na tribuna, no ano passado, eu disse, olha, até o ano que vem, o governo Lula vai entregar uma dívida de 10 trilhões. Passou, deputado. 11 trilhões e 100 milhões de reais a dívida pública. Passou o que eu imaginei. Eu sou o líder da oposição, amigo. Eu sou o líder da oposição. Eu pensava que era 10 trilhões. Maior dívida pública da história do país. Digam que é mentira minha. Digam. Maior dívida pública da história do país. Uma vergonha. Endividamento. Quase 90% do PIB. Isso é economia? Caos econômico. Por isso que o povo não acredita no desgoverno Lula. E vai dar resposta no próximo dia 25. Vamos falar de infraestrutura? Governo Lula fez a maior propaganda do mundo lá no estado do Rio de Janeiro. Aí disse, no início do governo, olha, temos agora o PAC 3. O PAC 3 chegou. Aí mentiram para o povo. Eu cheguei aqui na tribuna, eu não era nem líder da oposição. E disse, olha, povo brasileiro, eles não cumpriram o PAC 1. Não cumpriram o PAC 2. E vocês acham que eles vão cumprir o PAC 3? Dito e feito. Só para concluir, senhor presidente, mais 30 segundos. Lá na Paraíba, na minha amada Paraíba, são quase 1000 obras paralisadas ou a passo de tartaruga. Quem diz isso sou eu, líder da oposição? Não. Tribunal de Contas da União. Quase 1000 obras paralisadas ou a passo de tartaruga. Quem diga o canal Apodi, quem diga a duplicação da BR-630, quem diga a triplicação de João Pessoa a o quilômetro 28 no viaduto 80. Um caos das obras paralisadas. Lula, você é uma vergonha e o povo vai dar a resposta. Obrigado, presidente.
1: Obrigado, deputado Cabo Gilberto. Convido à tribuna a deputada Dandara.
2: Boa tarde, colegas, deputados e deputadas. Em primeiro lugar, eu gostaria de parabenizar aqueles e aquelas que democraticamente enfrentaram as urnas nessa última eleição. Não é fácil colocar a cara, o nome, a vida, a trajetória, a prova num processo eleitoral que está muito longe ainda de ser justo, igualitário e verdadeiramente democrático. As regras do jogo não são as mesmas, as oportunidades ao longo das campanhas não são as mesmas. E eu falo aqui enquanto a única mulher negra reeleita deputada federal do estado de Minas Gerais. Nós demoramos 200 anos para chegar aqui. A nossa presença ainda provoca aquilo que nós chamamos de violência política de gênero e racial. Uma violência que só atinge o corpo das mulheres negras, nos espaços de poder. Agradeço às 108 mil pessoas de Minas Gerais que digitaram 1334 na urna e me deram esse voto de confiança. Eu vou honrar ele com muito trabalho e vou seguir nesses próximos 4 anos fazendo mais e melhor. Levando recursos, oportunidades e projetos e também trabalhando aqui nessa casa, para o povo. Não esperem de mim nada além disso. Votarei todas as matérias que significarem direitos, a

0: avanços, conquistas para a classe trabalhadora. Não tenho rabo preso com ninguém, não devo nosso mandato a ninguém. Quem me elegeu foi o povo trabalhador de Minas Gerais. 108 mil votos que nós tivemos e nos reconduziram aqui a essa casa. O dia de hoje é um dia histórico. Nós vamos aprovar no Senado o fim da escala 6x1. O PL, partidinho do Bolsonaro, ficou o tempo todo aqui nessa casa atrapalhando a votação. Eles tentaram, na comissão especial, criar a flexibilização do acordo, tentaram criar a jornada de 54 horas de trabalho, tentaram criar categorias excepcionais dos tais serviços essenciais. Eles tentaram inúmeras vezes adiar a votação. E agora estão dizendo que no Senado vão votar com a gente. O Lula é tão bom que até o voto do Flávio Bolsonaro, o Lula virou. Flávio vai votar hoje no fim da escala 6x1, porque está com medo da rua, com medo da pressão popular. Ele sabe muito bem que nós construímos maioria na sociedade, quase 80% do povo brasileiro defende o fim da escala 6x1. Mas quero chamar aqui a atenção, a quem está nos acompanhando nesse momento. Eles estão dizendo que vão votar favoráveis, mas já articulam aqui no Congresso, nesse momento, por debaixo dos panos, uma outra PEC que vai acabar com o fim da escala 6x1 logo depois da eleição. Há um acordo construído com o mercado financeiro. É isso mesmo, uma grande trama para enganar o povo brasileiro. Fazer de conta que está votando agora, passando a eleição, voltar atrás e não deixar o fim da escala 6x1 acontecer. Nós estamos acompanhando de perto. Eu vou para o Senado agora e quero ver o resultado dessa votação. O presidente Lula é o único presidente que a todo momento não só se posicionou, mas lutou, articulou, trabalhou pelo fim da escala 6x1. E, por último, presidente, eu quero dizer que é um absurdo a censura digital que está acontecendo com a campanha do presidente Lula nesse momento. Não é normal. A página do Instagram do presidente Lula ficou horas no dia de hoje sem o ícone do reposte. E isso prejudica o alcance, o engajamento, a entrega da publicação. Você pede para a Yada Meta produzir bandeira do Flávio, ela produz. A Yada Meta não produz a bandeira do Lula. Então, há um direcionamento, nesse momento, feito pelas Big Techs. E eu queria dizer que nós criamos agora um canal, censuradigital.lula. Quem tiver qualquer denúncia, entra lá, manda o print para a gente, nós vamos acionar a Corte Interamericana de Direitos, nós vamos fazer uma denúncia internacional para essa censura que as Big Techs estão promovendo. Não passarão. Eu peço, presidente, que seja divulgado nos canais de comunicação.
1: Obrigado, deputada Dandara. Aproveito para parabenizar a Vossa Excelência também pela grande eleição. Convido à tribuna a deputada Soraya Santos, depois o deputado Ismael Alexandrino.
2: Está acompanhando a deliberativa também do plenário Ulisses Guimarães, agora 15 horas 56 minutos, na tribuna, deputada Soraya.
3: Eu quero começar cumprimentando Vossa Excelência pela reeleição. E, ao mesmo tempo, já vou lhe provocar sobre a...

0: custa em média, a mais barata, R$ 3.000. Quem ganha salário mínimo não consegue pagar. E, na verdade, o que está acontecendo nesse país é uma avalanche de laudo. Todo mundo virou autista, é laudo para lá, medicação para cá. E isso é uma vergonha, porque as crianças têm uma condição do cérebro divergente. E é por isso que nós estamos com uma subcomissão de educação para trazer à tona o direito que é constitucional das crianças. Muitas vezes as pessoas me vêm defendendo a questão do direito da mulher como se fosse o direito simples dela. Não, isso é aplicação da Constituição, que está ali previsto no seu artigo 5º, uma cláusula pétrea. Tem que ter igualdade, paridade. Então, quando se fala que o Brasil é uma democracia representativa, a pergunta que eu faço a cada uma das mulheres é: vocês se veem representados no Supremo Tribunal Federal? Não, porque nós só temos uma mulher. Isso é inadmissível. É inadmissível. Democracia representativa impede que você tenha um órgão sem a presença de uma mulher. Impede que você não tenha uma paridade entre a primeira instância judicial e a segunda. E é disso que a gente está falando. Nós temos que ter, infelizmente, nessa eleição, deputado Pedro Kizay, nós ainda temos estados brasileiros sem uma voz feminina. Isso é inadmissível. Então, isso não é direito da mulher, isso é cumprimento da Constituição e nós continuaremos sendo veementes. Mas eu queria falar, deputado Lula da Fonte, que lhe fiz para poder colocar em votação um projeto de suma importância, que é para a gente poder premiar as escolas, os educadores, os alunos, pelas boas práticas, já que é a primeira vez que esse país criou uma lei para amparar as crianças neurodivergentes, que são mais de 900 mil, de altas habilidades, superdotação, maior índice de depressão, maior índice de mutilação. Essas crianças não se veem representadas no atual sistema educacional. E aí eu queria compartilhar a alegria que vi mês passado de um aluno, um brasileiro, que na China ganhou em primeiro lugar, 16 anos, o cearense Arthur Alencar. Ele ganhou o topo da Olimpíada Internacional de Economia, não só na economia, mas nas finanças. Esse aluno ganhou a maior pontuação individual desta competição, o primeiro sul-americano a liderar esse ranking internacional. Eu quero dizer que ele competiu com mais de 60 países. A equipe brasileira apresentou como tema central, só para concluir, deputado Lula, só para concluir, ele apresentou como tese o trabalho de terras raras e apresentou uma proposta para estimular a exploração e a industrialização no setor da Bahia. Gente, nós estamos falando de um aluno que é o topo. Essas crianças que são excluídas da escola, essas crianças que nunca se viram inseridas, essas crianças que passam por tanta depressão. Elas existem e essa casa aprovou, hoje é lei e só falta derrubar o veto, que é dar direito às mães, às famílias, de ter uma avaliação correta, porque o professor regente não sabe o que fazer, mediador muito menos, e as famílias em sofrimento. E isso é direito constitucional. E esta casa está aqui para assegurar aquilo que a Constituição diz, é o melhor ensino para cada um deles. Eu espero que esse prêmio possa... Espero que Vossa Excelência possa colocar para votar ainda esse mês, que isso é um trabalho da segunda secretaria, e eu queria que saísse das mãos de um jovem como Vossa Excelência a votação desse prêmio, que vai poder dar luz às boas práticas desse país sobre as altas habilidades de superdotação. Obrigada.
1: Obrigado, deputada Soraya Santos. Conto com a sensibilidade da segunda secretaria para que a gente possa votar esse projeto de suma importância. Convido à tribuna o deputado Ismael Alexandrino e aproveito, Ismael Santos, perdão, e aproveito também para parabenizar a deputada Soraya Santos pelo grande resultado da eleição e mandar um abraço para o marido de Vossa Excelência, Alexandre Santos, o qual

0: Meu e amigo do deputado Eduardo da Fonte também. Com a palavra, deputado Ismael.
1: Senhor presidente, senhores deputados, senhoras deputadas, falo hoje como presidente da Frente Parlamentar de Apoio às Comunidades Terapêuticas no Brasil. Comunidades são mais de 3 mil espalhadas que abrigam, acolhem jovens que querem superar a dependência química. E chega às nossas mãos o PLANAD, o Plano Nacional de Políticas Públicas sobre Drogas. E eu estou como presidente da Frente Parlamentar encaminhando, senhor presidente, dois requerimentos, um à Casa Civil e outro ao MDS, Ministério de Desenvolvimento Social, por uma preocupação muito pontual. Nós estamos acompanhando as tratativas do CONAD, o Conselho Nacional de Políticas Públicas sobre Drogas, e nos preocupa uma possível revogação via Anvisa da RDC 29/2011. Lembrando que se trata de um documento histórico, um marco na questão do enfrentamento às drogas nesse país. Um país que tem hoje 10 milhões de dependentes químicos, pelo menos, de drogas pesadas. Eu falo de cocaína, de crack, de LSD. E por isso, a revogação da referida matéria, a RDC 29/2011, é muito preocupante. É preocupante, primeiro, porque envolve a questão do edital de acreditamento dessas 3 mil comunidades devidamente legisladas, pautadas pelo governo federal através desse edital de chamamento. Portanto, o governo passa a militar contra si próprio, até porque CONAD é um conselho paritário, 50% da sociedade civil e 50% do governo federal. Lembrando que as comunidades terapêuticas não tiveram condições de acessar como representantes da sociedade civil ao CONAD. A outra coisa que nos preocupa, senhor presidente, é a possível derrubada de critérios objetivos que foram construídos nessa última década, quanto à porta de entrada, ao acolhimento, à própria questão superação da dependência química, o tempo de tratamento, enfim, critérios que foram devidamente estabelecidos pelo CONAD. E, por fim, não temos dúvida de que a revogação dessa RDC traria uma enorme insegurança jurídica para essas comunidades terapêuticas, que estão muito bem qualificadas com psicólogos, psiquiatras, médicos, enfim, uma equipe técnica que dá assessoria às comunidades terapêuticas. Portanto, esses dois requerimentos que fazemos hoje em nome da Frente Parlamentar de Apoio às Comunidades Terapêuticas no Brasil, ela busca efetivamente valorizar quem está na ponta, quem está tratando, quem está cuidando, que são as comunidades terapêuticas, aonde efetivamente precisa ser feita essa consulta de uma possível ou provável alteração da RDC. Portanto, nós prosseguiremos aqui nessa luta, não só pela manutenção dessa legislação de 2011, portanto, há mais de uma década, como também na promoção de alternativas eficazes para quem quer, de fato, superar a dependência química. Eu fico muito satisfeito com o relatório da Universidade Federal Fluminense, uma consulta feita em 513 comunidades terapêuticas do país. Em nenhuma delas foi detectada qualquer violação de direitos humanos, castigos físicos ou coisa parecida, todas elas com liberdade na porta de entrada e porta de saída, de acesso espontâneo, de acesso voluntário. E um dado interessante que o relatório traz, só no ano passado, 32 32 milhões de refeições foram dadas pelas comunidades terapêuticas a esses jovens que procuram superar a dependência química. Sem falar no resultado final, isto é, 53% daqueles que acessaram a esse tipo de... 53% daqueles que acessaram ao tratamento das comunidades terapêuticas, que geralmente vai de 6 a 9 meses, e que permaneceram à plenitude do programa, nós conseguimos um índice, segundo a Universidade Fluminense, de 53% de reabilitação. Isto é muito positivo e nós continuaremos nessa luta por um Brasil sem drogas. Obrigado, senhor presidente.
2: Presidente, só 30 segundos, presidente.
0: Obrigado, deputado Ismael. Convido à tribuna a deputada Carla Dixon e concedo um minuto também ao deputado Cabo Gilberto com a palavra.
2: Senhor presidente, é um jogo sujo que o PT está fazendo, senhor presidente, nas redes sociais, com fake news, com mentiras, cometendo os crimes dos mais absurdos, acusando Flávio Bolsonaro, senhor presidente, de tudo que não presta, que vai acabar com isso, vai acabar com aquilo. Mesma tática que fizeram lá em 2018. O vagabundo do governador lá da Paraíba botou 300 carros de som para ficar lá no sertão dizendo que Bolsonaro ia acabar com o Bolsa Família, com Vale Gás, com as universidades, que ia matar os gays, que ia matar os negros, que ia matar as mulheres. Tudo mentira, senhor presidente. Quando Bolsonaro ganhou, não aconteceu nada disso. Ele dobrou, triplicou o valor da Bolsa Família e não tem nada do que eles falaram. Tudo mentira, senhor presidente. A mesma tática que está sendo feita agora. Verdadeiro terrorismo, senhor presidente. Lá na Paraíba, no seu Pernambuco, em todos os estados do Nordeste, do Brasil, o terrorismo que o PT está fazendo é vergonhoso. Mas nós iremos levar o Brasil de Lula e o PT. Obrigado, presidente.
0: Obrigado, deputado Cabo Gilberto. Concedo a palavra já na tribuna à deputada Carla Dixon.
3: Senhor presidente, obrigado. Parabéns pela sua reeleição. Eu subo essa tribuna para agradecer. Agradecer aos 67.632 eleitores que acreditaram no nosso trabalho. Não foi possível a reeleição, mas eu só tenho que agradecer a minha família, os meus amigos, os meus colaboradores, os meus coordenadores e aqueles que acreditaram que é possível, sim, a gente fazer mais e muito mais pelas famílias atípicas, não só do Rio Grande do Norte, mas do Brasil. Em falar em famílias atípicas, eu quero deixar muito claro. Passei a campanha inteira sendo bombardeada que tudo que eu fazia em relação às famílias atípicas era de cunho eleitoreiro. Deixa eu falar um negócio para vocês, vocês que não têm o que fazer da vida. Não é eleitoreiro. Nosso trabalho não vai parar. A Casa da Mãe Atípica já está a todo vapor. Os chás terapêuticos já têm data marcada. E o trabalho de Carla Dixon pelas famílias e mães atípicas não vai parar no Rio Grande do Norte. E, inclusive, eu estou pedindo para que o presidente Hugo Mota, já que eu estou fora da Câmara na próxima legislatura, ele coloque em pauta 3 projetos, se realmente essa casa, se realmente a bancada do governo Lula tem alguma preocupação com as famílias atípicas, que coloque o PL AMA, mas não como foi aprovado na comissão, auxílio mãe atípica com R$600. Mãe atípica não precisa de esmola, ela precisa de recurso, porque a mãe atípica, quando o laudo entra, primeira coisa que acontece, o marido sai, 80% das famílias, o marido sai pela porta dos fundos. Ela fica sozinha, sem emprego, sem direito a nenhum auxílio do governo. Nada de Bolsa Família, nada de auxílio absorvente, nada de auxílio gás, nada de nada. Ela simplesmente, a única função da mãe atípica é cuidar do filho se ele tiver BPC. BPC é para o CPF da criança. O CPF da mãe atípica está à míngua. E Lula apareceu, acordou para as famílias atípicas. Inclusive, está prometendo mundos e fundos. E eu peço para as mães atípicas que durante 4 anos, o governo que mais cortou BPC, governo Lula, governo que tirou o auxílio vitalício de crianças com microcefalia por Zika vírus, foi o governo Lula. O governo que vetou a deficiência diabetes tipo 1. Como deficiência, e eu sou médica, é deficiência sim de insulina, foi o governo Lula. Então, que olhar que esse governo tem para as famílias atípicas. Nenhum centro TEA, nenhum tratamento de vergonha foi feito pelo governo Lula, nem muito menos pelo governo Fátima no Rio Grande do Norte. Outro projeto de lei que eu quero aqui é o MEI atípico, é permitir que as famílias atípicas, elas possam por um tempo empreender sem perder o BPC e a Carteira Nacional do Cuidador Familiar Atípico. O que é isso? Hoje, se a mãe tem uma criança suporte 3, ela é obrigada a levar essa criança aonde quer que seja para provar que aquela criança tem autismo e é suporte 3. Uma pessoa acamada, o seu cuidador não pode representar. Basicamente, tem que levar a cama, o doente, para dizer que aquilo ali tem uma prova de vida. Isso é desumano. E sem falar de outras mentiras, as fake news agora, que o MEI, perdão do MEI, e o Pix de R$5.000, gente, isso tem um cheiro de picanha. Isso tem um cheiro de picanha. Você que ainda acredita nas mentiras do Lula, vai acreditar que Lula vai perdoar o MEI? Ele criou os impostos, ele lascou você, botou você nessa situação. E deixa eu dizer um negócio para os desavisados, tem que passar por essa casa. É um PLP, um projeto de lei complementar. Lula, mais uma vez, está te enganando. Sem falar nos cristãos de esquerda. Não existe cristão de esquerda. Ou você é cristão, ou você é de esquerda. A Bíblia prega a vida, a esquerda prega o aborto. A Bíblia prega a família, a esquerda prega ideologia de gênero nas escolas. A Bíblia, ela prega o amor. A comunhão, a esquerda prega liberação de traficantes, de maconha, de droga e saidinhas e todos os privilégios para estuprador. 30 segundos. Se assim não fosse, eles teriam aprovado aqui o aumento de penas para crimes hediondos, assim como a castração química de estuprador. Agora, faltando 10 dias para a eleição, querer dar uma de bom moço? Acorda, Brasil! Acorda, segmento evangélico! Acorda, segmento católico! PT, rua, fora, Lula!
0: Senhor presidente, obrigado, deputada Carla Dickson. Convido à tribuna o deputado Merlon Solano. Enquanto o deputado Merlon se dirige à tribuna, um minuto para o líder Pedro Kizai.
4: Senhor presidente, eu acho que a desqualificação da nobre deputada que nos antecedeu da dimensão do seu próprio povo não reconhecendo a sua história e sua liderança. Segundo lugar, nós temos pautas fundamentais. Hoje foi aprovada a PEC da Segurança Pública na Comissão de Constituição e Justiça do Senado, que nós aqui comandamos e que é a proposta do presidente Lula para enfrentar o crime organizado, o que a extrema-direita no governo, quando governou, não fez. E vamos aprovar o fim da jornada 6x1, 2 dias de descanso, 2 dias de liberdade, 2 dias para viver e 5 dias para trabalhar com mais satisfação. Isso sim é ser governo comprometido com o povo trabalhador. Isso sim é ser comprometido com as mulheres e mães de famílias para cuidar e ficar com os filhos. Isso sim é compromisso de um presidente com a juventude brasileira. Assim.
3: Senhor presidente, eu quero direito de resposta.
0: Não há. Só um minutinho, de resposta, deputada Carla. Vamos deixar citado. O deputado Pedro terminar.
4: Não foi citado, portanto, não há direito de
3: não
4: resposta.
3: Não sou desqualificada.
4: Não foi citada, por favor, cumpra seu regimento aqui nessa casa.
3: Então, eu quero um minuto.
4: Senhor presidente, quero concluir. Fim da jornada 6x1, PEC da Segurança Pública, e aqui nessa casa tem a oportunidade de votar hoje o MEI, para que a gente amplie o faturamento de 81 para 110 mil em 2027, isso é responsabilidade, e 2028, nós fizemos aqui isenção e remissão de dívida de vários setores aqui, aqueles que têm uma pequena dívida, a extrema-direita não quer fazer a remissão, porque é a favor da elite brasileira.
0: Deputada Carla, a gente já retorna para a senhora, o deputado Merlon Solano já está na tribuna e depois a gente lhe concede um minuto, com a palavra, deputado Merlon.
5: Senhor Senhor presidente Lula da Fonte, colegas deputados e deputadas, quero celebrar aqui com muita alegria a decisão do nosso presidente Luiz Inácio Lula da Silva de fortalecer um segmento extremamente importante da economia e da sociedade brasileira. Estou falando dos microempreendedores individuais. Já há algum tempo, o nosso presidente mandou para esta casa o projeto de lei propondo o aumento do teto de faturamento dos MEI, que tem tratamento tributário preferencial favorecido, aumentando de 81 mil para 110 mil em 2027 e para 140 mil em 2028. Estamos trabalhando nesse momento para que essa matéria venha à pauta ainda hoje para fortalecer o setor da economia. Mas o nosso presidente Lula não se limitou a isto. Mandou outras propostas para esta casa, como o PLP estabelecendo perdão de dívidas tributárias dos microempreendedores individuais com a União. Com a devida aprovação desta casa, serão cerca de 3 milhões e 600 mil microempreendedores que estão com dívida ativa com a União, favorecidos, que poderão retomar com todo vigor os seus negócios. Além disso, uma nova etapa do Desenrola 3, dessa vez voltada para as dívidas bancárias dos MEI, que poderão ter a quitação dos seus débitos com desconto de até 90%. E a medida mais importante de todas, de maior abrangência, de maior compromisso com esse segmento fundamental da economia brasileira, a criação do PIX/MEI, que vai permitir o financiamento de a fundo perdido de até R$ 5 mil para que o MEI possa investir na melhoria do seu empreendimento, seja no setor de serviço, seja no setor produtivo. Muitas vozes começam a se levantar contra esta medida, falando do ajuste fiscal, falando de véspera de eleição. Eu lembro que estas vozes não se levantaram nas muitas vezes em que vieram matérias a esta casa propondo a renovação de incentivos fiscais para grandes empresas, inclusive do setor de comunicação, do setor industrial, do setor agropecuário. São bilhões de reais. O gasto tributário do Brasil está na ordem de 800 bilhões de reais. É óbvio que uma parte disso é amplamente justificado, mas aí no meio tem muitos privilégios de empresas cujos incentivos, inclusive, nem são submetidos à avaliação. Eu não vi essas vozes se levantarem nas inúmeras vezes em que este Congresso votou anistias para o setor agropecuário, favorecendo, sobretudo, o grande agronegócio, inclusive favorecendo latifundiários, muitas vezes, improdutivos ou muito pouco produtivos. Então, é hora de incentivar um setor da economia que gera renda para o segmento mais de baixo, lá para a base da pirâmide, que ajuda a diminuir um dos mais graves problemas da nossa sociedade, que é a extrema concentração da renda e do patrimônio. Por tudo isso, eu celebro mais esta decisão do nosso presidente Lula, que continua governando inteiramente a serviço do povo brasileiro. Este é o caminho para o Brasil. Um governo sério, um governo que tem competência para gerir a economia, dando credibilidade aos empreendimentos, dando confiança aos empreendedores. Por isso mesmo, a nossa economia cresce o dobro do que crescia no governo anterior. Credibilidade perante o mundo. Por isso mesmo, nós podemos enfrentar, inclusive, o tarifaço que a família Bolsonaro encomendou ao presidente Trump. Em pleno tarifaço, o Brasil foi aumentar as suas exportações, batendo recorde de exportações no ano de 2025. Então, senhor presidente, este é o caminho para o Brasil. Agradeço a oportunidade. Peço que esse pronunciamento seja utilizado nos meios de comunicação desta casa. Obrigado.
0: Obrigado, deputado Merlon Solano. Antes de convidar o deputado Mauro Benevides à tribuna, um minuto para a deputada Carla Dixon.
3: Senhor presidente, eu quero que o senhor registre a fala que eu me senti ofendida, misógina, do deputado Pedro Czai, no sentido que ele coloca, me coloca como desqualificada. Para mim, isso é misoginia. Desqualificado é o seu presidente que diz que as mulheres, desde pequena, elas são acostumadas a ser tocadas. Desqualificado é o seu presidente que diz que pode bater em mulher em qualquer lugar, menos ali, onde ele está. Que diz também que, se for corintiano, pode meter porrada na mulher.
1: Excelente, filho.
3: Isso sim é uma fala desqualificada. É uma pessoa desqualificada. É um presidente que, durante 4 anos, teve recordes e recorde de feminicídio. Nunca se matou tanta mulher, pelo simples fato de ser mulher, como foi no governo Lula. E é nesse governo que mulher deixou de ser mulher. É cis, é pessoa que gesta. Eu sou mulher e ponto final. Eu não sou mulher com útero, mulher que menstrua, mulher que gesta, mulher que pare. Eu sou mulher. E não vou arredar o pé disso. E é nesse governo que um trans, um homem, é presidente da, presidente da Comissão da Mulher. Isso sim é desqualificação e um retrocesso para as mulheres. Ah, como eu queria que a lei da misoginia estivesse funcionando, que o senhor seria processado.
0: Deputado Mauro Benevides, já na tribuna com a palavra.
1: Senhor presidente, senhoras e senhores deputados, me tomou de uma forma assustada a colocação na pauta do PLP 281 de 2019, que não foi discutido na reunião de líderes, meu caro líder, deputado Pedro Cusai, não foi discutido na reunião de líderes, e quando eu estou acordado hoje pela Folha de São Paulo, me perguntando se eu tinha mudado de posição em relação ao PLP 281. O que, que é o PLP 281, para que esta casa tome conhecimento antes de ir para a votação e o Brasil inteiro acompanhar o que é que estão propondo nesse exato momento? Primeiro ponto, meu caro presidente, o Banco Central está pedindo autorização para o Tesouro Nacional colocar dinheiro do Tesouro, de nós, contribuintes, em banco falido. Eu acho que eu estou vivendo em um mundo diferente, em um mundo à parte. Porque, repetindo, esse projeto, ele autoriza o Tesouro Nacional, ou Conselho Monetário Nacional, digo melhor, a pegar dinheiro do Tesouro e emprestar para o banco, aportar em banco, dependendo do regime que está sendo gerenciado esse banco falido. Eu já estranho de antemão, até porque no sistema bancário brasileiro existe um negócio chamado fundo garantidor, exatamente para aportar dinheiro em operações que possam levar o banco a uma intervenção ou até mesmo a uma liquidação, que são os modelos que estão sendo propostos no projeto de lei 281. Mas não é só isso, não. Deputado Merlong, hoje, qualquer operação de crédito que se coloca dinheiro do Tesouro, seja para o que for, até para o setor público, o Congresso Nacional tem que autorizar. É obrigatório. E através de lei específica, é o que diz a LRF. Pois bem, você sabia que esse projeto está tirando da Câmara dos Deputados, está tirando do Senado Federal a prerrogativa de autorizar essas operações lá do Conselho Monetário Nacional? É o Conselho Monetário Nacional que vai decidir qual é o prazo, os juros, o tamanho do dinheiro, do Tesouro, do nosso dinheiro, é ele que vai autorizar. Não é o governo, realmente, ou o Congresso Nacional, no caso, que deve autorizar para poder o aporte de recursos ser colocado. É uma coisa assim muito estranha. Tentaram remediar dizendo o seguinte: o nosso relator, nosso colega, deputado Marcelo Queiroz, disse o seguinte: olha, o Conselho Monetário poderá fazer tudo, agora vai dar ciência ao Senado Federal. Dá ciência. Ele vai dizer qual foi a operação, que valor foi usado e assim por diante. De qualquer maneira, retirando do Congresso Nacional a prerrogativa, como manda a LRF,
6: de autorizar qualquer operação de crédito ou aporte de recursos financeiros para poder o sistema financeiro ser estabilizado ou o que quer que seja. Se bem que o BRB, um banco enorme, grande, ele consorciado, acho que é a palavra certa, aí com o Banco Master, gerou tantos problemas, mas mesmo assim ele ainda está sobrevivendo, não sei como, tem fundo garantidor sendo colocado lá, mas eu não sei exatamente aonde a gente quer chegar. E terceiro ponto, porque são 9 pontos que eu tenho lá em relação a esse projeto, o deputado Pedro Cruzade está muito mais abalizado do que eu, que é o seguinte, deputado Merlong, tem um artigo lá no final do texto que diz assim, os bens da pessoa física ou da pessoa jurídica que tiver dado causa ao problema do banco, seja a liquidação ou a intervenção, terá seus bens colocados indisponíveis e remete para a justiça decidir se ele deve ser usado ou não para abater a dívida. Eu fiz uma emenda dizendo os bens ficarão indisponíveis que responderão pelo passivo a descoberto. Os banqueiros não querem. Não aceitam de jeito nenhum. Meu Deus do céu, tem que botar para concluir. Os banqueiros não querem aceitar colocar os bens deles, mas querem que o Tesouro coloque o dinheiro. Eu acho que ninguém leu ainda esse projeto. É importante a gente ler esse projeto, porque é o fim, como se diz lá no meu querido estado do Ceará, é o fim da picada. Ou seja, não há possibilidade da gente entender o que está acontecendo. Portanto, não ao PLP 281. Por favor, colocar na... Peço a Vossa Excelência para colocar na mídia desta casa e todas as mídias desta casa.
0: Muito obrigado, deputado Mauro Benevides. Convido à tribuna o deputado Charles Fernandes. Enquanto o deputado Charles se dirige à tribuna, vou conceder 1 minuto ao deputado Pedro Quizá e ao deputado Alberto Fraga.
4: Lula da Fonte, eu quero lhe agradecer e tecer aqui, em nome da verdade e da honestidade política, quando você fala em presidente Lula e a relação com as mulheres, o cuidado com as mulheres, as políticas públicas que favorecem as mulheres no país não têm parâmetro e comparação com qualquer presidente da história. Por isso, quando se faz a isenção do imposto de renda até 5 mil, a grande maioria são mulheres. Quando faz farmácia popular, quando faz o gás do povo, quando se faz o Minha Casa Minha Vida para morar no que é seu, é efetivamente cuidar das mulheres. Quando se conquista 2 dias por semana para descansar, são as mulheres que celebram esta vitória. Parabéns, presidente Lula, que é o presidente que cuida, que protege e que constrói políticas públicas para as mulheres. Que constrói políticas públicas para as mulheres do Brasil. Presidente Lula, amigo das mulheres.
0: Obrigado, deputado Pedro. 1 minuto para o deputado Alberto Fraga.
7: Presidente, é notório que o desespero está batendo na porta do PT. Eles estão desesperados, o descondenado Lula chamou o povo para ir para as ruas, e é bom que o povo, os petistas, vão para as ruas. E em cada manifestação faz é perder voto, porque eles não sabem se comportar como seres humanos decentes. Sai quebrando tudo. O exemplo é lá na Avenida Paulista, quebraram tudo lá. E isso não mostra educação, não mostra civilidade. E eu acho que o desespero tá tão grande que eu vi uma postagem agora recentemente lá do Ceará, que é brincadeira. O PT colocou lá, distribuiu vários panfletos, dizendo que se o Flávio ganhar, o meio ambiente vai perder, porque a temperatura do planeta vai aumentar. Veja o que absurdo. Eles estão dizendo que o Flávio Bolsonaro vai fazer com que o sol diminua a sua intensidade. Isso é de uma, de uma estupidez, de uma imbecilidade. Só pode ser o desespero batendo na porta do pessoal para colocar um panfleto desse. É apócrifo, mas nós sabemos quem foi que fez. Com certeza tem assinatura, que é o Partido dos Trabalhadores. Muito obrigado, presidente.
0: Obrigado, deputado Alberto Fraga. Já na tribuna, deputado Charles Fernandes, com a palavra.
8: Obrigado, meu novo presidente Lula da Fonte. Retorno a essa tribuna nessa tarde de quarta-feira, como baiano, morador ali do semiárido do estado da Bahia, do Nordeste brasileiro, mas com grande alegria no meu coração na tarde de hoje. Ontem, aqui em Brasília, o nosso governador reeleito, Jerônimo Rodrigues, junto com o ex-governador Jacques Wagner e também o ex-governador Rui Costa, esteve com o presidente Lula num momento mais importante para a Bahia, eu diria, uma das maiores obras do Brasil nos últimos anos, que é a ponte Salvador-Itaparica. Essa ponte que começou a se falar lá atrás, no governo Jacques Wagner. É claro, do tamanho da dimensão, que é a ponte, com 12,4 quilômetros de extensão, da complexidade, do valor dos recursos, o governador Jacques Wagner começou a pensar, a sonhar com essa ponte. Não foi possível, mas veio também o governador Rui Costa, que dedicou muito o seu mandato em prol dessa ponte Salvador-Itaparica. Eu sei que foi muitos anos de espera, mas ontem essa notícia nos alegra bastante. O presidente Lula liberou 3 bilhões de reais para que essa ponte agora se tornasse uma realidade. Então, é com muita alegria e senso de responsabilidade que eu venho aqui hoje, mais uma vez, na tribuna, comemorar essa grande obra hoje no país. Eu diria, e repito, uma das maiores obras do país dos últimos 30 anos. A ponte que vai atravessar toda a Bahia de Todos os Santos, num valor de mais de 6 bilhões de reais, e a gente vê já ontem a liberação de 3 bilhões de reais. Então, eu não poderia aqui deixar de agradecer e de parabenizar muito o governador Jerônimo. Eu sei que foi uma luta muito grande nesse primeiro 4 anos do seu mandato. Dedicou muito, foi à China buscar parcerias com os chineses que vieram ao Brasil, olharam a viabilidade desse projeto, mas é claro que a dimensão e o valor da obra era muito grande. Mas esse sonho que todos nós, não só do Baixo Sul, do meio central da Bahia, do semiárido, mais de 250 municípios da Bahia, que para chegar a Salvador tinha que passar pela BR-324, por Feira de Santana, e agora vai ter um caminho mais curto. Agora não, nós sabemos que a dimensão e a complexidade da obra não é uma coisa para se fazer em 1 ano, 2 anos, não. Se bem que nós sabemos da qualificação, nós sabemos da competência do chinês em realizar tal tipo de obra, que nós esperamos que realmente essa obra venha ser uma das maiores obras do estado da Bahia. Quanto se esperou por esse momento? Quantas críticas sofreu o governador Jacques Wagner, o governador Rui Costa, o governador Jerônimo, que foi muito cobrado nesses primeiros 4 anos? E ontem é uma felicidade para todos nós, baianos, de ter visto ontem ali a liberação desses recursos. Então, nós, como baiano, que sempre deu uma grande vitória ao presidente Lula no estado da Bahia, Lula que teve 71% dos votos na eleição de 2022, certamente vai repetir essa votação agora no segundo turno das eleições. Nós não poderíamos estar aqui hoje mais felizes do que esse momento histórico para a Bahia. Esse momento de nós todos comemorarmos essa grande obra que está chegando na Bahia, que tanto sonhamos, que quantas vezes saímos da minha terra, não só eu, com mais de 200 municípios da Bahia, para chegar a Salvador, tínhamos que passar pela BR-324, uma BR extremamente movimentada, cheia de acidentes, e logo, logo nós estaremos comemorando aí essa grande obra para a Bahia e para o Brasil. Então, fica aqui, como deputado reeleito, os meus agradecimentos ao presidente Lula pela sua sensibilidade. Parabenizar mais uma vez o nosso governador Jerônimo Rodrigues por essa conquista para o Estado da Bahia. Agradeço, Vossa Excelência, e peço divulgação a todos os meios de comunicação da Câmara.
0: Obrigado, nobre deputado Charles. Convido à tribuna o deputado Paulo Soares.

boa tarde a todos que nos acompanham também pela TV Câmara. Hoje é um dia muito especial na minha vida, porque é meu último dia de mandato dessa trajetória que durou 4 meses e, graças a Deus, foi vivida com muita intensidade. Um período extraordinário da minha vida que eu pude compartilhar justamente com quem mais precisa, com a população mais humilde, fazendo entregas importantes. Um mandato curto, porém produtivo, porque foi assim que a gente combinou, conversou e fez acontecer junto à nossa equipe de mandato. Sabe que durante a última campanha eleitoral, nas minhas orações, eu disse a Deus que, independentemente do resultado das urnas, teria gratidão eterna por esses 4 meses de mandato, por ter tido a oportunidade de viver o extraordinário, o improvável, o quase impossível para alguém que tem a minha origem. Eu venho de uma pequena cidade no interior de São Paulo, sou nascido em Jaú, tenho a minha vida toda no interiorzão do estado, na terra roxa, com orgulho do nosso caipirês, porta, porteiro e portão. Digo que hoje sou o segundo jaúense deputado federal desde que Brasília foi fundada, ou seja, em mais de 60 anos. Cheguei aqui com uma grande responsabilidade, de mostrar que era possível fazer diferente, que era possível fazer melhor, que era possível fazer com que as coisas acontecessem com decência, até para não matar a esperança que começava a renascer no coração das pessoas. E assim foi feito, de todo o nosso coração, com toda a altivez possível, com muita dedicação e muita fé em Deus, nós construímos esse curto mandato de 4 meses, com várias entregas importantes para a nossa população. Retomando, em minhas orações disse a Deus durante as eleições que, independentemente do resultado da eleição, teria gratidão eterna por esses 4 meses de mandato. E assim venho aqui hoje, para a honra e glória de Deus, para agradecer, inclusive, por essa oportunidade única. Enquanto muitos que apontam o dedo para mim, como adversário, como inimigo ou qualquer coisa que o valha, estão ali brigando por um pequeno poder, estão ali se estapeando com um sentimento vingativo, de ataque e perseguição, a gente construiu um mandato de deputado federal, trabalhando pela saúde das pessoas, trabalhando por vida, trabalhando com amor, com alegria, com diálogo, e é assim que eu seguirei fazendo. Eu estou aqui hoje para agradecer também a minha família, a minha esposa, que é um alicerce de trabalho e dedicação e muito amor dentro da minha casa, ao meu filho Diogo, de 8 aninhos, que traz a esperança no coração e me encoraja a seguir adiante. Essa semana ele me disse: papai, tem outras campanhas pela frente? Eu disse: quem sabe, filho, vamos esperar um dia depois do outro. Quero agradecer aqui aos meus pais, que são um alicerce de valores para a minha vida inteira, independentemente da atividade que eu esteja exercendo. Agradecer aos amigos, familiares, às equipes do gabinete, da liderança do Podemos, à minha presidente nacional, Renata Abreu, com um gesto grandioso de abrir a oportunidade para que eu exercesse esse mandato e um momento histórico para a minha vida e para a população da minha cidade. Quero agradecer à equipe que me sustentou até este momento, lá na minha base eleitoral, lá no interior de São Paulo, grandes amigos, valentes guerreiros que estiveram ao meu lado, sem que eu nunca tivesse aquilo que às vezes a velha politicagem quer, que é o dinheiro do esqueminha, da sacanagem, nada disso, só acreditando num sonho, num propósito. Foi assim que nós construímos isso tudo. Quero dizer, àqueles que querem me ver fora da política, eu tenho uma péssima notícia: eu não paro por aqui, não paro o meu trabalho, lado a lado com a população, de combate à corrupção, de combate aos privilégios, de ouvir o nosso povo mais sofrido e mais humilde e procurar construir soluções. Eu não paro, porque a minha mente, o meu trabalho, o meu coração, a minha fé em Deus não são eleitorais. Eleitoral é só um período. A minha vida é dedicada a um propósito maior, de cuidar das pessoas, de dar o meu máximo para que a gente seja feliz coletivamente, para que a gente tenha felicidade em sociedade. Enquanto houver miséria, enquanto houver injustiça, enquanto houver corrupção, não é possível ser feliz em sociedade. Não tenho nenhuma ambição de ser um salvador da pátria. Mas hoje, conhecendo o sistema por dentro, tenho a certeza absoluta de que é possível fazer mais e melhor. Durante esses 4 meses de mandato, a gente lutou por um AME para Jaú, que está em construção, pelos hospitais, Santas Casas de toda a nossa regional, pelo Amaral Carvalho, referência oncológica internacional, diga-se de passagem. Lutamos pela economia com o setor calçadista de Jaú, Coreiro de Bocaina, e tantas outras lutas necessárias e urgentes que foram travadas durante esse período. Presidente, mais um minutinho só para concluir, por gentileza. Muito obrigado. Essas lutas

0: vidas não foram em vão, nós semeamos. Infelizmente não terei tempo de mandato para fazer a colheita. Peço aos eleitos, inclusive aos lacradores de internet que não sabem nem onde a gente vive, que mal conhecem os nossos problemas, que tenham um mínimo de sensibilidade ao longo dos próximos 4 anos e atendam a nossa população. Saiam do Facebook, do Instagram, do TikTok e venham para a vida real, onde tem gente que passa necessidade, onde tem gente na fila esperando por um exame, uma consulta ou um leito hospitalar. Venham para a vida real, não se esqueçam dos municípios do interior de São Paulo. Eu sigo levando Jaú e o interiorzão no meu coração e trabalhando para que o melhor aconteça a cada novo dia, com ou sem mandato, como fiz ao longo de mais de 2 décadas da minha vida. Muito obrigado, presidente. Obrigado a todos. A gente se encontra.
1: Obrigado, deputado Paulo Soares. Parabenizo Vossa Excelência pelo grande mandato nesses 4 meses. Convido à tribuna o deputado Leonardo Monteiro, depois o deputado Kim Kataguiri.
2: Senhor presidente, senhores deputados, senhoras deputadas, quero primeiro agradecer à população de Minas Gerais pela minha reeleição. Foram mais de 78 mil votos, quase 80 mil votos, que me possibilitou estar aqui para exercer mais um mandato de deputado federal, comprometido, sobretudo, com a classe trabalhadora. Então, a minha gratidão a todos e todas que contribuíram com a nossa reeleição, especialmente a nossa equipe do mandato, a minha assessoria, meus colegas de trabalho no mandato, mas quero agradecer também aqui a importância da minha família, dos meus amigos, as pessoas que estiveram juntos nos momentos mais duros da campanha, nos ajudando, subindo morro, descendo morro, pisando a poeira, no barro, mas que possibilitou a nossa reeleição como deputado federal. Senhor presidente, eu estou aqui em Brasília hoje, nós poderíamos até estar votando à distância, pela internet, mas fiz questão de estar aqui na Câmara dos Deputados, porque ali no Senado, hoje e amanhã, estará votando uma proposição muito importante, que é acabar com a escala 6x1, implantar uma escala 5x2, com jornada de trabalho de 40 horas semanais, sem redução de salário. Proposta muito importante e está sendo votado graças à persistência do presidente Lula. E eu estou aqui, senhor presidente, porque trabalhei a minha vida toda. Iniciei ainda jovem como comerciário na minha cidade, o primeiro emprego, depois trabalhei numa indústria de laticínio, estudando e fazendo um curso técnico. Trabalhei 19 anos numa fábrica de papel e celulose, uma indústria química. Portanto, a minha história de vida foi com a carteira assinada até estar exercendo um mandato parlamentar. Portanto, estou aqui na Câmara dos Deputados para defender a classe trabalhadora. E a escala 6x1, derrotar a escala 6x1 aqui, aprovar a escala 5x2, sem dúvida nenhuma, é fazer justiça social, é possibilitar termos uma escala de trabalho mais humana, mais justa, para que o trabalhador, a trabalhadora, possa trabalhar 5 dias e descansar 2, ter mais tempo para conviver com sua família, ter mais tempo para poder estudar, se quiser, se divertir, enfim. Por isto que estou aqui hoje e só estamos votando porque também temos um presidente da República que saiu do chão de fábrica, que foi presidente do sindicato, a sua categoria, que é o Sindicato dos Metalúrgicos São Bernardo, que nos ajudou a fundar a Central Única dos Trabalhadores, que nos ajudou a fundar um partido, que é o Partido dos Trabalhadores, que possibilitou a classe trabalhadora perceber que também o trabalhador ou a trabalhadora pode disputar um cargo na política, pode ser prefeito se quiser, pode ser deputado, pode ser presidente da República. E é por isso que nós estamos aqui hoje, na certeza que hoje e amanhã nós estaremos concretizando uma votação importante, até porque já votamos com a votação expressiva aqui na Câmara dos Deputados. E, com certeza, hoje e amanhã, nós iremos, então, votar também no Senado Federal, para que o presidente Lula possa sancionar essa proposição tão importante que é acabar com a escala 6x1, implantar uma escala de trabalho mais justa, mais humana nesse país, uma escala 5x2, sem redução de salário. Isso, sem dúvida nenhuma, beneficia toda a classe trabalhadora. Mas isso também é bom para o nosso país, senhor presidente. É bom para a nossa juventude, é bom para as mulheres. É uma proposta, sem dúvida nenhuma, que engrandece o nosso país. Por isso, fiz questão de estar aqui em Brasília hoje, estar aqui na Câmara dos Deputados, acompanhar de perto esta votação aqui no Senado Federal. Quero, então, agradecer a oportunidade e pedir que o nosso pronunciamento fosse divulgado em todos os meios de comunicação aqui da Câmara dos Deputados. Muito obrigado, senhor presidente.
1: Obrigado, nobre deputado Leonardo Monteiro. Aproveito para parabenizar Vossa Excelência pela reeleição. Convido à tribuna o deputado Kim Kataguiri. Convido à tribuna o deputado Benir Leocádio, que está aqui ao lado.
3: Senhor presidente, nobres colegas deputados e deputadas, venho a esta tribuna registrar o meu agradecimento a quem já fiz lá no meu estado pelos quase 172 mil votos recebidos na última eleição, a quem a gente agradece, aos parceiros, os prefeitos municipais, os vices, os vereadores, as lideranças e, principalmente, aos eleitores e eleitoras do meu Rio Grande do Norte, que nos fizeram deputado federal pela terceira vez, com a terceira melhor votação entre os 8 federais eleitos para a legislatura 27-2030. É uma alegria muito grande ver o nosso trabalho reconhecido nos diversos recantos do Rio Grande do Norte, um trabalho que fazemos permanentemente junto aos municípios, junto às populações, seja da zona rural, da zona urbana, de cada município do Rio Grande do Norte, e dos 167 municípios do estado, chegamos a 48 municípios em primeiro lugar, ou seja, o mais votado no maior número de municípios do estado. É uma responsabilidade muito grande, a missão que recebo pela terceira vez para trabalhar durante os próximos 4 anos, levando incremento às políticas públicas executadas em cada município, em cada instituição ou no estado do Rio Grande do Norte. Acho que é a satisfação do parlamentar ver o seu trabalho sendo reconhecido pelo eleitorado do seu estado. Naturalmente, eu sei que não foi fácil, uma eleição muito difícil, onde tínhamos uma disputa muito acirrada na nossa coligação e, ao final, chegamos em primeiro lugar a quem a gente sente o compromisso e a vontade de trabalhar cada vez mais pelos nossos potiguares. Eu acredito que não só a minha eleição, mas também a de outros colegas, a quem a gente aproveita para parabenizar, principalmente da nossa família União Brasil, onde 29 conseguiram a sua reeleição e a nossa votação, mais uma vez, se destacou nacionalmente como a quarta melhor votação dos deputados reeleitos na família União Brasil. É um exemplo de dedicação, de trabalho, de reconhecimento a quem me convoca, com certeza, para me dedicar cada vez mais com a missão que temos de representar o povo potiguar nesta casa. Parabenizar os meus colegas de bancada potiguar que também alcançaram êxito, não só os reeleitos, mas os novos que aqui estão chegando, como a colega deputada Nina Souza, do ex-prefeito deputado Bernardo, e a vereadora da capital Natal, a vereadora Tabata, que também chegou à vitória neste pleito de 2026. Quero parabenizar todos aqueles que participaram do processo eleitoral, naturalmente os que estavam na nossa nominata, estávamos em 7 candidaturas, elegemos 2 colegas, o Benis Leocádio e João Maia, E quero agradecer.

0: agradecer a todos aqueles que contribuíram para o somatório de quase 500 mil votos na nossa nominata. Eu espero que possamos estar aqui cumprindo a nossa missão na próxima legislatura e, mais uma vez, reforçando. Povo potiguar, espere da minha pessoa a minha dedicação, o meu compromisso e a minha missão, que, se Deus quiser, será desempenhada com o mesmo afinco, com a mesma dedicação que tivemos nos dois mandatos que agora estamos concluindo, o segundo mandato até final de janeiro de 2027, e pretendo, se Deus quiser, continuar na mesma pegada, sempre presente, sempre visitando os municípios. Há um ditado popular que diz que olhos não vê, coração não sente. E quantas soluções nós conseguimos levar para as populações do meu estado, com a construção de unidade básica de saúde, de galpões têxteis para gerar emprego e renda em quase 40 cidades do meu estado, com a construção de escolas, de creches, de pavimentação de ruas, entrega de ambulâncias, de raio-x, de veículos para a saúde, de transporte escolar, de muitas transformações que conseguimos fazer na vida das pessoas. Eu acho que esse é o papel do parlamentar, não só legislar, fiscalizar o executivo, mas também cumprir a sua tarefa, diante do orçamento impositivo que temos hoje no Congresso Nacional, levarmos investimentos para fazer as transformações que as pessoas esperam de nós, representantes aqui no Congresso. Agradecer a todos aqueles que comemoraram com a gente esta vitória belíssima, e aí principalmente o povo da minha cidade. Aos habitantes da minha querida cidade de Lages, a quem mais uma vez agradeço, a oitava vitória que me deram na minha vida, 5 vezes como prefeito municipal e 3 vezes como deputado federal. E na última segunda-feira, dia 12, comemoramos em grande estilo, não só com os lagenses, mas todos os amigos potiguares que puderam ir até ao Sertão Central, lá na cidade de Lages, para comemorar a nossa vitória. Muito obrigado, que Deus nos abençoe, que possamos ter um mandato exitoso com muito.
1: Cumprimentar o deputado Benes Leocádio pela sua brilhante reeleição pelo estado do Rio Grande do Norte. O deputado Benes é um municipalista convicto, além de prefeito, sempre atuou nesta casa em defesa dos municípios potiguares e brasileiros. A lista de presença registra o comparecimento de 412 senhoras deputadas e senhores deputados. Passa-se a ordem do dia.
2: Agora, 16 horas 56 minutos, você acompanha a ordem do dia com a presidência do deputado Hugo Mota, do Republicanos da Paraíba. Neste momento, deputados vão discutir as propostas a serem apresentadas aqui no plenário da Câmara e segue a ordem do dia com a discussão dos principais temas, medidas provisórias e projetos de lei.

0: 16 horas 56 minutos, você segue acompanhando a ordem do dia, diretamente do plenário Ulisses Guimarães. Neste momento, a presença registrada aqui é de 417 deputados presentes ou em regime semipresencial.
1: Projeto de lei complementar número 186 de 2026. Discussão em turno único do projeto de lei complementar número 186 de 2026, que dispõe sobre o limite de receita bruta anual e o número de empregados do microempreendedor individual, pendente de pareceres, tendo proposição apensada. Quero, antes de iniciar o debate sobre essa matéria, registrar que esta Casa, ainda no mês de maio, por larga maioria, quase que unanimidade, nós aprovamos o fim da escala 6x1, garantindo a redução da jornada de trabalho de 44 para 40 horas semanais, com 2 dias de descanso, sem redução de salário. E eu construí, junto ao Presidente da República, uma alternativa para os microempreendedores individuais, que até então, com a legislação vigente, só podem ter um trabalhador de carteira assinada vinculado a essa microempresa

individual, para que pudéssemos flexibilizar, para que eles pudessem contratar um funcionário a mais, ou seja, além do que já havia estabelecido, acrescentar mais um, ou seja, as microempresas, os microempreendedores puderão ter dois funcionários e também a atualização do valor de faturamento dos microempreendedores individuais do Brasil. No compromisso com a responsabilidade fiscal, nós tínhamos um projeto já aprovado no Senado que dava o reajuste de forma total já para o ano seguinte. E no acordo que eu fiz com o governo, nós estabelecemos um reajuste gradual até chegar no valor que esses microempreendedores teriam direito sob a atualização pela inflação do valor que hoje é permitido. Nós criamos uma comissão especial, muito bem presidida nesta casa pela deputada Anne Ortiz, relatada pelo competente deputado Jorge Guetem, e eles estão realizando audiências públicas, reuniões em todo o Brasil para ouvir o setor produtivo, ouvir todos aqueles que quiserem debater a importância dessa medida. Ontem, no Colégio de Líderes, eu fui instado pelo líder do PT, o deputado Pedro Czaj, que inclusive está presente aqui em plenário, também pelo representante da liderança do governo, o deputado Alencar Santana, e também pelo deputado líder do PSB nesta casa, o deputado Jonas Donizete, sobre a possibilidade de pautar o reajuste do MEI esta semana. E eu fui peremptório em dizer que não poderia fazê-lo sem conversar com o deputado Jorge Guetem, com a deputada Anne Ortiz, pelo respeito que eu tenho ao processo legislativo e ao trabalho de cada parlamentar. Quero dizer que, nessa construção política, hoje eu conversei com o deputado Jorge Guetem pessoalmente e também com a deputada Anne Ortiz por telefone, dizendo que, com a perspectiva de aprovação da proposta de emenda à Constituição do fim da escala 6x1 pelo Senado Federal no dia de hoje, que nós deveríamos, até para não prejudicar os pequenos e por termos apenas 60 dias de transição depois da promulgação da PEC, que nós não sabemos ainda quando será promulgada, mas se for aprovada, ela pode inclusive ser promulgada hoje ou amanhã ou qualquer dia de hoje por diante, mediante a sua aprovação, é uma decisão do presidente do Congresso Nacional, nós deveríamos avançar com a questão do MEI. E aqui, para ser justo, os deputados Jorge Guetem e Anne Ortiz disseram que, diante dos debates realizados em todo o Brasil, eles não se sentiam confortáveis de avançar no reajuste do MEI sem haver o reajuste do Simples Nacional, que também é uma pauta muito justa, já que há muitos anos não há o reajuste dos valores das empresas que estão dentro do Simples Nacional. Que eles só se sentiriam confortáveis de vir ao plenário se pudessem também tratar do reajuste do Simples, que, repito, é uma matéria muito justa e uma matéria que esta Casa deverá deliberar sobre ela ainda neste ano de 2026. E expliquei que, por não haver previsão orçamentária, porque sabemos que o impacto do reajuste do Simples é um impacto muito maior do que o reajuste do MEI, nós estaríamos direcionando a votação hoje em plenário apenas acerca do MEI, porque penso que não é justo segurarmos um reajuste que está pactuado com o governo, que tem espaço fiscal para o ano que vem, em detrimento de uma outra demanda tão quão importante, o reajuste dos microempreendedores individuais. Então, em respeito à comissão especial, nós vamos manter a comissão especial funcionando, com o compromisso de tratar o reajuste do Simples e vamos, neste momento, apreciar esse projeto de lei complementar. Foi o projeto de lei enviado pelo governo mediante o acordo feito por esta presidência, separando, assim, a análise dos temas. Então, nós vamos deliberar agora o reajuste do MEI, e eu assumo o compromisso, não só com o deputado Jorge Guetem, com a deputada Anne Ortiz,
mas com todos os partidos

desta casa, que eu me dedicarei pessoalmente para que até o final do ano nós possamos, respeitando o trabalho da comissão especial, tratar do reajuste das empresas que funcionam no regime do Simples Nacional do Brasil. Não haverá prejuízo algum, mas eu penso que, diante da negociação feita e com a iminente aprovação da PEC do fim da escala 6x1 hoje pelo Senado, eu penso que é justo para com os microempreendedores individuais tratarmos deste tema neste dia, atendendo um acordo feito e também a urgência colocada pelo governo sobre a matéria. Nós estaremos fazendo, penso eu, aprovando esse projeto de lei complementar justiça tributária em nosso país. Não poderia deixar de fazer esse comunicado, primeiro em respeito à comissão especial que está funcionando, mas, claro, também ao plenário desta casa, que será soberano sobre a decisão de aprovar ou não esse projeto de lei complementar. Feito este comunicado, seguiremos com a discussão e posterior análise deste projeto de lei complementar neste momento. Há requerimento sobre a mesa. Requerimento de retirada de pauta. Requer a retirada do PLP 186/2026 da pauta da presente sessão para encaminhar o requerimento, excelentíssimo deputado, senhor Kim Kataguiri.

0: Senhor presidente, eu não voto medida populista e eleitoreira. Eu sempre defendi aqui nessa casa, durante 4 anos, que a gente ampliasse o teto do MEI. E durante 4 anos o governo Lula barrou. Durante 4 anos os líderes do governo foram contra no colégio de líderes. Diziam que tinha impacto fiscal, diziam que era caro demais a gente ampliar o teto de faturamento do MEI. E agora, no ano de eleição, magicamente, eles não só são favoráveis a ampliar o teto, como também anistiar as dívidas, criando um incentivo perverso e um recado de que é o seguinte: se você é MEI, você pagou seus tributos em dia, você pagou as suas contas, basicamente você foi feito de otário, porque aquele que não pagou a conta vai ter a sua dívida anistiada. E há um custo de 12 bilhões de reais que vai sair do próprio MEI, que vai sair do próprio trabalhador. O governo Lula está tirando dinheiro com uma mão e entregando com a outra. E olha só a malandragem que está sendo feita nesse plenário. Eles estão misturando uma pauta que a direita é a favor, que é a ampliação do teto de faturamento, com a pauta eleitoreira, que é a anistia da dívida e depois, por decreto, o PIX de R$5 mil que o presidente Lula vai fazer. Para fazer o quê? Para constranger os deputados. Para depois eles colocarem o dedo na nossa cara e falar: ué, vocês não passaram 4 anos defendendo a ampliação do teto? Eles estão misturando as votações para nos fazer de refém. Mas eu não sou covarde de, por populismo, de por medo de discurso do PT ou do governo Lula, votar favorável a essa medida populista e eleitoreira que só está sendo aprovada, que só está sendo votada pelo desespero do governo Lula nessa véspera de eleição, em que ele teve 4 anos. Eu vou ignorar todos os outros governos, mas o governo Lula agora teve 4 anos para fazer um governo decente, para diminuir imposto, para cortar gasto, para ampliar o teto de faturamento, para ajudar os MEIs, para ajudar aqueles que estão no Simples, para ajudar o pequeno e o médio empresário. Não fizeram absolutamente nada, estouraram as contas públicas e agora estão dando um dinheiro para quem é MEI, para iludir os MEIs agora, mas no ano que vem o MEI vai pagar isso em forma de juro, em forma de inflação, em forma de aumento de custo. Todo esse dinheiro que está sendo dado agora vai ser tirado da população brasileira, do trabalhador e do MEI no ano que vem. O discurso deles vai ser de que eu sou o malvado, eu sou o cruel, que não quer ajudar o microempreendedor. Mas a realidade é que eles são os cruéis, que estão tirando de um bolso do microempreendedor e depois dando com outro e dizendo que eles devem ser gratos. Por isso, meu pedido de retirada.
1: Orientação de bancadas. Como orienta o Bloco União, PP, PSD, Republicanos, MDB, Federação PSDB Cidadania, Podemos.
2: Presidente Hugo, o Bloco recomenda não o requerimento de retirada de pauta, mas eu quero externar a preocupação do Partido União Brasil. Antes da campanha começar, nós do União Brasil tínhamos exatamente essa preocupação, de que o texto do MEI, que é mais do que justo ser votado no dia de hoje, mas deixar separado o Simples. Essa questão foi muito debatida na bancada do União Brasil. Temos a aprovação do requerimento de urgência, mas quero adiantar o nobre deputado Rubens Pereira Júnior que o União Brasil irá apresentar uma emenda para apresentar o Simples dentro do texto. Esse momento, o presidente Hugo goza de muita credibilidade do nosso bloco e deste plenário, mas a gente não vê com bons olhos separar esse texto do Simples neste momento, faltando 9 dias. E a gente pede que o relator acate o Simples, as empresas que precisam também desse aporte do governo. Então, são essas minhas palavras. A União vota contra o requerimento, mas lembro ao relator que iremos emendar a proposta.
1: O Bloco orienta o voto não à retirada de pauta. Como orienta o Partido Liberal? Como orienta a Federação PT-PCdoB-PV?
3: Senhor presidente, a Federação orienta não a retirada de pauta. Trata-se de uma matéria de grande importância social e econômica para o nosso país. Tanto a elevação do teto de faturamento quanto a permissão de contratação de mais um servidor. Portanto, não orientação, não a retirada de pauta dessa matéria.
1: A presidência solicita às senhoras deputadas e aos senhores deputados que registrem os seus votos. Está iniciada a votação. Como orienta o PSB? Como orienta a Federação PSOL Rede?
4: Presidente, a Federação PSOL Rede orienta não a retirada de pauta. Trata-se de várias medidas de proteção ao microempreendedor que precisa, sim, ter perdão de suas dívidas tributárias, precisa, sim, ter investimento, PIX de R$5.000, vai ser muito importante para todos aqueles que estão empreendendo, para que eles possam prosperar. Então, é um absurdo a gente retirar esse projeto tão importante, por isso que é não, e o PSOL vai encaminhar a votação, sim, a esse pacote de medidas para que a gente possa ter mais proteção para quem empreende.
5: Republicano.
1: Deputado líder Augusto Coutinho, para falar pelo Republicanos.
5: Presidente, o Republicano encaminha não a matéria. Essa é uma matéria que eu, inclusive, tive a oportunidade, como presidente da Frente Parlamentar das Micro e Pequenas Empresas, debater esse assunto muitas e muitas vezes, inclusive com Vossa Excelência, com a Secretaria, com o Ministério da Fazenda. E, portanto, o ideal seria, inclusive, incluir o Simples. Mas, como não é possível dentro do orçamento, a gente tem que fazer a coisa com responsabilidade. E eu acho que é importante a gente ter esse avanço adequando o MEI e depois sentar, como disse Vossa Excelência, para discutir a questão do Simples. Tem uma coisa que também é muito importante nisso, é o aumento de 1 para 2 funcionários. Ou seja, com essa questão que está sendo votada e que deverá ser votada e aprovada no Senado hoje, do 6 por 1, é importante essa matéria para as micro e pequenas empresas, por isso o Republicano encaminha não ao requerimento.
1: Como orienta o PDT, deputado Pompeu de Matos.
6: Presidente, é claro que o PDT orienta a favor da votação e da urgência da votação do projeto do microempreendedor individual, o MEI. Aliás, mais do que isso, nós queremos que vote do microempreendedor, da pequena empresa e da microempresa. Vamos votar só do MEI, passando de 81 mil por ano para 140, que é muito aquém do que precisamos. Mas o que eu quero lamentar é que só estamos votando

0: votando isso agora, no apagar das luzes, quando deixamos de votar este mesmo projeto, só que com outro número, o PLP 108, que está aqui na casa há 5 anos parado, chocando os ovos da gança. E eu todo ano, aliás, todo mês, todo semestre daquela tribuna cobrando. E nunca fizeram. E nunca votaram. Agora, no apagar das luzes da reta final, fazem. E assim, ah, mas... Vão dizer, ah, o projeto é do governo agora. Mas o projeto era nosso, da casa. A casa deixou de fazer. Não existe lugar vazio. Alguém ocupa, a casa não cumpriu a sua tarefa, agora o governo mandou o projeto. Que bom que mandou. Antes tarde do que mais tarde, antes tarde do que nunca. Mas eu lamento que nós tenhamos que esperar 5 anos para votar um projeto simples, como é o MEI, como é o microempreendedor individual. Nós votamos a favor, presidente.
1: Como orienta o Avante, como orienta o Solidariedade. Deputado Neto Carleto, para orientar pelo Avante.
2: Avante orienta não, presidente.
1: Avante orienta, orienta o voto
2: presidente,
1: não.
2: Queria aproveitar a oportunidade aqui
1: pois não.
2: Para saudar a presença do deputado eleito aqui pelo Estado da Bahia, pelo Avante, deputado Elmo Vaz. Agradecer também ao povo da Bahia que me confiou mais esse mandato, representar o povo baiano por mais 4 anos aqui nessa casa e, ao mesmo tempo, também parabenizar a Vossa Excelência pelo excelente trabalho realizado aqui frente à condução do mandato dessa casa e, ao mesmo tempo, já antecipar o meu apoio à reeleição de Vossa Excelência para a presidência dessa casa. Muito obrigado.
1: Muito obrigado, deputado Neto Carleto. Cumprimentar a Vossa Excelência, que é uma das grandes revelações políticas do Brasil. Renovou o seu mandato de maneira brilhante. Cumprimentar também o deputado Elmo, ex-prefeito da cidade de Irecê. Seja muito bem-vindo ao Parlamento Brasileiro. Não tenho dúvidas que a sua experiência de gestor, de grande líder da Bahia, ajudará bastante essa casa a se dedicar aos grandes temas de interesse do Brasil. Seja muito bem-vindo, parabéns pela eleição. Como orienta o PRD, como orienta o Partido Novo, deputado Luiz Lima.
3: Presidente Hugo Mota, o Partido Novo orienta não.
1: Partido Novo orienta o voto não. Como orienta o Partido Missão, deputado Kim Kataguiri.
4: Presidente, a Missão não vota projeto para ajudar Lula a se eleger. Há projeto desesperado do governo Lula para tentar vencer as eleições. Não tem a fonte de receita de onde vai ser pago esse dinheiro, mesmo porque a gente sabe que isso vai sair do dinheiro de impostos, do próprio MEI, daquele que mais trabalha, daquele que mais sacrifica, daquele que mais se esforça. O governo Lula está agora num desespero para iludir esse trabalhador, fingindo que ele não vai pagar essa conta, fingindo que ele não vai pagar a própria dívida, fingindo que ele vai receber um PIX de R$5.000 magicamente na sua conta, quando na prática, no ano que vem, esse empreendedor vai pagar a conta, independentemente de quem vença as eleições. Então, nesse esforço desesperado, nessa gastança desesperada para tentar vencer as eleições, o governo Lula manda mais uma medida e eu lamento muito que os outros partidos que se dizem de direita não estejam junto com o Partido Missão no voto sim à retirada de pauta.
1: Como orienta a maioria, deputado Bismarck.
5: Senhor presidente, estou particularmente muito feliz no dia de hoje com esse projeto sendo pautado, porque tenho 2 projetos apensos a ele, que é o projeto de lei complementar 23 e o 24, ambos de 2020, onde diziam, iam justamente no mesmo espírito desse projeto que estamos votando agora e no desejo do nosso presidente Lula, que é, num projeto, aumentava para 3 colaboradores dentro do AMEI e no outro, lá em 2020, a gente indicava um valor de faturamento de até R$108 mil. Portanto, escopos absolutamente semelhantes. Foi uma luta para os microempreendedores individuais, porque são verdadeiros empreendedores, lutadores, especialmente nas pequenas cidades do nosso Brasil, nas feiras e em muitos ambientes. Portanto, a maioria votará contra todo e qualquer requerimento de obstrução e sim ao mérito desse projeto. Muito obrigado, senhor presidente.
6: Presidente.
1: Como orienta a minoria?
6: Presidente, minoria e oposição. Nós entendemos, claro, que o governo está usando o projeto com viés eleitoreiro, até pelo momento inoportuno, mas entendemos que o projeto precisa ser votado. Então, a minoria e a oposição orientam não a retirada.
1: Como orienta a oposição? A oposição já orientou também o voto não. O deputado Sargento Faul orientou pela minoria e pela oposição. Como orienta o governo? Deputado Alencar Santana.
7: Governo orienta não pela retirada, porque o governo é favorável ao projeto de apoio aos microempreendedores individuais que o presidente Lula mandou para essa casa. Aliás, presidente, o parabenizo e o cumprimento pela rapidez com que colocou esse tema em votação, uma matéria extremamente importante, que beneficia milhões de empreendedores individuais que ralam todo dia e que precisam desse apoio, aumentando o teto, mas também outros benefícios, como PIX, para o empreendedor poder modernizar o seu negócio, melhor estruturar, além do perdão da sua dívida atual, que acaba inviabilizando o seu trabalho, portanto, o seu negócio. Então, parabéns ao presidente ter colocado essa matéria em votação, por isso que nós temos urgência e votamos contra a retirada de pauta.
1: Todos já votaram? Está encerrada a votação. Sim, 11, não 387. Está rejeitado o requerimento de retirada de pauta. Para oferecer parecer ao projeto, pelas comissões de Indústria, Comércio e Serviços, Finanças e Tributação e Constituição e Justiça e de Cidadania, conceda a palavra ao eminente deputado Rubens Pereira Júnior.
8: Senhor presidente, nobres colegas deputados, imprensa, galeria, funcionários da casa, internautas. Senhor presidente, eu peço licença para ir direto ao voto do relator, o parecer já está no sistema, já foi disponibilizado também para todas as lideranças. E o projeto trata de um reforço de sobremaneira importante aos MEIs no nosso país. Na verdade, o que nós fazemos é unificar dois projetos, um que trata da anistia da dívida e o outro que amplia a faixa de adaptação do MEI. Se não vejamos, a dívida, hoje, essa dívida dos MEIs, senhor presidente, essa casa já dispensou dívida de tanta gente, principalmente dos grandes, e aí eu não vejo essa mesma reclamação. Na hora que é para a gente perdoar as dívidas dos pequenos, aí todo mundo vem reclamar. Não, é correto. O que nós queremos é aliviar para esse microempreendedor individual para que ele possa retornar suas atividades amplamente no mercado, que dessa forma aquece a economia, que dessa forma gera mais emprego e que dessa forma beneficia todo mundo. Esse é um crédito podre, digamos assim, senhor presidente, que, portanto, não ajuda a sociedade brasileira. Nós não queremos perseguir o pequeno para que ele pague aquela dívida pequena também. O que nós queremos é dar uma oportunidade para que ele volte a estar economicamente ativo na sociedade. E mais do que isso, a ampliação da faixa do MEI, essa é a medida mais importante. Hoje, a faixa é de R$ 80 mil, salvo engano, não tem reajuste há 8 anos. Hoje, o MEI que está trabalhando, que está na formalidade, MEI criado no governo do presidente Lula, registre-se. Esse MEI, às vezes, hoje, dispensa um contrato para não extrapolar a faixa do MEI. E o que é que nós estamos fazendo? Corrigindo. E essa faixa do MEI, que hoje é R$ 80 mil, vai passar para R$ 140 mil. De forma irresponsável? Não. De forma escalonada. 110 mil no ano que vem, 140 mil em 2028. E essa medida é extremamente importante. É natural que alguns defensores das grandes empresas vão se incomodar quando o governo e o parlamento olham para os pequenos.

independente do momento. Presidente Lula reforça e manda a urgência constitucional. Qual a resposta que a Câmara dos Deputados pode dar, se não a aprovação desse projeto? Quando chega uma matéria dessa, não deve se discutir se é direita ou esquerda, se é governo ou oposição. Hoje o que nós vamos discutir é quem está do lado dos MEIs e quem não está. E aqui não dá de ficar no meio do caminho. Pelo contrário, nós temos lado e o nosso lado é o lado de fortalecer os microempreendedores individuais do nosso país. Portanto, senhor presidente, o projeto de lei complementar 186 apresenta medidas voltadas à atualização e aperfeiçoamento do regime jurídico dos MEIs, contemplando aspectos relevantes para o funcionamento dos pequenos negócios, especialmente no que se refere aos limites de faturamento e à contratação de empregados. Hoje o MEI pode contratar um apenas. Se te precisar de outro, já vai ficar na informalidade. Com esse projeto, a gente amplia. A proposição busca adequar a legislação às transformações da atividade econômica e preservar as condições de permanência dos empreendedores no regime simplificado. Com efeito, o limite da receita bruta anual de enquadramento do MEI permanece fixado em 81 mil para 2000, desde 2016, apesar da inflação acumulada no período. Essa defasagem faz com que o crescimento nominal do faturamento, mesmo quando não acompanhado da exposição real da atividade econômica, possa determinar a exclusão do empreendedor do regime simplificado, com a consequente elevação às suas obrigações tributárias e administrativas. Nesse contexto de atualização, passa-se para 110 em 2027 e 140 mil a partir de 2028, que permite recompor parte da perda do valor real de parâmetro atualmente vigente, ao mesmo tempo que estabelece um período de transição para a adaptação dos contribuintes e da administração tributária. Igualmente relevante é a ampliação da possibilidade de contratação de empregados pelos MEIs, a autorização para manutenção de até 2 empregados, acompanhado da possibilidade de substituição temporária daqueles legalmente afastados, confere maior flexibilidade às organizações. Se o MEI contrata uma mulher e ela está grávida, durante a licença dela, o MEI não podia substituir esse contrato. Era obrigado a jogar alguém para a informalidade. O projeto corrige isso. O projeto de lei complementar 267, por suas vezes, complementa essas medidas ao enfrentar outro obstáculo à continuidade das atividades das microempreendedores: o acúmulo de débitos tributários inscritos em dívida ativa da União. Conforme informação apresentada pelo Poder Executivo, mais de 3 milhões de microempreendedores individuais possuem débitos inscritos, dos quais parcela expressiva apresenta baixa perspectiva de recuperação. É o crédito podre, que neste caso prejudica toda a sociedade. A remissão proposta estabelece solução excepcional para esse passivo, permitindo a regularização de empreendedores que enfrentam dificuldades para quitar obrigações pretéritas. Obrigações dessas, algumas, vêm lá da pandemia ainda. Ao mesmo tempo, a exigência de adimplemência das contribuições com vencimento 6 meses subsequentes à entrada em vigor da lei complementar procura associar a concessão do benefício à retomada do cumprimento regular das obrigações. O objetivo não é um perdoou geral. Pelo contrário, há uma regra que exige o adimplemento futuro para poder fazer esse gozo. A medida também apresenta potencial para racionalizar a administração da dívida. Tem gente aqui que judicializou essa questão e ainda abarrota o Poder Judiciário. No que se refere a diante dessa complementariedade, entendemos conveniente reunir as medidas em um único diploma legal, razão pela qual apresentamos substitutivo, que consolida as disposições do projeto de lei complementar 186 e o do 267, ambos de 2026, preservando seu conteúdo material e promovendo apenas os ajustes necessários à harmonização dos dispositivos e à organização do texto legislativo. Esse relator priorizou manter, na medida do possível, os textos encaminhados pelo Poder Executivo, para ter o mínimo de previsibilidade por parte dos senhores e senhoras parlamentares, sem inovações, sem jabuti, sem invencionice, nesse projeto tratando exclusivamente dos MEIs. No tocante à adequação financeira e orçamentária, o projeto de lei condiciona expressamente a ampliação dos limites de faturamento à consideração da respectiva renúncia das receitas nas leis orçamentárias anuais de 2027 a 2029. Quanto ao projeto de lei complementar 267, a exposição de motivos apresenta estimativa de impacto orçamentário e financeiro da remissão, enquanto seu texto estabelece disciplina fiscal específica para concessão e implementação

0: do benefício. No tocante à condicionalidade, ambos os projetos cumprem todos os requisitos legais. Sob o aspecto material, as medidas encontram fundamento, especialmente no artigo 170, inciso 9 e 179 da Constituição. Quanto à juridicidade, as proposições do substitutivo apresentam disciplina normativa compatível em seus aspectos gerais com o regime jurídico aplicável aos microempreendedores individuais. No que concerne à técnica legislativa, o substitutivo organiza em um diploma único as alterações propostas observadas às diretrizes da Lei Complementar 95. Faça um registro, senhor presidente. A parte do Simples, que é importante, nós reconhecemos. Segue em debate na comissão especial. Há o compromisso por parte dessa presidência, por parte desse governo, de manter o diálogo sobre este assunto e garantir os avanços também para o Simples. Mas esta proposição legislativa trata dois MEIs. O ideal é distinguir para poder avançar e não tentar resolver todos os problemas em um único diploma legal e não conseguir o avanço dessa forma. Ante o exposto, no âmbito da Comissão de Indústria, Comércio e Serviços, somo pela aprovação na forma do substitutivo. No âmbito da Comissão de Finanças e Tributação, somos quanto ao mérito pela aprovação na forma do substitutivo. Quanto à compatibilidade e adequação financeira e orçamentária, o pronunciamento favorável pressupõe a confirmação de atendimento aos requisitos fiscais e condicionais aplicáveis às renúncias de receitas previstas nas proposições. E no âmbito da CCJ, somos pela condicionalidade, juridicidade e boa técnica legislativa do projeto de lei complementar 186 e do projeto de lei complementar 267 e do substitutivo apresentado pela Comissão de Indústria, Comércio e Serviços. É o parecer, senhor presidente.
1: Passa-se à discussão. Para discutir a favor, deputada Denise Pessoa.
2: Senhor presidente, senhoras e senhores deputados, essa proposta, primeiro cumprimentar também a mesa, né, por colocar essa pauta logo, né, aqui para o debate. Acho que sempre é importante, mesmo que seja tarde, que a gente debata. E quando a gente fala desse Prospera MEI, esse programa anunciado pelo presidente Lula, nós estamos falando também de autonomia financeira para as mulheres. As mulheres que hoje trabalham como manicure, cabeleireiras, né, e que veem no MEI, né, uma forma de ter uma autonomia financeira para também gerenciar o cuidado com a sua família, com os doentes, que ainda é uma responsabilidade das mulheres. Então, aprovar esse projeto que aumenta o faturamento já para o ano que vem, 110 mil e depois 140 mil do MEI, é uma questão de justiça, é uma questão de valorização destas trabalhadoras e desses trabalhadores que são empreendedores do nosso país. É importante também falar que, para a área da cultura, essas propostas são extremamente importantes. Falar do perdão de dívidas com a União é extremamente importante para manter o trabalho dos artistas do nosso país. Então, eu quero aqui pedir o apoio, o voto favorável a esse projeto, que, na verdade, faz duas atualizações, uma que aumenta o faturamento do MEI de 81 mil ano para 110 já para o ano que vem, 2027, e para 2028 para 140 mil. Isso vai aumentar, sim, as condições, né, para trabalho das mulheres, dos artistas, dos empreendedores, e vai sim colocar um gás, né, para a prosperidade dos trabalhadores nesse país. E o perdão da dívida, que também é algo justo. Se fala tanto em perdão de dívidas, né, dos grandes, e agora com essa proposta a gente está sim fazendo uma justiça social nesse país. E claro que não para por aí, a proposta do presidente Lula ainda é fazer o PIX de R$5 mil para melhorar o empreendimento dos MEIs, mas também o Desenrola 3.0, que é outra proposta de negociação de outras dívidas aí com o setor financeiro, em que o governo compraria essas dívidas e renegociaria. Então, o que nós vamos aprovar hoje é algo que já está maduro na casa, que já foi feito esse debate, e a gente sabe que com o presidente Lula, o trabalhador, né, tem prioridade. Assim como lá, pelo fim da jornada 6x1, as mulheres vão ser as grandes ganhadoras desse projeto aqui com o projeto do MEI.

0: também. Então, viva, né, o direito dos trabalhadores, em especial das trabalhadoras nesse país.
1: Para falar contrário à matéria, deputada Adriana Ventura. Para falar contrário à matéria, deputado Kim. Desculpa, deputada Adriana, Vossa Excelência está convidada à tribuna.
2: Em discussão no plenário da Câmara, o projeto de lei complementar que aumenta o limite de faturamento do microempreendedor individual, MEI, estabelece um reajuste progressivo do teto da Receita Bruta anual. Na tribuna, a deputada Adriana Ventura, do Novo de São Paulo, para discutir contrariamente ao projeto de lei complementar.
0: Medida eleitoreira. É lamentável que esse governo se preste a esse papel vergonhoso de jogar o país na lama e fingir que é bonzinho com o empreendedor. Eu acho assim uma pouca vergonha, porque no último ano, eu pessoalmente, seja na reunião de líderes, seja nas discussões de frente parlamentar, nós cansamos de implorar. Olha só, setor produtivo rastejou por anos, pedindo correção de inflação, pedindo o mínimo, a justiça, que não tem nada a ver com ficar rico, que é correção pela inflação. E a gente só viu, não, o impacto financeiro, não, vamos ver. Ficaram vendo 4 anos. E depois da lavada que tomou no primeiro turno, O que a gente vê agora? Agora virou o anjo dos microempreendedores, virou o anjo que agora perdoa a dívida. Perdoa a dívida. Agora é pix para cá e pix para lá. Agora quer corrigir. Agora só esqueceram de fazer isso com toda a tabela do Simples Nacional. Toda a tabela do Simples está esperando a mesma correção. Mas, infelizmente, ainda que essa correção de inflação seja bem-vinda, ainda que haja realmente uma defasagem inflacionária e haja uma redução dos custos de conformidade, todo mundo está vendo o populismo barato, eleitoreiro e vazio desse governo. Só para quem não sabe, está fora. Levantamento do TCU mostrou 320 bilhões fora de orçamento. Um déficit horroroso, o país na lama, na lama. E esse governo, que não tem noção de nada, só está pensando em manter poder a todo custo para jogar o setor produtivo na lama, com todo o preconceito, com tudo que ele traz. Então, ainda que eu veja que os empreendedores mereçam essa correção, isso é justiça, não é bondade desse governo, que esse governo não respeita o setor produtivo, esse governo não ouve setor produtivo, acho lamentável que venha com uma medida eleitoreira. Lamentável é isso ser pautado. Lamentável é esse plenário ser usado como joguete para reeleger e tentar reeleger esse governo das trevas, que eu espero que em breve seja retirado do poder.
1: Para falar a favor da matéria, deputada Dandara.
3: Obrigada, presidente. Essa é uma atualização muito necessária. Desde 2018, não aumenta o teto do MEI. Essa é uma avaliação feita não só por essa casa, mas também por muitos da categoria, que o crescimento tem que ser, inclusive, gradual. E é isso que está propondo. Aumenta esse ano e chega a 140 mil o ano que vem. Segundo ponto positivo, hoje o MEI pode contratar uma pessoa por carteira assinada. Agora nós estamos colocando até 2 pessoas. Isso aumenta a qualidade do serviço contratado e vai na contramão da precarização. Por isso, presidente, nós não queremos delongar mais essa discussão. Essa matéria está pronta para ser votada, porque foi construída com a sociedade, de fora para dentro. O presidente Lula, de forma muito inteligente, apresentou, e nós queremos que seja aprovada na íntegra como está. Obrigada.
1: Para falar

0: favor da matéria, deputado Pedro Czai.
1: Vou falar um minuto aqui, senhor presidente, que eu acho que esse debate já está concluído aqui, podemos deliberar sobre essa matéria. Dois pontos centrais aqui. Um ponto é o faturamento de 81 para 110 mil em 27, com profunda responsabilidade, e de 140 mil para 2028.

0: diferentes setores da sociedade. Quero falar aqui do imposto de renda das universidades comunitárias confessionais do nosso país. Mais de R$1 bilhão que nós fizemos a remissão por votação unânime nesta casa. Agora, microempreendedor individual, que não tem como cobrar, não tem como ressarcir aos cofres públicos, e seu nome não é limpo para retomar seu empreendimento, quem apoia empreendedor individual, quem apoia os pequenos negócios, quem apoia dois empregos ao invés de um, vota a favor desta matéria, em nome dos 17 milhões de MEIs desse país, em nome dos 3 milhões e 600 mil MEIs que têm dívida com a União, nós vamos efetivamente dizer, continuem fomentando desenvolvimento, continuem crescendo, continuem prosperando neste país. É esse país que este parlamento vai dar de presente nesta noite aqui em Brasília para todos os brasileiros e brasileiras MEIs.
1: Concedo a palavra pela liderança da oposição ao deputado Cabo Gilberto Silva.
2: Senhor presidente e demais parlamentares, população brasileira, eu, como líder da oposição, fico até envergonhado, senhor presidente, a postura do desgoverno Lula. Se não, vejamos, ele passa 4 anos aumentando imposto, criando novos impostos, prejudicando a classe produtiva, aumentando o preço dos produtos. Aí, quando chega próximas eleições, aí vem o pai Lula da bondade. O mesmo Lula que quebrou as empresas brasileiras, as estatais todas dando prejuízo, as estatais todas sangrando, as empresas de capital privado do Brasil foram para o estado vizinho do Paraguai, o país Paraguai, e outros países da América Latina. O país bate recorde de empresas quebradas literalmente. E a gente aqui na maior agonia do mundo, falando que a política econômica do desgoverno Lula estava prejudicando a classe produtiva brasileira. Aí, senhor presidente, chegando 12 dias das eleições, ele vem com o pacote de bondade, achando que o povo brasileiro é idiota ou é burro, que vai acreditar nele mais uma vez. Não vai. O efeito descondenado Lula será o contrário. O povo dará resposta nas urnas. Eu, como líder da oposição, já orientamos a nossa bancada. Senhor presidente, nós iremos votar sim, porque é o que defendemos, a redução da carga tributária. E porque as empresas estão quebradas e porque esses MEIs estão endividados? Por conta da política econômica do desgoverno Lula. Olha como é simples debater com o governo Lula aqui no parlamento. Olha como é simples mostrar a verdade ao povo brasileiro. Precisamos, Congresso Nacional, graças a Deus, no próximo ano, o Congresso vai estar melhor. Estaremos mais fortes para enfrentar a oposição de Lula, porque nós iremos vencer as eleições no dia 25, para colocar o Brasil no rumo certo do desenvolvimento, a infraestrutura voltar a funcionar, a segurança pública ter prioridade, não o governo defendendo criminosos e chamando traficantes de vítimas. Por isso que eu peço atenção ao povo brasileiro, porque essas são as eleições, senhores parlamentares, mais importantes da história do Brasil. Se Lula vencer as eleições, ele vai quebrar o Brasil literalmente. Esse pacote de bondade ele vai desfazer no outro dia. Ou os senhores têm dúvida disso? A segurança pública será um caos. O governo não enfrenta a criminalidade. Temos hoje várias regiões do país, sobretudo lá no Nordeste, com as capitais e as cidades mais violentas do planeta. Porque Lula defende criminoso, Lula defende bandido. Então, senhores parlamentares, população brasileira, precisamos dar resposta nas urnas no próximo dia 25, urgentemente. É para ontem. As eleições são muito importantes. É a mais da história do Brasil. Se ele vencer as eleições, ele lá irá colocar mais 4 Flávio Dinos, ministro desrespeitoso, ministro que ataca o Congresso, ministro que não cumpre a Constituição, ministro politiqueiro. Se ele vencer as eleições, vai colocar mais 4

0: ministro da Suprema Corte parecidas com o ditador da toga Alexandre de Moraes, que rasga a Constituição, que comete crimes reiterados. Não caiu ainda porque é ministro togado, senão ele já teria caído. Se fosse qualquer brasileiro já teria caído. Mas, infelizmente, a nossa democracia não está funcionando. Vai funcionar a partir do próximo ano com um Senado mais forte para impeachment ministro da Suprema Corte. O impeachment do ditador da toga é inegociável para a oposição. Não tem negócio com o impeachment de Moraes. Ele vai ser impeachment, se Deus permitir, e o Senado aprovar no próximo ano com essa nova bancada que o povo deu recado nas urnas. Não queremos senadores capachos de STF. Não queremos senadores omissos. Não queremos senadores covardes. Queremos senadores que enfrentem os ditadores da toga, em especial o senhor Moraes, que rasga a Constituição todos os dias, que descumpre a legislação brasileira para apenas se segurar agora no cargo. Cometeu todos os crimes possíveis em uma democracia, todos, sem exceção, e precisa pagar pelos seus crimes urgentemente. Mas para que isso ocorra a população brasileira, o povo tem que entender o que está acontecendo. O pai da mentira, o pai da fake news, que trabalha mentindo todos os dias, está, como diz eles, com um exército nas ruas, quebrando, depredando o patrimônio público. Eu pergunto a vocês, aquelas pessoas que usaram drogas abertamente lá em São Paulo, picharam, quebraram, discutiram com as autoridades, cometeram todos os crimes possíveis em uma manifestação que deveria ser pacífica. Essas pessoas pegarão 14 anos de cadeia, como o ditador da toga deu para a Débora do Batom, que pichou lá no estátua do STF, perdeu o mané, frase do Barroso, outro ministro criminoso que saiu do STF. Vai pegar 14 anos de cadeia? Não vai, não vai. Então é importante o povo entender. Temos dois planos de governo. O da ditadura completa do Supremo Tribunal Federal, em colunho com o PT, ou da prosperidade, do desenvolvimento e da liberdade com Flávio Bolsonaro. Esses dois planos de governo estão à disposição do povo no segundo turno. Um dos dois será presidente da República. E eu peço, até pelo amor de Deus, ao povo brasileiro, que votem em Flávio Bolsonaro para que possamos libertar o Brasil da ditadura da toga completa, junto em colunho com o PT. É muito importante todos entenderem a gravidade dos fatos e da realidade da nossa democracia. 12 dias das eleições e o descondenado Lula, que foi beneficiado pelos ministros do STF, seus amiguinhos, vem com pacotes de bondade para enganar o povo brasileiro. Fora essa questão do MEI, tem Bolsa Família estelionato eleitoral, dando todas as benesses possíveis para tentar manipular a opinião pública. E o pacote de fake news, como eles mesmos falam, o exército de Lula nas ruas, o exército cometendo fake news, crimes, mentindo, tocando terror, utilizando os órgãos públicos federais, a exemplo das universidades. Quem diga o FPB lá na Paraíba, um antro de que não presta, tudo que não presta está lá, professores, a grande maioria, militantes esquerdistas, colocando os cartazes contra Flávio Bolsonaro dentro de um prédio público, atacando Flávio Bolsonaro em todos os lugares. A capital paraibana amanheceu cheia de panfletos apócrifos contra um dos candidatos, cometendo crimes reiterados na internet, em todo canto. E olha que eles queriam censurar as redes sociais. Mas eu tenho fé em Deus que no dia 25 o povo brasileiro vai se libertar da ditadura da toga do STF, junto com a ditadura do PT, que fala em democracia, mas abre tapete vermelho para o ditador, inclusive Nicolás Maduro, que chegou aqui no Brasil. Fora PT, fora Lula. A liberdade do povo brasileiro. Muito obrigado, presidente.
1: Para discutir a favor, deputada Jaque Rocha. Deputado Rubem Júnior, Vossa Excelência pode se dirigir à mesa novamente, por favor?
2: Senhor presidente, nobres colegas deputados e deputadas, primeiramente uma alegria imensa poder estar aqui de volta, retornando a essa casa, com desejo de missão cumprida no meu estado do Espírito Santo em representar por mais uma legislatura o povo capixaba. Então eu quero aqui agradecer os mais de 142.187 votos que nós tivemos para a reeleição. E quero aqui dizer do compromisso que nós assumimos com a pauta do empreendedorismo, com a pauta principalmente de levar o desenvolvimento local dentro dos territórios. Mas é porque nós não enxergamos apenas números quando a gente fala de aumento do limite do MEI. O que nós enxergamos são famílias, mulheres que acordam antes do sol nascer, trabalhadores que atravessam as cidades para garantir o sustento das suas casas através da forma com que empreendem e a necessidade de transformar isso em oportunidade. É por isso que, nesse momento, quando a gente está debatendo todas essas questões, quando a gente fala da ampliação da isenção do imposto de renda, votada aqui por essa casa para quem ganha até 5 mil, quando a gente está falando que um trabalhador pode ficar com a maior parte do recurso que conquistou, como foi aqui a isenção do imposto de renda ao lado do presidente Lula, nós estamos falando de valorização do território e do empreendedorismo. Porque quando a gente chega dentro desses bairros, desses grandes conglomerados, é ali que está a tarifa social, é ali que está a farmácia popular, é ali que está a creche que recebe recursos públicos, é ali que está o desenvolvimento local e a gente vê esse orçamento sendo distribuído em todos os locais. Por isso, essa casa, quando aumenta o teto do faturamento do MEI, e nós vamos aprovar aqui, nós estamos falando de milhões de brasileiros e brasileiras que trabalham por conta própria, movimentando esse modelo de economia. Por isso que eu quero aqui dizer que são todos esses trabalhadores e trabalhadoras, as costureiras, cabeleireiros, cabeleireiras, comerciantes, agricultoras, artesãs, prestadores de serviço, são as pessoas que sustentam as suas famílias, movimentando a economia no território, precisa ter uma resposta à altura. Por isso, a política começa aonde a vida acontece. E é por isso que nós aqui estamos também falando lá no outro plenário, no tapete azul, da importância de ter aí um dia a mais de descanso e a redução da jornada de trabalho sem redução de direitos, que é o fim da escala 6x1. Portanto, descanso não é privilégio, é direito, redução do teto do MEI é também soberania e nós estamos aqui para defender essa matéria favoravelmente e pedimos aqui o voto do plenário para que seja votado por unanimidade. Muito obrigada, presidente.
3: Concedo a palavra ao eminente deputado Kim Kataguiri para falar contrário à matéria. Já pedindo desculpas a Vossa Excelência, já era para ter lhe convidado à tribuna, mas como o deputado Cabo Gilberto Silva fez o uso da palavra de líder, eu acabei me confundindo aqui na chamada dos oradores favoráveis e contrários à matéria. Vossa Excelência agora tem o tempo regimental.
4: Senhor presidente, durante 4 anos eu escutei a base do governo falando que não dava para aumentar o teto porque o Ministério da Fazenda, o Haddad, dizia que não tinha espaço fiscal. Uma das poucas vezes que eu vi o governo Lula tendo alguma responsabilidade fiscal, mas dessa vez penalizando os mais pobres, o cara que está no MEI, que inclusive eles demonizam o MEI porque chamam de pejotização e precarização da CLT, mas agora incentivam o MEI, na medida desesperada na eleição. Então, durante 4 anos, eu escutei o PT, líder do governo, líder do PT, falando que não podia. Agora, 10 dias da eleição, magicamente pode. E não só isso, ainda ter a anistia das dívidas. É uma coisa assim, cria-se um risco moral gigantesco. Porque o que vai pensar o empreendedor de todos os tamanhos, de todos os portes no futuro? Bom, a qualquer momento o governo pode perdoar minha dívida. Logo, para que eu vou pagar minhas dívidas? Para que eu vou pagar meu imposto em dia, que é um incentivo perverso que a gente já viu tantas vezes no Refis. Quantas e quantas vezes o sujeito não propositalmente dava calote porque ele sabia que depois ia vir Refis. Aí agora fazem a mesma coisa à véspera da eleição e não satisfeitos ainda prometem um PIX na conta de R$5 mil. Gente, pelo amor de Deus. E o que me assusta, além disso, é que essa medida, para levar o Lula ao poder mais uma vez, está contando com o apoio dos partidos de oposição. Eu quero fazer um apelo, porque nós ainda não votamos o mérito, a todos os deputados que que fazem oposição ao governo Lula. Votem contra, se posicionem contra, discursem contra. Não faz sentido você ser... Veja, ser conservador, para quem se diz conservador, significa defender a política da prudência. Significa exercer a ética da responsabilidade weberiana, em que não basta você ter o seu posicionamento ideológico, você exerce o poder, logo você é responsável pelas consequências do exercício do seu poder. Então, simplesmente sumir do microfone quando o governo Lula implementa uma medida que é populista, e eu entendo, traz desgaste. Você perde voto, você perde popularidade votando muitas vezes no que é certo, mas o que é certo, independentemente de ser popular ou não. E quem exerce o poder tem o dever, tem a responsabilidade de fazer o que é certo, ainda que seja impopular. Então eu faço um apelo para que meus colegas de oposição também votem contra, como eu estou votando contra.
3: Para falar a favor da matéria, deputado Gilmar Tato.
5: Senhor presidente, nobres senhores deputados, deputadas, primeiro agradecer os 152.984 eleitores do Estado de São Paulo que votaram em mim para eu continuar mais 4 anos. E dizer o seguinte: o governo Lula pode demorar, mas o benefício acontece. Governo Bolsonaro, 4 anos, não aumentaram, não corrigiram nenhuma vez o microempreendedor individual. Aqui não. Governo Lula, nós vamos aprovar no dia de hoje o aumento do teto de 81 mil para 110 mil o ano que vem, 2027, e 140 mil para 2028. Mais de 110 mil pessoas que foram descredenciadas, que não entravam nesse enquadramento, vão ser beneficiados. Outra coisa, podia contratar apenas um funcionário. Agora, as MEIs poderão contratar 2 funcionários. E se tiver um funcionário que tiver uma licença médica, licença maternidade, pode ser substituído por outro. Outra coisa, um outro benefício fantástico do governo Lula, que é você fazer a remissão, na verdade, uma grande anistia de 12 bilhões de reais para essas pessoas que estão na dívida ativa, que mais de 11 bilhões são dinheiro irrecuperável. Portanto, esse é o grande benefício. É assim, a isenção de imposto de renda para quem ganha até 5 mil reais, demorou mais de 3 anos, mas chegou, mas veio. Com o governo Bolsonaro, não vem benefício nenhum. Na verdade, o governo Bolsonaro, quando teve a pandemia, foi mortes, foi falta de oxigênio, foi zoar da cara do povo brasileiro, foi mais de 700 mil mortes. Por isso, eu sei que a oposição está desesperada. Eu sei, porque vai perder a eleição de novo. Tem que aprender como é que se governa esse país, como é que gera emprego, como é que salva a indústria nacional, como é que faz uma política habitacional decente, que foi o Minha Casa e Minha Vida, como é que cria programas novos, como o programa Pé de Meia, e agora vai ter o programa Pé de Meia também para o estudante universitário. É desse país que nós estamos falando. Um país do progresso, da prosperidade, que valoriza a empresa nacional, que defende a nossa soberania, um país que defende o povo, defende a moradia, a educação, a saúde. Para isso, é por isso que o presidente Lula precisa continuar. O desespero da oposição está muito grande. Eu sei, vão perder de novo e o Brasil vai continuar sendo governado por Luiz Inácio Lula da Silva. Por isso, cooperada, nobres deputados, vamos votar na MEI. Vamos votar em defesa da empresa, do microempreendedor individual, que esse sim rala, esse sim gera emprego nesse país.
3: A palavra para discutir a matéria, o nosso ex-governador, deputado Rodrigo Hollenberg, por 3 minutos. Vossa Excelência tem a palavra.
6: Presidente, Vossa Excelência está permitindo 1 minuto.
7: Senhor presidente,
3: só concluir, senhores, o deputado Rodrigo, depois o deputado Glauber.
7: Senhoras e senhores parlamentares, hoje será um dia histórico para os empreendedores e para as trabalhadoras e trabalhadores brasileiros. Aqui na Câmara dos Deputados, nós vamos aprovar o aumento do limite para os microempreendedores individuais. Lembrando que a figura do microempreendedor individual foi criada pelo presidente Lula há 8 anos, que não há nenhum reajuste. E com isso a gente passa de 81 mil para 110 mil no ano que vem e 140 mil em 2028, permitindo a contratação de até 2 funcionários. Mas, além disso, 3 milhões e 600 mil empreendedores em todo o Brasil que perdem as suas noites de sono em função de terem os seus nomes na dívida ativa, passarão a dormir com mais tranquilidade porque terão essas dívidas perdoadas. Mas, para isso, eles terão que continuar a sua atividade e pagando por mais 6 meses. Será um incremento enorme na economia brasileira, nessa economia feita pelos pequenos, que gera milhões de empregos em todo o país. Isso demonstra a sensibilidade do presidente Lula com aqueles que mais precisam. Eu não vejo aqui a oposição reclamar quando a gente tem isenção de tributos para grandes empresas, para bancos. Mas tudo quando é feito para os pequenos, para os menores, há uma resistência muito grande. Mas, além disso, o Senado Federal aprovará daqui a pouco, e espero que o faça em 2 turnos, o fim da escala 6x1. Também será uma conquista histórica para a classe trabalhadora, especialmente para as mulheres trabalhadoras, mas também para os homens trabalhadores, que terão agora mais tempo de descanso, mais tempo de convívio com as suas famílias, mais tempo para desfrutar da cultura, do lazer, e com isso melhorando qualidade de vida. E é claro que ao melhorar a qualidade de vida, melhorar a saúde mental das pessoas, nós vamos ter também economia no Sistema Único de Saúde, nós vamos ter melhoria da qualidade de vida e vamos ter com isso também melhoria da produtividade das trabalhadoras e dos trabalhadores brasileiros. Portanto, nesse momento que se aproxima, um momento decisivo para a população brasileira, dizer se quer continuar com um projeto que defende os mais pobres, que tem sensibilidade para os que mais precisam, ou se quer eleger um presidente que deu isenção para jet ski, isenção para jatinho, enquanto aqui nós estamos olhando para aqueles... Nós estamos aqui hoje votando coisas importantes e, ao mesmo tempo, alertando a população brasileira da importância desse momento, de prestar muita atenção naqueles que governam para os que mais precisam, para os mais necessitados, ou sequer eleger alguém que só governa para os ricos e para defender interesses estranhos aos interesses da população brasileira. Muito obrigado, senhor presidente.
8: Agradeço a Vossa Excelência. Passar a palavra por 1 minuto ao deputado Glauber, mas antes disso convidar o deputado Tadeu Venere a falar a favor da matéria. Enquanto se desloca, eu dou 1 minuto a Vossa Excelência.
6: Obrigado, presidente. Matéria que acaba de sair. Flávio vai insistir em votação da PEC por horas após a eleição, diz líder do PL, o deputado Sóstenes Cavalcante. Então estão enganando o povo brasileiro, porque o senador disse que votaria a favor da PEC por um clamor popular. E agora o seu líder, aqui na Câmara dos Deputados, já diz que é mentira, que logo depois das eleições, se ele fosse eleito presidente, trabalharia para revogar aquilo que está sendo votado hoje no Senado Federal. Isso é uma vergonha, uma vergonha. Não vão conseguir, através desse tipo de expediente baixo, enganar o povo brasileiro. O senhor Flávio Bolsonaro não vai vencer essas eleições mentindo como está.
8: Com a palavra o deputado Tadeu.
9: Senhor presidente, senhores deputados, senhoras deputadas, nós ouvimos 2 discursos diferentes aqui. De um lado, quem quer aprovar, de fato, um projeto que beneficia as MEIs e que nós sabemos, aquele que é o microempresário individual, microempreendedor, sabe as dificuldades que passou neste governo, no governo anterior também. Sabe a dificuldade que tem tido, inclusive, muitas vezes, para ter minimamente condições de empreender. Ah, mas a medida é eleitoreira. Ora, mas então nós temos que esperar terminar o mandato. Haveria outra oportunidade melhor? Houve, claro que houve. Mas hoje é a oportunidade que se tem de fazer justiça com mais de 5 milhões de pessoas. Nós temos hoje uma quantidade de pessoas que querem empreender e que não podem empreender, porque se elas o fizerem, os valores que elas terão que colocar e os valores que elas colocarão, inclusive seu patrimônio, muitas vezes não conseguem fazer com que haja retorno. Nós temos centenas de milhares de MEIs que estão fechando ou que ficam sem nenhuma condição jurídica de terem continuidade. Mas eu escuto um discurso da tragédia. O país está na lama, o país está uma desgraça, o país não funciona. Bom, parece que nós estamos no país do governo Bolsonaro, que tinha fila do osso, que nós estamos no mapa da fome, que se dizia que uma mulher não seria estuprada porque era feia, como falou Bolsonaro. Que Bolsonaro dizia que deveria matar 20 mil. Esse era o governo de Bolsonaro. Agora, quando se colocam coisas que vão beneficiar a população, aí é um escândalo. Aí é eleitoreiro. E é engraçado que eu ouvi pessoas naquela tribuna, 2 anos atrás, deputado Patrus, dizendo, aliás, ano passado, corram comprar dólares. Deputada Ventura lembra disso. Corram comprar dólares, que o dólar vai a R$ 7. O país vai chegar à gasolina a R$ 12. Corram tirar os seus dinheiros. Fizeram uma tragédia, um discurso extremamente, eu não diria assustador, eu diria terrorista, e não conseguiram o resultado. Está aí. Agora Flávio Bolsonaro diz, olha, precisamos votar a favor da PEC, do fim da jornada 6x1. Mas depois, empresários, sosseguem, porque depois do ano que vem a gente muda tudo. Que cara de pau! E vocês ainda vêm dizer que é eleitoreiro votar um projeto que beneficia a população aqui, quando do outro lado aqui, a 50 passos, vocês estão fazendo o seu principal candidato, o único candidato da extrema-direita, dizer que vai ter que votar o 6x1 para enganar a população que depois revoga. É muita cara de pau. Nós vamos votar...
8: Com a palavra o líder dos republicanos, o deputado Augusto Coutinho. Deputado Augusto Coutinho. Com a palavra o deputado Pompeu de Matos. Com a palavra, Vossa Excelência.
10: Senhor presidente, senhoras e senhores parlamentares, eu faço 5 anos que subo a essa tribuna cobrando a votação do projeto dos MEIs. Aliás, o projeto de lei 108, que foi aprovado nessa casa em 2016, 17, foi para o Senado, voltou e desde 2002 está aqui. Desde 2022 está aqui. Olha, presidente, 2021. É lamentável que nós tenhamos esperado tanto tempo para votar esse projeto de lei. E só agora, passados 5 anos, nós vamos votar o projeto de lei e a meia boca. Porque o projeto de lei trata do microempreendedor individual, que vai aumentar o valor de emissão de notas de 81 mil para 140, positivo. Só que esqueceram da microempresa de 370 para 870. Esqueceram a pequena empresa de 4 milhões e pouco para 8 milhões, ficou para trás. E se tem culpado, tem esta casa. Nós tínhamos que ter feito o dever de casa. Mas que vergonha! Mas que vergonha para nós! Eu me sinto envergonhado, mas não sou sem vergonha. Isso aqui é a vergonha da vergonha, de quem tinha vergonha, perdeu a vergonha e virou sem vergonha. O povo esperando de nós e eu falando, fiquei rouco de tanto falar, ninguém me ouviu. Mas eu não vou deixar de dizer. Pois é, agora o governo apresenta o projeto. É verdade que no apagar das luzes. Não sei por que não fez antes. Mas antes tarde do que mais tarde. Antes tarde do que nunca. Eu quero reconhecer. Porque não tem lugar vazio na política, no parlamento, nas ações, nas atitudes, se não sou eu, é ele. Se não é nem eu, nem ele, é um deles. Se a gente não faz, o outro tem que fazer. Então não tem que se queixar do governo. Tem que se queixar desta casa, que não fez o dever de casa. Aliás, o projeto anda nessa casa, no governo Temer. Passou no governo Bolsonaro 4 anos e não votou. Passou no governo do Lula e está voltando no último mês, nos 2, 3 últimos meses. Então, eu tenho que dizer, porque eu tenho lado. E o meu lado é do trabalhador, é do empreendedor, é do microempreendedor individual, da microempresa, da pequena empresa, que reclama, clama, merece, precisa, necessita e tem direito. Por isso, alguém tem que dizer, alguém tem que falar, alguém tem que dar nome para os bois, e eu estou dando. Sei, antes tarde do que mais tarde, antes tarde do que nunca. Que bom que veio o projeto, mas devia ter vindo muito antes. E se não viesse antes, a casa tinha que ter feito o que deixou de fazer, lamentavelmente. Para mim concluir... 30 segundos. Para mim concluir, presidente, só dizer que eu espero que a gente vote o MEI, o microempreendedor individual agora, mas que continue trabalhando para fazer a conclusão do projeto, para votar para a pequena empresa e para a microempresa, que estão clamando, precisando. E não pode ser um projeto da eleição. É um projeto para crescimento e desenvolvimento do país. É isso que eu quero e é o que eu desejo.
8: Com a palavra o líder do Republicano, deputado Augusto Coutinho. Depois o deputado Paulo Teixeira. Com a palavra, Vossa Excelência.
11: Senhor presidente, senhores deputados, eu venho, inclusive, na tarde de hoje, sobre esse projeto, falar com muito conhecimento da causa. Eu fui presidente da Frente Parlamentar das Micro e Pequenas Empresas, hoje sou vice-presidente, e é uma matéria que a gente se debruça já há muito tempo, que nós já discutimos muitas vezes, que já tive com o presidente Hugo diversas vezes, que já tive, inclusive, com o ministro da Fazenda algumas vezes, sempre tratando dessa ação. E, na verdade, esse assunto, ele ficou mais ativo exatamente na votação da PEC do fim da escala 6x1. Portanto, é importante que a gente dê esse passo para amenizar as dificuldades que as micro e pequenas empresas vão ter com essa nova sistemática de trabalho. Então, é importante que a gente dê. Era o ideal fazer e colocar o Simples? Sim, seria o ideal. Seria o ideal colocar o Simples para que a gente pudesse efetivamente ter uma abrangência maior às empresas que também necessitam. Mas, infelizmente, muitas vezes na política, a gente só é possível fazer o que é possível. O ideal não se consegue fazer o ideal e se faz o que é o possível. E o que é o possível é votar essa matéria hoje, é importante, aumenta em mais um trabalhador para cada micro e pequena empresa. Portanto, o Republicano vai encaminhar favorável a essa matéria, ressalvada naturalmente o nosso deputado Jorge Goitz, que é presidente hoje da relator da comissão especial, que vai continuar, como disse o presidente Hugo Mota. E, portanto, presidente, a gente acha que é uma matéria importante, oportuna, que seja votada no dia de hoje. Era o que tinha a dizer. Obrigado.
8: Agradeço a Vossa Excelência. Com a palavra, o deputado Paulo Teixeira.
12: Senhor presidente, senhoras deputadas, senhores deputados, povo brasileiro, é um dia para se comemorar aqui. Os microempreendedores individuais, batalhadores do Brasil, estão recebendo um benefício, a correção do teto, de 80 para 110 no ano que vem, de 110 para 140 no ano seguinte, em 2028. Ao mesmo tempo, esses trabalhadores poderão contratar um trabalhador a mais, e caso esse trabalhador ou trabalhadores tiverem licença, poderão contratar um terceiro trabalhador. Terão também o benefício de um PIX, até R$ 5.000, o perdão das dívidas com o Estado brasileiro e um desenrola como dívidas privadas. Eita. É uma sinalização positiva para o microempreendedor individual, que o presidente Lula hoje reconhece esse trabalho tão importante do microempreendedor individual. Na outra casa, no Senado, já votado aqui, o fim da escala 6x1. Todos os trabalhadores agora deverão trabalhar 5 dias e descansar 2 dias. De novo, parabéns aos trabalhadores, às trabalhadoras, às famílias brasileiras que terão tempo de convivência, tempo de descanso, tempo de estudo, tempo de formação, e acaba a exaustão do trabalho. E nós queremos comemorar mais uma vez, é uma iniciativa do presidente Lula, aprovada nessa Câmara Federal e hoje será aprovada definitivamente no Senado Federal. A oposição, nobre presidente, foi contrária. O candidato da oposição é contrário a essa matéria. Ele só votará hoje favorável com medo das eleições. E prometeu para os empresários que, se ganhar as eleições, ele vai revogar a PEC do fim da jornada 6x1 e aprovar a PEC da jornada 7x0. Portanto, a garantia para a MEI e a garantia para os trabalhadores que vai acabar a jornada 6x1 é a eleição do presidente Lula e a derrota do presidente, do candidato Flávio Bolsonaro, candidato à presidência da República. Vamos comemorar essas duas vitórias e vamos garantir a sua implementação com a eleição do presidente Lula.
8: Com a palavra o deputado Heitor Schur. A palavra, Vossa Excelência. A nossa última oradora escrita, a deputada Sâmia Bonfim.
13: Senhor presidente, deputado Silvio Costa Filho, colegas deputados, deputadas, estimado povo brasileiro. Escutei as manifestações de todos os colegas aqui, quem é a favor, quem não é a favor, senadora, mas não quer votar porque acha que não é hora. Eu diria para vocês de que antes tarde do que nunca, porque se nós não votarmos, esta casa aqui vai carregar a culpa de não ter olhado para o microempreendedor individual, não ter colocado-se no lugar daquele que, desde 2018, com a sua empresa, quer crescer, quer empreender, quer contratar mais alguém e não consegue. Eu, inclusive, apresentei o projeto PLP 67 em 2025, no dia 19 de março do ano passado. Essa casa podia ter votado esse projeto. Por que não votou? Não vamos agora culpar o governo A, o governo B, o que já terminou, o que vai vir. É preciso olhar para quem efetivamente empreende. Imaginem se tem 17 milhões de microempreendedores individuais no país. Se 10% contratarem mais uma pessoa, passando de 1 para 2, nós estaremos falando de 1 milhão e 700 mil pessoas a mais com a sua legalização, com o seu registro, com a sua atividade, contribuindo para o desenvolvimento do país, pagando imposto no padrão certo, diferente do que está acontecendo hoje, que alguém precisa, dentro das MEIs, achar outros subterfúgios. Aliás, eu pergunto, colegas deputados, hoje ou 2018, o preço da gasolina é o mesmo? Não. O salário mínimo é igual? Não. Tantas outras coisas mudaram, portanto, está mais do que na hora desta casa também fazer essa correção, seja hoje, seja antes ou depois da eleição, mas que vale aqui a vontade dos MEIs. Esse plenário teria que votar isso aqui por aclamação e dizer: MEIs, cresçam, prosperem, avancem, porque vocês fazem importância no desenvolvimento desse país. Portanto, eu quero concluir cumprimentando também os colegas deputados que apresentaram projetos. Esse tema foi muito discutido na Comissão de Indústria, Comércio e Serviços, sob a presidência do deputado Beto Richa, com o deputado Jorge Guetem, que está na comissão especial, e tantos outros, inclusive eu, que faço parte da comissão e que estávamos enxergando há muito tempo que era necessário fazer essa correção. Antes tarde do que nunca, mas tem que ser hoje, a favor dos MEIs, para que possam crescer e prosperar, presidente. Obrigado.
8: Como a última oradora escrita, a deputada Sâmia Bonfim, com a palavra, Vossa Excelência. Depois nós vamos encerrar a discussão e passaremos a palavra, representando a liderança da minoria, a nossa senadora, deputada Bia Kiss. Deputada Sâmia, com a palavra, Vossa Excelência.
14: Obrigada, presidente. Hoje é um dia muito importante para os trabalhadores brasileiros, porque aqui na Câmara nós estamos discutindo a medida provisória que pode beneficiar os microempreendedores, que são, sobretudo, mulheres, chefes de família, que garantem a subsistência dos seus lares e que agora, a partir da medida provisória do governo Lula, vão ter a possibilidade de não ter mais a sua renda corroída pelos compromissos e débitos ativos que tem. A gente está falando de uma dimensão que pode chegar até a ampliação, inclusive, do valor do faturamento, que hoje é de R$ 81 mil, que vai passar para R$ 110 mil. E depois, a partir de 2028, a R$ 148 mil. E além dessa discussão aqui na Câmara, que nós devemos aprovar em breve, ali no Senado tem outra de grande expectativa da população brasileira dos últimos 2 anos, que muito fortemente se mobilizou, que é a proposta do fim da escala 6x1, que nesse momento está sendo discutido pelo plenário do Senado e que deve ser aprovada a qualquer momento. E é muito importante lembrar que essa proposta do fim da escala 6x1 só está sendo votada nesse momento porque sofreu forte obstrução e oposição do Partido Liberal, que é o partido de Flávio Bolsonaro, que, aliás, tem como uma das suas principais propostas para o próximo período um ajuste, um corte de 250 bilhões de reais do orçamento. Aí eu pergunto de onde vai sair esses recursos, porque 250 bilhões de reais a menos significa corte nas áreas sociais, programas de transferência de renda, como o BPC, como o Bolsa Família, como Farmácia Popular. E aqui, que nós estamos discutindo sobre os MEIs, há, inclusive, muitos dos beneficiários, muitas das pessoas que são MEIs, que também são beneficiários de programas sociais, mostrando que a gente está falando de uma população que, apesar de ter renda, apesar de, às vezes, ter o próprio negócio, como, sei lá, trabalhadoras da área, dos salões de beleza, das mulheres que muitas vezes vendem um artesanato, vende bolo, dá um jeito, né, para sustentar a sua família através do seu trabalho digno, muitas dessas pessoas também estão inscritas nos programas de transferências de renda. Então, essa proposta aqui alivia esses microempreendedores individuais, ao mesmo tempo que no Senado a gente avança com a proteção e mais direitos e tempo para os trabalhadores em regime de CLT. E quem é que está se opondo, né? Quem é que, nesse tempo todo, está se opondo a essas políticas que beneficiam os trabalhadores? É daquele que, justamente, quer arrancar 200 bilhões dos programas. Se não ganhar a eleição,
8: aí vai ser... Declaro encerrada a discussão e passo a palavra à deputada senadora Bia Kiss, por 8 minutos, para falar pela liderança da minoria. A palavra, Vossa Excelência.
6: Podemos só dar uma última notícia?
8: Não, vamos ouvir em respeito à nossa senadora.
15: Obrigado, presidente. Muito obrigada, presidente. Subo essa tribuna aqui para falar de um tema tão importante como esse projeto que vai alterar os limites do MEI. Senhor presidente, nós temos trabalhado muito por isso, incansavelmente, inclusive foi de minha autoria o requerimento de urgência para que o tema fosse apreciado aqui no plenário, depois ele foi encaminhado a uma comissão especial e hoje vem a essa casa para votação. Ocorre que o projeto, embora seja meritório, nós iremos, obviamente, encaminhar e votar favoravelmente, ele deixa de contemplar o Simples Nacional. E eu quero aqui dizer, senhor presidente, que esse projeto com o Simples Nacional
2: foi fruto de um acordo feito à época da votação do fim da escala 6x1 nesta Câmara dos Deputados. E esse acordo foi feito e está sendo desrespeitado. Então, eu quero registrar aqui a minha indignação, porque nós estamos apreciando o reajuste do MEI e eu tenho aqui uma emenda que contempla vários benefícios extras, mas que não estão sendo acatados. Então, por exemplo, na minha emenda, a gente amplia o rol das atividades que podem ser enquadradas no MEI. Por exemplo, atividades técnicas, científicas, artísticas, cultural, educacional, esportiva ou de saúde, inclusive aquelas exercidas por profissionais sujeitos à regulamentação específica, desde que o empreendedor atue individualmente e observe os requisitos de qualificação profissional, obviamente, e registro perante o respectivo conselho de classe. É um absurdo não se acatar essa emenda, senhor presidente. Outra coisa, aqui a gente aumenta para 3 o número de empregados e colocamos uma correção anual, uma correção automática, para que não se repita o que nós estamos vivenciando há mais de uma década aqui, da falta de reajuste, senhor presidente. Então, essa emenda de minha autoria, ela contempla de verdade e não de forma apenas parcial aqueles que são microempreendedores individuais. Mas eu quero mais uma vez aqui denunciar o rompimento de um acordo. Não se justifica dizer que porque não está no orçamento a parcela do Simples, porque nós nem votamos o orçamento desse ano. Então, se o governo quisesse, de fato, beneficiar os microempreendedores individuais e o Simples, ele colocaria, faria valer no orçamento, por ocasião de aprovação do orçamento, o valor necessário, deputada Adriana Ventura. Então, o que nós estamos assistindo aqui é uma meia-verdade, um meio apoio àqueles que são empreendedores ou pelo MEI ou por Simples, do mesmo jeitinho que fizeram quando votaram a medida provisória da taxa das blusinhas. Os senhores se lembram? Os consumidores achando que estavam sendo beneficiados com o fim da taxa da blusinha, mas a relatora na época, a senadora Leila, ela incluiu uma maldade ali. Ela colocou uma limitação que sequer existia no texto original da medida provisória, deixando que o governo, este governo que está aí, esse desgoverno, que maltrata as empresas, que faz com que as empresas, um terço das empresas estejam falindo, fechando suas portas, outras se mudando para o Paraguai, esse mesmo desgoverno dizer quantos esmaltes uma manicure poderá comprar sem ter que pagar a taxa, quantos óleos para a ponta do cabelo, quantos vestidos para os 15 anos da filha ou para um casamento a pessoa poderá comprar sem pagar a taxa da blusinha. É o governo que vai dizer. Vocês acreditam mesmo nisso? Que vocês poderão comprar quantas vezes quiserem? Não. Então, esse governo, ele mente, ele engana, assim como está fazendo agora, rompendo um acordo que foi feito nesta casa, tirando do texto o Simples Nacional. Então, todos aqueles empresários que estão sob o regime do Simples Nacional deixam de ser contemplados, deputado Tadeu, deixam de ser contemplados por esse projeto. A minha emenda está aqui. Eu espero ainda que o relator possa acatar ou que, pelo voto, a gente aprove o destaque, porque nós queremos beneficiar de verdade, não escolher aqueles que serão beneficiados, porque esse governo, sinceramente, quebrou o país e agora vem dizer que não tem orçamento para o Simples. Claro, não tem, porque quebrou o país, deputado Pedro, quebrou o país. As pessoas estão desesperadas, o Brasil no precipício, graças a Deus, no dia 25, nós iremos salvar o Brasil, elegendo Flávio Bolsonaro.
16: para o caminho da prosperidade. Vamos sair do caminho da mentira, da fake news. Sinceramente, nós estamos vivendo uma campanha que é dos horrores. Mentira atrás de mentira, fake news atrás de fake news. Cada hora dizem que o Flávio vai acabar com 13º, férias. Vai acabar com aquelas cláusulas pétreas que estão na Constituição, que são imexíveis, que não podem ser tiradas por nenhum candidato, por ninguém. Mas o PT mente, o PT engana, faz uma campanha suja. Até mesmo a propaganda eleitoral do Flávio vai sem som. É inacreditável o que a gente está assistindo. Mentira atrás de mentira, sujeira atrás de sujeira. Mas nós iremos vencer porque o povo acordou e o povo sabe quem de verdade luta por ele. Sabe quem realmente quer beneficiar o pequeno empreendedor, aquele que abre postos de trabalho, aquele que de verdade gera emprego. Porque governo não gera emprego, governo não gera riqueza. Governo fica criando aquelas medidas populistas no último segundo, aos 45 do segundo tempo, 12 dias antes das eleições, tirando da cartola um monte de benefícios que sabe que não terá dinheiro para pagar. Que, aliás, que o Flávio Bolsonaro, quando for presidente, terá que enxugar a máquina, terá que cortar essas despesas absurdas de Janja, que viaja para lá e para cá, de empresas estatais que são quebradas. Mas a sorte, minha gente, é que o Brasil é um país rico. Basta não roubar, basta saber administrar. Então, essas contas que querem colocar aí aos 45 minutos do segundo tempo só poderão ser pagas se o presidente for o Flávio, porque ele sim saberá gerir esse país sem roubalheira, sem desvio e sem quebradeira. Com Lula vai ser só uma promessa de campanha que não será cumprida, porque já faliu esse país e iria falir muitas vezes mais. Então, senhor presidente, eu peço que essa emenda ao menos seja acatada, para que a gente possa dizer que beneficiou de verdade.
6: Presidente, eu preciso dar essa notícia para Vossa Excelência.
8: Agradeço a Vossa Excelência. Eu passar a palavra ao deputado líder do governo. Enquanto Vossa Excelência se dirige, por um minuto, Vossa Excelência.
6: Presidente, acaba de sair a pesquisa Quest. Os resultados que indicavam nas pesquisas iniciais, uma diferença de 6%, na espontânea da Quest, a diferença agora é de um ponto percentual só. Senhor Flávio Bolsonaro vai ser derrotado e nós vamos reeleger Lula presidente do Brasil. As mobilizações, as manifestações em todo o país estão dando resultado. O tesouraço do senhor Flávio Bolsonaro não vai acontecer, porque ele vai perder as eleições. E hoje, o líder do PL disse
8: pra que concluir,
6: era tudo uma farsa, que eles iam trabalhar para revogar o fim da escala 6x1 depois de eleições. Isso não
8: pra
6: vai
8: concluir,
6: acontecer,
8: com a palavra,
6: porque eles vão perder as eleições.
8: Deputado, a palavra o deputado minuto, Alencar, presidente, depois o líder Cabo Gilberto. Vamos ouvir em respeito ao Alencar, depois Vossa Excelência.
17: Virou, presidente Lula, a diferença é de 1%. Pesquisa quentinha de agora, por isso o desespero do Duas Caras, do Flávio Bolsonaro Duas Caras e da turma do PL que está desesperada. Lula virou fruto da manifestação popular, que sabe o risco que representa eventual governo de Flávio Bolsonaro. Sabe o risco que o povo corre, que o país corre. Por isso o povo está reagindo, a juventude se manifestando, mulheres, homens, de todas as idades, de todas as regiões, e dizendo claramente, Flávio, não queremos que o país continue sendo civilizado, democrático, com projetos e políticas voltados à população, a quem mais precisa. Então, por isso, temos que celebrar, e é só uma semana que nós tivemos de campanha no segundo turno. Mas os recados foram claros. Olha o que aconteceu em São Paulo, a maior manifestação já realizada na Paulista. Olha também o que aconteceu no Rio de Janeiro, a maior manifestação em Copacabana e em outras capitais, em outras cidades, Brasil afora. E aqui eu quero, você que acabou de escutar, uma deputada do PL, se fosse um projeto aqui para defender os bilionários, rapidamente eles estavam aqui querendo aprovar. Mas como é um projeto para beneficiar o micro empreendedor individual, perdoando sua dívida que está inviabilizando o seu negócio, inviabilizando o seu trabalho e gerando uma bola de neve ainda mais, eles são críticos. Eles condenam. Eles dizem que não tem que aprovar. Mas na hora do voto vão até dizer sim, porque não tem coragem de manifestar claramente a posição. Esse projeto do presidente Lula é um projeto revolucionário. O presidente Lula lá atrás criou o MEI, o microempreendedor individual. Deu a ele direito à previdência. Se ficar acidentado, ter a garantia de poder receber sua pensão ou sua aposentadoria. Dele e do seu familiar. Agora o presidente Lula, além de aumentar o teto, o que vai abarcar mais gente, mais pessoas, o presidente Lula também manda o projeto para perdoar a dívida do microempreendedor individual. Serão milhões, mais de 3 milhões e 600 mil empreendedores que terão suas dívidas perdoadas, para que eles possam praticamente recomeçar o seu negócio com mais força, com mais condições. Isso vai fomentar a economia, isso vai melhorar todo o ambiente econômico, porque são milhões de brasileiros que trabalham, que ralam como MEI, e aqui o presidente Lula está demonstrando claramente o compromisso com ele. Da mesma maneira, aqui do outro lado, lá no Senado, na outra casa, nós vamos celebrar a votação do fim da escala 6x1. Está lá na pauta, está sendo discutida, vai ser votada. Se aqui a gente olha e estamos votando o projeto que o presidente Lula enviou para cá de apoio ao microempreendedor individual, que também é um trabalhador, do outro lado, no Senado, nós já aprovamos aqui, eu fui o presidente da comissão, inclusive, vai ser aprovado o fim da escala 6x1. E quem teve o compromisso desde o início com o fim da escala 6x1? O presidente Lula. Porque a história de vida dele, política, é de compromisso com o trabalhador e com a trabalhadora. Não é de agora, não é momentâneo, não é eleitoral. É um compromisso de luta política. É um compromisso político de uma vida inteira, de suas origens, pessoais, familiares e também de trabalhador. E assim, essa é a origem também de milhares, de centenas aqui de deputados e deputadas. Por isso que agora o Senado vai aprovar e a turma do PL, Flávio Bolsonaro, o Valentão, na verdade os duas caras, disse semana passada, ao lado do governador Tarcísio, do prefeito bolsonarista Ricardo Nunes, eu sou contra, vou aprovar a jornada flexível de hora trabalhada, esse projeto não, com medo do povo, das ruas, das redes, das manifestações do final de semana, com medo do presidente Lula, que foi para cima dele, defendendo o fim da 6x1, ele disse, não, agora eu vou aprovar, ontem. Vou aprovar, nós vamos aprovar, o PL vai votar favorável. Mas os duas caras disse outra coisa já hoje, nos bastidores. Não, nós vamos aprovar agora, mas para ficar bem, mandou um recado aos empresários, aos grandes. Olha, a gente aprova, mas se eu ganhar, eu mudo tudo de novo. Eu vou mudar a Constituição e vou acabar com o fim da escala 6x1, aprovando a hora trabalhada que permite a escala 7x0. Olha só como os duas caras agem. Fala uma coisa, mas faz outra. Fala uma coisa hoje, fala outra amanhã. Mas, na verdade, a intenção é outra. Nesse cara não dá para confiar. Não passa credibilidade e confiança alguma. Nós mantemos a nossa coerência sempre. Porque o nosso compromisso é a verdade. Nosso compromisso é com o trabalhador e com a trabalhadora. É o compromisso do governo Lula. E olha só o golpe. Olha só o golpe que eles estão fazendo no Senado. Eles apresentaram uma emenda assinada por diversos senadores do PL no projeto do fim da 6x1, deputado Patrus, que muito nos honrou em Minas Gerais e nos honra. Eles apresentaram uma emenda à proposta, à Constituição, dizendo que trabalhadores de jornada especiais, não estarão sujeitos a dois dias, não terão direito a dois dias de descanso. Continuarão trabalhando nas suas escalas, nas suas jornadas. Ora só a barbaridade. Além de impedir que esses trabalhadores sejam beneficiados com o fim da escala 6x1, portanto, com dois dias de descanso na semana, eles querem que a matéria volte para a Câmara. Eles querem que a matéria, que se aprovar algo novo lá, tem que voltar para cá. Sabe por que eles querem isso? Para adiar a promulgação da PEC, para adiar a promulgação da alteração. E aí, se porventura eles ganham, eles enterram de vez o fim da escala 6x1. Essa turma do Flávio é de malandragem. Literalmente está fazendo uma

0: não retardar a promulgação, porque aí, não tendo alteração constitucional, eles podem, porventura, vão ter no Senado depois um número expressivo de senadores, aliás, de deputados, rasgarem simplesmente, não impede a aprovação e depois aprovam a jornada trabalhada, a dita a escala 7x0. Por isso, meus amigos, minhas amigas, presidente Lula não só já está empatado nas pesquisas, e o sentimento popular é esse, mas dá dois grandes exemplos. Aprovando aqui na Câmara o apoio ao microempreendedor individual, aprovando no Senado o fim da escala 6x1. Viva o presidente Lula e a vitória.
1: Silvinho. Agradeço a Vossa Excelência. Passa a palavra ao deputado por um minuto, Cabo Gilberto.
2: Até em pesquisa, senhor presidente, o governo Lula é fake news e seus aliados. Estão comemorando pesquisa, olha só. Vamos lá para a realidade? Eleições primeiro turno do Brasil para presidente. Eleições podem acabar no primeiro turno, dizem as pesquisas. Vamos ver as pesquisas? Essa daí que os petistas estavam comemorando, Quest, da Globo. Lula tem 39%, enquanto o Flávio tem 34% no primeiro turno. Vamos para outra, Atlas. Lula tem 47%, Flávio tem 44%. Vamos para outra, Datafolha, a data errada. No primeiro turno, Lula tem 45%, Flávio tem 40%. Então, se for por essas pesquisas, Flávio Bolsonaro já é o presidente. Até em pesquisa, o governo Lula e seus aliados vêm com fake news aqui para enganar o povo. Dia 25 a 22 é Flávio Bolsonaro. Obrigado, presidente.
3: Presidente Silvio.
1: Deputado, com a palavra, Vossa Excelência hoje.
3: Obrigado. Presidente Silvio,
1: por um minuto.
3: Eu vou aqui na linha do Cabo Gilberto. O governo comemorando pesquisa, e se no primeiro turno as pesquisas apontavam que o Lula estava na frente e o Flávio ganha, se agora aponta que o Flávio está na frente é porque a vantagem aumentou. E eu vou lembrar aqui de cabeça, foram aposentados por expulsória José Dirceu, aposentado, Paulo Pimenta foi aposentado, Gleisi Hoffmann foi aposentada, Benedita da Silva foi aposentada, Érica Cocai foi aposentada, PSOL não rompeu a cláusula de barreira, o PSOL não alcançou a cláusula de barreira e fica aqui comemorando, com todo respeito aos deputados, mas é democracia, não alcançou, o PDT não alcançou a cláusula de barreira. Eu vou repetir, o PDT e o PSOL não alcançaram a cláusula de barreira. Vocês estão comemorando o quê? Obrigado, presidente.
1: Com a palavra por 3 minutos, em nome da liderança do PDT, o deputado Pompeu de Matos, e passo a mesa ao nosso presidente Hugo Mota.
4: Deputado Hugo Mota retoma a presidência da sessão e agora o deputado Pompeu de Matos, do PDT do Rio Grande do Sul, na tribuna.
5: Senhor presidente, senhoras e senhores parlamentares, o Senado está votando a famosa PEC 6x1, 5x2, para acabar com o 6x1. Pois bem, eu sou bancário, originariamente funcionário do Banco do Brasil. Os bancários já trabalham 5x2 desde os anos 60. Se olhar o serviço público, é 5x2 desde, eu perdi a data, o serviço público municipal, estadual, federal, serviço de segurança pública, funciona assim, a saúde. Claro, tem a excepcionalidade, mas via de regra, isso já se estabelece, as escolas públicas funcionam assim. E se for olhar, 60% da atividade laboral já é 5x2. O pior cego não é quem não vê, é quem não quer ver. E só quem não quer ver é que não enxerga. E essa casa viu, votou e aprovou majoritariamente 90% a favor do 6x1. E o Senado sentou em cima. Mas política e feijão é na base da pressão, graças à pressão do povo, estão votando. E vão aprovar, não tem que votar contra. Até quem era contra virou. Até porque o povo não é bobo. Se comprarem o nosso povo por bobo, devolve de madrugada. Vão ver que o nosso povo brasileiro e bobo não tem nada. E está de olho. E a eleição está chegando e tem gente que vota na base.

0: e da pressão por conta da eleição. E é bom que seja, é bom que enxergue, é bom que sinta, ao ponto que tem gente que mudou de lado. Aliás, que o mundo gira, às vezes o mundo dá cambalhota. E tem gente que deu cambalhota para mudar de lado, para inverter. Mas menos mal que Deus é bom, vamos aprovar a 5x2. É bom para os trabalhadores, para ter dignidade, qualidade de vida, poder trabalhar, desempenhar a sua função, a sua missão, poder ter seus dias de descanso, poder ter seus dias de trabalhar para a sua própria atividade, cuidar da sua casa, do seu lazer, da sua família, do seu convívio social, tão necessário e fundamental, e voltar com mais força na segunda, na terça, na quarta, na quinta, na sexta-feira, e quem sabe até produzir mais, produzir melhor em favor da sua atividade, da sua missão. Por isso que nós estamos celebrando esse momento e lamentar que colegas deputados tenham dito que se este ou aquele outro governo ganhar, vão anular isso. Não vão anular nada. Nada será anulado, porque o povo tem posição, tem postura. E vamos aprovar aqui, aprovamos aqui, vamos ver a aprovação no Senado, e do jeito que está, a lei vai ficar, porque é uma lei em favor do povo brasileiro, da nossa gente, que merece e tem direito ao descanso.
1: Convido à tribuna a eminente deputada Soraya Santos para falar pela liderança do Partido Liberal.
2: Senhor presidente, quando a gente viu que o item 1 da pauta era o PLP 186 de 2026, causou uma surpresa enorme de se tratar apenas de MEI, porque me lembro muito bem, quando estávamos discutindo a escala 6x1, foi feito um acordo. Por quê? Vamos imaginar que 51%, e esse é um dado real, 51% das famílias brasileiras hoje são comandadas por mulheres. O que muita gente não sabe é que 62% das mulheres que têm câncer estão ali dentro, porque foram abandonadas, deputado Fraú, pelos maridos. 75% das mulheres que têm filhos deficientes, atípicos, estão ali, 75%, porque também foram abandonadas pelo marido. Portanto, a escala 6x1, ela afetaria e afeta diretamente aos MEIs, porque só podia ter um funcionário sem perda do enquadramento, e a proposta, então, sobre a relatoria do deputado Léo Prats, do qual eu faço aqui um registro que cumpriu a palavra e colocou um artigo que possibilitava justamente duas situações. A primeira delas, o microempreendedor teria dois funcionários sem perda do enquadramento. 80 mil era o teto, então passaria por 160 mil, dobrando. Aqui a gente vê que foi feito 110 ano que vem e 140 o outro. Para o Simples Nacional, a faixa começa com 180. Não tem o menor sentido eu aumentar a faixa do MEI e não aumentar do Simples Nacional. Começaria, portanto, a primeira faixa em 360 e assim sucessivamente. E mais, também a gente tinha de ter o olhar daquela pequena empresa, aquela do interior dos municípios, o armarinho, a padaria, aqueles que geram empregos da pequena empresa. Porque qualquer país sério em crise econômica fortalece o pequeno. Não adiantava a gente estar aqui e ver que a indústria representa 20% do PIB. Ora, a indústria vive de quê? Do consumo. Se eu não tenho consumo porque eu estou com endividamento, não faz sentido. E aqui me causa estranheza da gente chegar e ver só o microempreendedor e não colocando o Simples Nacional. Pior ainda é que a alegação de ter separado esses dois temas foi a questão da previsão orçamentária. E aí, deputado Cabo Gilberto, me choca mais ainda, porque nós não votamos o orçamento esse ano. Ora, se nós não votamos o orçamento e eu quero de verdade aumentar a faixa do Simples Nacional, aumentar a faixa do microempreendedor, é muito fácil. Coloque-se na peça orçamentária que só vai ser aplicado o que nós estamos votando em 2027. Então, eu subo essa tribuna para dizer, deputado Rubens, que embora Vossa Excelência tenha negado todos os destaques, e os destaques, eles todos vieram numa contestação, seja do Partido Liberal, seja do União Brasil, porque o relator dessa matéria era o deputado Jorge Gotten, a gente, quando vê deputado Pedro Quizai só tratar do MEI, a gente estranha. A gente estranha não ser acolhido os destaques, chamando atenção para um acordo que foi feito na votação da escala 6x1, porque não podemos mexer com 51% da população que são de mulheres e que ocupam justamente isso. E mais um detalhe, e é um detalhe muito grave. Se eu sou uma pequena empresa e eu vou ter que enfrentar uma carga dessa, tendo que contratar, eu poderei ter demissão? Poderei. Então, não foi a vontade do empregador. Tem que ser aplicada aquela regra trabalhista de demissão, onde vai para 20%. E não 40%, e eu não estou vendo nada disso no texto. E como último tema, eu quero destacar que nós colocamos também no texto do deputado Jorge Gotten a questão da atualização anual, porque ninguém precisa ficar de pires na mão todo ano para fazer uma correção como nós estamos fazendo agora. Há quantos anos a gente não aumenta a faixa nem do MEI, nem do Simples Nacional e nenhuma faixa. Então, eu subo aqui pela liderança do Partido Liberal, registrando que o deputado Léo Prates, relator da matéria da escala 6x1, de fato cumpriu a sua palavra. Ele colocou essa cláusula que permitiu justamente o projeto de lei que estava designado o deputado Jorge Gotten, que tratava da microempresa, mas também tratava do Simples Nacional e todas as faixas. E, de repente, vem uma medida governamental, elimina a microempresa, elimina todas as outras faixas, elimina a cláusula de rescisão, elimina também, e demais, com a justificativa de que não tem previsão orçamentária. Gente, eu vou chamar atenção para esse plenário, deputado Luiz Lima. Nós não votamos peça orçamentária. Então, se a gente quer fazer valer o que está nesse texto, é só quando votar o orçamento colocar uma rubrica para isso. Eu não vejo sentido de querer votar esse PLP para atender microempreendedor, que é óbvio que com essa escala 6x1 tem que ter dois funcionários sem perda do enquadramento, e isso estava no texto que o deputado Jorge Gotten estava relatando. E a pergunta que eu faço aqui, deputado Luiz Lima, é por que não está aqui o Simples Nacional, não está aqui todas as demais faixas? Porque isso constava do projeto de lei, fruto do acordo que foi feito pelo deputado Léo Prates, quando aprovamos a escala 6x1. Não é justificativa nenhuma, plausível e razoável, deputado Rubens, com todo o respeito, rejeitar os destaques, portanto, que remetem a esse acordo que foi firmado, com base em dizer que não tem previsão orçamentária. Nós não votamos orçamento. Se queremos atender, vamos colocar uma rubrica na peça orçamentária para atender o microempreendedor e o Simples Nacional. Eu quero fazer esse registro pelo rompimento do acordo feito na época da aprovação da escala 6x1. Muito obrigada, presidente.
1: Convido à tribuna a deputada Talíria Petrone para falar pela liderança do PSOL.
3: Daqui a pouco deve ser encerrada a votação desse projeto de lei complementar que eleva o limite de enquadramento para microempreendedor individual, MEI. Na tribuna, a deputada Talíria Petrona, do PSOL do Rio de Janeiro.
4: Os trabalhadores fazem o Brasil acontecer. Imagina se a caixa de supermercado, o frentista do posto, o porteiro, o motorista de ônibus, a atendente da farmácia parassem. Pensem num dia em que os comerciários, aquela mulher que está lá trabalhando na loja para vender alguma coisa, parasse. Pensem num dia em que todos esses trabalhadores parassem. Se os trabalhadores param, o Brasil para. E o que o Brasil tem devolvido para os trabalhadores? Uma escala exaustiva. Eu sou mãe da Momô e do Calu. Que alegria poder beijar o filho de manhã, que alegria poder botar o filho para dormir. Mas esses trabalhadores que entregam a sua vida, a sua história, o seu corpo para o país, não podem conviver com as suas famílias. E isso pode ser mudado hoje. O Senado está diante de uma decisão histórica que vai mudar a história do país. E eu tenho fé, fé no Brasil, fé na nossa gente, fé nos trabalhadores, que a partir da pressão dos trabalhadores, a escala 6x1 será enterrada no Senado. Mas é preciso alertar o povo brasileiro. Ela só está sendo votada, a PEC pelo fim da escala 6x1 hoje, depois de tanto tempo que ela já foi aprovada aqui nessa casa, porque a extrema-direita atrasou essa votação. Porque se articularam a partir da liderança de Flávio Bolsonaro para não votar essa PEC. Não se engane com esse mentiroso de carteirinha, amigo de miliciano, nas suas costas, lavagem de dinheiro, rachadinha, milícia. E mentira, porque ele já negociou nos bastidores, apesar de dizer agora por aí, mudou de ideia, que vai votar favorável ao fim da escala 6x1, já negociou nos bastidores que, se eleito, e não vai ser porque nós vamos virar, que, se eleito, ele vai rever tudo e vai fazer com que o trabalhador negocie com o patrão. Só quem nunca pegou no batente acredita nessa ladainha. Como eu já peguei no batente, eu estou ao lado do trabalhador, não da extrema-direita, que atrasou o fim da escala 6x1, que não olha para o entregador de aplicativo, que não olha para a diarista e que, infelizmente, quer fazer o Brasil voltar ao atraso, aos 33 milhões de famintos, à gestão nojenta da pandemia. Mas nós vamos virar, enterrar a escala 6x1 e fazer o Brasil ser cuidado com a eleição de Lula. Vamos que vamos, muito trabalho ainda na rua.
5: Convido à tribuna o eminente deputado, defensor Estélio Denner, para fazer uso da palavra.
6: Presidente Hugo Mota, todos os colegas deputados e deputadas, obrigada por esses poucos minutos aqui na tribuna no dia de hoje. Mas eu quero chamar a atenção aqui, presidente, para Roraima, porque Roraima está dando um passo histórico para transformar o seu potencial mineral em desenvolvimento, emprego e renda. Estou falando aqui das terras raras, descoberta em Caracaraí, e que começaram os trabalhos de sondagem em Barreira, no nosso município de Caracaraí. Na minha avaliação, presidente, nunca uma pesquisa minerária em Roraima avançou tanto na integração da ciência, da tecnologia e da perspectiva do aproveitamento econômico do nosso estado. A gente não precisa, de forma alguma, explorar ouro em terras indígenas, em terras demarcadas, em terras protegidas. Roraima descobriu a maior concentração de terras raras do mundo no município de Caracaraí. E vamos desbancar a hegemonia chinesa em poucos anos se o governo federal, quem quer que vença essa eleição, e nós, reeleitos e os novos deputados se concentrarem num trabalho que a gente pode exercer, não só em Roraima, mas no Brasil, sobre a mineração. Presidente, quero parabenizar aqui a Universidade Federal de Roraima e a Universidade de São Paulo pelas pesquisas que estão sendo feitas. Dos 17 elementos classificados como terras raras, 16 já estão descobertos em Caracaraí. E a gente pode, rapidamente, com a tecnologia usada no nosso estado, ter um avanço na nossa economia para que a gente possa, de uma vez por todas, colocar Roraima como um estado estratégico e colocar o Brasil como um país referência na produção de terras raras. Quero, presidente, dizer a este Congresso, a esta Câmara, que reconheço a dedicação dos pesquisadores e nós vamos estar aqui atentos na nova legislatura que se inicia em fevereiro do ano que vem, para que a gente possa ajudar, através da Comissão de Minas e Energia, através deste plenário e do Congresso Nacional, para que a gente possa, de verdade, fazer com que o Brasil produza as terras raras e desbanque a hegemonia chinesa com o nosso chão, com a nossa gente. Obrigado, presidente.
3: Agora, em Brasília, são 7 horas em ponto. Esse que você ouviu, o deputado defensor Estélio Denner, do União Brasil de Roraima, que participa desta sessão plenária da Câmara dos Deputados. Como determina a lei, a Rádio Câmara informa que hoje, devido à transmissão desta sessão deliberativa, que está na fase de ordem do dia, hoje irá transmitir a Voz do Brasil logo mais às 9 horas da noite. Você continua acompanhando esta sessão plenária. Na tribuna agora o deputado Rubem Pereira Júnior, do PT do Maranhão.
7: Altera o limite da receita bruta para 600 mil e 8 milhões, respectivamente. A emenda 2, objetivo é levar o teto MEI para 164 mil. A emenda 3, objetivo é redefinir as condições do MEI, vinculando ao reajuste do INPC. A emenda 4 amplia o teto, incluindo as microempresas e empresas de pequeno porte, para 563 mil e 7 milhões e meio. E a emenda 5, no mesmo sentido, colocando os valores de 869 mil, 8 milhões e 600 mil. Passo direto ao voto. As emendas apresentadas ao projeto ampliam os limites de enquadramento das microempresas e empresas de pequeno porte, geram renúncia de receita sem a correspondente medida de compensação. Por descumprir as normas de responsabilidade fiscal, conclui-se pela incompatibilidade e inadequação orçamentária e financeira das referidas emendas. Ainda que superada essa questão, as emendas alteram o equilíbrio entre a recomposição do limite do MEI e o custo fiscal ajustado com o Poder Executivo que o substitutivo preserva. Contudo, apenas a mudança na cláusula de vigência proposta pelo artigo 4º da emenda de plenário número 2 não incorre nos vícios descritos e busca aperfeiçoar o texto normativo de maneira que deve ser acolhida. Ante o exposto, pela Comissão de Indústria, Comércio e Serviços, somos pela aprovação da emenda 2, apenas em relação ao caput do seu artigo, com a subemenda substitutiva anexa e rejeição das demais emendas. Na Comissão de Finanças e Tributação, somos pela adequação financeira e orçamentária da emenda de plenário 2, apenas em relação ao caput do seu artigo 4 e pela inadequação financeira e orçamentária das emendas de plenário, das demais emendas de plenários 1, 3, 4 e 5. No mérito, somos pela aprovação parcial da emenda de plenário 2 na forma da subemenda substitutiva da Comissão de Indústria e Comércio e rejeição das demais emendas. Na Comissão de Constituição e Justiça, somos pela constitucionalidade, juridicidade e boa técnica legislativa da emenda de plenário número 2, apenas em relação ao caput do seu artigo 4º e da subemenda substitutiva da Comissão de Indústria e Comércio e pela inconstitucionalidade, juridicidade e boa técnica legislativa das demais emendas de plenário e dos demais dispositivos da emenda de plenário 2. Queria registrar, senhor presidente, que outros parlamentares tinham projetos semelhantes a esse, que não puderam ser apensados porque está na urgência constitucional, como é o caso do deputado Hollenberg, do deputado Helder, do deputado Zé Ricardo, deputados também do PDT, e que, por mais que não seja o projeto aprovado apensado, queria registrar que outros parlamentares também lutaram pelo mesmo conteúdo. E acrescentar aqui a subemenda, senhor presidente, na parte do perdão das dívidas, antes dizia respeito exclusivamente às dívidas inscritas na dívida ativa da União. Tem algumas outras dívidas que ainda não estão inscritas que merecem também o mesmo perdão e a subemenda acrescenta tão somente isso, como informei a maioria dos líderes no plenário. Este é o parecer, senhor presidente.
8: Presidente, eu posso fazer um questionamento para o relator?
1: Deputada Adriana Ventura, com a palavra.
8: Obrigada. Eu gostaria de questionar o senhor relator. O senhor deu inadequação das emendas, mas o orçamento ainda não foi discutido, o orçamento não foi votado. Então, eu queria entender com base no que é feita essa inadequação, sendo que boa parte de todas as questões que são trazidas aqui e as medidas do governo são feitas sem nenhuma adequação orçamentária, sem nenhuma previsão de impacto. Então, essa inadequação de emenda vai fazer com que todos os destaques caiam e ela não tem base legítima, simplesmente pelo fato do governo ser contra o Simples Nacional, e isso eu já percebi ao longo dos últimos anos que questionamos isso, a gente sabe que a adequação tem que ser feita completa. E você deu inadequação, apesar do orçamento não ter sido votado, não ter sido discutido. Então, eu gostaria que o senhor revisse todas essas questões, porque não deixar as pessoas destacarem o que é justo e legítimo por uma premissa errada é inadequado. Por favor.
7: Não tem os impactos? Senhor presidente, eu agradeço...
1: Com a palavra o relator, o deputado Rubem Júnior.
7: Eu agradeço o questionamento da deputada Adriana, mas eu mantenho o nosso parecer. A gente não precisa esperar a aprovação da lei orçamentária para isso, seria um caso de ultraatividade de um projeto legislativo. Na verdade, a falta da avaliação dos impactos nestas emendas foram suficientes, ao nosso modo de ver, respeitando a divergência de Vossa Excelência, para declarar inadequadas as emendas. Então, mantenho o parecer, senhor presidente.
1: Passa-se a votação para encaminhar a favor da matéria a deputada Adriana Ventura.
3: Começa agora a fase de votação propriamente dita, com o encaminhamento de votação. A fase de discussão foi encerrada e o relator, deputado Rubem Pereira Júnior, já apresentou seu relatório com relação às emendas de plenário.
8: Caros, eu subo essa tribuna, até porque a gente não pode ser contra uma medida que, de certa forma, faz justiça e corrige uma inflação, algo defasado, né? Então, a gente está fazendo justiça com pessoas que lutam, que batalham, que é o microempreendedor individual. Mas eu quero deixar claro aqui essa distorção que estão criando. Quero deixar claro aqui que eu votarei a favor dessa matéria, sim, porque eu defendo empreendedorismo, eu sou empreendedora, eu sou professora de empreendedorismo, e seria completamente lógico eu não defender essa correção e sair em defesa de quem trabalha e produz no país. Mas eu não posso fechar os olhos ao absurdo que está sendo cometido aqui e à grande injustiça, porque o combinado e o que tinha sido falado desde o começo é que a gente não votaria MEI sem acoplar o Simples Nacional. A gente precisa fazer atualização de toda a tabela. Agora, por uma conveniência populista, eleitoreira, há 10 dias de eleição, de quem está desesperado e se agarrando a qualquer galho de árvore para se manter no poder, vai criar uma distorção e uma injustiça com todos os empreendedores, todo o setor produtivo que está aguardando, ansioso, uma atualização da tabela do Simples Nacional. Acho extremamente irresponsável, acho extremamente desrespeitoso com o debate. O debate vinha sendo conduzido de uma maneira até correta, e a alegação do governo é que não tinha previsão orçamentária. Eles não têm previsão orçamentária para nada. Tudo eles colocam fora do orçamento. Basta ver os números. Brasil vive mais de 350 bilhões em pacotes, subsídios, renúncias, linhas de crédito. E a gente está falando que essas promessinhas de campanha do governo Lula vai exigir quase 50 bilhões adicionais ao orçamento, que a fatura só vai ser apresentada depois da eleição. E aqui a gente está falando do pacote de bondade para fingir que agrada ao setor produtivo, porque este governo não agrada ao setor produtivo. Eu pedi muitos essa atualização, o deputado Dani Ortiz, deputado Jorge Guetem, estamos trabalhando na comissão da atualização do MEI do Simples Nacional e sempre tivemos negativa. Agora o pacote de bondade chegou, distorcendo e desrespeitando esse processo. Então, eu acho lamentável que esse governo adote só medida populista, seja isso, essa irresponsabilidade. Por isso, presidente, eu vou votar a favor, mas estou aqui protestando contra essa irresponsabilidade, imaturidade e falta de senso de justiça.
5: Para encaminhar contrário, deputado Kim Kataguiri. Deputada Bia Kicis, um minuto.
9: Olá, presidente.
5: Deputada senadora, parabéns pela eleição.
9: Obrigada, presidente. Na verdade, é uma questão de ordem. Tem 3 minutos? É uma questão de ordem, presidente.
5: Questão de ordem, a Vossa Excelência, concedida. Obrigada. Qual o artigo?
9: Obrigada, presidente. Com fundamento no artigo 95, combinado com os artigos 54, inciso 2, 121, parágrafo único, 144, 145 e 189, parágrafo 6º, regimento interno, suscito questão de ordem sobre o alcance e o processamento do parecer pela inadequação financeira e orçamentária da emenda de minha autoria ao projeto de lei complementar 186 de 26. A dúvida regimental é objetiva. A conclusão pela inadequação pode afastar integralmente a emenda sem delimitar quais dispositivos apresentam o vício e sem assegurar o processamento da impugnação dessa conclusão perante o plenário? Não se pretende dispensar o cumprimento das exigências fiscais. Pretende-se que o exame seja específico e que sejam preservadas as garantias regimentais de apreciação da matéria. A emenda reúne conteúdos distintos: limite de receita, atualização monetária, contratação de empregados, atividades admitidas no MEI e preservação de exigências profissionais de licenciamento. Requeiro que o relator esclareça quais desses dispositivos fundamentam a inadequação, qual a exigência constitucional ou legal considerada descumprida e se a objeção decorre da ausência de estimativa de impacto, de renúncia de receita ou de outro fundamento. A referência do Simples, ao Simples Nacional, isoladamente, não demonstra inadequação financeira. O CIMEI integra a estrutura de recolhimento dos tributos abrangidos pelo Simples Nacional. É necessário identificar o efeito fiscal da alteração concretamente proposta. Da mesma forma, a ampliação de atividades admitidas exige exame dos seus efeitos, sem que possamos presumir antecipadamente a ausência de impacto ou estender automaticamente eventual vício a todos os demais dispositivos. O artigo 89, parágrafo 6º, condiciona o impedimento de votação à existência de decisão irrecorrida ou mantida pelo plenário. Requeiro, portanto, que a emenda não seja tratada como definitivamente afastada, sem que seja assegurada a via regimental de impugnação do parecer. Desde já manifesto expressamente minha insurgência contra a conclusão de inadequação e requeiro que a presidência esclareça e assegure o processamento do recurso cabível para que o plenário possa examinar preliminarmente na forma dos artigos 144 e 145. Subsidiariamente, se o vício estiver restrito a determinados dispositivos, requeiro a delimitação de seu alcance e o exame da possibilidade regimental de preservar os trechos autônomos não atingidos. Caso seja necessária a correção, requer que seja oportunizada pela via regimental própria a apresentação de solução saneadora, observada a precedência prevista no artigo 145, parágrafo 1º, quando instaurada a apreciação preliminar. O que se requer é a aplicação completa do regimento, exame financeiro fundamentado, delimitação do vício e preservação da possibilidade de revisão do plenário. É a questão de ordem, senhor presidente. Presidente, eu queria falar com o relator, então, sobre isso, né, para que a gente possa tentar resolver essa questão. O deputado Rubens Pereira Júnior, nosso relator, presidente. Nobre relator.
5: Com a palavra o relator.
9: É que o relator não ouviu, presidente. Eu acho que eu vou ter que refazer aqui a questão de ordem. Eu acho a questão. Genérico, não pode.
3: O plenário da Câmara dos Deputados está analisando um projeto de lei complementar que aumenta o limite de receita bruta anual e o número de empregados do microempreendedor individual, o MEI. É o que prevê o PLP, Projeto de Lei Complementar número 186 de 2026. Esse projeto teve um outro projeto de lei complementar apensado, o PLP 267. Deputado Hugo Mota, com a palavra.
9: Quando há um erro, que a gente entende que houve um erro aqui, uma inadequação. Houve aqui uma conclusão de uma adequação genérica, sem apontar, porque eu trato de, a minha emenda ela trata de vários itens. Ela tem
5: deputado
9: vários itens.
5: Rubens Pereira Júnior, deseja contraditar?
7: Na verdade, eu desejo manter a integralidade do parecer apresentado na comissão, entendo como inadequado, justifiquei e apresentei os motivos no voto que já subiu no sistema. Por mais que eu não tenha lido todo o voto, até por uma questão de economia processual do nosso processo legislativo, eu mantenho a integralidade inadmitindo as emendas. Ao meu modo de ver, não precisa esperar a ter um orçamento já votado, como a deputada Adriana tinha questionado, ou mesmo essa multiplicidade de itens, como a deputada Bia levanta. Basta que, em algum momento, no meu modo de ver, não houvesse essa compatibilidade, eu já poderia inadequar. Então, eu mantenho, na integralidade, o meu parecer.
5: Agradeço a vossa
9: excelência. Não houve demonstração, houve apenas uma afirmação. Eu estou discutindo isso aqui, presidente, porque houve uma afirmação genérica sem apontar onde foi a inadequação. O deputado está aqui afirmando que ele justificou, quando, na verdade, ele fez apenas uma afirmação com a qual eu não concordo. Não há como dizer que há inadequação quando que a gente pede ali que sejam três empregados ou que haja uma correção anual, ou que haja uma ampliação do objeto para outros serviços. Ele não apontou a inadequação, presidente, ou a inconstitucionalidade.
5: Agradeço.
9: Eu quero registrar aqui, porque nós queremos ter direito ao destaque, presidente, e ele está matando o meu direito ao destaque. Isso não é correto. Vamos para o voto, presidente. Que ele faça, rejeite, ok, ele não é obrigado a acatar, mas usar de uma manobra para que eu sequer possa submeter ao voto desse plenário a questão do Simples Nacional, a questão do MEI. Senhor presidente, quem é MEI produz, é gente que produz, é gente que não se deixa enganar por caridade, por miséria, por esmola dada aos 45 minutos. Quem é MEI é produtor, presidente. São pessoas que sabem quem
5: Para concluir, deputada, Vossa Excelência já extrapolou, inclusive, a questão de ordem.
9: Na minha conclusão, presidente,
5: eu não gostaria de cortar a palavra de Vossa Excelência. Eu queria que Vossa Excelência concluísse a sua intervenção.
9: Eu vou concluir, então, presidente.
5: Por favor.
9: O que eu quero é que o meu destaque seja submetido ao plenário da deputada Adriana, porque nós estamos vislumbrando aqui uma manobra, presidente, sem justificação. E a gente não gostaria, já a essa altura do campeonato, que fossem feitas manobras antirregimentais para impedir o voto. Nós queremos democracia aqui. Nós queremos que a maioria decida se acata ou não as nossas emendas.
5: Agradeço a Vossa Excelência. Em votação, a subemenda substitutiva oferecida pelo relator da Comissão de Indústria, Comércio e Serviços ao Projeto de Lei Complementar número 186 de 2026. A presidência solicita às senhoras deputadas e aos senhores,
9: presidente,
5: deputados que registrem os seus votos. Está iniciada a votação.
9: Presidente.
5: Como orienta o Bloco União, PP, PSD, Republicanos, MDB, Federação, PSDB, Cidadania, Podemos. Como orienta o Bloco, como orienta o Partido Liberal, como orienta a Federação PT, PCdoB, PV.
10: A Federação vota sim, parabenizar a Vossa Excelência, e isto não é esmola, é remissão de dívidas para retomar as atividades econômicas dos microempreendedores individuais do Brasil. 3 milhões e 600 mil com remissão de dívida, e a mudança de faturamento, que é uma reivindicação de todos os microempreendedores, para 110 mil no próximo ano e 128 mil para 2020, 140 mil para 2028. Portanto, nós votamos sim, porque é uma oportunidade para os microempreendedores prosperar, crescer e se desenvolver com o desenvolvimento do Brasil. Crescer com o crescimento do Brasil. Parabéns, presidente Lula. Parabéns, presidente Motta, e parabéns ao Parlamento Brasileiro, que está dando oportunidade.
11: Para orientar, presidente.
5: A Federação PT, PCdoB orienta o voto sim. Como orienta o Bloco, deputado Isnaldo, deputado Augusto?
11: Presidente, o Bloco orienta sim, ressaltando a importância da votação da matéria nesse momento e lamentando que algumas bancadas venham a levantar questionamentos desnecessários diante da matéria que, na faixa,

0: empresarial, dos empreendedores, dos MEIs, vem com tanta ansiedade aguardando o posicionamento e o acordo dessa casa. Portanto, dentro de um entendimento unânime entre os líderes dos partidos que compõem o bloco, a orientação, presidente, é sim. A orientação é sim à matéria, à subemenda, parabenizando o grande trabalho do relator deputado Rubem Júnior, do PT, lá do Maranhão, e, acima de tudo, destacando também a defesa do presidente.
1: Senhor presidente.
2: Deputado Augusto Coutinho, líder do Republicanos.
1: Senhor presidente, por todos os motivos que nós já anteriormente falamos, achamos que é uma matéria importante para avançar, principalmente com a votação do fim da escala 6-1 no Senado Federal, nós encaminhamos, o Republicano encaminha sim a essa matéria.
3: Presidente.
2: Deputado Silvio Costa Filho, para orientar pela maioria.
3: Presidente, a maioria encaminha sim. Desde já, parabenizando o relator da matéria, o deputado Rubens Júnior, que pôde ouvir a todos de maneira democrática, participativa, para que nós pudéssemos estar aprovando uma matéria tão importante na noite de hoje. Uma matéria que dialoga com o empreendedor individual, que fortalece o empreendedorismo, que amplia a capacidade de investimentos, sobretudo daqueles que querem construir uma agenda produtiva no Brasil. O empreendedor individual, ele cumpre um papel fundamental na construção da nossa economia, mas, sobretudo, na construção de sonhos, porque muita gente começa a empreender, isso vai movimentando a economia local, isso roda a roda da economia e vai gerando, sobretudo, emprego e renda para o Brasil. Tanto é que hoje o Brasil tem o menor desemprego da sua história. Isso é fundamental para o desenvolvimento da agenda do nosso país. Parabéns à Câmara Federal, que cumpre um papel fundamental na noite de hoje, de poder contribuir com a agenda do desenvolvimento do nosso Brasil. Parabéns, presidente Lula.
4: PL, presidente, PL quer orientar. Presidente, PL quer orientar.
2: Deputada senadora Bia Kicis, quero aproveitar aqui para cumprimentar os colegas senadores, deputados eleitos senadores que estão em plenário. Já cumprimentei a senadora Bia Kicis, eleita pelo Distrito Federal.
4: Obrigada, presidente.
2: Cumprimentar o deputado Júlio César, eleito senador pelo estado do Piauí, e também o deputado Alexandre Guimarães, eleito senador pelo estado do Tocantins. Recebam os cumprimentos dessa casa pela eleição ao Senado Federal, com desejo de pleno êxito nos respectivos mandatos. Deputada Bia Kicis, para orientar pela liderança do Partido Liberal.
4: Presidente, obviamente o PL orienta sim, embora o texto seja incompleto, embora ele não beneficie o Simples. Nós queríamos uma vitória completa, nós temos lutado por ela há muitos meses, na verdade, há anos esse Parlamento se debruça sobre esse tema. Nós fizemos requerimento de urgência, aprovamos na Casa, foi criada uma comissão especial, trabalhamos para que a gente pudesse contemplar MEI e Simples. E agora o governo faz algo como isso, retira o Simples, diz que não tem orçamento. Agora, orçamento para pagar viagem, para gastar, para dar, para aplicar, né, os seus golpinhos às vésperas das eleições, isso tem. Esse governo nunca respeitou orçamento, o tempo inteiro fugiu do orçamento, ficou criando fundo, fugindo do orçamento. Isso é uma balela. Nós orientamos sim, mas esse sim, ele é incompleto, porque o Simples, os empresários do Simples teriam que ser contemplados e estão sendo abandonados pelo governo Lula e por esse parlamento.
2: Como orienta o PSB, como orienta o PDT, deputado Pompeu de Matos.
5: Presidente, a votação da legislação dos MEI, nós estamos esperando para votar há 5 anos. Me faz lembrar aquela história que tinha uma tarefa para ser feita e tinha 4 pessoas para fazer. Chamava-se alguém, ninguém, qualquer um e todo mundo. Alguém ficou de fazer, qualquer um faria, todo mundo podia ter feito e ninguém fez. Ficamos esperando todo esse tempo. Esse projeto podia ser votado no governo do presidente Bolsonaro, 2021, não foi. durante todo o governo do presidente Lula, não foi. Agora, a Câmara podia ter votado, num e no outro governo, não fez também. E agora, às vésperas da eleição, estamos votando. Bom, eu digo assim, antes tarde do que nunca. Antes, mais tarde do que mais tarde ainda. Então, o que nós precisamos é celebrar nesse momento. Só espero que a complementação do projeto dos MEI não espere para a próxima eleição para votar o microempreendedor e a pequena empresa.
2: Deputado Neto Carleto vai orientar pelo avante. Excelência, pula a orientação. Para orientar pelo Solidariedade. Desculpa, deputada professora Luciene, para orientar pela Federação PSOL Rede.
6: Presidente, a Federação PSOL Rede orienta sim, sim a esse conjunto de medidas de proteção ao MEI, que vai ampliar o teto, que vai possibilitar a contratação de mais uma pessoa, que vai ter o perdão das dívidas tributárias, ainda vai ter o PIX de 5 mil para investimentos. É assim, protegendo aqueles que trabalham, que a gente vai se desenvolver e enfrentar as injustiças sociais. Hoje a Câmara aprova esse pacote de medidas do governo Lula de proteção ao MEI e o Senado Federal aprova o fim dessa escala desumana do 6x1 e é assim que a gente vai construindo o Brasil melhor. Obrigada, presidente.
7: Alô?
2: Para orientar pelo PRD, para orientar pelo Partido Novo, deputada Adriana Ventura.
7: Presidente, o Novo encaminha assim, mas eu quero deixar claro aqui que responsabilidade fiscal é respeito ao trabalhador e respeito a todos os MEIs e a todo mundo que produz no país. E isso esse governo absolutamente não tem. Então, sempre, sempre perseguiram o setor produtivo, que, aliás, é o que paga a conta desse país, esse bando de cargo, esse bando de viagem, esse bando de aumento. E a gente vê esse populismo no desespero de ganhar uma eleição, sem considerar toda a tabela do Simples Nacional que estava prometida, né, que seria também atualizado. Então, é lamentável a gente ver essa irresponsabilidade. Um projeto que foi fabricado, foi enfiado aqui para ganhar voto, para tirar voto de pessoas, coitadas, que já pagam uma conta. E justiça, cadê o Simples Nacional? Esse governo não respeita quem produz, não respeita quem gera emprego. Ele só sabe lambar, fazer lambança e responder.
4: Minoria, presidente.
8: Bora.
4: Minoria, como presidente.
2: Orienta omissão, deputado Kim Kataguiri.
9: Presidente, o relator argumentou que não poderia aumentar o teto também para o Simples, para as microempresas, porque não tem previsão orçamentária. Ora, para o MEI também não tem previsão orçamentária, né? E justamente por isso que nós estamos denunciando o populismo que está sendo feito pelo governo de não apresentar o corte de gastos que vai fundamentar, porque se não há corte de gasto, ou haverá aumento de imposto, ou de inflação, ou de juro no futuro. O próprio MEI vai pagar essa conta, mas eles não querem que essa conta fique ainda maior com os Simples e com os microempreendedores, porque se de fato tivesse fonte, dava para abarcar todo mundo. Agora, eu lamento muito que neste painel, muito provavelmente, só o Partido Missão vai ficar contrário a essa medida populista e eleitoreira do governo Lula, porque não basta apenas denunciar a medida, é preciso ter coragem para se posicionar em relação a essa medida, é preciso, sim, atrapalhar essa investida populista do governo Lula para tentar se reeleger. O Partido Missão orienta não, presidente.
2: Concedo a palavra à deputada Bia Kiss para orientar pela minoria ou oposição?
4: Minoria, presidente.
2: Minoria, deputado Cabo Gilberto, para orientar pela oposição em seguida. Mas gostaria de cumprimentar o ministro da Micro e Pequena Empresa, Paulo Henrique, que está aqui em plenário. Seja muito bem-vindo, ministro. É uma alegria poder estar recebendo Vossa Excelência num dia de votação tão importante. Deputada Bia Kiss, para orientar pela minoria.
4: Presidente, como falei já orientando pelo PL, nós vamos votar a favor dessa medida, porque nós lutamos por ela, estamos há anos lutando para contemplarmos os microempreendedores individuais. Porém, estão sendo largados, deixados de fora todo empreendedor, todo empresário do Simples Nacional. Aquelas pessoas submetidas ao regime do Simples estão sendo largadas, abandonadas, sob uma justificativa pífia de dizer que é porque não tem orçamento. O orçamento vai ser votado ainda, se coloca no orçamento quando for votar a lei. O que precisava era realmente reajustar essa tabela há 16, há mais de 10 anos, completamente parada e as pessoas sendo expulsas do regime do Simples pela pressão inflacionária. Então, quem respeita o pequeno empreendedor não é o PT, pelo contrário, o PT cobra com alta carga tributária. As pessoas estão quebrando e não vão se deixar... Não vão se deixar enganar por essas medidas eleitoreiras, populistas. O que nós queremos, de fato, é a redução da carga tributária, é recuperar as empresas, e isso só vai acontecer com Flávio presidente quando a gente varrer o PT do comando do país, que eles estão destruindo. Obrigada, presidente.
2: Deputado Cabo Gilberto Silva, para orientar pela oposição.
8: Atenção, população brasileira. Vejam os pacotes de bondades que Lula está fazendo há poucos dias das eleições. Se Deus o livre, ele vencer, será trágico para o país. No outro dia, ele vai desfazer tudo o que está fazendo. Por quê? Porque ele não corta os gastos. 10 trilhões a dívida pública ultrapassou. As viagens de esbanje Lula, os 40 ministérios, quase 90% do PIB está comprometido com o desequilíbrio fiscal do desgoverno Lula. Mas a liderança da oposição tem responsabilidade com as empresas do nosso país que Lula está quebrando e levando para o Paraguai. Nós iremos orientar sim, presidente. Mas fique atento, população. Por isso que é importante tirar Lula do poder. Obrigado.
2: Para orientar pelo governo, o deputado Alencar Santana, e informo que após a orientação do governo, nós vamos encerrar a votação. Gostaria de solicitar aos parlamentares que ainda não votaram, que possam votar. Deputado Alencar Santana, um minuto.
10: Vitória, vitória importante dos microempreendedores individuais do país, vitória também do presidente Lula, que mandou essa casa o projeto. E rapidamente, devido à sensibilidade do presidente Hugo Mota e o seu compromisso e o trabalho do relator, deputado Rubem Júnior, nós estamos aprovando nessa quarta-feira o perdão da dívida dos MEIs, dos microempreendedores individuais. Lembrando que quem criou o MEI e deu a ele direito foi o governo do presidente Lula lá atrás. E há 8 anos não se atualizava a tabela. É o presidente Lula que atualiza, para permitir que mais pessoas se enquadrem. Repito, alguns aqui criticam, são contra nos bastidores, mas não têm coragem de falar. Mas nós vamos celebrar essa vitória, é uma grande conquista hoje dos MEIs e também do trabalhador que vai ter o fim da escala 6x1. O governo votará sim a essa matéria, de extrema importância. E sobre o Simples Nacional, o compromisso está feito. Tem uma comissão de debate, de construção política, para achar saída. Afinal de contas, envolve tributação nacional, mas também tem repercussão nos estados e municípios. E nós vamos agir com a responsabilidade para garantir esse incremento. Para garantir também ao Simples, após um debate sobre a sua situação atual, o enquadramento atual, mas de uma maneira responsável. Nós temos compromisso com os trabalhadores do país, temos compromisso com os microempreendedores, com os diferentes setores econômicos, porque a gente tem compromisso com o futuro do Brasil. Por isso, mais uma vez, parabéns ao presidente Lula por enviar esse projeto e ao presidente Hugo Motta rapidamente.
11: Senhor presidente, ainda temos alguns colegas, especialmente do Ceará, que são muito...
12: Quero conceder a palavra ao deputado Inácio Arruda. Um minuto.
11: Eu quero convocar os demais colegas nossos do Ceará, que ainda estão entrando para votar. São poucos, mais uns 3 ou 4, mas que essa matéria é muito importante para esses parlamentares. Essa discussão do MEI é muito importante. Lembrou aqui o Carlos Santana de quem foi a iniciativa de criar esse mecanismo. Foi lá com o governo do presidente Lula. E todo o debate de ajuste foi discutido com os nossos governos. Depois veio o desgoverno. E no desgoverno não teve reajuste, não teve atenção ao microempreendedor individual. E na volta do presidente Lula, nós tratamos de cuidar do microempreendedor. E o presidente agora não só faz o perdão, mas equaliza os valores. Isso é muito significativo. E o Simples Nacional, eu lembro também perfeitamente, porque lá atrás nós... que atuaram sempre em torno dos rentistas, eram contra o Simples. Nós criamos o Simples Nacional. E é importante que agora nós estamos discutindo numa comissão especial, mas não só discutindo. O Simples, ele não trata apenas de uma matéria nacional. Nós temos que relacionar com os estados, com os municípios. Essa discussão, ela é maior, é mais ampla e está sendo cuidada por nós. E quero fazer essa relação. E tratamos do Simples Nacional, do MEI, nós tratamos também da luta da classe trabalhadora e do fim da escala 6x1, que começamos nessa casa, desde 95, junto com o senador Paim, com a PEC 231. Depois vieram outras emendas constitucionais, projeto de lei, um projeto do presidente, o projeto da Érica Hilton, e agora nós estamos conquistando essa vitória. São dois momentos
13: Nós temos que chegar rápido.
10: A vitória do MEI, a vitória e a conquista do MEI e, sobretudo, o fim da escala 6x1. São duas conquistas, as duas, queiram ou não queiram, está ligada a essa figura extraordinária do presidente Luiz Inácio Lula da Silva. Vitória dos trabalhadores. Vitória dos empreendedores e do povo brasileiro com um presidente que respeita o povo brasileiro e as brasileiras. É isso que nós estamos tratando aqui, senhor presidente, e é por isso que eu quero fazer esse relato dessa história mais completa. MEI, Simples e fim da escala 6x1 tem relato.
12: Agradeço ao deputado Inácio Arruda e vou encerrar a votação. Todos já votaram? Deputado Hollenberg, um minuto.
13: Senhor presidente, eu gostaria de orientar junto com o tempo de liderança do PSB.
12: Vossa Excelência está convidado à tribuna para que use a palavra como líder do PSB, somado ao tempo de orientação, nos termos regimentais.
14: Senhor presidente, senhoras e senhores parlamentares, não posso deixar nesse momento de agradecer e parabenizar o relator da matéria, deputado Rubens, de parabenizar o ministro Paulo Pereira pelo brilhante trabalho que vem realizando à frente do Ministério do Empreendedorismo, cumprimentar e reconhecer também o trabalho do ex-ministro Márcio França e do presidente Lula. Já tive a oportunidade, senhor presidente, de ocupar essa tribuna hoje para dizer que hoje é um dia histórico para o Congresso Nacional e um dia histórico para os empreendedores e empreendedoras brasileiros e para as trabalhadoras e trabalhadores brasileiros. Porque aqui nós estamos transformando a vida de milhões de empreendedores

hoje tem dificuldade de ampliar seus negócios em função de um limite para enquadramento como microempreendedor individual de R$ 81.000. Um dos primeiros projetos que apresentei quando cheguei a essa casa foi exatamente ampliando esse limite de faturamento no MEI para R$ 110.000 anuais. Isso fará uma grande diferença ao aumentar para R$ 110.000 ano que vem e R$ 140.000 em 2028. Mas é muito importante também o gesto de perdoar a dívida de 3 milhões

0: milhões de empreendedoras e empreendedores que sofrem ao verem seus nomes na dívida ativa. São pessoas trabalhadoras, pessoas honestas, pessoas que saem de casa de madrugada para vender os seus produtos, para fazer os seus negócios, e que hoje têm uma dificuldade muito grande de fazê-lo em função dessas dívidas que atormentam as suas vidas. Só uma pessoa com a sensibilidade do presidente Lula para trazer essa medida que vai dar tranquilidade a essas milhões de brasileiras, a esses milhões de brasileiros que empreendem. Mas tem mais, nós vamos ter a oportunidade de fortalecer esses negócios a partir de um aporte de até R$5.000 para esses empreendedores comprar uma máquina de costura, comprar um novo equipamento, estruturar o seu negócio. E nós estamos falando de empreendedoras e empreendedores brasileiros, minha gente, que geram milhões de empregos e que agora também vão poder contratar 2 empregados, ou seja, isso será um incremento enorme na economia brasileira. Mas, além disso, o Senado Federal está votando nesse momento o fim da escala 6x1, uma conquista histórica das trabalhadoras e trabalhadores brasileiros, que também só foi possível graças à sensibilidade do presidente Lula, de um presidente trabalhador, que sabe o que uma trabalhadora e um trabalhador sofrem quando exercem uma escala 6x1. Isso é um ganho civilizatório, é um ganho para a qualidade de vida, é um ganho para a produtividade, é um ganho para a saúde física e mental das trabalhadoras e trabalhadores brasileiros. Eu registro aqui, senhor presidente, com muita alegria, também a presença do nosso João Campos, ex-prefeito de Recife, presidente do PSB, grande liderança, ex-deputado federal. E todos nós do PSB estamos muito felizes com a liderança exercida pelo ministro Paulo Pereira nessa conjuntura, com a liderança exercida pelo ex-ministro Márcio França e com a sensibilidade do presidente Lula. Hoje será um dia histórico para o Parlamento.
1: Está encerrada a votação. 461, não 4. Está aprovada a subemenda substitutiva. Estão prejudicados a proposição inicial, a apensada, o substitutivo e a emenda. Gostaria de cumprimentar o deputado relator Rubens Pereira Júnior pelo brilhante trabalho e reafirmando aqui, deputado Jorge Goetting, aquilo que disse antes do início da votação, que os trabalhos da comissão especial relatada por Vossa Excelência e presidida pela deputada Anne Ortiz, serão continuados os seus trabalhos para que até o final do ano possamos tratar do reajuste do valor de faturamento das empresas que trabalham no regime do Simples Nacional. Antes de passar a palavra ao relator da matéria, o deputado Rubem Júnior, eu irei concluir a tramitação da votação. Nos termos do parágrafo 6º do artigo 189 do Regimento Interno, esta presidência deixa de submeter a votos as emendas de plenário de números 1, 3, 4 e 5, por terem recebido parecer pela inadequação financeira e orçamentária da Comissão de Finanças e Tributação e pela inconstitucionalidade e injuridicidade da Comissão de Constituição e Justiça e de Cidadania. Ficam prejudicados os destaques de números 1, 2 e 3. Em votação, a redação final. Aqueles que forem pela aprovação, permaneçam como se acham. Aprovada. A matéria vai ao Senado Federal. Com a palavra, o relator da matéria, deputado Rubens Pereira Júnior.
2: Senhor presidente, são aproximadamente 17 milhões de microempreendedores individuais no Brasil e todos beneficiados com a ampliação do teto. Quando você colocava a trava de 80 mil por ano, isso não permitia que muitos que queriam e podiam crescer alcançassem esse objetivo. Agora é possível. E mais do que isso, desses 17 milhões de MEIs, 3 milhões estavam endividados dívida com o governo, que poucas dessas dívidas eram recuperadas.

0: favoráveis, mas era o suficiente para deixarem esses MEIs negativados. Portanto, é um acerto essa remissão de dívida, garantindo que todos os MEIs estarão com os nomes limpos para que eles possam produzir mais atividade econômica. Quero cumprimentar o presidente Lula, que ontem lançou o Prospera MEI e hoje já vê esse projeto sendo aprovado, e é só nos nossos governos que os MEIs são criados e fortalecidos. E quero aproveitar também e parabenizar Vossa Excelência, presidente Hugo Mota. Afinal de contas, Vossa Excelência teve a sensibilidade de saber que esse não é um assunto da direita ou da esquerda, de governo e de oposição. Vossa Excelência teve a sensibilidade de pegar esse projeto que chegou à urgência constitucional hoje e Vossa Excelência pauta para esse plenário. O resultado, aprovado por quase unanimidade, mostra que estava certo na Câmara dos Deputados pautar essa ampliação dos MEIs, aprovar com essa larga votação e garantir esse benefício direto para milhões de brasileiros que fazem a economia real no Brasil real. E que essa Câmara dos Deputados dá uma resposta positiva, satisfatória, esperada há muito tempo e que agora é realidade. Nosso desafio é que o Senado Federal aprove o quanto antes, porque essa lei já passou da hora de espera, são 8 anos de espera só para a correção dessa tabela, e que finalmente foi aprovado. Portanto, parabéns à Câmara dos Deputados pela aprovação.
1: Presidente Hugo.
2: Senhor presidente, gostaria de fazer
3: deputado
2: uso.
3: Pedro Kizai, pela liderança do PT, 1 minuto.
2: Eu quero lhe cumprimentar como presidente dessa casa, do meu pedido e de outros líderes das bancadas, e da importância desta matéria ser aprovada no dia de hoje. Vossa Excelência, como presidente, desempenha aqui democraticamente, e o resultado assim demonstrou, o anseio de 17 milhões de brasileiros e brasileiras inscritas no MEI. Em teu nome, em nome do Jorge Guedes, esse nosso colega catarinense que participa ativamente desse debate, e aqui, Rubens Júnior, nosso relator da matéria, cumprimentá-lo e agradecer pelo brilhante trabalho de construir esse consenso aqui na casa. E ao presidente Lula, parabéns, presidente, um presidente amigo dos microempreendedores individuais, perdoando 12 bilhões e 600 milhões de dívida para recomeçar, reconstruir seus negócios, seus empreendimentos para prosperar. Essa é a verdadeira prosperidade do nosso presidente Lula. E também a possibilidade de fazer desses empreendimentos a geração de novos empregos. Cada MEI, mais um trabalhador, nós teremos, de forma ativa, 13 milhões de empregados e trabalhadores. Presidente, parabéns ao Parlamento e parabéns ao futuro do Brasil. Parabéns, presidente Lula, amigo dos microempreendedores e das microempreendedoras individuais. Em nome da bancada e da federação, muito obrigado, presidente Hugo Mota.
3: Agradeço ao deputado Pedro Kizai. Passo a palavra à deputada Laura Carneiro.
1: Senhor presidente, para parabenizar a Vossa Excelência pela coragem, por ter sido tão destemido em colocar essa matéria num dia como o de hoje. Um dia tão importante que essa casa vota o favorecimento a todos os empreendedores desse país, e o Senado Federal votará uma matéria que Vossa Excelência já votou há 7 meses atrás, que será o fim da escala 6x1. Vossa Excelência demonstra, mais uma vez, seu compromisso público com aqueles que precisam do apoio do poder legislativo. Vossa Excelência, quando, de alguma maneira, coloca em votação essa matéria, projeto que enviado pelo presidente Lula a partir de uma negociação que Vossa Excelência fez e já se compromete com a questão do Simples, demonstra mais uma vez a importância da Câmara dos Deputados, do Parlamento Brasileiro e do trabalho que Vossa Excelência tem desenvolvido. Parabéns a Vossa Excelência, parabéns ao nosso relator Rubens, parabéns ao presidente Lula.
3: Agradeço a Vossa Excelência, deputada Laura Carneiro. Deputado Silvio Costa Filho, 1 minuto.
4: Presidente, eu quero parabenizar a Vossa Excelência pela sua capacidade de diálogo, sobretudo de construir entendimento entre os diferentes. Acho que Vossa Excelência dá, na noite de hoje, uma demonstração de liderança, de compromisso com a agenda do desenvolvimento do Brasil. Nós tivemos a aprovação da 6x1, que agora também será votada no Senado. Hoje votamos uma pauta importante para o Brasil, que dialoga com o empreendedorismo, que dialoga com a economia regional, que fortalece o empreendedorismo em todas as regiões do Brasil. Serão mais de 15 milhões de brasileiros assistidos. Aumentamos o teto para até R$ 140 mil, o perdão das dívidas tributárias. Isso vai estimular, sem dúvida alguma, o crescimento da nossa economia. Então, eu, como membro dos republicanos, eu, como líder da maioria, quero, presidente, lhe parabenizar. Vossa Excelência tem sido um pilar da democracia num momento de muito tensionamento institucional no Brasil. Vossa Excelência, tão jovem, está tendo a capacidade de dialogar com a direita, com a esquerda, do centro, sobretudo a favor da pauta, das pautas de interesse no Brasil. E a gente vê essa demonstração na noite de hoje. Mais de 400 votos favoráveis a uma pauta, ou seja, uma pauta que uniu o parlamento brasileiro. Parabéns a Vossa Excelência, parabéns ao Brasil, parabéns, presidente Lula.
3: Agradeço ao deputado Silvio Costa Filho e cumprimento esta casa pela expressiva votação, quase unânime, em favor de uma matéria tão importante para o Brasil. Eu me orgulho muito de, juntamente com a vitória que será para a classe trabalhadora, o fim da escala 6x1, podermos garantir aos microempreendedores individuais do Brasil justiça tributária, aumentando o seu faturamento e também garantindo que eles possam contratar mais um trabalhador por carteira assinada, estimulando assim a geração de emprego, a geração de renda. Também ressaltar que o deputado Rubem Júnior foi feliz em agregar ao seu texto o perdão das dívidas desses microempreendedores, avanços também no estímulo a essa categoria já garantidos para o ano que vem, o que com certeza ajudará a estimular nesse Brasil, principalmente o pequeno, que é quem muitas das vezes tem mais dificuldade de empreender e que tem ao final, sem dúvida alguma, a maior contribuição para a economia do nosso país. Parabéns à Câmara dos Deputados, feliz em poder presidir esta casa nesse momento histórico para o Brasil. E espero que o Senado Federal possa, o quanto antes também, concluir a votação dessa matéria. Projeto de Lei Complementar número 281 de 2019. Discussão em turno único do Projeto de Lei Complementar número 281 de 2019, que dispõe sobre os regimes de resolução das instituições autorizadas a funcionar pelo Banco Central do Brasil, pela Superintendência de Seguros Privados e pela Comissão de Valores Mobiliários, pendente de pareceres. Há requerimento sobre a mesa, requerimento de retirada de pauta, requer a retirada do projeto de lei complementar número 281 de 2019 da pauta da presente sessão, para encaminhar o requerimento do deputado Kim Kataguiri.
5: Deputado Hugo Mota coloca em pauta o segundo projeto de lei complementar. Esse projeto que dispõe sobre os regimes de resolução das instituições autorizadas a funcionar pelo Banco Central do Brasil. Deputado Kim Kataguiri.
6: Que os deputados prestem atenção naquilo que estão votando. Tem dois beneficiários aqui hoje, Daniel Vorcaro e Edir Macedo. Edir Macedo sendo beneficiado no Digimais pela facilitação dos recursos da União que vão poder ser utilizados para fazer o bailout, para salvar o negócio do Edir Macedo no meio dessa crise, porque, ao menos hoje, existe a exigência de você ter uma lei para você socorrer uma instituição financeira, uma instituição em crise. Com o novo texto, não será necessário uma lei. O Conselho Monetário Nacional dá o início ao socorro e o Senado só se manifesta depois que o socorro já foi dado. Esse é o primeiro ponto. Segundo ponto, ajudar a salvar os gestores do BRB. O texto está colocando que quando tem quebradeira num banco, a responsabilização não é objetiva. O que isso significa? Hoje,

0: interpretação que é dada é de que se você é o controlador de uma instituição financeira, se tem quebradeira, se você dá calote, a responsabilidade é sua, independentemente de comprovação de culpa ou de dolo. O novo texto, o último parecer, coloca que precisa ter a comprovação de culpa e de dolo. Ou seja, hoje, que ainda não houve liquidação do BRB, hoje os gestores do BRB seriam beneficiados pela não responsabilização objetiva da gestão que fizeram. Hoje os gestores e os controladores do BRB, diretamente ligados ao Daniel Vorkaro, seriam beneficiados pelo fim da responsabilização objetiva, pela necessidade de se demonstrar culpa ou dolo para eles responderem no patrimônio deles, pela fraude deles. A gente está dificultando que um sujeito que tomou golpe, que um sujeito que tomou calote no BRB, tenha o seu recurso de volta, tirado dos controladores e tirado dos gestores. Então, acho muito importante prestarem atenção em como este texto, na sua redação final, beneficia os aliados do Vorkaro e beneficia o Edir Macedo com o Digimais. Vai facilitar o uso de dinheiro público para socorrer o Digimais. Não com o meu voto. Não com o meu voto.
1: Em votação, aqueles que forem pela aprovação presidente, do requerimento, permaneçam como se acham. Rejeitado
2: presidente,
1: o requerimento de
2: pauta. Presidente, o senhor não pode atropelar
1: a
2: orientação, presidente. Me desculpa.
1: Deputada Adriana Ventura, um minuto.
3: Presidente.
2: Ô, presidente, eu queria aqui orientar, sim, a retirada de pauta, porque eu acho que o deputado Kim coloca ali na tribuna, no mínimo, precisa ser ouvido. Porque a gente está falando de um projeto que trabalha com a questão da responsabilização objetiva, da questão de que pode facilitar, com tanta fraude financeira que a gente viu, Vorkaro, BRB, tanto escândalo do Master, tanta coisa, eu acho que, no mínimo, a gente tinha que ser muito cuidadoso com o projeto que entrou em votação. Ou, no mínimo, muito respeitoso com o texto, com os pontos, com os destaques a serem feitos. Então, o deputado Kim aqui chamou atenção para alguns pontos que, sinceramente, me trouxeram bastante preocupação. Ainda mais quando a gente vê que Master, BRB, tudo virou pizza. Sendo assim, eu oriento, sim, a retirada de pauta do Kim.
3: Senhor presidente,
1: PT para oferecer vota. Parecer ao projeto pela comissão especial, concedo a palavra ao eminente deputado Marcelo Queiroz.
3: Senhor presidente, só o PT vota para retirar.
1: Registrar o voto também a favor da retirada da Federação PT-PCdoB-PV. Deputado Marcelo Queiroz, com a palavra para fazer a leitura do seu relatório.
4: Esse projeto de lei complementar 281 cria um novo regime de resolução bancária no Brasil com regras para salvar ou liquidar bancos em dificuldade financeira.
5: Um pequeno resumo do voto, que o voto tem, o relatório tem mais de 121 páginas. Então, crises financeiras provocam efeitos sociais catastróficos, como queda nos níveis de emprego, consumo e investimentos. Não é difícil entender por que disso. Das transações que realizamos cotidianamente, quantas dependem de instituições financeiras? Pensemos no pagamento de boletos, transferências, PIX, TED. O que aconteceria caso não pudéssemos mais utilizá-los e se a oferta de crédito for interrompida? O que os empresários que precisam de recursos poderiam fazer com a agência do fluxo de caixa? Daí a importância de mecanismos para evitar a instabilidade de instituições financeiras individualmente consideradas e do sistema financeiro como um todo. E quando isso não for possível, para lidar com o problema de solvência de instituições financeiras, considerando especialmente que a quebra de uma delas pode impactar as demais e contaminar a economia. Os regimes gerais de insolvência aplicados às empresas não financeiras, recuperação extrajudicial e recuperação judicial e a falência, são sabiamente inadequados para lidar com problemas de instituições financeiras. Só esse ano foram 17 instituições liquidadas. Podem até mesmo agravar os problemas já verificados. Não é à toa que, por diversas jurisdições estabelecem regras de resolução específicas capazes de dar conta às peculiaridades do sistema financeiro. O Brasil atualmente adota e passou a ser tratada como primeira geração de regime de resolução de instituições financeiras conhecidos simplesmente como regimes especiais. Trata-se de um conjunto de regras fortemente influenciado pelos instrumentos criados nos Estados Unidos na década de 30. Uma de suas principais características é a concessão de poderes extraordinários para uma entidade administrativa que, entre outras providências, pode coordenar a operação por meio da qual uma instituição saudável adquire parte dos ativos e assume certas obrigações de uma instituição em crise. O objetivo de operações podem contar com apoio estatal ou com fundo garantidor de crédito para tornar as mais atrativas e assegurar a saída de um banco do mercado não interrompa as funções críticas para a economia por eles desempenhadas. Em uma noite, os depósitos são transferidos para o banco A ou B. Na manhã seguinte, os depositantes de instituições que saem do mercado continuam a usar o sistema bancário normalmente para realizar pagamentos e operações de crédito. O problema é que, após a crise financeira internacional de 2007 e 2009, esses regimes de primeira geração falharam. Até então manejados para lidar com bancos pequenos e médio porte, revelaram-se ineficazes para enfrentar crises em instituições de grande porte. Nesses casos, encontraram interessado de uma operação de compra e assunção que acabou sendo um obstáculo intransponível. Além disso, os anos que antecederam a crise de 2007 assistiram à prática de operações originadas por bancos comerciais serem transferidas para instituições que não estavam sujeitas às mesmas exigências regulatórias a eles impostas, como seguradores, entidades de previdência complementar e bancos de investimento. A expressão sistema bancário das sombras. Então, claro que a regulação prudencial e os mecanismos de resolução também deveriam ser expandidos. No pós-crise financeira de 2007 e 2009, fóruns internacionais, reguladores financeiros conceberam novos mecanismos de resolução a fim de suprir. Novos padrões internacionais para regimes de resolução foram estabelecidos com o Conselho de Estabilidade Econômica, ligado a um Banco Mundial, órgão responsável por coordenar os trabalhos de autoridades financeiras e fóruns internacionais sobre o tema. O objetivo é evitar que governos sejam normalmente deixados com uma escolha trágica em mãos entre aceitar os efeitos econômicos da marcha da quebra de instituições sistêmicas relevantes ou socorrê-los com recursos públicos, no caso de socialização de perdas. O Brasil, não custa lembrar, deparou-se com esse dilema na década de 90, e a opção escolhida foi a semelhante de governos estrangeiros em resposta à crise financeira internacional, uso de recursos públicos para reduzir os estragos da quebra de instituições sistemicamente relevantes. São desfechos como esse que o PLP quer evitar, para que avance por outras frentes. A principal delas são possibilidades de exigência de plano de recuperação e saída organizada, obrigatórios sistemicamente importantes, a criação de mecanismos para atribuição de perdas de instituições com recursos dos próprios participantes do mercado que possam servir de anteparo para a sociedade, evitando o uso de recursos contribuintes. Quanto ao planejamento da resolução, a proposição prevê que a autoridade de resolução poderá exigir das pessoas jurídicas supervisionadas, sendo obrigatório para sistematicamente relevante, a elaboração de plano de recuperação a ser colocado em prática caso venha enfrentar situações desse nível. Em relação à atribuição das perdas às instituições em crise, os seus respectivos acionistas credores merecem destaque o chamado regime de estabilização, um regime de resolução criado pela proposição. Além disso, aprimorar o tratamento legal de instituições de resolução de primeira geração com operações de transferência de ativos e passivos de instituição em crise para a instituição saudável por determinação da autoridade de resolução. A primeira delas é a absorção dos prejuízos da pessoa jurídica pelos seus acionistas por meio da redução de capitais sociais até R$1,00 previsto no artigo 35. Ao atribuir perdas aos proprietários da pessoa jurídica em resolução, esse mecanismo aumenta também incentivos a ex-ante quando a instituição ainda está em funcionamento. Outro instrumento de resolução introduzido pela proposição sobre o exame é a conversão de créditos em ações. O artigo 36 trata dessa conversão dos créditos. A esse quadro normativo é adicionada a figura do fundo de resolução, que papel que a proposição atribui a uma pessoa jurídica de direito privado, que pode ser a mesma que administra o fundo garantidor de crédito. O fundo de resolução será alimentado por recursos privados, que poderão ser utilizados para evitar que as crises de instituições financeiras produzam os efeitos sistêmicos. Prosseguindo a análise dos novos mecanismos de resolução instituídos pelo PLP em exame, o artigo 45 trata da realização de empréstimos da União ao fundo de resolução, do qual a pessoa jurídica em regime de estabilização participe. O uso de recursos públicos para o resgate de instituição é um tema sensível, por despertar a preocupação que os recursos dos contribuintes sejam usados em benefício. O PLP, em linha com as melhores práticas internacionais, adotou cuidado suficiente para evitar que socorra, principalmente por medida provisória. A realização dos empréstimos que trata o artigo 45 pode ocorrer após a redução de capital prevista no artigo 35 e a conversão. A imposição do planejamento, a série de providências para a atribuição das perdas aos investidores e a criação de fundos de resolução como uma última instância antecedente, são barreiras muito mais efetivas à utilização de recursos públicos. De modo a reforçar as preocupações contra a socialização de prejuízos, acolhemos uma sugestão no sentido de que as operações do empréstimo capitalização temporário sejam comunicadas ao Senado Federal.

0: pelo Conselho Monetário Nacional, no prazo de 5 dias úteis, cabendo ao Senado, por resolução, suspender novos desembolsos ou cancelar autorizações ainda não efetivadas. Ainda a respeito da imputação de prejuízos decorrentes de eventuais crises financeiras, é fundamental considerar as regras de responsabilização de ex-administradores e controladores. Eles respondem pelos prejuízos que se causarem com culpa ou dolo. E a culpa é presumida, ou seja, a inversão de ônus da posse. São ex-administradores e controladores que devem demonstrar que não contribuíram para a derrocada da pessoa física. Ao lado do regime de estabilização, o projeto também prevê um segundo regime de resolução chamado liquidação compulsória, quando esse tema não existe grandes inovações. Em síntese, a partir da análise cuidadosa da proposição, não tem dúvidas que a aprovação é fundamental para aprimorarmos o arcabouço jurídico. Em última nota, gostaria de reconhecer o PLP 281, é fruto de um trabalho primoroso do Banco Central, com a participação da SUSEP e da CVM. A qualidade desse projeto de lei complementar reforça a relevância para o país e dos servidores públicos qualificados. Antes exposto, pela Comissão Especial, somos pela constitucionalidade, juridicidade e boa técnica legislativa do projeto de lei complementar e pela não implicação financeira ou orçamentária da matéria em aumento ou diminuição de receita e despesa pública, não cabendo processamento quanto à adequação financeira orçamentária do projeto de lei complementar 281, e no mérito por sua aprovação na forma de substitutivo em anexo.
1: Deputado Marcelo Queiroz apresentando o seu parecer a esse projeto de lei complementar, propondo a aprovação de um substitutivo que ele apresenta em anexo. Esse projeto de lei complementar. Deputado Hugo Mota.
2: Quem deseja discutir? Deputado Kim, deputada Adriana.
3: Tadeu.
2: Não, Vossa Excelência não está inscrito, deputado Tadeu. Estou perguntando só entre os que estão inscritos. Só temos inscritos aqui a deputada Adriana Ventura e o deputado Kim Kataguiri. Ouviremos esses dois e encerraremos a discussão. Deputado Pompeu, os três inscritos. Deputada Adriana Ventura com a palavra para discutir.
1: Esse projeto de lei que está em pauta agora na Câmara dos Deputados cria um novo regime de resolução bancária no Brasil com regras para salvar ou liquidar bancos em dificuldade financeira. O relator, o deputado Marcelo Queiroz, do PSDB do Rio de Janeiro, acabou de apresentar o seu parecer favorável ao projeto, mas na forma de um substitutivo. Deputada Adriana Ventura.
4: Originalmente, ele é um projeto bom, que tem por objetivo, na verdade, assegurar solidez, assegurar a continuidade das instituições financeiras e afins em casos de crise. Então, ela tem uma origem boa, com uma intenção boa. E, de qualquer maneira, todos que fossem, estivessem em situações de crise, eles são obrigados a apresentar plano de recuperação e plano de saída. Então, é interessante existir um marco unificado para a resolução. É importante, sim, existir uma aderência a padrões internacionais e o Brasil seguir esses padrões, assim como também é interessante ter regras que são seguidas por todos. Então, eu vejo alguns pontos positivos aqui. A questão é que essa última alteração, eu vi aqui o deputado Marcelo Queiroz, que está sentado aqui, ele vai me explicar algumas coisas daqui a pouco, né, deputado? Tem dois pontos aqui de alteração nessa última versão que realmente trazem muitas preocupações. A questão é o parágrafo 3º do artigo 8º, que é uma preocupação, sim, porque a gente está falando de abrir um espaço para o Banco Central buscar e interferir na questão do fundo garantidor. Então, isso é uma interferência direta, e isso, sim, levanta dúvidas e problemas, como o deputado Kim trouxe, né? Não só a questão de Daniel Forcari, então tem a questão do Digimais, tem a questão do BRB, tem outras questões que parecem aqui que tem nome, CPF e CNPJ, deputado Marcelo Queiroz. Então, este parágrafo 3º do artigo 8º nos causa bastante preocupação. E há também a questão da responsabilidade, precisar o controlador ter que provar culpa ou dolo tal, eu acho que abre uma margem para discussão até para

0: esclarecimento. Eu não sei como é a cação, como é a questão de a partir de quanto vigora. A gente não sabe quem que está querendo beneficiar. Então, acho que são dois pontos que eu gostaria que o senhor explicasse quando o senhor viesse aqui, porque eu vejo pontos positivos nesse projeto. Ele é estruturante. Sei que ele foi feito com uma boa intenção, mas essa última alteração trouxe esses dois questionamentos. E eu peço a Vossa Excelência, se puder esclarecer essa questão do CPF, CNPJ, que eu citei aqui, do artigo 8º, como também a questão da responsabilização, eu agradeço. Obrigada.
1: Deputado Kim Kataguiri, para discutir contrário à matéria.
2: Esse projeto de lei complementar foi apresentado ainda em 2019, durante o governo do ex-presidente Jair Bolsonaro. Deputado Kim Kataguiri, do Missão de São Paulo.
3: Dá mais atenção naquilo que está votando, tá? Primeiro ponto. Nós estamos facilitando socorro para fraude dentro do BRB. Já tinha um esquema para tentar salvar o Banco Master utilizando a compra do BRB. Agora, na lei, nós estamos colocando que a União ela não vai poder socorrer, o dinheiro do pagador de impostos não vai poder ser utilizado para socorrer instituições financeiras federais. Ocorre que o BRB não é uma instituição financeira federal. Foi colocada uma brecha no texto para atender o BRB. A gente está falando de mais de 8 bilhões de reais que podem sair de dinheiro do pagador de impostos para socorrer um banco que foi fruto de fraude em sociedade com Daniel Vorcaro. Eu acho escandaloso que alguém coloque digital nisso aqui. Eu acho escandaloso que o plenário da Câmara dos Deputados, enquanto acabou de ter prisão do Daniel Vorcaro, todos os vazamentos envolvendo altas autoridades da República, o Supremo Tribunal Federal, olha quantos ministros do Supremo pegos no escândalo do Banco Master. E aí o recado que a Câmara dos Deputados vai passar é de que a Câmara é leniente com isso. E do outro lado, atender o Bispo Edir Macedo. O Bispo Edir Macedo, se as coisas continuarem como estão, vai responder no seu patrimônio pessoa física. E olha que não é pequeno o patrimônio de Edir Macedo. Vai responder na física, pelos prejuízos do Digimais. Por quê? Porque a responsabilização é objetiva. Não é preciso demonstrar que o Edir Macedo teve culpa ou teve dolo. Vai direto no patrimônio dele, hoje, isso como é hoje. Se a gente aprovar esse texto aqui, isso aqui é blindar o patrimônio do Edir Macedo, no caso do Digimais. É dizer o seguinte, olha, vamos criar dificuldade, vamos inverter. Se antes o Edir Macedo ele era obrigado a assumir a responsabilidade, porque o risco do negócio, pela lei, envolve você assumir a responsabilidade, hoje a gente vai falar, não, vamos olhar com calma o caso, vamos só responsabilizar se ele foi culpado, se ele agiu dolosamente. Nós estamos autorando o texto da lei para isso. Então, assim, eu acho importante que haja atenção nessa votação, porque, repito, isso aqui, se mudasse esses dois pontos, se tirasse a questão da responsabilidade objetiva, se tirasse a questão do socorro para bancos estaduais ou distritais, estava um texto ok. Agora, com esses dois jabutis aqui, eu não voto. Eu não coloco o pé digital nisso aqui, não me responsabilizo pelo que vai acontecer.
2: Você ouviu o deputado Kim Kataguiri, do Missão de São Paulo, que participa de uma sessão deliberativa da Câmara dos Deputados em pauta um projeto de lei complementar que prevê a intervenção e liquidação de instituições financeiras e seguradoras. Nós vamos fazer uma breve interrupção na transmissão dos trabalhos desta sessão da Câmara dos Deputados para a transmissão de propaganda gratuita obrigatória.
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10: Agora em Brasília, 8 horas e 21 minutos, a Rádio Câmara volta a transmitir a sessão plenária da Câmara dos Deputados, que está na fase de ordem do dia. O plenário da Câmara está analisando o projeto de lei complementar 281 de 2019, projeto que cria um novo regime de resolução bancária no Brasil, com regras para salvar ou liquidar bancos em dificuldade financeira. Esse projeto foi apresentado pelo Poder Executivo em 2019 e foi relatado pelo deputado Marcelo Queiroz, do PSDB do Rio de Janeiro. Agora há pouco ele apresentou seu relatório defendendo a aprovação do projeto, mas na forma do substitutivo que ele apresentou. O deputado Marcelo Queiroz é quem está com a palavra agora, de volta à tribuna, para apresentar o seu parecer às emendas de plenário. Vamos ouvi-lo.
11: Naquele texto. Ante o exposto, no âmbito da Comissão Especial, somos pela adequação financeira, orçamentária, constitucionalidade, juridicidade, boa técnica legislativa de todas as emendas de plenário e, no mérito, pela aprovação da emenda número 24, com a emenda substitutiva, em anexo pela rejeição das demais emendas de plenário.
13: Passa-se à votação. Para encaminhar a favor, deputada Adriana Ventura.
19: Presidente, eu gostaria de fazer a solicitação dos 10 minutos de leitura do novo texto, dessa nova subemenda, como diz o regimento. Eu vou até economizar os meus 3 de fala, mas eu acho que estão todos aqui realmente querendo checar o texto, ver as alterações, que isso está previsto no regimento. O senhor pode conceder, por favor?
13: O parecer está publicado desde as 19h53.
19: Portanto, não, a gente está falando da subemenda.
13: 30 minutos. Hã? Também está publicado. Foi esse mesmo, deputada Adriana.
19: Parágrafo 6º, artigo 157. Quando parecer as emendas de plenário for oferecido no decorrer da sessão por relator designado, o presidente aguardará o interstício de 10 minutos após a disponibilização do parecer para iniciar o processo de votação. Então, eu queria pedir a Vossa Excelência que a gente seja concedido os 10 minutos, por gentileza. Porque acabou de subir o parecer, presidente.
13: O parecer foi disponibilizado desde as 19h53. Mas, enquanto Vossa Excelência faz a análise, eu vou garantir a fala a quem vai encaminhar contrário, para que Vossa Excelência possa
19: Obrigada, presidente.
13: Fazer a análise. Quero passar a palavra para encaminhar contrário o deputado Chico Alencar, deputado Luiz Carlos Rauli, deputado Lindbergh Farias, deputado Mauro Benevides Filho, deputado Tadeu Venere, com a palavra.
32: Senhor presidente, nós entendemos que há, nesse projeto,
0: uma situação que preocupa muito, que é colocar recursos públicos em caso de haver problemas com os bancos que, porventura, tenham dificuldade econômica. Eu lembro que o PROE, lá em 1995, já fez isso, a um custo de 16 bilhões de reais à época, por conta de 5 bancos. Agora não se fala em 5 bancos, 6 bancos, 1 banco, 2 bancos. Se fala em problema sistêmico. Mas sistêmico é muito genérico, senhor presidente. Para nós, do Partido dos Trabalhadores, nós entendemos, e para, obviamente, para a federação, que é preciso que se explicite isso. Enquanto isso não for explicitado, e não será, porque não há como se explicitar agora e nem colocar emenda, nós entendemos que não é possível votar a favor do projeto. Porque o projeto prevê exatamente isso, que haja recursos públicos, que a gente repita o PROER, eu diria que é um PROER 2.0, porque se é lá, se foram 16 bilhões, que hoje se somariam em torno de 200 bilhões de reais, agora nós estamos falando de valores que nós, primeiro, não sabemos, obviamente porque não há nenhum sinal que isso possa acontecer, mas não sabemos, caso aconteça, se são 100, se são 200, se são 300, são 500 bilhões de reais. O que nós sabemos é que o Tesouro se verá obrigado a fazer a cobertura. E isso é extremamente grave, porque vota-se um projeto, e eu venho de banco, venho do Banco do Brasil, vota-se um projeto sem se saber quanto que isso irá necessariamente ser despedido pelo Tesouro, caso aconteça. Ah, isso é uma prevenção? Porque é pior que um banco quebre do que um banco seja socorrido do que quebre o sistema? Provavelmente sim, mas é preciso que a população, e principalmente aqui, essa casa, saiba o que ela está votando. Se nós não sabemos, se nós não soubermos aquilo que nós estamos votando objetivamente, nós podemos estar entrando num território extremamente difícil, pantanoso e com muita dificuldade de daqui a 2, daqui a 3, daqui a 6 meses, daqui a 1 ano, daqui a 2 anos, sabe-se lá quanto tempo, nós temos surpresas que podem ser evitadas e que devem ser evitadas para que o contribuinte não tenha que colocar o seu recurso, porque é recurso do contribuinte, o recurso de impostos, para cobrir eventuais falhas, eventuais erros ou equívocos, e eu não estou falando de má fé, não estou falando de banco master, não estou falando nada, equívocos que possam ter acontecido e que venham a demandar a cobertura de recursos públicos. Isso é extremamente complicado e é extremamente grave. Nós damos, na prática, um cheque em branco para que banqueiros dos grandes bancos, caso tenham necessidade, possam ser socorridos pelo Tesouro, sem que a população tenha nenhuma, absolutamente nenhuma, forma de evitar que isso aconteça. Por isso, o nosso voto será contrário, senhor presidente.
13: Em votação, a subemenda substitutiva oferecida pelo relator da Comissão Especial ao Projeto de Lei Complementar número 281/2019, ressalvados os destaques. A presidência solicita às senhoras deputadas e aos senhores deputados que registrem os seus votos. Está iniciada a votação. Orientação de bancadas. Como orienta o Bloco União, PP, PSD, Republicanos, MDB, Federação, PSDB, Cidadania, Podemos. Como orienta o Bloco, deputado Augusto Coutinho. Enquanto o deputado Augusto se dirige ao microfone, eu passo para a orientação do Partido Liberal. Como orienta o PL? Como orienta a Federação PT, PCdoB, PV? Deputado Tadeu Venere.
0: PT orienta o contrário, senhor presidente.
13: Federação orienta o voto não. Como orienta o PSB?
9: Senhor presidente,
13: deputado Augusto Coutinho, para orientar pelo bloco.
9: Orienta sim, sim.
13: O bloco orienta o voto sim. Como orienta a Federação PSOL Rede, deputada Fernanda.
12: Presidente, como eu falei, esse projeto é um projeto do governo Bolsonaro para usar dinheiro público para salvar bancos, sem nenhum controle público, e nós votamos não. Isso é demonstração de qual é o caráter de classe do governo Bolsonaro e de que tudo que é ruim pode piorar. Nós vivemos 4 anos de ajuste contra o povo. O governo Bolsonaro congelou 4 anos do salário mínimo. O governo Bolsonaro fez uma reforma da Previdência que tirou 5 anos de vida do povo trabalhador e diminuiu as aposentadorias. O governo Bolsonaro quase acabou com farmácia popular, zerou o Minha Casa Minha Vida de 0 a 3. E o governo Bolsonaro deixou um projeto para salvar grandes bancos e banqueiros corruptos, como é o caso do Vorcaro. Por isso,

0: PSOL, de forma coerente, combativa, vota não e faz a denúncia desse projeto. Esse projeto tem um nome, PL 281/Vorcaro Master.
1: Como orienta o PDT, deputado Pompeu de Matos?
2: Presidente, o projeto pode até ter intenção boa de salvar banco da quebradeira, mas na essência ele vai só é botar dinheiro público nos bancos quebrados. Quebra o banco, aí o Conselho Monetário Nacional, através do Banco Central, mete a mão no bolso do contribuinte, do caixa do Tesouro, bota o dinheiro, salva o banco sem lei, sem regra, sem autorização, sem nada. E aí o Senado depois vai fiscalizar. Mas primeiro eles pagam. E depois vão ver se podia ou não ter sido pago. Mas o dinheiro já foi. Isso é que nem briga de foice no escuro. Primeiro dá foiçada, depois pergunta quem veio lá. Perdeu o pescoço, morreu. Já era, se foi. Esse projeto é o projeto Vorcaro versão 2. Se esta lei tivesse em vigor, provavelmente o Banco do Vorcaro tinha sido salvo com dinheiro público, com dinheiro do povo, não teria quebrado. Então, para evitar um Vorcaro versão 2, eu voto contra esse projeto de forma muito convicta.
1: Agradeço ao deputado Pompeu. Como orienta o Avante, como orienta o Solidariedade, como orienta o PRD, como orienta o Partido Novo, deputada Adriana Ventura.
3: Presidente, esse projeto nos traz algumas preocupações, sim, por isso que a gente vai, inclusive, a gente fez um destaque, que é justamente a nossa grande preocupação, mas, na nossa visão, esse projeto tem pontos positivos, é um projeto, a gente precisa ter um ordenamento de como fazer, resolver problemas que temos sempre, falências de bancos, e sempre isso é ser corrido num projeto de lei assim, super assodado, e, de qualquer jeito, é sempre o Tesouro que paga a conta. Então, a gente acha que precisa avançar nesse sentido. Mas, sim, existe uma grande preocupação em dois parágrafos específicos, e a gente vai fazer o destaque, mas a gente vai orientar favoravelmente ao projeto, porque a gente acha que avança, né, nessa proposta de dar passos em relação a essa uniformização, padronização, seguir uns critérios e padrões que hoje não temos.
1: Como orienta o Missão, deputado Kim Kataguiri?
4: Senhor presidente, a Missão orienta não. Eu entendo que, infelizmente, o plenário dessa casa faz um aceno para Daniel Vorcaro e para Edir Macedo, absolutamente indevido, evidentemente. Esse texto, amanhã, vai ser um escândalo. Amanhã vai ficar visível aquilo que este plenário está votando, vai ficar escancarado, vai estar em boa parte dos veículos de comunicação. Então, lamentavelmente, eu vejo o resultado dessa votação, eu vejo movimentações de bastidores em torno dessa votação e não vou fazer parte disso, por isso minha orientação e meu voto não.
1: Como orienta a maioria, como orienta a minoria, como orienta a oposição, como orienta o governo, deputado Alencar Santana.
5: Em nome do governo do presidente Lula, a gente declara o voto não a esse projeto enviado pelo ex-presidente Bolsonaro, ainda no ano de 2019, cuja presidência do Banco Central era o Campos Neto, que fez essa política que permitiu que os juros do país estivessem lá em cima, e uma política, uma ação omissiva em relação ao Banco Master. Por isso que o governo vota não nesse projeto, não concorda com ele, não tem compromisso de sanção, pelo contrário, né, a gente não tem sentido, o governo do presidente Lula vota nessa semana pautas importantes para o povo. No Senado, o fim da escala 6x1 e, num plenário dessa Câmara, o apoio aos microempreendedores individuais e não a esse projeto do ex-presidente Bolsonaro para salvar bancos falidos.
1: Deputado Marcelo Queiroz, relator da matéria, com a palavra.
6: Só para justificar, orientar sim pelo PSDB, e primeiro esclarecer algumas coisas. Primeiro, acho que as pessoas não têm ideia do que acontece hoje no Brasil. Já foram 17 liquidações de instituições financeiras somente esse ano. A gente fica preso.

0: peso, talvez as grandes, mas não percebe que não está tranquilo. Segundo, a gente está usando uma lei hoje que é uma lei da ditadura militar, é uma lei de 74. Essa é a lei que a gente está usando. Hoje, quando um banco quebra, a gente vai numa medida provisória e salva um banco. O que a gente está propondo aqui, já está propondo há um tempo. Talvez se isso tivesse sido aprovado lá no início, vocês podem ver exatamente quando foi o relatório, talvez a gente não tivesse chegado onde chegou. Mas a gente está adiando e hoje a gente sai aqui com a cabeça limpa, que a gente está fazendo tudo. O projeto é um projeto ligado ao G20. O projeto é um projeto concebido pelo Banco Mundial. Dos 20 países do G20, só o Brasil não aprovou esse projeto. Você não acha que seja estranho? Como que esse projeto é o projeto Daniel Vaccaro? Se eu estou falando, tem que ter culpa e dolo. Então, vocês estão inocentando o Daniel Vaccaro? Isso é um verdadeiro absurdo que está sendo discutido, o contrário. O que a gente está fazendo aqui é um avanço. A gente está lutando aqui para criar uma trava com os acionistas, para criar uma trava com os credores, para criar um regime de estabilização, para criar um regime de liquidação, para reforçar o FGC, que se não fosse o FGC, o Brasil estava quebrado hoje. Os bancos privados salvaram a crise financeira desse ano. Então, a gente tem que valorizar o FGC. Está criando outro fundo para a gente conseguir ajudar. Tudo isso está sendo criado ao contrário de tudo que vem sendo praticado até hoje no Brasil. O Banco Central está sendo consultado para a utilização do FGC. Então, vocês estão contra o Banco Central, vocês estão falando que é melhor o privado decidir sem o ok do Banco Central. A gente não vai dar essa carta em banco para o Banco Central. O que esse projeto está fazendo aqui é exatamente fortalecendo e impedindo uma crise. Agora, o projeto ele estabelece 7 travas. Agora, óbvio, se quebrar um dos 3 maiores bancos, qual é a outra solução que não seja o uso de dinheiro público? Qual? O que a gente vai fazer? Se quebrar um dos 4 principais bancos do Brasil, a gente vai cruzar os braços? Agora, eu estou com a cabeça limpa, e quem votar sim está com a cabeça limpa, que se amanhã quebrar um banco, a gente fez 7, 8 procedimentos e não foi na votação de uma medida provisória aqui, às pressas, de qualquer jeito, e aí sim com a utilização da política. Tudo que a gente não quer é a política interferindo para salvar banco, e o que a gente está fazendo nesse projeto aqui. Então, defender bastante, com toda a veemência, independente da votação, a cabeça de quem votar sim é que a gente está seguindo uma norma internacional que o Brasil não vem cumprindo há muito tempo. Muito obrigado.
1: Temos ainda alguns deputados a votar. Temos 501 presentes na sessão, apenas 367 votaram. Como é um projeto de lei complementar, eu aguardarei o quórum subir mais um pouco para que eu possa encerrar a votação. Enquanto isso, eu queria chamar à tribuna o deputado Pompeu de Matos para fazer uso da palavra por 3 minutos.
2: Presidente, eu quero fazer uma referência. Eu tenho um respeito por cada colega parlamentar aqui nessa casa e tenho que compreender que todos são de agir aqui de boa fé, têm a melhor das intenções. E por essa ação, eu compreendo que esse projeto também deve ter boa fé nele. Mas ele tem problema. E é isso que a gente precisa de discernir aqui, esclarecer de maneira objetiva. Inclusive, eu falo isso diretamente com o próprio relator. Porque o projeto, na essência, ele deseja, e eu sou bancário, eu estou usando aqui a credencial de quem conhece, tem uma história dentro do Banco do Brasil, e o Banco do Brasil foi mencionado, de 40 anos de vida dentro do Banco do Brasil. Conheço por dentro, conheço por fora. E sei, então, a prática bancária, o sistema bancário, como funciona a questão bancária. Aliás, trabalhei na diretoria de governo do Banco do Brasil, ou seja, lá na alta direção do banco. Então, eu posso dizer de forma muito clara que é preciso, nesta hora, maturidade. Porque se o banco tem problema, sim, o Conselho Monetário Nacional, o Banco Central, preventivamente tem que agir, deve agir, precisa agir. Se não tem como solucionar, o Banco Central, o Conselho Monetário Nacional, não pode ele, por sua livre iniciativa, se apropriar do dinheiro público e ele socorrer o banco, sem autorização legislativa, sem uma lei. Não pode, não tem como. Ainda mais quando o projeto diz que se o Conselho Monetário Nacional aportar dinheiro público para socorrer o banco, terá que submeter a decisão ao Senado. E vamos que ele submeta a decisão ao Senado e o Senado diga que não.
3: E aí como é que fica? Se o dinheiro já foi pago, o dinheiro já sumiu, o dinheiro já foi. Você foi para as calendas gregas? Pois aí, senhor relator, é que justifica a medida provisória. Se o banco está com esse problema, é urgente e é grave, aí tem que ter a medida provisória, que é uma ação efetiva, urgente, relevante de governo, que emite uma medida provisória de manhã, para valer na mesma manhã, no mesmo minuto, na mesma hora.

0: preocupação de que este projeto, que é de 2019, que é votado tão rapidamente assim, com o relatório chegando às 19h para votar às 20h, tem endereço. Tem endereço. Por isso que eu disse que tem dente de jacaré, tem cara de jacaré, tem boca de jacaré, tem couro de jacaré, tem rabo de jacaré, que bicho que é jacaré. Tem direção, tem direcionamento. Por isso que nós votamos contra.
1: Esse é o deputado Pompeu de Matos, do PDT do Rio Grande do Sul, criticando o projeto de lei 281 de 2019, que cria um novo regime de resolução bancária no Brasil, com regras para salvar ou liquidar bancos em dificuldade financeira. Nós vamos fazer uma breve interrupção na transmissão desta sessão plenária para transmitir propaganda eleitoral gratuita obrigatória e daqui a pouquinho a Rádio Câmara volta a transmitir esta sessão deliberativa.
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11: Agora em Brasília, 8h47, a Rádio Câmara volta a transmitir a sessão plenária da Câmara dos Deputados, que está na fase da ordem do dia. Em pauta, um projeto de lei complementar que cria um novo regime de resolução bancária no Brasil, com regras para salvar ou liquidar bancos em dificuldade financeira. Quem está com a palavra agora é o deputado Aliel Machado, do PV do Paraná. Vamos ouvi-lo.
12: Ideológico, que não traz resultado, que não traz benefício para a população, para entender a vida real das pessoas. E esse é o nosso compromisso renovado aqui. Obrigado pelo espaço e parabéns, presidente Hugo.
13: Para orientar pelo PL, presidente.
14: Para orientar pela liderança do PL, o deputado Sóstenes Cavalcante.
13: Presidente, a nossa orientação é sim, queremos registrar que esse é um projeto do Executivo desde a época do governo do presidente Bolsonaro e muito bem relatado pelo ilustre deputado Marcelo Queiroz, a quem já aproveito para parabenizar pela sua reeleição, bem como a vossa presidência e a todos os colegas dessa casa que foram reeleitos. E aqueles que não tiveram a mesma felicidade, dizer que na vida é assim. Às vezes a gente não consegue os nossos objetivos momentâneos, mas a vida tem motivação de sobra para a gente continuar perseguindo os nossos objetivos e desejo êxito e sucesso àqueles que talvez não foram bem-sucedidos nas urnas. Dito isso, presidente, nós temos a grata satisfação de votar um projeto que foi da era do governo Bolsonaro, enviado pelo Executivo, muito bem relatado, pelo deputado Marcelo Queiroz, e a orientação do PL é sim.
14: PL orienta o voto sim. Convido a tribuna para falar pela liderança do Partido dos Trabalhadores, o deputado Tadeu Venere.
15: Senhor presidente, nós ainda temos que fazer algumas ressalvas a respeito do projeto que nós vamos votar. E, obviamente, respeitando o relator, respeitando todas as opiniões que tem, porque são necessárias de serem respeitadas, mas ponderando que algumas coisas têm que ser ditas. O projeto, senhor presidente, não tem apenas o condão de socorrer, caso venha a acontecer, casos sistêmicos. Ele fala, senhor presidente, ele fala num conjunto extremamente amplo de situações que existem, abre aspas, ameaça à solidez, à estabilidade ou ao funcionamento regular do sistema financeiro nacional, do sistema de pagamentos brasileiro ou do sistema nacional de seguros, capitalização, resseguro e previdência complementar aberta. Isso para nós, senhor presidente, fica tão amplo do ponto de vista de votação que não permite, volto a dizer, não permite que nós, do Partido dos Trabalhadores e outros partidos que estão aqui também na federação, o próprio PDT já se manifestou, que nós votemos favoravelmente. Não há como. Ah, o projeto é de Jair Bolsonaro. Se o projeto é de Jair Bolsonaro, para nós não faz diferença de quem é o projeto. Interessa que nós entendemos que o projeto não pode ser aprovado da forma como está, porque ele abre um leque tão grande. E eu repito que nós estamos fazendo na prática a possibilidade de um PROE 2 ou 3 ou 4.0, dada a instabilidade que pode ocorrer, inclusive com o sistema financeiro internacional,

0: E nós temos bancos aqui que são ligados a bancos internacionais. Nós sabemos disso. O que acontece se um desses bancos que estiver aqui, que tenha essa instabilidade, mesmo tendo a sua ligação, e eu não vou citar nenhum porque não seria correto, a sua ligação internacional, o que acontece se esse banco tiver uma dificuldade grande e o banco, primeiro, o Tesouro socorre esse, mas se não for suficiente, socorre os outros que também vão ser atingidos na sequência. É claro que ninguém quer a quebra do sistema financeiro, é claro que o governo não pretende isso, mas para isso que existe a medida provisória. Eu lembro que foi dito aqui que nós estamos sob a vigência de uma lei de 1974 do regime militar. É verdade. Há outras leis também que são do regime militar e continuam vigindo. Então, não é esse o problema. O problema é que hoje nós temos bancos digitais, o problema é que nós soubemos o que aconteceu recentemente, inclusive com a Operação Carbono Oculto. Nós sabemos o que está acontecendo com alguns bancos que nós não temos, absolutamente nós, nem aqui, e talvez o Banco Central tenha, mas nós não temos conhecimento da sua contabilidade, do que acontece na sua contabilidade, porque não é só, falou o Banco Master, não vai ser o Banco Master é um banco médio, não é só o Banco Master. Aliás, o Banco Master, a cada dia que acontece, aparecem coisas novas. Hoje são 20, amanhã são 30, são 50, são 100 bilhões, não se sabe. O que é um banco grande? São os 4 ou 5 bancos maiores que nós temos no país? E os bancos digitais? E os bancos digitais não são bancos grandes? O banco que tem 150 milhões de correntistas não é um banco grande? Então, a forma como está colocado, a nós parece abrir, e eu entendo que abre, a possibilidade de qualquer banco médio, grande ou pequeno, ser socorrido por conta de uma eventual possibilidade, como aconteceu no PROE, de quebra do sistema financeiro. O sistema financeiro não quebra por um único banco. O sistema financeiro quebra por um processo, como já está dito aqui, sistêmico. Um quebra, o outro quebra, outro quebra. Por que quebrou o Bamerindus, que era o terceiro Banco Nacional? Porque houve, inclusive, um ataque especulativo contra o Bamerindus. Isso pode acontecer com qualquer banco, pode acontecer com qualquer rede de bancos, pode acontecer, inclusive, com bancos que têm ligação com bancos internacionais, especificamente um grande banco aqui do Brasil, que tem ligação com o Banco dos Estados Unidos. E daí? Nós vamos ter que cobrir isso. O sistema financeiro vai ter que ser coberto 1, 2, 3, 4 vezes, porque ele não vai estabilizar. Esse é o problema. Ele não vai estabilizar com o banco. Ele não vai estabilizar com o socorro de 50 ou de 100 bilhões de reais. Ele vai continuar num processo sistêmico. Hoje o mundo todo vive. A crise de 2008 continua presente. A crise de 2008 não acabou. Mesmo porque os bancos foram socorridos pelos estados e os estados quebraram. E é isso que acontece, senhor presidente, e essa é a nossa preocupação e por isso o nosso voto não. Quando o Estado retira recursos próprios das suas finanças para socorrer o banco não quebra, mas o Estado quebra. O Estado quebra porque não pode pagar mais as suas obrigações, o Estado quebra porque ele tem que aumentar o tempo para que as pessoas possam se aposentar, o Estado quebra porque ele retira todas as possibilidades de nós termos saúde e educação. É isso. Obrigado, senhor presidente. É isso que acontece quando o Estado tem que socorrer. Estados Unidos socorreu. Às custas do quê, senhor presidente? Nós sabemos às custas do quê. A Grécia socorreu e a Grécia, o Estado grego quebrou. A Argentina socorreu e o Estado argentino quebrou. Então os bancos e os banqueiros vão continuar felizes, graças a Deus, muito bem. Quem vai ter prejuízo, para não usar outra expressão, é a população. E nós vamos votar contra.
1: Agradeço ao deputado Tadeu Venere. Todos já votaram? Nós vamos encerrar a votação. Está encerrada a votação. Sim, 252. Não, 176. Está rejeitada a subemenda substitutiva. Nada mais havendo a tratar, vou encerrar os trabalhos antes convocando sessão deliberativa extraordinária para amanhã, quinta-feira, 15 de outubro, às 10 horas, com ordem do dia composta pelas proposições remanescentes da presente sessão. Haverá matéria sobre a mesa para deliberação. Está encerrada a sessão.
2: Agora em Brasília, 8h55, o deputado Hugo

Mota, presidente da Câmara dos Deputados, acaba de encerrar esta sessão deliberativa da Câmara dos Deputados, em que o plenário aprovou um projeto de lei complementar e rejeitou um outro projeto de lei complementar. Nós vamos falar sobre essas duas proposições agora, a começar por esse projeto de lei complementar que o plenário da Câmara dos Deputados acaba de rejeitar. O projeto que foi colocado em votação foi o substitutivo apresentado pelo relator deputado Marcelo Queiroz, do PSDB do Rio de Janeiro. Esse projeto de lei complementar de número 281 de 2019 pretendia criar um novo regime de resolução bancária no Brasil com regras para salvar ou liquidar bancos em dificuldades financeiras. Esse projeto de lei, como eu disse, foi apresentado em 2019 pelo governo, ainda durante o governo do ex-presidente Jair Bolsonaro. O substitutivo apresentado pelo relator, deputado Marcelo Queiroz, cria dois mecanismos para socorrer instituições financeiras em dificuldade, como bancos, seguradoras e entidades de previdência privada, o regime de estabilização e o regime de liquidação compulsória. Esses regimes substituiriam, se o projeto de lei complementar fosse aprovado, os instrumentos atuais usados pelo Banco Central, como intervenção, liquidação e o regime de administração especial temporária. Portanto, esse projeto de lei complementar de número 281 de 2019, que foi colocado em votação no plenário da Câmara, na forma do substitutivo apresentado pelo relator deputado Marcelo Queiroz, do PSDB do Rio de Janeiro, foi rejeitado. Por ser um projeto de lei complementar, para que fosse aprovado, ele precisaria de, no mínimo, 257 votos. Esse é o número que representa a maioria absoluta da composição da Câmara dos Deputados, ou seja, a metade dos integrantes da Câmara dos Deputados, o primeiro número inteiro acima da metade, portanto, 257 votos. Mas esse projeto de lei complementar obteve apenas 252 votos favoráveis, portanto, 5 a menos do mínimo necessário. O placar ficou em 252 votos favoráveis ao projeto de lei complementar e 176 contrários. Mas o plenário da Câmara dos Deputados aprovou mais cedo um outro projeto de lei complementar, é o projeto de lei complementar PLP 186. Esse projeto de lei complementar aumenta o limite de receita bruta anual e o número de empregados do microempreendedor individual, MEI, e também concede remissão de créditos inscritos em dívida ativa da União de responsabilidade do MEI. Esse perdão da dívida, essa remissão das dívidas inscritas na dívida ativa da União, foi incluída no projeto de lei complementar que já estava sendo analisado aqui na Câmara dos Deputados. Essa remissão de dívidas foi incluída já porque foi apensado um outro projeto de lei complementar que chegou ontem aqui na Câmara dos Deputados, ontem, dia 13, foi encaminhado pelo governo. E como esse projeto de lei apresentado ontem pelo governo foi apensado pelo relator e o substitutivo mesclava os dois projetos de lei complementar, portanto, esse foi o texto aprovado, o substitutivo apresentado pelo relator deputado Rubens Pereira Júnior, do PT do Maranhão. E o substitutivo do relator, deputado Rubens Pereira Júnior, foi aprovado por um placar, digamos, incomum. Foram 461 votos favoráveis e apenas 4 contrários. Esse projeto de lei, para deixar claro, estabelece um reajuste progressivo do teto da receita bruta anual para que haja um enquadramento como microempreendedor individual. Segundo o texto aprovado, o teto da receita bruta anual vai subir dos atuais R$ 81 mil para R$ 110 mil no ano que vem, 2027, e R$ 140 mil em 2028. Esse projeto agora prevê o perdão das dívidas tributárias de microempreendedores individuais e a ampliação do faturamento anual da categoria para até R$ 140 mil por ano. Nós vamos ouvir o que disse o relator deputado